0: se mobiliza em defesa da manutenção do helicóptero em Trás-os-Montes para salvar vidas, ou então, se não for antes, no fim do contrato, como diz o Sr. Presidente do INEM, em 2030 a região ficará sem helicóptero. Há mais de 30 anos que andamos a ficar sem coisas e o argumento é sempre o mesmo. Otimização de meios, otimização de recursos, é tudo para otimizar.
1: Natural de uma aldeia no coração do Parque Natural do Montezinho, Carlos Fernandes tem sido um cidadão ativo em defesa de algumas causas na região, como já foi a recuperação da Estrada Nacional entre Bragança e Dina, o plano de ordenamento do Parque Natural do Montezinho ou a chamada Lei dos Poços, que, em 2010, gerou grande contestação dos agricultores transmontanos, que levou mesmo o governo de José Sócrates a colocar um travão na sua implementação. Agora, Carlos Fernandes garante que estará na primeira linha de contestação quando acontecerem as próximas eleições legislativas.
0: O objetivo é alertar a população de Trás-os-Montes para uma questão muito simples. Em 2030, se não for antes, vai ficar a região sem helicóptero. Já agora convém dizer o seguinte: em 2029 vai haver eleições legislativas. E se Deus me der vida e saúde, cá estarei eu a dar a cara para este movimento, para depois ouvir os políticos e os candidatos para saber o que é que vão dizer sobre isto a partir de 2030.
1: Carlos Fernandes deixa também um recado dirigido aos autarcas da região, para que, ao contrário do que tem acontecido no passado, façam o seu papel reivindicativo no interesse das suas populações.
2: A população brigantina começa a organizar-se para combater a anunciada intenção de retirar o helicóptero do INEM, sediado em Macedo, para o Hospital de São João no Porto a partir de 2030. Foi já criado o movimento de cidadãos Helicóptero em Trás-os-Montes para salvar vidas. A chuva que tem caído nos últimos dias provocou prejuízos significativos na produção de cereja no concelho de Macedo Cavaleiros, com perdas que, em algumas explorações, atingem valores muito elevados. A produção, que este ano apresentava boas perspectivas, acabou por ser fortemente afetada em apenas alguns dias de mau tempo. De acordo com o presidente da Associação de Produtores de Cereja de Lamas, Paulo Pires, os danos são expressivos, sobretudo nas explorações, onde a colheita já se encontrava próxima do ponto ideal de apanha.
3: Causaram danos muito significativos. Não estamos a falar de perdas bastante, bastante grandes, em que, sobretudo, as variedades mais temporãs e aquelas que estavam num estado de maturação mais avançado acabaram por ter perdas muitíssimo significativas.
2: Em Lamas, o presidente da Junta de Freguesia e também produtor, Diogo Ruivo, confirma o impacto direto da chuva na colheita, estimando perdas na ordem dos 50%.
4: Sim, contamos que aproximadamente 50% da produção tenha sido afetada pelo excesso de chuva. O excesso de chuva leva à absorção rápida da água por parte da planta e do fruto, o que leva a que o fruto rache, fique todo aberto, e essa abertura cria uma ferida que é um ponto de entrada de fungos e que dá origem à podridão do fruto. Perde toda a sua capacidade de conservação, inclusive mesmo frutos verdes, grande parte dos frutos ainda em estado de maturação muito atrasado, mesmo esses estão a sofrer esse tipo de rachado. Existem certas variedades de cereja que têm perca total, que é 100% de perdas, outras a 50%, e aquelas mais tardias não estão tão afetadas. Mas estas variedades mais temporãs está a perdas de 100%.
2: Já outro produtor da aldeia de Bornos, Luciano Silva, descreve um cenário ainda mais grave em algumas variedades, com perdas praticamente totais.
5: Em termos de quantidade, havia muita, muita cereja, muita, muita. Agora as chuvas de ultimamente deram cabo dela toda, 95% estragada. Rachamento, exatamente, é água. Eu tenho aqui pomares que posso dizer que praticamente é 100% de perda, 100%. Cá agora a ver, é 100% de perca. Não há uma boa. O preço pode subir, mas subindo o preço, se não houver mercadoria, não vale a pena, não é? Ele, em geral, no princípio, estava a saber uma campanha complicada, porque havia muita, muita, muita quantidade. Já estava à espera, muita quantidade. E havia dificuldades com o produto, porque a cereja era muita. Agora, neste momento, Há muito pouco cá, porque as chuvas destes 8 dias deram cabo dela toda, praticamente.
2: A chuva dos últimos dias a causar perdas muito significativas na produção de cereja no concelho de Maciel de Cavaleiros, deixando muitos produtores com grande parte da colheita comprometida. O Centro de Estudo e Promoção do Azeite do Alentejo acaba de anunciar os vencedores do concurso de azeite virgem da Feira Nacional de Olivicultura 2026 em 6 categorias e o destaque vai para o azeite transmontano, que conseguiu conquistar 5 das 6 medalhas de ouro. 3 delas vão para a Cooperativa de Olivicultores de Valpaços, o Rosmarinho, outras 2 para a Casa de Santo Amaro de Sussães, no concelho de Mirandela. Além disso, também arrecadaram 2 medalhas de bronze, 1 cada. Também a Cooperativa Agrícola dos Olivicultores de Mursa, Porca de Mursa, foi distinguida com uma medalha de prata. Segundo o comunicado, o concurso distinguiu os azeites virgem extra produzidos na campanha 2025-2026, que foram avaliados por um painel de provadores em provas cegas. Concorreram produtores com lagar próprio ou que recorrem a serviços de extração, desde que a azeitona seja de origem nacional e os lotes tenham um mínimo de 1.000 litros.

0: Politicamente falando, está de regresso na Terra Quente FM com o painel hoje completo. Temos representantes de todos os partidos com assento na Assembleia Municipal, comissões políticas, falta o CDS, obviamente. Quando digo falta o CDS, porque faltou a todos os programas até agora, não é?
1: Mas é bom continuar a relembrar que falta o CDS. Isso.
0: Bom, então avançamos hoje com 5 representantes de partidos políticos com assento na Assembleia Municipal: Filipa Cerqueira do PS, Ângela Silva da Iniciativa Liberal, Cecília Ferreira do Chega, Paulo Pinto do PSD e Jorge Humberto da CDU. Bem-vindos mais uma vez.
1: Boa noite, muito obrigado.
0: E hoje começamos com festa para alegrar aqui o painel, pode ser? Pronto, isto porque a festa de Mirandela, apesar de ainda não haver grande novidade em relação ao que vai ser, obviamente, mas já se sabe, está previamente definido que duas coisas. Uma, que o modelo vai continuar a ser o mesmo do ano passado e de há 2 anos, ou seja, vamos ter novamente a organização tripartida entre Câmara Municipal, Junta de Freguesia e Confraria de Nossa Senhora de Amparo, cada um com as suas atribuições. E também já se sabe que o local vai ser precisamente o mesmo que tem sido nos últimos 2 anos. Relativamente à questão da Zona Verde, o autarca mirandelense veio explicar que é uma situação que ainda não está definida, e estamos a falar aqui, relembramos também nesta peça que vos enviei, o assunto que foi à Assembleia Municipal em setembro do ano passado, o pedido de autorização para poder negociar com um privado, a compra de um terreno de 7 mil metros quadrados, situado precisamente na Zona Verde, com um valor de 898 mil euros. O propósito é de descentralizar as festas. No entanto, o processo negocial está ainda atrasado, pelo que vai tudo manter-se igual. Filipa, isto... As explicações do autarca, tendo em conta o que aconteceu em setembro, acha que são plausíveis ou não?
2: Cumprimento a todos os meus colegas de painel. Eu acho que o modelo das festas que temos vindo nestes últimos 2 anos é um modelo que efetivamente tem resultado. É um modelo que resulta não só em termos de segurança, toda em termos logísticos, em termos também de toda a organização. Acho que é um modelo que resulta. Está-se aqui a tentar encontrar outra solução e um espaço dedicado aqui à festa e que aqui na Zona Verde e que possa ser também abrigo para outras atividades. E acho que é efetivamente algo que se tem vindo a tentar conquistar, não é? Este processo negocial está efetivamente atrasado. Mas acho que também não podemos ou não devemos ter aqui esta pressa nem fazer tentar arranjar o espaço. Temos este espaço que no Largo do Santuário, para mim, e pessoalmente eu até gosto bastante do espaço, é um espaço que se vê a cidade toda, o espelho da cidade, é um espaço que me agrada. A utilização da Zona Verde, como era no passado, acho que não respondia às necessidades efetivas da festa. Acho que havia ali problemáticas, quer a nível de segurança, quer a nível de acessibilidade, quer a nível de muitas coisas, acho que não era a resposta necessária. Acho que o Largo do Santuário responde muito mais àquilo que são as necessidades atuais. Claro que se está aqui a tentar procurar outra solução, mas dentro daquilo que temos, acho que o Largo do Santuário fazemos uma bonita festa, como temos vindo a ver nos últimos 2 anos, e assim continuará, e acho que teremos tudo para continuar.
0: Mas poderá haver, quando se ficar decidida esta questão, por exemplo, em 2027, questão de descentralizar então as festas num outro local, acha que depois também será consensual ou vai haver quem eventualmente gostasse mais deste modelo? Se calhar vai ser sempre assim, não é?
2: Consensual nunca é. Eu acho que nunca é consensual. Há pessoas que se calhar gostavam da forma antiga de se fazer, apesar de ter aqui outras questões, como eu disse, a nível de segurança, a nível de acessibilidades, etc. Há pessoas que foram ao Largo do Santuário. A consensual nunca será. Eu acho que aqui temos que ver aquilo que temos e aquilo que podemos fazer com aquilo que temos. A verdade é, lá está, a nível de segurança, o Largo da Festa, o Largo do Santuário é a melhor solução que temos atualmente. Estamos aqui a tentar encontrar outra solução ali na zona da Zona Verde, não é? Por cima, na parte de cima da Zona Verde, que eu acho que já pode agradar a um maior número de pessoas. Consensual, isso nunca teremos, acho que isso é um bocado utópico.
0: O modelo, então, considera que sim, que é este modelo, quando digo modelo, de organização?
2: O tripartido. É um modelo que tem vindo, lá está, também a resultar
0: não,
2: e a mostrar bons resultados.
0: Para o que era antes ser a comissão, a confraria a fazer.
2: Isto, eu acho que isto também é uma vontade, não é a vontade, efetivamente, da Câmara ou da Junta ter este modelo tripartido. Acho que foi uma coisa que aconteceu também pelo por como se encontra, efetivamente, a confraria, e acho que tem vindo a resultar até agora, portanto, a não ser que haja aqui uma melhor solução, acho que é algo que resulta, portanto, não vejo porquê alterar.
0: Muito bem, Angela Silva, a Iniciativa Liberal sobre esta matéria. Modelo, que vai manter-se igual, e também a centralização das festas, que vai continuar no mesmo sítio, apesar de haver aqui a possibilidade de, eventualmente, em 2027, mudar. Qual é que é a vossa opinião sobre isto?
3: Boa noite a todos.
1: 2027 vai mudar?
3: A sim, ver.
0: Eventual, foi o que eu disse. Por isso acentuei o eventual.
1: É eventual.
3: Boa noite a todos. E obrigada pelo convite mais uma vez. Em relação ao espaço, o Fernando acabou de fazer uma pergunta que realmente tinha aqui anotado também, que é em relação a 2027, porque apesar de tudo este foi algo que já foi discutido em setembro de 2025, está um nível de atraso, como podemos ver, ainda está em negociações, não temos aqui qualquer explicação em relação ao atraso, não sei se já ocorreu efetivamente essa explicação ou algum tipo de previsão, portanto, se calhar em 2027 também não teremos o espaço pronto. Queria ressalvar que o equipamento, na verdade, faz muita falta não só pela festa, apesar de ser um espaço que seria aproveitado pela festa, e eu penso que, na minha ótica, eu gosto deste modelo de não ser tudo, ou seja, a festa toda a acontecer na Zona Verde, acho que até esta opção deste novo espaço multiusos faria sentido. É um equipamento que faz falta à cidade, não só para a festa. Acho que até há alguma urgência relativamente a esse espaço multiusos, por uma questão de valorização do desporto na cidade, por uma questão também ali de valorização da zona da praia fluvial. É algo que ainda temos que ver e ter algum tipo de explicações, porque, na verdade, isto já começou supostamente as conversações já há vários meses, há mais de meio ano. Portanto, continuamos na mesma situação.
0: Mas foi pedido à Assembleia que autorizasse essa...
3: Sim, exatamente.
0: Em relação ao modelo, como já falamos aqui, este é o modelo que vocês também defendem, ou eventualmente teríamos que ver aqui a reversão para o modelo antigo, só com a comissão de com a confraria neste caso?
3: De momento é o modelo que está a funcionar. Confesso que já houve muita conversa em relação a isso, principalmente nos últimos anos. De momento, se é esta a única opção que há, é a única opção com a qual se irá trabalhar. É preciso ter sempre em conta tudo o que sejam custos que a Câmara esteja a suportar de momento, como é óbvio, mas tendo em conta esses custos, não vejo porque não.
0: Muito bem. Cecília Ferreira do Chega, também sobre esta matéria. Defende este modelo, para já essa é a questão inicial, e depois, em relação ao facto de centralizar, então, depois, posteriormente, as festas na Zona Verde, já que, ao que parece, este ano já não vai ser, não se sabe se será em 2027 ou não.
4: Pronto, boa noite. Cumprimento, então, todos lá em casa e aqui os meus colegas. Em relação às perguntas realizadas, é assim... As festas em Mirandela sempre foram um ex-libris da cidade. A Noite dos Bombos, a Marcha Luminosa sempre foi muito importante no cartaz. E isso acho que não vai deixar de ser. Em relação à festa estar dividida, tem as suas vantagens e os seus contras, porque ao estar a festa dividida pela cidade, estar na parte ali do santuário, que acaba por ficar ali algumas barraquinhas, outras no Parque Império, estar dividida também faz com que as pessoas se movimentem. A parte, de facto, que está neste momento com um grave problema é a parte dos espetáculos, que sempre foi realizado ali mais na parte da Zona Verde, mais do pós-jovens, porque o principal do cartaz até é no Parque Império. Mas acaba por ser um problema, porque o parque, a Zona Verde acaba por trazer ali alguma simpatia a quem nos visita, porque acaba por ser um espaço também bonito em si, de estar ali à beira da água, acaba por ser um espaço grande para os jovens poderem estar à vontade. Eles estarem a adquirir o terreno, como de facto já está em processo 2025 e não sabemos até quando, 7 mil metros quadrados não é uma área assim muito grande, se quiserem ali alargar um bocadinho ao espetáculo. O valor que eles anunciam é de 998 mil euros, quase 9 mil euros, não sei até que ponto.
0: Quase um milhão.
4: É assim, eu acho que este valor, se fosse para construção de habitação ou de comércio, teria aqui alguma vantagem. Ser para a área que é No fundo, penso que também vai ser usado para a feira semanal. Penso que o objetivo também era passar aí a feira. Pelo menos, não sei se estou a dizer algo...
0: Isso não está explicado.
4: Mas
0: ainda.
4: Eu já ouvi também por aí. Não sei se de facto é assim. Não sei até que ponto o valor em custo-benefício é vantajoso. Será que não há outras alternativas para colocar o divertimento? Epá, deixo essa pergunta no ar.
0: E o modelo? Mantinha ou...
4: É assim, em relação ao modelo... É sim, mantemos também, é preciso dar a oportunidade ao município de trabalhar com a junta de freguesia e com a confraria. É assim, vamos esperar para ver se há novidades, porque até agora tem havido retrocesso, a ver se conseguiu, avança um bocadinho.
0: Paulo Pinto, PST, sobre isto. PST,
5: recorda-me, muito boa noite,
0: tal como a autarca defendia que as coisas se centralizassem na Zona Verde, não é? Mas isso não vai acontecer
5: muito
0: já.
5: Muito boa noite, agradecer o convite da Rádio Tarraquete, mais uma vez, Fernando Pires, aos meus colegas de painel. Olha, isto é uma atrapalhada que aqui anda, que a Câmara já nem sabe o que é que há de fazer. Aqui ninguém fala em segurança nem em obras, fala-se agora num espaço multiuso, que nós chamamos a atenção na Assembleia Municipal, mas parece que o grande problema era mesmo as acessibilidades e a segurança, e ninguém diz para fazer obras aí. Agora é aquele espaço. Pois este espaço, na aquisição deste terreno, foi pedido autorização à Assembleia Municipal. Com tanto coisa, com tanto terreno que a Câmara cumpre tanta coisa, o ano passado, antes das eleições, até porque o tema estava na ordem do dia, pediram autorização à Assembleia Municipal para negociar. Só que agora, de tanta publicidade que fizeram ao terreno, parece que pelos vistos os proprietários pedem 3 vezes mais. É isso que está a acontecer. Portanto, é este município que pediu autorização à Assembleia Municipal.
0: Temo que isto possa não ser concretizado, é isso?
5: Pelos próximos tempos parece que não. Pelos próximos tempos parece que não. Portanto, acho muito bem que aquele espaço a Câmara deva providenciar, até porque foi uma proposta nossa na Assembleia Municipal, a primeira vez que quiseram mudar. Quiseram mudar as festas da Zona Verde e nós, em vez de estar aí para o espaço santuário, deviam estar a pensar, era adquirir um terreno ali anexo e começar a pensar no futuro, porque isso é que é o verdadeiro plano, e plano estratégico para a frente, do que transferir. Por entretanto, no município, no ano anterior, vieram com o terreno e depois, antes das eleições, pediram autorização à Assembleia Municipal. Não, é o mesmo, estamos a falar do mesmo. Olha, além disso, não se meta à conversa, porque isso não acrescentou nada, sinceramente.
6: Mas vai acrescentar a seguir. Depois
5: este modelo tripartido, pronto, foi neste impasse que nós caímos. As nossas instituições, em vez de estarem a tratar do desenvolvimento do Conselho de Mirandela, andam a organizar festas. Não era esta a nossa matriz. Se porventura esta matriz organizacional é demasiado de Cavaleiros, é de Bragança ou de outra cidade, que o seja. Não era esta a nossa matriz, até porque as festas de Mirandela estavam muito assente no associativismo mirandelense. E a Câmara, com tanta coisa que consegue, pela sua magistratura de influência, por conta do seu Presidente da Câmara...
2: Festas da cidade são sempre organizadas pelos
5: portanto,
2: municípios.
5: Não conhece a Filipa, era de cá de Mirandela. Não é de cá, não.
2: Não, se calhar o Paulo é que não conhece a história de como é que começou a festa de Mirandela a ser organizada, porque é a festa de Nossa Senhora de Amparo e a festa da cidade de Mirandela.
5: Deixe disso. A nossa matriz era esta, já foi mais que discutida. Por este modelo este modelo tripartido é neste impasse que as instituições de Mirandela, em vez de andar a tratar do desenvolvimento e de coisas mais importantes, andam a organizar festas.
0: Defende que se deve voltar ao método antigo.
5: Pois é assim, não se organiza lá as festas porque este executivo, conjuntamente com a Junta, ou mais a Junta do que o executivo, foram arrastados para o espaço contigo ao santuário da Nossa Senhora do Amparo. Mas depois faz-se lá a concentração motara. E já não há problemas de segurança nem de acessibilidades. Ainda por cima com motas. Ainda por cima com motas ali estacionadas, que ainda fica muito mais concentrado. E depois é assim, quando era a sociedade civil havia um financiamento de 125 mil euros. Agora é a Câmara Municipal a organizar e a Junta de Freguesia. Passa-se por 500 ou 600 mil euros. São pessoas que nunca andaram a pedir, também não era agora que eu iria pedir, tendo eles o bolo inteiro do orçamento para fazer mais uma festazinha. Enfim, é este modelo PS, desrespeitoso com alguns dirigentes que tanto subsídio e tanto pedido fizeram em anos anteriores, estamos a falar de períodos recentes, para organizar as festas, e uma vez chegada a vez da Câmara Municipal organizar mais a Junta de Freguesia, manda lá 500 ou 600 mil euros e está tudo bem.
0: CDU, finalmente sobre este assunto, Jorge Humberto, o que é que tem a dizer?
6: Fernando Pires, muito obrigado. Nós já falamos sobre este tema.
5: Mas se o resultado, só para terminar, mas se o resultado é positivo, porque é que vão mudar? Eu ainda não percebi. Aqui estas coisas assim, o resultado, por visto, tem corrido tudo muito bem, o resultado é muito positivo, mas no final não está bem. Andamos aqui
4: não,
5: ao sabor da...
4: Andam
5: aqui à onda, andam aqui à onda da... Andam aqui,
2: da democracia e de ouvir a população também é uma boa onda.
0: Então,
5: boa noite. Seja que não ouviram a população.
0: Paulo,
5: Pinto, eu já... Seja que não ouviram a população.
6: Eu fiz-te um bocado o desafio, não quiseste rebater, mas eu vou exatamente começar pelo princípio, porque nós já falamos disto desde que a festa foi...
0: Desde que tem este modelo.
6: Desde que tem este modelo, exatamente. E acredito que este modelo, perante aquilo que já não existe, será o melhor, porque poderíamos ficar sem festa. Mas isso não é o mais importante, porque o Paulo Pinto, quando fala na matriz, a matriz que eu conheço há muitos anos de Mirandela, é que havia uma confraria e que havia mirandeses que disponibilizavam em fazer o trabalho de preparação da festa da Nossa Senhora do Amparo. Pelos vistos, dito pelo atual presidente da confraria, que não há disponibilidade de mirandeses para isso, acho que foi, o modelo mais transparente que poderia existir, a não ser que o Paulo Pinto queira privatizar a festa.
5: Quisesse ser presidente, arranjar alguém para juiz da confraria.
6: Então passava a ser uma...
5: Quisesse ser... Com a sua magistratura de influência.
6: Passava a ser uma pessoa nomeada pela senhora presidente.
5: Não era nada disso.
6: Vocês provavelmente
5: não era nada disso.
6: É isso que vocês querem.
0: Mas então, o Jorge Roberto está a dizer que é uma discussão importante,
6: porque o Paulo Pinto lança as farpas e depois provavelmente será o modelo que o Paulo Pinto... Se algum dia o PSD ganhar...
5: É o melhor, o da CDU é o melhor.
6: O CDU já te explicou várias vezes e vou ter essa capacidade de explicar agora. Mas o modelo que o Paulo Pinto propõe...
5: Não me explicas nada a mim, Jorge.
6: Deixas-me acabar ou não
5: deixas? Não explicas nada.
6: Deixas-me acabar, Paulo Pinto.
5: Metes a cassete sempre.
6: Deixas-me acabar. O modelo que o Paulo Pinto e o PSD, se algum dia forem executivo na Câmara Municipal, eu já percebi qual é. O Paulo Pinto vai agarrar numa personalidade de Mirandela, vai encher os bolsos com 400 mil euros que enche agora à Câmara, organiza a tua festa. Portanto, é um modelo privado. Convidas aquela senhora que faz a inauguração do Rock in Rio.
5: Nunca fez nada pelas instituições de Mirandela.
6: Nunca fez nada.
5: Você fala.
6: Eu não vou para o Facebook.
5: Nunca fez nada pelas instituições de Mirandela. E está a ser respeitoso com aqueles dirigentes que andaram durante anos e tantos anos a fazer festas.
6: Não ponhas na minha boca aquilo que eu
5: não... Então também não ponha na minha.
6: Não, estou a dizer aquilo que tu pretendes.
5: Também não ponha na minha.
6: Estás a dizer que era melhor convidar uma personalidade.
5: Não ponha na minha. Estava agora a dizer que
0: qual é o que é que defende
5: na mão de um particular.
6: Foi que tu disseste.
5: Estava agora a dizer que vou pôr dinheiro na mão de um particular.
0: Paulo Pinto. Vamos continuar.
6: Estás a criticar o modelo que está. Qual é a tua? Eu queria que soubesse qual era a tua proposta em relação ao modelo que está. Qual é a proposta do PSD?
5: Zona Verde.
6: Não, qual é a proposta do modelo?
5: Zona Verde.
6: Faz a Câmara, faz a Junta, faz a Nossa Senhora do Amparo. Eu quero saber o modelo.
5: Na sociedade civil.
6: Mas não há sociedade civil.
5: Nós
0: queremos saber é o que é que o Jorge defende.
6: Olha, Fernando Pires, mais importante, mais até importante, eu começo pelo fim. Eu, lendo esta documentação, o que eu vejo aqui é que já foi contratado o artista para a abertura da festa.
0: Não
6: é importante.
0: Faz parte da peça, mas acho que foi importante, não é?
6: Mas eu, não, é também. Sabe porquê? Eu vou explicar porquê. Porque nós sabemos qual vai ser o valor que vai ser pago ao Hermano José. Mas não sabemos qual é o valor que vai ser pago às escolas para o arte. E aqueles alunos que vão lá tocar.
0: Sim, no Base Gob só está...
6: Exatamente. Isto é um princípio básico.
0: 10 mil euros.
6: Isto é um princípio básico de transparência. Não, é um princípio... Eu sei qual é o que o Hermanos vai receber. Eu não sei quanto é que vão receber.
5: Eu não sei.
6: Os alunos da escola.
5: Quanto é que vai receber?
4: 10 mil euros.
0: Não, o concerto fica em 10 mil euros.
6: Ó Paulo Pires, não sabes. Perguntas.
5: Foi o que eu fiz.
6: Não me interrompas.
5: Foi o que eu fiz.
6: Não me interrompas.
0: Vamos prosseguir, por favor.
6: E este é que é o principal assunto que deve estar aqui em cima da mesa. Sabemos que vem um artista... Achas que não? Estás a desvalorizar a participação de alunos da escola. Deixe para o ar.
5: Não é nada disso.
6: Estás.
5: Não há
6: estás
5: nada
6: a
5: disso.
6: Dizer que. Pronto,
0: assim, não vamos ter tempo para deixar
6: mas para concluir, falar. Para concluir. Portanto, este é um princípio que começa logo mal. E nós devíamos saber quanto é que aqueles alunos vão receber para tocar com o Hermano José. Não é por nada, eu também não quero que eles recebam o que ele vai receber. Mas gostava de saber, para termos uma capacidade de equiparar e não criarmos aqui problemas que poderão existir no futuro e não existem. Outra questão, o modelo tripartido, como eu já disse, nós estamos perfeitamente à vontade com esse modelo tripartido porque percebemos que o próprio confrade maior, não é, da confraria, o presidente, diz que não tem capacidade de organizar a festa sozinho, só a confraria, portanto...
5: Com 125 mil euros não tinha.
6: Isto é um princípio básico.
5: Mas com 500 600 mil, se calhar tinha.
6: O segundo, Paulo Pinto. Deixa-me só acabar uma frase. Na questão da Zona Verde, A CDU já o disse várias vezes em que fomos questionados sobre, digamos, a realização da festa. O que está aqui em causa, quando nós falamos da Zona Verde, não é a Zona Verde em si, não é o largo ao lado da Senhora de Amparo, não é isso que está em causa. O que está em causa é o que é que nós queremos. O que é que nós queremos de Mirandela e o que é que queremos daquela Zona Verde? Nós estamos a falar de uma Zona Verde que provavelmente será, digamos, a zona de Mirandela mais emblemática e aquela que, depois da festa, e até antes da festa, é concorrida por muita gente para ir à Praia Fluvial. Portanto, aqui o importante é, se nós queremos lá fazer a festa, e aquilo que vem dizer aqui o Sr. Presidente, que acho estranho, 900 mil euros, ao fim de 7 ou 8 meses, que foi à Assembleia Municipal para pedir autorização para comprar o equipamento, ainda não o comprou. Eu pensei que o pedido era para ser realizado logo o negócio, passado uma semana, e pelos vistos andamos há 6 meses, ou há mais de 6 meses, para fazer a situação de parcelamento. E para percebermos isto, estamos a falar de um espaço que vai custar ao horário público de Mirandela 900 mil euros, em que vai ser pago por metro quadrado, e aqui estamos a falar de uma forma natural, 130 mil euros por metro quadrado. 130 mil euros metro quadrado. Estamos a falar de 7 mil metros quadrados. Portanto, isto é para nós termos a noção daquilo que estamos aqui a... O que é que a Câmara Municipal se propõe para fazer por 7 mil metros quadrados, para depois vir dizer que vai fazer... ou que vai montar um equipamento multiusos de apoio à praia fluvial que fica do outro lado da rua para a questão da canoagem. Portanto, eu acho isto uma completa desorganização, um completo desnorte. Não sabe o que é que está a dizer. Aliás, como o PSD também não sabe. O PSD também não sabe. Não tem a mínima ideia. Não tem. O que é que era importante? Se querem realizar a festa na Zona Verde, então que façam aquilo que é o básico, que é dotar aquele espaço de equipamentos públicos, que dão apoio não só à festa, mas também irão dar apoio à Praia Fluvial. Como o quê? Olha, básico, casas de banho. Fundamentalmente casas de banho. Porque quem vai lá depois da festa e querer usufruir...
7: Ouviram bem? Fazer um espaço com aquela dimensão e depois as casas de banho.
3: Não,
7: oh, com certeza que teriam casas de banho, não era um projeto daqueles.
6: Tem casas
7: certamente.
6: De banho? Certamente.
7: Ao construir um projeto deste, certamente que terá casa
6: sei,
7: de banho.
6: Não sei, eu ouço falar aqui...
3: Para quem vem e...
8: Vamos ao segundo tema, por favor.
3: Fazer a sua higiene pessoal.
8: Jorge.
6: Estamos a falar de equipamentos públicos.
7: E
6: para concluir, eu vejo aqui o Paulo Pinto tão preocupado e o PSD, o dinheiro. Eu não percebo a Câmara Municipal, com o vosso apoio no Orçamento de Estado, no Orçamento Municipal, peço desculpa, o Orçamento de Estado é outra conversa, também podíamos lá ir, dos 2 mil milhões de euros que entregais em benefícios fiscais às grandes empresas como a Galp, que têm mil
8: assunto,
6: milhões de euros de lucro por ano. Um milhão de euros que foram entregues a 2 mil famílias de Mirandela naquilo que era a retenção de IRS. Portanto, a Câmara prescindiu de uma receita para os seus cofres de 1 milhão de euros para entregar
7: mas
6: a 2 mil famílias.
7: Mas para quê?
8: Meus amigos, vamos terminar.
7: Que eu rebato este assunto. É muito importante. Para quê? Se depois a Câmara chega ao final do ano com 680 mil euros negativos...
6: Porque deu 1 milhão.
7: Porque gasta 680... Famílias. Gasta com gastos pessoais, subsídios e transferências e contratação externa. Para quê? Quer que é com o IRS?
8: Bom, tudo bem. Avançamos para outro tema, por favor.
7: Depois gastar tão mal.
6: Perfeito.
8: Por favor, avançamos para o segundo tema. Tem a ver com um assunto que também já trouxemos aqui, mas porque há agora novidades, ou pelo menos há declarações do próprio Ministro da Educação sobre este assunto. Estamos a falar das 14 escolas profissionais de agricultura que existem no país. Uma delas, como sabem, é a EPA, a Escola Profissional de Agricultura de Carvalhais, que todas elas não vão passar, afinal, a ser tuteladas pelas CCDRs, como eventualmente se podia perspectivar. A sugestão deve ser entregue aos municípios. Pelo menos foi o que ficou aqui esclarecido numa comissão da Assembleia da República. O próprio Ministro da Educação respondeu aos deputados dessa comissão a dizer mais ou menos isto. O autarca diz que foi apanhado de surpresa, o próprio diretor da escola também, portanto não sabe muito bem como é

0: esses mesmos modelos, mas até o momento é um pouco difícil estarmos aqui a debater esta viabilidade ou não e se será uma boa oportunidade ou não, quando, é nem se, não, é quando não se percebe...
1: Está perfeitamente claro, não é difícil.
2: Mas a questão aqui que se coloca
0: está claro,
2: é que
0: está perfeitamente quando é que claro. Será fazer? Se fala-se em setembro, será possível ou não?
1: Estamos mas seria no ano... agosto, quando tiveres toda a gente de férias, para
0: claro,
1: ver depois de reivindicação.
0: Será possível.
1: Está programado.
2: O processo está a ser mal gerido, no vosso entender ou não? Tendo em conta que a própria escola não sabe
0: sendo que
2: muito bem o que
0: a escola
2: é que...
0: não sabe, o município não sabe, estamos na altura do ano que estamos e será efetivamente, ou pensa-se que será para ser em setembro, parece-me aqui um pouco... cria muitas dúvidas, não se percebe esta ideia do ministro, que parece que foi um pouco deitada para o ar, parece-me um pouco incipiente ainda, não consigo perceber como é que quer efetivamente realizar isto e na data que quer realizar, que é já para o próximo ano letivo, e lá está, nem o município, nem a própria escola sabem de como é que será feita. Quando, como, e é um pouco difícil, lá está, na minha opinião, estarmos a discutir uma coisa que ainda nem se sabe, só se sabe que o ministro tem a ideia de municipalizar este tipo de escolas. Nós temos uma excelente escola, que forma efetivamente estudantes que ficam na região, eu acho que o que importa neste momento é certificarmos que a qualidade da escola não diminui, é uma escola que abrange alunos de vários conselhos, de vários até vêm de outros distritos, vêm da comunidade de Palop, e é importante manter essa qualidade e não pode nunca ficar a escola prejudicada com esta municipalização, possível municipalização.
2: Uhum. Angela Silva, como é que vê também todo este dossiê? Uma atrapalhada ou não?
3: Sim. Vejo no sentido em que toda a informação que temos até agora é extremamente vaga, principalmente tendo em conta os timings que estão em cima da mesa, que é um de setembro. Esta questão já está resolvida, portanto, começamos com o ministro ser questionado em relação a este tópico e a informação que temos é que houve uma avaliação interna das escolas, agora haverá uma avaliação das redes, concretamente da CCDR, também depois já tem a reunião, depois também, conforme está, como o Fernando colocou, depois a própria escola tem de demonstrar, como referiu, importância estratégica juntamente com as autarquias, e depois também tem que posteriormente ser avaliado.
2: E também dá a entender que até a própria CIM
1: isto é um modelo que vocês gostam.
3: Exatamente.
1: Isto é um modelo que vocês gostam.
3: Calma.
1: Isto é a neoliberalização da educação. É isto que vocês gostam. Eu não vejo qual possa ser a vossa preocupação.
2: Deixa falar.
1: Isto é o vosso modelo.
3: A preocupação é, o vosso modelo. É a falta de informação e os timings.
1: Não, vocês já sabem qual é.
3: Falta de informação.
1: Vocês já sabem qual é.
3: E depois
1: e nós também, infelizmente.
3: E depois tem a questão dos grandes valores de investimento. Também não tem aqui qualquer nota em relação a que valor é que efetivamente querem investir. O diretor da escola fez este reparo e com razão que a escola tem um número de alunos bastante acima daquele que inclusivamente o ministro acabou por utilizar como exemplo.
2: Sim, até, a própria,
3: tem mais do dobro.
2: E até os próprios cursos ligados à agricultura.
3: Exatamente.
2: Não é o caso.
0: Tem cursos.
3: Exatamente. Também. Portanto, tendo isto em conta... o quão vaga a informação está, o quão pouco esclarecida está em termos de valores, timings e processos, parece-me, tenho que concordar com a Filipa, parece-me um pouco assim, um pouco enviado, saiu para o ar e não parece que seja viável isto estar em funcionamento, esta municipalização até setembro.
2: Isto pode ser também prejudicial, aliás, para a própria escola, neste caso para os alunos, começa se calhar a ficar com algum receio que possa surgir daqui alguma coisa nada claro. Boa para o futuro. Estão numa altura em final de ano letivo, basicamente, não é?
3: Claro, e pode dar essa sensação e prejudicar, e também pode prejudicar o início do ano letivo, no sentido de ficarmos, os alunos e a escola em si, ficarem presos entre processos, que isso também é bastante comum, o processo iniciar-se, e que acredito, infelizmente, que isso possa efetivamente acontecer, haver aqui um período de avaliação que até possa realmente acontecer, e depois entre a questão processual de se, no fundo, se há investimento ou não, se, como é que isto está a ser analisado, etc., prejudica o arranque das aulas em si, a escola esteja à espera de algum tipo de prazo, indicação, por parte do Ministério. Portanto, acho que em termos de timing é terrível estarmos a falar ainda, estamos a falar sobre isto em maio para algo que tem que acontecer em setembro sem grande informação.
2: Cecília Ferreira, chega sobre isto.
4: Assim, isto é preocupante, não há informação propriamente que uma pessoa se pudesse agarrar para ver

0: até que ponto isto vai ter pernas para andar e como é que os municípios vão, de facto, suportar ficarem com esta escola? Como é que é, que valores é que vai ficar?
1: Exatamente.
0: Porque isto tem acarreta valores monetários. Quem é que vai pagar esta despesa? E pelo menos a escola tem cerca de 180 alunos, e que ainda é um número bem elevado para gerir. Vamos ver o que é que o ministro, penso que de facto disse, Angela, assim, foi lançado algo para o ar, preocupante, porque não sabemos o que é que aí vem. Se de facto é para avançar, se é para avançar, em que moldes é para avançar, que valores vêm para avançar, é preciso haver mais informação.
2: Uhum. Mas para já preocupa-vos esta situação?
0: É preocupante,
2: o que é que
0: sim.
2: Devia fazer o Executivo? Tendo em conta que se for para municipalizar,
0: ou aceita
2: ou não aceita, mas será forçado
0: perguntas.
2: A aceitar, não é?
0: Claro, fazer as perguntas certas, porque isto agora é preciso adquirir a informação toda, saber que tipo de suporte financeiro vem para ele suportar, porque isto, uma escola desta dimensão, tem muita despesa.
3: Mas só esta? São
0: todas, mas é verdade que esta escola agrícola tem bastantes alunos.
3: Mas só esta?
2: Sim, mas em relação a outros,
0: cargo,
2: tem mais alunos, sim.
0: Assim, neste momento, os outros não estão com um problema, não estamos com este problema, e é sobre este problema que temos que nos debater.
3: Este é um problema nacional, não é só o
0: local. Sim, é nacional, são todas as escolas que estão neste...
3: Mas não podemos dissociar este problema.
0: É verdade, é um problema nacional.
3: Não podemos...
0: São 14 escolas que estão nestas circunstâncias. É assim, é uma escola importante porque forma jovens técnicos agrícolas, que é importante porque nem todos podem ter cursos universitários. Penso que uma escola técnica é importante, até deviam criar mais escolas noutras áreas. Nós vivemos muito ainda da agricultura. É importante esta escola para a região, é a única aqui no distrito. É importante. Por isso acho que deve haver mais resposta e esclarecer este assunto o mais rápido possível, para de facto descansar, como disse, é assim, descansar estes alunos para que possam fazer as suas matrículas ou fazer o seu percurso escolar, não é? Final, opa, descansados.
2: Uhum. Paulo Pinto, PSD, sobre este assunto, temos aqui de facto um verdadeiro imbróglio, pelo menos com declarações do Ministro da Educação, algo confusas, não é?
3: Agora não te vou interromper, Paulo.
4: Eu agradeço.
3: Não te vou interromper, vou-te deixar
4: de falar. É assim, o setor da educação, acho que devemos dar todas as condições ao setor da educação, à área da educação, para que tenha a maior tranquilidade possível para que o ano letivo decorra dentro da normalidade e onde os alunos se sintam plenos e onde possam desenvolver as suas aprendizagens a favor da sua formação. Mas deixem-me dizer que eu fiquei surpreendido com isto tudo, com estas declarações públicas. E deixem-me concordar aqui com o Sr. Presidente da Câmara, Vítor Correia. Porque ele diz que foi desagradável ao abordar o tema publicamente, antes de primeiro falar com os seus diretores das escolas profissionais de agricultura e com os autarcas. E estamos nisto. Está o Sr. Presidente da Câmara, está o seu diretor, e estamos nós aqui num programa quase a chover no molhado. Porque, de facto, não temos informação nenhuma. Eu não sei se já houve, entretanto, reuniões entre as entidades e conjuntamente com o Sr. Ministro, que não sei se há mais alguma informação que nos possam ser facultados, mas fiquei surpreendido e continuo sem saber o que vai acontecer. E tenho pena, terei muita pena, se porventura esta escola, que neste momento tem 180 alunos, quer seja da gestão do Governo ou Municipal, que deixe de ser aquilo que é e que possa ser no futuro, porque já formou muita boa gente. Já formou muita boa gente e continua a desenvolver um papel fundamental na ação educativa em Mirandela.
2: Mas então não concorda que seja municipalizado, é isso?
4: Não sei. Eu não sei se isso é bom ou mau. Eu ainda não sei, quer dizer, não, é que ninguém me explica. Mas eu vou dizer o quê? Eu não sei.
3: Ó Paulo Pinto, isso é mal melhorar, nem faz bem nem faz mal.
4: Não sei.
3: A tua posição nem faz bem nem faz mal.
4: Sabemos. Aqui o PCP
3: sabemos.
4: É governo e com os impostos dos portugueses.
3: Sabemos.
2: Okay, então, Jorge,
3: a questão dos impostos.
0: Ele tem informação que
2: Jorge
0: nós não temos.
4: Exatamente.
2: Jorge Humberto, então.
3: Eu tenho exatamente a mesma vossa informação. O que eu não tenho é, digamos, a distinta lata e hipocrisia de saber o que é que se vem. Porque basta olhar. Para desde o momento em que este orçamento, este governo entrou em funções e os orçamentos que foram aprovados, nós estamos a falar de que não estamos a falar só na escola pública. Estamos a falar
4: vai
3: também...
4: Vai dar uma aula agora vai dar uma aula.
3: Não, vou ter que dar uma aula porque aula. Provavelmente não tenho essa pretensão, mas também não tenho...
4: Mas é melhor uma simples
3: também não tenho...
4: conforme está agora.
3: Mas deixa... Ó, Fernando Pires.
4: Fala. É o que ele faz.
3: Pelo amor de Deus.
4: Pá,
3: tu tiveste o teu tempo para falar, disseste aquilo que te apeteceu, que foi como ao melhoral, nem bem nem mal, praticaste aqui uma...
2: Ok, sem comentários, então vamos
3: lá. Não, tem comentar, porque senão assim... Quer dizer, ele não deixa falar e dizer o que é que eu acho.
4: Aprendi consigo.
3: Mas ele não foi capaz de dizer o que é que achava, concretamente.
0: Ouvir,
3: isto é que é importante,
0: ouvir.
3: Mas não
2: então,
3: deixa
2: problema. Então ouvimos.
3: Porque nós o que temos assistido é exatamente aquilo que vai acontecer com a Escola Agrícola de Carvalhais, como provavelmente vai acontecer com todas as escolas profissionais. Não é só a de Carvalhais, é também a de Mursa. Agora, concretamente, estamos a falar desta.
0: EPM,
3: e nós sabemos que a Escola Agrícola de Carvalhais, a EPA, candidatou-se a uns programas de apoio em que não foram, não foi os chamados cascotes, em que a escola não foi beneficiada por isso, e estamos a falar em cerca de 1,5 milhão de euros. Foi para o Piaget, Macedo de Cavaleiros, e foi para a Mursa. O que está aqui em cima da mesa são duas coisas. E eu vou, aproveitando aqui a que disse na peça do Fernando Pires, eu vou ler. No entanto, o titular da pasta não concretiza se a gestão das escolas vai ser, das escolas profissionais de agricultura, será municipal ou intermunicipal, e eu acrescentei, ou privada. Porque é o que está em cima da mesa. E só não vê isto quem não quiser. Obviamente, quando vocês estão aqui a dizer, não sabemos como é que a Câmara Municipal vai suportar isto. Obviamente que o Ministro e quem faz esta proposta, ainda não dizendo qual vai ser o modelo, nós sabemos qual vai ser. Vai passar para a Câmara Municipal. E a Câmara Municipal, obviamente,
0: não consegue suportar.
3: Não conseguindo suportar.
4: A Câmara Municipal porque faz festas. Gasta 1 milhão, não gasta 600 mil.
3: Porque o envelope financeiro. Porque o envelope financeiro, tal como vai para os municípios, para a questão não só da educação, que é esta que está em cima da mesa, que já começou com a escola secundária de Mirandela, não sei se vocês sabem, também tem o Pelouro, o município, ainda não tem os professores. Mas com calma, se este governo ficar lá muito tempo, lá chegará, porque já estamos a falar que já não há contratos coletivos de trabalho, há contratos individuais de trabalho, que é o que acontece na saúde, com enfermeiros e com médicos, que são os contratos individuais de trabalho. E o que fica aqui é que se o município não tiver capacidade financeira, que não o tem, e o envelope que vai ser transferido pelo Ministério também não vai ser capaz de fazer com que o município tenha a capacidade de fazer gestão, porque não é essa a sua função. Não se pode exigir ao município que faça essa gestão. Portanto,
0: mas
3: o município...
0: Estamos aqui a exigir, até estamos município, a defender o município.
2: É para abrir portas para o privado.
3: Na base, daquilo que é, digamos, estas transferências de competências, fica sempre uma porta aberta para que o município faça aquilo que já fez com os transportes. Passou para a CIM. E se a CIM não tiver capacidade, porque ainda estamos à espera do plano de mobilidade, o que é que vai fazer? Vai passar para o privado. E é assim que acaba. Portanto, este é o modelo neoliberal que a nossa colega ali da Iniciativa Liberal devia defender e não está preocupada, porque é isto que vocês querem. Só que não é desta forma tão descarada como está a fazer o PSD, porque vocês eram mesmo à descarada, não é? Não havia nada. E o Chega acompanhava exatamente igual. Portanto, não tínhamos a mais pequena dúvida. Aquilo que está aqui em causa é que é uma forma de se começar a privatizar o ensino de uma forma que não é tão chocante. É dizer, pá, não temos dinheiro, como acabou agora de dizer o Paulo Pinto. Os impostos. Mas o Paulo Pinto esquece que os impostos que nós pagamos, o Paulo Pinto, o PSD, e a cara colega da Iniciativa Liberal e o Chega e o próprio PS não sabem, mas ficam a saber. Os impostos que nós pagamos servem exatamente para quê? Para termos uma educação pública, universal e gratuita.
0: Mas
3: termos uma saúde pública, universal e gratuita. Para termos tribunais, para termos serviços públicos.
0: E outras coisas.
3: Isto
0: não
3: é
0: só
3: que é
0: isso,
3: importante.
0: Temos
3: agora,
0: outras coisas.
3: Se vocês querem que nós paguemos menos impostos, para ficarmos nós com mais dinheiro e começarem a pagar a educação, provavelmente vocês só viviam 6 meses. Porque aquilo que nós ganhamos de ordenados não dava nem para pagar a educação, nem para pagar a saúde. Por isso é que vocês vão todos a correr. Eu vejo que vão todos a correr para os hospitais privados e para as escolas privadas.
2: Temos que aguardar mais uns tempos.
3: Porque fica claro aqui, o que fica claro aqui é a intenção do Governo de responsabilizar-se daquilo que são as suas funções, que é garantir escola pública e universal para todos, saúde, e o que nós temos assistido nestes 2 anos é educação, pouco investimento na educação e na saúde.
0: Vamos
3: também. Portanto,
0: agora.
3: E nós temos agora outro problema. E depois vemos outro verso da medalha. Continuamos a ter problemas em fazer com que as grandes multinacionais no nosso país, aquelas que vocês gostam, continuam
0: Vamos
3: a ter milhares de milhões de euros de lucro com a dificuldade da vida de quem trabalha todos os dias e que o seu ordenado mal chega para chegar ao final
0: do
3: mês.
2: Meus amigos,
3: fica clara a vossa intenção.
0: Eu denotei mesmo
3: tanto Chega, como do PSD, como da Iniciativa Liberal.
0: Não vamos dar resposta.
2: Claro. Meus amigos, vamos para o terceiro e último tema de hoje. Hoje temos 3 temas, atenção, não temos mais e menos, fica já. Bom, o último tema tem a ver com a prestação de contas relativas a 2025 da Junta de Freguesia de Mirandela, bem como a proposta da primeira revisão modificativa do orçamento deste ano, que não foram aprovadas na última reunião da Assembleia de Freguesia, que aconteceu no dia 30 de abril. O PS, como sabem, lidera o Executivo, mas não tem maioria, e isto acabou por se refletir agora nestes dois pontos. Dos 13 membros daquele órgão autárquico, o PS tem 6 mandatos e contra 7 da oposição. Houve aqui depois um empate 6-6 na votação e voto de qualidade a presidente da Assembleia Municipal do PSD acabou por chumbar estes dois pontos. Filipe Cerqueira, como é que o PS vê isto? Pode ser o início de um problema político para resolver ou não?
1: Vamos por partes. E começando, se calhar, aqui na prestação de contas. A prestação de contas, efetivamente, não foi chumbada.
2: Sim, quem tem, não foi validada.
1: O órgão que tem a competência
2: de chumbar ou não. Validada.
1: Sim, de passar, é de aprovar ou não aprovar, é o Executivo. A Assembleia tem aqui a função, ou cabe-lhe apenas apreciar, positivo ou negativamente, a prestação de contas. A mim, efetivamente, até surpreende efetivamente esta votação, até porque a prestação de contas é sobre um orçamento que foi aprovado numa Assembleia de Freguesias no final de 2024, que era um executivo ou uma Assembleia completamente diferente, e esta Assembleia Nova está a apreciar negativamente uma prestação de contas de um orçamento que foi aprovado em 2024. Não percebo bem aqui esta escolha política, efetivamente. Também não percebo esta questão de estarem a dizer que efetivamente as despesas, até no que toca às despesas com o pessoal, aumentou consideravelmente, quando isso não é real. Até posso dar aqui alguns números. Por exemplo, em 2015 os custos com o pessoal no total das despesas era quase 65%, quando em 2025 as competências da Junta de Freguesia são completamente diferentes, e mesmo assim os custos com o pessoal no total das despesas diminuiu para 52%, ou seja, foi aqui quase 12%, 13%. Aumentou o orçamento, efetivamente, porque aumentou também as competências da Junta de Freguesia, e mesmo assim diminuiu-se o custo com o pessoal. Portanto, este ataque que é feito com as despesas correntes, nomeadamente que com o Executivo aquilo que faz é pagar ordenados, é completamente irrisório, não é verdade. Efetivamente, há despesas correntes, claro que há despesas correntes. Falamos da limpeza urbana, dos tapadores, efetivamente, dos transportes solidários, do espaço de cidadão. Ou seja, quando falamos de despesas correntes, não falamos de uma despesa que vai para o nada, vai para o vazio. É uma despesa que, efetivamente, representa serviços concretos que são prestados à população. Não estamos a falar de dinheiro perdido, é apoio efetivo à população. E quando também falamos que não se constroem muros, fala-se muito de construir muros, eu não sei muito bem qual é o muro que falta, gostava que perceber qual é esse levantamento da necessidade de muros que existe em Mirandela, mas a verdade é que muitas vezes o município também tem pessoal, e muitas vezes os sapadores podem fazer muito, e como já fizeram, por exemplo, arranjos de escadas, etc., que é uma dotação que não vai efetivamente para a dotação dos muros, da obra efetiva, mas vai para aqui, para a parte das despesas correntes. Portanto, a despesa corrente é importante, o trabalho do município, da freguesia, efetivamente também tem que se refletir por aí. E no que toca à revisão modificativa. Sim, o que está aqui em causa na revisão modificativa é integrar o saldo da gerência, não é? E ajustar o orçamento a esse saldo. E quando se chumba, efetivamente, esta proposta foi efetivamente chumbada, quem perde não é o PS, que eu acho que isto é um ataque efetivo ao PS. É, vamos chumbar porque é o PS, mas quem perde não é o PS. É a população, é a freguesia, são os fregueses.
3: Exatamente.
1: E estes recursos que estavam acontecer disponíveis para responder às necessidades da freguesia, não são única e exclusivamente
2: O próprio autarca acaba por referir que, de facto, admite que este é o ponto mais complicado de gerir, enquanto
1: efetivamente,
2: que
1: porque o outro
2: será. Mas agora imaginemos que isto vá novamente em junho, e ao que parece vai. Isso for novamente reprovado.
1: Efetivamente vai.
2: Está criado aqui um impasse político?
1: A mim é sobretudo um impasse político, e quem se é prejudicado é a população. A questão é essa. Eu acho, não sei se estão a tentar prejudicar única e exclusivamente o Partido Socialista, mas quem se sai prejudicado prejudicado não é o Partido Socialista, são os fregueses, é a freguesia, é a capacidade de resposta à freguesia, porque isto é, é o que está aqui a causa na revisão modificativa, é só tentar integrar este saldo gerencial e ajustar o orçamento, porque o orçamento, quando é feito inicialmente, tem que ser feito com a receita real. E obviamente, cá a receita que vem e que ao momento que é feito o orçamento, que não se sabe se efetivamente essas verbas vão ser aceitas ou vão ser aprovadas ou não. Efetivamente foram aprovadas, é saldo que acresce, não decresce. Portanto, não percebo muito bem, a única pessoa que sai, ou a única coisa que sai prejudicada aqui é efetivamente a freguesia e a população de Mirandela.
2: Uhum. Iniciativa Liberal, Ângela Silva, não tem elementos nesta Assembleia de Freguesia, mas de qualquer forma, visto de fora, mediante o que é aqui referido por todos os membros que fazem parte da Assembleia, pelo menos pelos porta-vozes, o que é que têm a dizer sobre isto?
5: Eu vou ser relativamente curta, exatamente por causa daquilo que o Fernando referiu e com razão. Nós ainda não temos membros eleitos aqui na Assembleia da Freguesia de Mirandela, portanto, apesar de irmos acompanhando, não estamos presentes nas Assembleias e temos noção que ainda nos está a falhar alguma informação e conhecimento que esperamos ir adquirindo. E da informação que conseguimos ter, também dou por mim, de certa forma, a concordar aqui com o porta-voz do PST, porque eu também gostava que conseguissem explicar a questão da de porque é que estamos a passar a ter uma terceira equipa de sapadores, sendo uma junta de freguesia urbana. O Filipe agora acabou de explicar que realmente eles fazem aqui, podem ajudar em alguns aspectos não relacionados com o perímetro não urbano.
3: Urbano.
5: Sim, obrigada, exatamente. Podem ajudar aqui com questões do perímetro urbano, apesar de não ser esse o propósito. E para todos os efeitos, não conseguimos aqui dar uma opinião no sentido de seria a favor, contra, abstenção, ou o que seja. Não vamos dar a fazer aqui uma posição política, porque nem sequer estamos inseridos na Assembleia, mas também é preciso ressalvar que realmente é um pouco estranho o que também foi referido. Obrigada, Filipa. todos os pontos que tenham a taxa de execução zero, acaba por também é preciso aqui ressalvar sobre porque é que isso, pelo menos refletir sobre porque é que isso aconteceu, porque é que não houve qualquer dinheiro que realmente tenha sido aplicado nesses pontos.
2: Muito bem. Cecília Ferreira, o Chega também votou contra nesta matéria.
6: É verdade. A nossa eleita votou contra, até porque ela acabou por não ter resposta em algumas perguntas que fez ao Executivo sobre algumas medidas que ela tinha solicitado. E então, acabou por não ter ali uma margem para conseguir sequer a abstenção. Votou contra.
3: Votou contra na questão...
2: Nas duas.
6: Sim, votou nas duas. Nas duas. Votou nas duas.
2: A votação foi idêntica nas duas.
6: Sim. Foi. Por aquilo que, entretanto, eu conversei com ela, porque eu não tive acesso aos documentos, mas ela teve, é que não havia grandes esclarecimentos de números. Eles dizem que sim. Assim, analisando os documentos, a nossa versão é diferente. Esperemos que em junho eles façam chegar a informação mais detalhada.
2: Ou seja, pode viabilizar, é isso que está a querer dizer?
6: Não, assim, podemos analisar, não digo viabilizar, podemos analisar se calhar de outras... É assim, eu não te posso estar agora aqui a dizer os números, mas por aquilo que eu sei é referente à revisão rectificativa. Peço desculpa, que acho que não havia ali uns números concretos. Acho que tem a ver também com os sapadores, acho que havia uns valores pagos um bocadinho elevados. Então, é assim, eu não queria estar a falar muito de valores, porque, de facto, eu não tenho conhecimento deles, por isso é que temos lá os valores certos mesmo, não é? Eu sei que a nossa eleita colocou, entretanto, nessa reunião, algumas questões ao Presidente sobre algumas propostas que ela tinha apresentado, ao qual ele mostrou assim um bocadinho, deu uma resposta um bocadinho inesperada, já que estava no orçamento de 2026, que foi uns dispensadores que ela solicitou para as escolas, neste caso para os WCs femininos.
0: porque sendo uma jovem e sob as dificuldades que os jovens têm quando vêm os seus períodos, o seu, né, ela se tinha pedido que se fossem colocados nas escolas uns dispensadores. E é o que ele respondeu, apenas esta frase, as funcionárias fornecem. Mas sendo jovem ela, e passando pelas dificuldades que ela passou, que sabe que muitas vezes não têm as mochilas e têm vergonha de pedir a uma funcionária, era importante que fossem colocadas nas casas de banho femininas esses dispensadores. E a resposta só foi...
3: Foi por isso que estou contra?
0: Não foi só por isso.
2: Por alguma razão. Ok, Paulo Pinto, PSD, votou contra, também já sabemos, nos dois pontos. Porquê?
4: É assim, a Junta de Freguesia de Mirandela, por conta do Executivo PS, tem-se desvirtuado completamente na sua missão política, económica e social que devia estar a cumprir. Aquilo parece mais um braço armado da Proteção Civil, que ao ponto de tanto serviço e necessidade que existe ao nível da ação social, que é preciso tratar junto dos mais favorecidos, que é essa Junta de Freguesia que nós defendemos e defendemos em campanha eleitoral, temos uma Junta de Freguesia que está completamente desvirtuada.
1: Sim, como por exemplo o transporte solidário, como existe, o apoio à comunidade sénior que existe, o apoio à comunidade completamente desvirtuada, existe.
4: Mais parece um braço armado da Proteção Civil, e depois é um orçamento que, mais uma vez, foi julgado completamente a favor de uma candidatura PS, que necessariamente tinha que ser ganhadora. Vimos isso com a Câmara Municipal, como já expliquei, que foram quase 3 milhões de euros que foram colocados ao serviço de uma candidatura PS, porque estamos em ano de eleições, já sabemos como é que isto é, nunca pensámos, era por valores tão exorbitantes, ao ponto de termos uma prestação de contas negativa, que ainda não sei como é que isso fica, porque quer dizer que gastam mais do que aquilo que está orçamentado. Porque gastam mais do que aquilo que está orçamentado. Ainda não sei como é que isso fica, como é que é possível ter um orçamento negativo, e nomeadamente a Junta de Freguesia. Esta promiscuidade que existe entre a Câmara Municipal e a Junta de Freguesia, que ainda na Assembleia de Dezembro aprovamos uma máquina de um leasing de 98 mil euros, não foi?
3: Pois,
4: muito mal explicado, foi ainda por cima votado à última da hora, quando, enfim, era um dia festivo, não muitas coisas de Natal, esta promiscuidade que existe entre a Câmara Municipal... Não, é que...
3: É um equipamento que fica, Paulo.
4: Não, é um equipamento que fica, não. Não é um equipamento que não é bem assim. É da Câmara Municipal. Se a Junta de Freguesia não tem capacidade para andar a fazer um conjunto de obras, sou pena de haver um tratamento diferenciador da Junta de Freguesia de Mirandela em relação às demais.
3: Cada vez mais
4: porque os problemas
3: cada vez,
4: são comuns.
3: Cada vez mais as juntas
4: são... candidaturas ao nível do governo, ao nível da Floresta Salvo Erro Verde ou Ativa, onde vimos municípios aqui do limítrofes do Conselho de Mirandela a receber maquinaria pesada de combate a incêndios, quando a Junta de Freguesia não esteve presente de Mirandela nem a Câmara, e depois andam a subsidiar leasings, a Câmara Municipal anda a subsidiar leasings de máquinas à Junta de Freguesia. Portanto, muito mal explicado, aliás, esse problema.
2: E a questão do retificativo?
4: Em relação ao outro orçamento, votou-se contra porque, entretanto, as contas não estão suficientemente explicadas, porque há esta promiscuidade entre a Câmara Municipal e a Junta.
1: Explicado, tenho aqui o documento, pode ver aqui. Perfeitamente,
4: mas tem, mas porquê
1: é que
4: se vota?
1: Não está explicado, não sei quais são os números que faltam, não consigo compreender.
4: Mas porquê é que se vota? Então se não votava.
1: O
4: ROC da Junta de Freguesia fiscalizava a transferência dessa verba para a Câmara Municipal e era automática.
1: Pode votar o que quiser. Agora,
4: porque há rúbricas no orçamento.
1: Agora, a justificação do voto é que podia ser outra. Agora, falta números, não pode ser.
4: Ultrapassadas quando outras estão a zero e um orçamento, pura e simplesmente, que esteve ao serviço de uma candidatura PS, como aconteceu na Câmara Municipal de Mirandela.
2: Jorge Humberto, para fechar, tem que ser rápido, que já não temos muito
4: tempo. E o Sr. Presidente de Junta tem que respeitar.
1: Eu
3: para a próxima vez, Fernando Pires, fica o meu voto de protesto. Eu não mas volto não... a aceitar neste lugar, tá, porque sou sempre o último a falar e nunca tenho tempo para dizer
4: mas
3: nada.
4: Mas sinto o meu, sinto o meu.
3: Pronto, eu vou ficar...
2: Não, o último a falar, não, tudo depende. Okay. Por acaso hoje foi porque a Filipe faltou.
3: Exatamente. Não, mas eu sou rápido.
2: Eu olho às vezes é o primeiro.
3: Eu felizmente... Eu não sei se é felizmente. Eu às vezes até acabo por perceber que não se trata de ser felizmente, trata-se de uma pessoa estar atenta. E, obviamente, nós, neste caso eu, que tenho responsabilidades na Assembleia Municipal e pertencer ao partido que pertenço, gostamos de ter conhecimento do que se passa. E o que está aqui claro, obviamente que há críticas a fazer sobre, digamos, a gestão que a Junta de Freguesia faz. Eu não vou me imiscuir e não vou criar aqui um fediver, que é o que está aqui em cima da mesa, é um fediver. É uma luta política entre o PSD, juntamente com o Chega, e o CDS, ver qual é que, digamos, qual é o que pode ganhar, pode ganhar alguma, algum protagonismo. Algum protagonismo.
2: Deixa-me só esclarecer. Deixa-me só esclarecer. Quando eu disse 6-6.
3: E o Fernando Pires interrompe também.
2: Não, não, mas é só para as pessoas perceberem o que é que estamos aqui a dizer. Quando eu disse há pouco 6 votos.
4: Jorge Humberto, Paulo Bento, desculpa.
2: Quando eu disse há pouco que era 6-6 na votação, como sabem, são 3 elementos. Há aqui um elemento que se absteve, que foi do movimento do Amaro Mirandela.
3: Exatamente.
2: Daí é que foi o
3: empate. Eu, quando estava a falar da questão do chamado Fediver, e é, digamos, este combate político, é ver qual é o que esfola mais, se é o PSD,
4: não,
3: se é o Chega,
4: isso,
3: ou se é o CDS.
4: Quando
3: não
4: é ao contrário.
3: Eu tive de ouvir com tanta atenção. Mas
4: como é que foi do orçamento?
2: E temos 2 minutos.
6: O Chega até viu o primeiro orçamento.
2: Nós temos 2 minutos.
3: E era importante.
4: Isso é uma afirmação gratuita.
3: Não é nada, Paulo. Não é nada. Porque eu não estou a dizer...
4: O Chega votou o orçamento do agora de 2026.
3: Eu não estou. Eu estou-te a dizer. Eu tenho conhecimento do que é que se passa concretamente na Junta. E há críticas a fazer à questão da Junta. Agora, aquilo que vocês apresentam,
4: então, diga lá, quais
3: como
4: são
3: justificação, como justificação para votarem, eu não estou a falar até na questão do orçamento, eu estou a votar até, eu estou a falar concretamente na revisão modificativa, porque fica claro que vocês o que estão a fazer com esta não votação é prejudicar, não é o PS, são os municípios, são os fregueses de Mirandela.
4: Não
3: é de dar nada, porque é isto.
6: Não obra nenhuma,
3: porque é isto concretamente o que acontece. E quando vocês
4: então,
3: falam.
4: É que se vota? Quando vocês tem que respeitar falam, a votação. Quando vocês,
6: claro. Respeitar, é perceber justificação.
4: Tem que respeitar
6: é só
4: a
6: isso,
4: votação.
6: É dizer,
3: quando vocês falam.
4: Quando
3: vocês falam.
4: Quando
3: vocês falam. Quando vocês falam da terceira equipa de sapadores, é bom que vocês saibam aquilo que está em cima da mesa e, digamos, o pedido de responsabilidade, cada vez mais está sendo pedido pelo Ministério da Administração Interna e, concretamente, do Ministério do Ambiente, sobre aquilo que vão ser época de incêndios.
4: Mas nós já sabemos.
3: E nós sabemos que estas...
4: É uma
3: que estas,
4: junta que vai fazer serviço que, a outras juntas.
3: Exatamente.
4: Alberto está falando do PSD. Eu acho que agora já não vai fazer. E vocês estão contra isso? Que eu faça à Câmara.
3: É
4: uma junta de freguesia, com os meios da junta de freguesia.
2: Deixem terminar.
4: Aquilo que vocês fazem no negócio, há juntas de freguesia alheias.
3: A mim o que me entristece é este comportamento de vocês terem em relação a um determinado assunto, que é no benefício de todos, mas porque é o Partido Socialista, ou se fosse a CDU, ou se até fosse outro partido qualquer.
4: A mais um braço armado do PS.
3: Vocês são braços armados.
4: Eu nunca voto nada contra o PS. O que é que você vota contra?
3: Então votamos contra o orçamento.
4: Vota o quê?
3: Fizemos uma proposta.
4: Até saía da votação.
3: Fizemos uma proposta.
2: Fizemos uma proposta. Não tem nada a deitar sobre isto?
3: Não deixam concluir, pá.
2: Já estamos a desviar a conversa. Querem falar sobre isto?
3: Aquilo que eu estou a dizer é que isto é uma questão política, mais nada. E com este assunto, o que fica claro é que as críticas que vocês podiam fazer à Junta não é questão do muro, é exatamente aquilo que a Junta podia fazer mais com o orçamento que tem e não está a fazer, e não concretamente aquilo que vocês estão a dizer.
4: A ação social está completamente desvirtuada. Parece um braço armado da proteção civil.
3: Se faz a ação social, vocês criticam porque anda a entregar cavalos.
4: Deixa-me dizer uma coisa. Depois, quando estamos aqui e o PSD vota com o Chega e com o CDS-PP, estão armados contra o PS. É isto que a CDU tem para dizer. Quando o Chega vota com o PS, já não há problema nenhum.
3: Já te disse o que é.
4: Deixe-te.
2: Estamos com o tempo esgotado. Muito obrigado. Muito obrigado por terem vindo mais uma vez.
4: Fala de uma maneira e depois vota de outra.
3: Não,
2: é verdade. Vamos terminar também.
3: Estás na Assembleia como eu e és capaz de dizer um disparate desses?
4: Tu não digo.
3: Vota a favor.
2: Jorge Humberto e Paulo Pinto. Vamos terminar o diálogo.
4: Estou lá, não vejo.
2: Estamos com o tempo para lá da hora.
3: Da última votação que votaste.
2: Muito obrigado por terem vindo. Até ao próximo programa. Espero que venha mais calmos. Até lá.

0: Associação 1º de Maio, a prevenção de maus-tratos na infância e a Universidade de Bragança. Aqui estão os pontos da ordem de trabalhos de mais uma reunião de condomínio.
1: Então, não vejo a reunião.
0: Reunião de condomínio quinzenalmente na Terra Quente FM com Bruna Costa, Carlos Carvalho e Ricardo Garcia. Sejam bem-vindos, vizinhos.
2: Olá, olá.
3: Olá, alô.
0: Entre os impassos nas guerras do mundo e as greves de maio, ainda o pacote das leis do trabalho a dominar a atenção mediática. Entretanto, chamado ao Parlamento, o Ministro da Educação é convidado a responder sobre o futuro das escolas profissionais. Fernando Alexandre fala da importância desta via de ensino, da nossa EPA de Carvalhais em concreto, mas também da promoção de alguns politécnicos à universidade. De fora fica, pelo menos para já, a Instituição de Ensino Superior de Bragança. Já lá iremos. Já lá vai também o mês de prevenção dos maus-tratos na infância, abril. Traremos alguns números para reflexão. Será tema para mais daqui a pouco. Porque antes, e para começar, o Ricardo Garcia quer dar-nos música. O habitual, pois então. Bem, música e não só. É que a Associação de Socorros Mútuos dos Artistas Mirandelenses está de parabéns, faz 125 anos, e a Banda Filarmónica 1º de Maio é a menina dos seus olhos. Por onde começamos, camarada Ricardo?
4: Começar bem, em primeiro lugar, por dar os parabéns, obviamente, à instituição. É uma instituição que já tem um peso longo na nossa cidade, a antiga vila, depois a cidade. Já passou também por algumas controvérsias, como qualquer outra associação, naturalmente, mas que efetivamente se mantém de pé. Começando pela parte da associação, achei curioso a entrevista dada até esta casa, à Rádio Terra Quente FM, em que o presidente disse que não se pensava em recandidatar.
0: Isso foram declarações recolhidas na cerimónia, não é?
4: Exatamente.
0: No dia 1 de maio.
4: Também 30 anos, acho que é bastante tempo naquela cadeira.
0: 31, diz o presidente, neste
4: 31
0: caso.
4: Neste caso. Relativamente à associação, não por experiência própria, mas por alguns relatos que ao longo dos tempos têm chegado, é que efetivamente torna-se muito difícil alguém tornar-se sócio da respectiva associação. Isto tem sido constante, estas, digamos, queixas, reclamações, digamos assim, o que causa alguma estranheza, porque a associação só por si tem um bom fundamento.
0: O que o Ricardo está a dizer é que tem sido difícil à população aceder à associação.
4: Exatamente.
0: É?
4: Parece que a associação está fechada a um grupo muito restrito de sócios, o que só por si causa alguma estranheza, tanto pelo fundamento da associação, como só o simples facto de uma associação não ser aberta a qualquer pessoa que livremente se queira associar e que não tenha nada contra essa associação, esteja a ser ou atrasada, ou esquecida, ou respostas concretas não dadas, e é pena, porque a associação deveria e albergar todos os artistas e poderia ter um papel muito mais interventivo na sociedade e na cultura portuguesa. Para além de toda a história e respeito que tenho pelo organismo, falamos aqui também em termos de edifício. Temos dos poucos edifícios emblemáticos do século passado ainda de pé nesta cidade, com condições ótimas, e é pena que não seja um espaço mais aberto à sociedade civil e mais diversificado.
0: Portanto, não fica satisfeita apenas com a Banda Filarmónica 1º de Maio.
4: A banda, obviamente, tem um papel importante, é a matriz, e sabemos, e toda a gente reconhece com todo o mérito, que é a matriz, obviamente, da associação. Compreendo que seja o trono de ouro que representa a
0: menina
4: associação.
0: A menina dos olhos da associação, nas próprias palavras do presidente.
4: A associação é a associação... dos Socorros Mútuos e Artistas de Mirandela. E é penoso nesta parte, porque sabemos que a cultura é difícil, a cultura não dá dinheiro, a cultura não é profissionalizada o suficiente, e depois vemos pequenos grupos associativos que, atenção, desempenham trabalhos ótimos, mas muitas vezes não têm condições nem instalações, nem local para dar espetáculos, nem local para ensaios, e é pena que uma associação... Torno a referir, como esta, com o peso que tem histórico, com o edifício que tem.
0: Se restringe apenas
4: exatamente,
0: à,
4: e não se abre mais
0: a... De resto, Bruna Costa, o próprio Presidente da Câmara, como é hábito o resto de todos os anos, e presente nas comemorações do 1º de Maio, que coincide com os festejos do aniversário da Associação, vem dizer isso mesmo, vem pedir, de certa forma, que a Associação se abra um pouco mais a outras atividades, não é?
2: Sim, segundo eu vi também da notícia, foi isso mesmo pedido. Agora concordo aqui com... Antes de mais, vou fazer um ponto. Eu acho que a Associação em si tem uma forma de pôr em prática, através da banda, aquilo que é suposto, a nível social, a nível cultural, sem dúvida, e é como o Ricardo disse, e bem, acaba por ser aqui a menina dos olhos de ouro, sobretudo nas comemorações da nossa cidade, está lá sempre e representa muito bem a nossa cidade. Acontece é que não podemos criar associações e inclusive dar-lhe nomes como artistas mirandelenses quando depois acabamos por exclusivamente dedicar essa associação ou abrir essa associação apenas a um núcleo restrito, a uma elite, porque acaba por ser uma elite que acaba por monopolizar a nossa cidade e em parte o Presidente da Câmara tem razão em dar-lhe essa indicação, porque se calhar também ele, digo eu, não quero estar a falar por ele, mas também sente que se calhar há um grande fechamento face às outras associações.
0: Ele referia-se não propriamente ao número de sócios ou a
2: Eu acho que se calhar ele, para dar essa indicação, é porque também sente do lado de fora, tal como todos os mirandelenses se calhar também acreditam nisso. Eles têm umas boas instalações, inclusive há pouco tempo, né, houve o edifício foi até restaurado. Eu nunca lá entrei, confesso, mas sei que já ouvi dizer que tem espaços muito bons que poderiam ser aproveitados por outras associações, por outras entidades. Eu nunca lá entrei, como disse, mas já ouvi dizer muito bem daquilo, e ainda bem que assim é, ainda bem que se preserve esse tipo de edifícios e que não se deixam morrer, tal como estas associações. É preciso é que as pessoas que estejam lá integradas, que queiram realmente abrir as portas, passo a expressão, e literalmente...
0: A Bruna não é certamente o tempo em que aquilo até filmes projetava, era o cinema.
2: Já ouvi dizer que tinha cinema, isso é espetacular.
0: Há uns aninhos atrás.
2: Até mesmo... Sei lá, agora falando de cinema, incentivar a clubes de cinema, juntamente com clubes literários, porque não? Mas é preciso que pessoas que estejam lá, dentro desse núcleo, dessa elite, que abram portas para que outras associações possam também fazer o seu trabalho.
0: De resto, e sorte a nossa, temos entre nós um artista mirandelense que há 4 anos... atrás, quando começámos estas emissões da reunião de condomínio, não é? Já agora não é só a associação que faz anos.
4: Parabéns a nós.
0: Mas falava então de um famoso, enfim, conhecido aqui entre nós, um famoso tubista da banda 1º de Maio. Já lá vamos a essa parte. Estava a falar de um tocador de tuba muito famoso daquela associação, Carlos.
3: É verdade.
0: O que é que temos nós a dizer, agora, para além da declaração de interesses?
3: A declaração de interesses, obviamente, é logo a primeira, porque é para mim sempre um gosto falar de uma casa que eu fiz parte praticamente a minha vida toda. Agora, com o interregno, esperemos que breve. Por um lado, sempre um gosto, por outro lado, com alguma pena também, porque é difícil ouvir os meus colegas e não ter como contrapor, dizendo que não, que efetivamente eles estão errados. E esse é um sentimento que também, por parte de... do interior da própria organização tem-se esse sentimento, ou seja, há ali tanta coisa que pode ser feita e que acredito que aquilo que é feito com boa vontade e que fazem as coisas pelo melhor, mas pode-se, ou seja, se a organização se abrir à sociedade, muito mais ainda pode ser feito. No entanto, também fazer aqui também um parênteses, que é, causa muita estranheza, porque é que só agora é que o seu presidente do município também veio com estas declarações, porque é uma situação que tem sido constantemente levantada, em várias reuniões em que ele vai estando presente, e na própria sociedade civil também se fala nisso, mas é estranho porque é que só agora é que ele fala nisso, quando o próprio também presidente da direção também decide que, pronto, é o momento de fazer o ponto final. E, portanto, eu espero que não voltemos a politizar mais uma organização em detrimento daquilo que são as elites camarárias. Agora, voltando aqui àquilo que é a vida da organização, efetivamente, a banda é aquilo que lhe dá o ser e que dá a vida à própria associação, mas...
0: Um verdadeiro cartão de visita, não é? Não só aqui na cidade, mas também por esse país fora e mundo.
3: Mas não se esfuma naquilo que é os serviços e as atuações da banda. A Associação de Socorros Mútuos, se olharmos aos primórdios daquilo que foram as constituições das associações de socorros mútuos, pois umas são mutualistas, outras são dos artistas, mirandelenses, existem em Bragança também existe uma, foi criada para dar assistência quando não existia, quer dizer, não tínhamos, por exemplo, se olharmos para a saúde, não tínhamos um Serviço Nacional de Saúde, existia fome, Nós, neste momento, temos um Estado, bem, não vamos falar da saúde, mas que dá uma mínima, presta uma, esse, já esse papel.
0: Seria injusto não falar de saúde também, neste caso, não é?
3: Exato. A segurança social também já tem um papel diferente. Eu acho que a própria Associação de Socorros Mútuos dos Artistas Mirandelenses podia também, naquilo que é o seu papel de cuidado, se não quisermos ir mais longe, do cuidado dos artistas mirandelenses, que poderia passar por outro tipo de ações.
0: De resto, ao que sei, há muitos associados que são, inclusivamente, bombeiros, não é?
3: Exatamente. É, quer dizer, há... Bombeiros, bem, muitos é relativo, porque não sabemos o que é o muitos. Mas dos que são, há de ser alguns também são
0: cerca
3: bombeiros.
0: Cerca de 40, ao que sei.
3: É uma informação que, para mim, é...
2: Ainda é um valor...
3: Mas, efetivamente, a associação dispôs de um médico que dava consultas gratuitas para os sócios, mas, neste momento, nós temos outro tipo de ações, se olharmos, por exemplo, em concreto para a saúde, como, por exemplo, a saúde mental, em que podiam fazer uma série de protocolos com a Matiz, com uma série de organizações. Naquilo que diz respeito também à parte lúdica, podíamos ter os clubes de leitura, a própria Junta de Freguesia, sei que em tempos, não tenho a certeza se neste momento o faz ou não, tinha atividades para a terceira idade que eram feitas na própria organização, mas o barco, porque não a darem outra vez a revitalização? Aquela banda já teve, que peço desculpa, aquela associação já teve o próprio café aberto em que os artistas se encontravam, simplesmente para conviver, mas também para trocar outro tipo de ideias, que faria crescer muito mais a cultura em Mirandela. Por outro lado, também o município tem aqui um papel dinamizador, ou se não for dinamizador, pelo menos de acicatar, e não apenas só nestas palavras que o Sr. Presidente teve, que reconheço que teve alguma pertinência, mas também reconheço o fim que ele quis tomar. Mas a Câmara tem aqui este papel, como em tempos teve, de reconstruir ou dar uma limpeza ao próprio edificado, que toda a gente...
0: De resto, toda a gente sabe, houve um grande incêndio há uns...
3: Há uns anos atrás. Não, mas eu já estou a falar na última reconstrução,
0: sim,
3: que vem do
0: perímetro
3: da reabilitação urbana, que deu aqui uma outra roupagem. Mas nós precisamos também de uma nova roupagem naquilo que também é a forma de atuar das organizações. E é aqui que eu lanço o desafio, que também os próprios... associados, sejam eles quem forem, que também tenham esse tipo de atitude de rejuvenescer e recriar também a própria associação.
0: Carlos, quando puder ser associado, pretende candidatar-se, já que estamos a prever,
3: só quando
0: dito
3: puder,
0: pelas próprias
3: só,
0: palavras
3: é uma,
0: do Presidente.
3: É uma decisão que tomarei quando for associado, se algum dia for.
0: Muito bem. Portanto, Ricardo Garcia, e estamos todos aqui mais ou menos a dizer o mesmo relativamente aos serviços e ao apoio que pode dar à cultura uma associação deste género. Precisa de uma renovação, os tempos mudaram e, portanto, a bem da própria associação, da coletividade, isto precisará de um novo impulso, é isso?
4: Claro que sim, até porque temos visto que o associativismo em Portugal cada vez mais se tem notado que é dependente do Estado e não propriamente através da sua finalidade de receitas próprias para a sua manutenção, o que obviamente altera sempre aqui o panorama. As associações neste momento estão a ser constituídas, seja esta associação já constituída ou todas as outras que são constituídas em prol do mesmo objetivo, por norma elas só aparecem quando o poder, neste caso o poder local, não sabe tratar corretamente a parte cultural da cidade.
3: E
4: quando
3: desportiva,
4: seja onde eu quero. Por isso é que eu estou a falar associações num todo e não só restrita à parte da cultura. Estamos a falar na cultura neste caso. Porquê? Porque é uma forma... Isto depois mexe aqui com outros fatores, seja legais, seja contabilísticos, por aí além. Mas isto é uma forma das câmaras não terem diretamente a responsabilidade sobre este tipo de atividades. Também não se quer dizer que são municipalizadas, porque senão partimos do princípio que são sempre, falamos sempre de política, mas depois acabam sempre as associações por serem usadas e, maior parte das vezes, infelizmente, para fins políticos. E aqui vou começar por acompanhar as palavras aqui do Carlos no que disse relativamente ao Presidente da Câmara de Mirandela, e se calhar por isso é que também se calhar levou durante estes anos a associação ser tão fechada a sócios, porque de certa forma também evita, digamos assim, que o poder político se... Exatamente, se entranha, e sabemos bem como é que o Partido Socialista funciona nesse polvo. Agora, obviamente tem que deixar de ser uma associação fechada, nem que seja pelo seu próprio fundamento e pela história, está mais do que na altura disso acontecer. No entanto, houve uma, e termino assim, fiquei um pouco assustado como a entrevista terminou dizendo que vai haver eleições, mas afinal já escolheu o sucessor, e isso deixa-me aqui a vaguear para outras latitudes.
0: Isto acaba por ser também uma coisa muito própria deste tipo de sessões, não é?
2: Não prefiro especificamente digo, esta, naturalmente, mas... É o típico... Uma típica maçonaria que às vezes acontece, não é? Pronto, acaba por ser um bocadinho esse ambiente fechado. Eu só queria deixar aqui uma coisa que eu admiro em parte na associação e passando aqui um bocadinho à questão mais da banda, porque lá está, sabemos que é a única iniciativa, única que já é muito, mas estamos aqui a falar exatamente de abrir portas a outras associações.
4: Principal.
2: Exatamente, a atividade principal pelo qual eles são mais conhecidos. É sobretudo, para além das belíssimas atuações que eles fazem na nossa cidade, acho que também é de valorizar, pelo menos eu considero isso, a capacidade que eles têm de atrair um público diverso e de trabalhar com um público diverso.
4: E as pessoas têm gosto de ver.
2: Não falo só o público, sim, também o público que

0: vê, mas digo as pessoas que se associam à banda e que fazem parte da banda e que trabalham na banda desde os mais jovens até os mais velhos. Mesmo para quem coordena isso, acredito que não seja fácil, porque estamos a falar de níveis diferentes, faixas etárias diferentes, níveis de aprendizagem diferentes, e acho que isso, a nível de resultado final, é sempre muito bem concretizado, e acho que sim, que estão e sempre fizeram um bom trabalho, e espero que assim continue agora com estas novas eleições. No entanto, essa questão política, só fazendo aqui a ressalva ao Ricardo, concordo totalmente. Aliás, eu acho que nenhuma associação cultural e social se deve aprender politiquices, e devo assim, pronto, eu sei que às vezes é difícil, mas deve haver essa
1: essa
0: separação, e que não, e espero que não aconteça, e é o que eu digo, associações e vontades de fazer algo pela cultura aqui em Mirandela não faltam, e iniciativas, elas estão aí, estão bem à mostra, por isso fica aqui também uma chamada de atenção para que eles possam abrir as portas.
2: Para terminar, e terminar da melhor forma, é dar os parabéns, obviamente, à associação e à banda, e também um agradecimento e reconhecimento a todos os quantos trouxeram a associação e a banda até aos dias de hoje. Aqueles que, de alguma forma, quer dizer, tiveram o seu percurso marcado por algum incidente, mas que marcaram a história da banda, e, portanto, que a banda continue com o brilho que tem e que possa atingir também ainda novos voos e muito maiores.
1: Apesar da perda, enfim, de um tubista de alta monta, como temos
3: alta qualidade
1: aqui à mesa. Estamos reunidos quinzenalmente, como sempre, aqui pela Terra Quente FM, já a entrar no segundo ponto da ordem de trabalhos do dia. Abril, mês internacional da prevenção dos maus-tratos na infância. É o assunto aqui trazido desta vez por Bruna Costa, que, por ser a mais jovem presença aqui à mesa, talvez seja a vizinha que tenha mais de fresco a sua infância. Bruna, não me diga que tem algo preocupante a revelar sobre os seus primeiros anos de vida, é isso? Não.
0: Não diria tanto sobre os meus anos, pronto, não, ainda não tenho confiança com os meus vizinhos para isso.
1: Ricardo, exatamente.
0: E sei que não são só vocês que me estão a ouvir, por isso essas questões ainda não vou revelar, pelo menos para já. Mas sim, gostaria de trazer um bocadinho este tema aqui à nossa reunião de condomínio, porque é algo muito importante, é algo que ainda está muito presente, infelizmente, nos dias de hoje, mas que também é algo que eu queria trazer, não só como um ponto negativo, mas também positivo aqui na nossa cidade, que foi sobretudo esta iniciativa para com o mês de abril, para com a prevenção da violência e maus-tratos contra as crianças, que, segundo estive a pesquisar também um pouco, e é sempre bom estarmos também informados sobre estas questões, e não fazia ideia, mas em parte compreendo, infelizmente, pelos tempos que correm, que o número de maus-tratos, ou pelo menos sinalizados pelo Instituto de Apoio à Infância, cresceu significativamente desde 2024 para 2025. Estamos a falar de mais de 600 queixas.
3: Isso também pode ser porque automaticamente
0: as aumentam. E depois não... também falamos aqui de será que os casos são mais, ou pelo menos são mais as denúncias?
3: São mais sinalizadas.
0: Se calhar por causa também destas iniciativas de prevenção e de combate, e por isso calhar pode haver aqui uma associação, que eu acredito que sim.
1: Rede que está atenta a estes problemas.
0: Exatamente,
1: no fundo,
0: por isso é que eu queria trazer um bocadinho isto também para salientar a importância desta iniciativa aqui na nossa cidade. Acho que é muito bom, acho que estas coisas não devem ficar esquecidas, acho que é importante trazer ao público, não só para aqueles que efetivamente possam estar a sofrer de maus-tratos, mas muitas vezes para aqueles que assistem e que muitas vezes sabem, mas que nada fazem e que têm sempre aquele receio, ou às vezes nem sabem como é que é onde proceder a seguir. E é sempre bom nós estarmos informados, a população estar informada, e talvez por causa disto, deste reflexo, quiçá, não é? Deixo aqui isto, deste aumento significativo. Isto para dizer que os maus-tratos, muitas vezes achamos que são físicos, mas maioritariamente também são psicológicos, sobretudo no meio familiar, e uma coisa que eu queria deixar aqui, porque não estamos a falar de maus-tratos toda a faixa etária, mas sabemos que maioritariamente também existe a violência doméstica, maus-tratos à mulher, também a homens, é verdade, mas aqui especificamente às crianças, e sobretudo está a crescer significativamente faixa etárias entre os 13, 14, 15 anos, estamos a falar aqui dos nossos adolescentes, que cada vez mais acabam por, talvez eu associo aqui um bocadinho estes discursos de ódio que são cada vez mais comuns de encontrar na internet, circular, muitas vezes até por partidos que estão na nossa Assembleia e que levam estes discursos e acabam por incentivar os nossos jovens, sobretudo os
1: está
0: rapazes.
1: Está a falar de alguma ala em específico?
0: Estou.
1: Ala esquerda, ala direita.
0: Ala direita, extrema direita.
1: um ataque de tosse repentino.
0: Repentino, e que toda a gente sabe, não é mentira para ninguém.
2: É.
0: E pronto, eu acho que é muito, isto é só para deixar aqui que eu acho que é mesmo muito importante estas iniciativas e também esta prevenção, sem dúvida, deve ser cada vez mais incutida e trabalhada sobretudo nas escolas.
1: Carlos, o número de casos está a aumentar ou a sinalização permite-nos olhar com outros olhos para
2: isto? Isto é quase uma pescadinha de rabo na boca, ou seja, aumenta-se também a própria sinalização, certo? Obviamente que os casos também vão aumentar e nós, se olharmos para os casos ainda em 2026, até à data já tivemos 618 denúncias que resultaram, e em 2025 até este período tínhamos 367, uhum. Ou seja, é quase o dobro. Eu, para complementar aqui o que a Bruna estava a dizer, também ainda reforço aquilo que a CPCJ conseguiu perceber ao longo dos últimos 4 ou 5 anos, é que também uma das maiores causas é a própria negligência. E quando falamos de negligência, falamos na falta de cuidados de saúde com as crianças, a falta de higiene e a falta de alimentação. Isso resultar em quase 19 mil casos anuais. E, portanto, também aqui eu destaco aquilo que é o papel fundamental que a CPCJ também tem ao longo dos vários conselhos, porque isto é um órgão conselhio, e que representa aqui não só aquilo que são as estruturas de segurança, como também a própria sociedade civil que emana da Assembleia Municipal, representantes para irem ao longo dos meses do ano reunindo e estudando os casos que vão aparecendo, e depois, obviamente, a estrutura restrita, que é composta pelo presidente da CPCJ, e nós já tivemos aqui uma vizinha que tem essas responsabilidades, e os técnicos compõem também a parte da ação social do município, da segurança social, etc. E é um órgão que, se lhe forem dadas as condições ideais para trabalhar, e isso, em certa parte, embora emane da Administração Central, mas é que o município tem um papel fundamental que pode auxiliar na atribuição de ajudas para esse órgão, pode ser aqui uma barreira protetora para as crianças. E aqui o que eu quero chamar é o papel do município enquanto a entidade que pode travar algumas destas e pode resolver algumas destas situações. No meio da escola, o pessoal não docente, que está obviamente afeto ao município, são agentes que podem também aperceber-se daquilo que pode estar a acontecer em casa, dentro de portas.
1: E grande parte dos números de que temos conhecimento normalmente surgem precisamente através das escolas,
2: E a própria sinalização. Ou seja, são agentes extremamente importantes, e por isso é que eu também digo que quando nós temos aqueles concursos que são normais de acontecer, de concursos de acesso às vagas de emprego público...
0: Bem, muitas vezes pelo centro de emprego. É dessas vagas?
2: Sim, não estava a falar mesmo em vínculos contratuais efetivos. Temos de ter uma sensibilidade para quem é que também colocamos nesse desempenho.
0: E tem de haver uma formação, sem
2: olharmos,
0: exatamente.
2: Não olharmos só e sem desprimor para o cargo de um técnico administrativo ou de um assistente operacional, nós não podemos achar que qualquer pessoa consegue cumprir, porque não consegue.
0: Sim.
2: Tem que ser pessoas capacitadas, e um assistente operacional, com todo o respeito, de um cantoneiro é totalmente diferente de um assistente operacional numa escola que olha por crianças, tal como certamente pode não ter a mesma sensibilidade de um cantoneiro que trata de plantas.
0: Sim, sim.
2: Ou seja, temos de ter as pessoas certas nos locais certos, e isso fará também, obviamente, toda a diferença naquilo que é a prevenção.
1: De qualquer forma, Ricardo Garcia, de facto, aqui podemos mesmo falar de um avanço civilizacional, quando estamos a falar numa rede que, se calhar, há 20 anos atrás não existia, não é? Nos dias de hoje, isto é uma...
3: Claro que sim, mas isso, obviamente, encaixamos isso na prevenção, e a prevenção é sempre boa quando serve de alerta, e se as sinalizações, infelizmente, crescem, obviamente, no sentido humano da questão, mas se elas acontecem, é porque, de certa forma, a prevenção está a fazer algum tipo de sentido, senão, certamente, uma à par da outra não avançaria. A realidade, infelizmente, que nós temos ainda famílias com enraizamentos culturais em que pela falta, se calhar, de educação e outro tipo de valores e princípios, cresceram numa realidade que não é considerada socialmente normal, porque nós não podemos esquecer que temos regras sociais e que vivemos em sociedade.
1: Fazendo aqui o paralelismo com a violência doméstica, há um bocadinho essa ideia, não é?
3: Claro que...
1: Antigamente considerariam coisas que hoje são absolutamente...
3: Claro que sim. E demos bastante...
1: Passo

0: Com o fim dessas gerações que tinham isso como normal, não é?
1: Mas vai haver sempre...
2: Ia ser educar, não é? As
1: próximas. Sim, mas vamos lá ver uma coisa. Sempre... O humano é animal, o animal é...
2: Inevitavelmente.
1: Vamos entrar aqui noutros campos que não vale a pena nós termos... Infelizmente, nós nunca vamos poder dizer com certeza que vai acabar, porque não vai acabar, até porque a maior parte das vezes, infelizmente, os maus-tratos são escondidos, são abafados, não são de conhecimento, e eles continuam igual a existir. Agora, obviamente, ninguém deve passar por maus tratos, nem idosos, nem meia-idade, nem novos. Agora, obviamente, que os jovens, principalmente os jovens, sofrem indiretamente com este tipo de abusos, quando isto parte do seio familiar, ou normalmente maus tratos entre pai e mãe, depois acaba sempre por ir bater na criança.
0: Também, é?
1: Agora, isto obviamente está a perturbar o normal funcionamento da criança e o normal crescimento da criança, onde vai deixar obviamente lacunas para o bem ou para o mal para de futuro. Relativamente só aqui ao discurso de ódio, isto é exatamente a mesma coisa. O discurso de ódio toda a vida existiu, toda a vida vai existir. Neste momento mudou para as redes sociais, como amanhã há de mudar para outra urbanização, outra para outra coisa qualquer, que há de evoluir nesse sentido. E aqui também voltamos sempre ao
2: redes
1: início.
2: Redes sociais e figuras públicas, muitas vezes.
1: É igual, mas hoje é nas redes sociais, amanhã se calhar é nos jornais, não sabemos. Isto é sempre rotativo. E aqui voltamos sempre ao mesmo. Isto vai existir em todo o lado, em todos os quadrantes, seja de direita ou de esquerda. Também há parvinhos de esquerda e bastante. Agora, se nós não apostarmos numa boa educação, e se as pessoas não tiverem uma plena noção do que é viver em sociedade, porque isto é que muitas vezes é tal a velha questão, nós falamos sempre muito dos direitos, mas esquecemos dos nossos deveres, e se nós pensássemos naquilo que aprendemos na escola, quais são os deveres de um bom cidadão, se calhar a maior parte dos conflitos, seja nesta área e outras tantas áreas, não existiriam.
0: Bruna, de certa forma podemos dizer que estamos no bom caminho, depois do mês de abril passado e de
2: sim,
0: estas iniciativas
2: sim,
0: todas, podemos fazer essa fotografia, não é?
2: É o que o Ricardo diz, parvo já em todo lado, e é bem verdade. Ou seja, isto nós não vamos acabar com nada. Eu acho que é exatamente como diz, é uma prevenção para se evitar ao máximo que este número continue a crescer, que se consiga um caminho para a diminuição deste número, não é? Agora, eu acho que o importante nisto tudo é, sobretudo, através desta prevenção, é estabelecer redes de apoio, de respostas imediatas, de encaminhamentos necessários para estas vítimas.
1: Aulas de cidadania, por exemplo, em vez de andarem a falar de outras coisas.
2: Ou seja, espaço próprio e de formação adequada, até mesmo, neste caso estamos a falar dos jovens, mas estamos a falar, neste caso, até de vítimas em geral, que saiba fazer o reconhecimento do que é a violência, porque muitos destes jovens...
1: E o abuso, e o psicológico,
2: porque muitos destes jovens já crescem com esta normalidade e só depois é que percebem mais tarde, e muitos deles infelizmente não chegam a perceber, acabam por repercutir esta que é a normalidade, e acho que é uma necessidade de também saber o que é fazer este reconhecimento e sobretudo saber como agir.
0: E acima de tudo estarmos também atentos.
2: Atentos,
0: nós
2: é isso,
0: fazemos esse papel
2: não só
0: aqui.
2: Por isso é que eu comecei por dizer, não só para quem sofre, mas também para quem muitas vezes assiste e acaba por ser passivo em muitas das situações. O que não deve acontecer, exatamente.
0: Estamos a dar o nosso contributo. Reunião de condomínio quinzenalmente na Terra Quente FM. Mudamos agora de assunto. O último ponto da ordem de trabalhos, o ensino e as supostas reformas em curso. O Ministro da Educação foi ao Parlamento e às questões colocadas pelos deputados eleitos por Bragança e Hernani Dias, do PSD, e Júlio Rodrigues, do PS. Fernando Alexandre elogia o trabalho do Politécnico de Bragança, mas diz que falta, por agora, maturação ao processo de conversão à universidade. O IPB tem mais de 10 mil alunos, 800 professores, 300 dos quais de carreira. Carlos Carvalho, ao que sei, é um ex-aluno, deixo-lhe a pergunta, o que ganha a região com uma Universidade de Bragança Interior Norte? É esta a designação que poderá vir a ter a instituição?
3: Ou a Universidade de Bragança ou a Universidade Interior Norte? Ainda estão ali a decidir, e eu confesso...
1: É o processo.
3: Que, exatamente, é o processo de maturação, e eu confesso que ficaria muito contente que fosse a Universidade Interior Norte e não ter lá a Bragança, porque o IPB representa muito mais neste momento e vai mais além até do que... Já nem digo da cidade, que isso já o sabemos há muito tempo, e nós, mirandelenses...
0: Somos prova disso mesmo, não é?
3: Como vai para além do próprio distrito, com já, neste momento...
1: E ter orgulho de dizer
3: Chaves,
1: interior.
3: Chaves já tem um polo de referência naquilo que é o ensino politécnico... ligado ao Instituto Politécnico de Bragança. No entanto, eu queria apenas

0: desmistificar aqui também um bocadinho aquilo que é esta transição e o que é que isto nos pode acrescentar à região e à própria instituição, porque eu acho que isto é sobretudo para a própria instituição, que depois certamente que se repercutirá nos ganhos que a própria região terá. Quero relembrar que universidades como o Algarve, a Beira Interior, a Universidade da Covilhã e Braga, até há pouco tempo que
1: A da
0: deixou.
1: Covilhã chama-se de Beira Interior, não
0: Beira Interior, exatamente. O que eu queria alertar é que eles próprios são uma universidade onde também lecionam ensino politécnico. O que é que isto quer dizer? Só passa a universidade, os polos ou as faculdades, que tiverem na sua orgânica centros de investigação com avaliação excelente ou elevada.
1: que neste momento o
0: Que neste
1: Politécnico de
0: momento o Polo
1: Bragança
0: de
1: já
0: já tem
1: tem, não é?
0: dois centros de investigação, que é o Polo de Investigação de Montanha, que corresponde à Escola Superior Agrária, e o Polo de Investigação da Tecnologia, que corresponde à STIG.
1: Ambos muito elogiados pelo ministro, de resto, não é?
0: O que não consigo compreender é que organizações, aí, respondendo àquilo que foi a intervenção do senhor ministro, e que de lamentar que os nossos deputados não tenham tido essa capacidade de resposta no momento, porque isso faria todo o sentido, se calhar, naquilo que nós estaríamos agora a conversar, é questioná-lo porque é que as duas, neste momento, instituições que estão para a avaliação para a transição, que é o Porto e
1: Leiria.
0: Leiria, no caso da Universidade do Instituto Politécnico do Porto, veio muito mais atrasada do que a própria documentação de Bragança, que já anda a preparar este processo há 10 anos, e foi
2: Mais
0: despachada,
2: administrativo.
0: digamos assim.
1: Como
0: Obviamente
1: sabemos,
0: sabemos
1: foram
0: que existe.
1: adicionados ao processo de Bragança, entre os meses de fevereiro e março, algumas coisas relacionadas com escrita, contabilidade, por aí
0: Sabemos
1: fora,
0: bem
1: números.
0: e a política mexe muito com todo o tipo de ações que movimentam aquilo que são as elites dentro de uma Assembleia da República e do que é o processo de trabalho do governo. Eu acho que é importante, neste momento, se nós queremos efetivamente que isto seja uma realidade, todas as forças, e não tenho problemas de dizer, partidárias, estejam também no mesmo barco para alcançarmos e ajudarmos uma instituição que reconheço que não tem sido partidarizada, embora tenha saído de lá muitos políticos. Mas ao longo daquilo que é o seu trabalho, não lhe tenho reconhecido que tenha, como acontece, por exemplo, temos o exemplo da Universidade do Minho, que sabemos perfeitamente que tem alguma politização dentro das suas estruturas, mas que Bragança
1: A
0: nem
1: falar
0: tem
1: do próprio
0: acontecido isso,
1: ministro, já agora, não é?
0: por exemplo. Exatamente. E, portanto, eu acho que efetivamente devemos ajudar. Quais são os nossos ganhos que nós podemos ter? São ganhos que vocês podem me dizer a mim perfeitamente que também os podemos ter com o Politécnico. Mas é um bocadinho diferente, que é a capacitação externa e internacional. É completamente diferente do IPB ir como um Politécnico Institute ao
1: É uma cidade,
0: estrangeiro, ou
1: neste
0: uma
1: caso, não é?
0: cidade na Alemanha, por exemplo, que tem uma fraca componente
1: Assim,
0: Politécnica.
1: estava-me a referir ao nome,
0: Quero-nos
1: referiste
0: referir.
1: apenas a
0: Estava
1: uma
0: mesmo a
1: cidade
0: falar
1: e não
0: externo e
1: uma região, não é?
0: internacional.
1: No caso, interior norte.
0: Recolher e trazer valor acrescentado naquilo que podem ser professores catedráticos, a própria e os alunos para virem estudar
2: Tem outra
0: aplicar o
2: incógnita.
0: seu conhecimento como cientistas e investigadores nas nossas instituições e ir lá a uma universidade. É um estigma, eu sei que é um estigma, mas às vezes nós mais vale superarmos esse pensamento e avançarmos porque é isso que nós precisamos para a nossa região. Aqui dentro de Portas, acho que as nossas próprias empresas, o mundo empresarial, o tecido empresarial, tem que olhar mais para, e aqui voltamos outra vez ao nível mais baixo, ao Instituto Politécnico de Bragança, e conseguir perceber que se eles, IPB, investigadores do IPB, são reconhecidos lá fora, nós também os podemos aproveitar. E quando eu digo também, obviamente, investigadores, os próprios alunos provenientes das licenciaturas e dos mestrados desta instituição. Agarremos mais aquilo que é nosso.
1: Ricardo, de certa forma, isso, e por arrasto, iria beneficiar também o próprio Conselho de Mirandela, não é? Onde existe, como todos sabemos, um polo, uma
0: Sim,
1: escola.
0: uma escola.
2: Claro que sim, seria bom para toda a área,
0: Região.
2: para toda a região e principalmente onde o IPB está sediado. É um percurso natural, quero acreditar que sim, que será nesse sentido que o processo irá seguir. O IPB tem demonstrado num todo que tem uma boa capacidade de adaptação, de resiliência, de inovação, de crescimento. Tem-se formado muitos bons profissionais.
1: Tem aqui um à mesa.
2: Temos aqui um à mesa, é verdade. privada. Agora, é todo um... Isto lá está, isto a maior parte das vezes é politiquice das regras da burocracia, dos processos. E depois também, quer queiramos, quer não, estamos a falar do interior, em que pode sempre esperar um bocadinho mais do que o litoral, e isso tem sido a decisão, seja que o governo for. Para a região, para além de reforçar, obviamente, o peso da instituição, e é completamente diferente, e simplificando a questão, ver-se num diploma, ou numa publicidade, ou numa apresentação universidade, ou dizer politécnico, porque efetivamente ainda existe esse estigma. E ainda mais para países, em termos principalmente europeus, onde efetivamente a vertente politécnico não está tão enraizada, e isso acaba sempre por parecer que é algo menor. Agora, obviamente, o trabalho dos profissionais responde por si, e penso que nesse sentido podemos estar minimamente descansados. Mirandela ganha, obviamente, se conseguir depois trazer mais qualquer outra valência que venha acrescentar mais qualquer coisa aqui ao concelho, seja trazer profissionais, ou seja, trazer novos alunos, porque não? Compreendo o que o Carlos disse relativamente a não haver uma integração dos jovens, digamos, saídos das universidades, mais no setor empresarial, seja a nível local ou regional, mas também das próprias escolas. Acho que poderiam também dar outros passos em outras matérias, poderiam ser mais também interligadas com o setor empresarial e dar avanços e inovações, às vezes, em produtos e aproveitar quem tem a massa, digamos, a base, e quem tem a experiência ou a vontade de pesquisar e descobrir, acho que é sempre bom juntar, não quer.
1: De resto, Bruna, mais. Isto poderia também surgir ou ser ou trazer benefícios no aspecto da exportação dos cursos de Bragança, quem sabe, não é? Abrir mais as portas a alunos de fora, de fora do país.
2: E ser conhecida à zona.
3: Sim, eu acho que, primeiro, antes de mais, eu discordo em alguns pontos, mas também já lá vou. Mas sim, sobretudo essa questão do abrir portas, primeiro porque irá promover uma imagem a nível da instituição, todo o país irá melhorar a própria imagem da instituição. Esta questão do nome, não politécnico, mas passar à universidade, temos de ser humildes e perceber que realmente isto ainda
2: estúpido
3: este estigma. É estúpido, de facto, mas há este estigma. E ao mesmo tempo isto também irá atrair alunos, irá atrair professores, e fazendo aqui agora ponte sobre este estigma que existe, é verdade que também acho ridículo, mas em parte eu não concordo tanto com o que os meus vizinhos disseram na questão do mercado de trabalho, porque eu sinto, e aliás eu lembro-me, na altura em que estava a sair da faculdade, que eu estudei na UTAD, que é universidade, não é politécnico, e lembro-me perfeitamente de haver muito esta questão de os cursos politécnicos, que toda a gente sabe qual é a diferença de estudos politécnicos e estudos universitários, são muito mais técnico-prático, não é? São cursos muito mais práticos. E que, ironicamente, no mercado de trabalho, e que faz sentido para os tempos que correm, são cursos que hoje em dia são mais apetecíveis ao mercado de trabalho. Ou seja, eu acho que...
1: O empregador prefere até alguém que tenha um curso mais prático.
3: Exatamente. Eu acho que estão a ter mais saída, se calhar, do que os próprios universitários. Contra mim falo que venho de um curso que foi sobretudo teórico. E quando chega à parte prática de realmente me confrontar com o mercado de trabalho, chapéu, só sei teoria, a prática fica-se a vestir. Enquanto que os cursos politécnicos acho que já preparam muito bem, e é isso que o mercado de trabalho procura. Eu só queria dizer uma coisa. Acho é que, pegando aqui na questão do estigma, acontece exatamente o contrário quando alguém quer sair de um politécnico em licenciatura e enverdar para um mestrado numa universidade, e aí sim o estigma vem atrás, e aí sim o estigma prejudica, mas estamos a falar de percurso universitário, não sinto que prejudica a nível de mercado de trabalho nos tempos que correm, acredito que já tenha prejudicado. Nos tempos que correm acho que até é mais apetecível uma candidatura de alguém que venha de um curso mais prático. Agora, a nível universitário, sei, de antemão, não do meu caso, mas de pessoas que minhas amigas e conhecidas que tiveram essa dificuldade, e muitas delas não foram aceites, mas foram aceites em politécnicos cujo curso era exatamente o mesmo.
1: Haverá cursos e casos...
3: Porque há este estigma de vem de um politécnico.
1: Neste aspecto,
3: e acho que aí...
1: Estamos a ouvir a professora Bruna Costa agora, não é?
3: Isso já temos de mudar mentalidades do país, não é da própria politécnico, que, parabéns, eu acho que sim, está mais que na altura, acho que este sistema híbrido só poderá trazer vantagens, precisamente por não deixar essa questão prática de lado, que eu acho que é isso que enriquece a universidade, mas eu acho que isto também é um abre-olhos para outras universidades que têm ainda muito este estigma de politécnico.
1: Não sei se quer acrescentar mais alguma coisa.
0: Sim,
1: Carlos,
0: ou seja,
1: temos que acelerar agora.
0: Não,
1: agora.
0: Perfeitamente, é só apenas. Eu pensei que a Bruna ia concretizar aqui para uma área que eu. Okay. Pensei que, esperava que tivesse sido ela a levantar.
3: Olhava-me para
0: eu
3: mim.
0: Estava à espera que tu concretizasses, que é também a questão do estigma também da própria entidade empregadora que valoriza, embora valorize mais o aluno vindo do ensino politécnico, por causa da questão também da remuneração.
3: Uhum.
0: Ou seja, vê num aluno do ensino politécnico alguém que pode oferir um ordenado mais baixo, ou inicialmente. Ou pelo menos o ordenado base ser ligeiramente mais baixo. E muitas das vezes não é isso que as próprias empresas precisam. As empresas precisam é de técnicos.
3: Exato.
0: Quer dizer, pronto, é uma situação que nós temos que ir... mudando com o tempo, vai passando com o tempo.
3: Essa questão da remuneração, eu contra mim falo, eu venho do mestrado em ensino, nós recebíamos zero do estágio, por isso.
0: Acredito.
3: Eu trabalhei com uma escola um ano inteiro de graça.
0: Para finalizar, então, é efetivamente também a desejar que o IPB...
1: nas próximas manifestações.
3: Sem dúvida.
0: É apenas a desejar que efetivamente o IPB ultrapasse este processo administrativo o quanto antes e que estejamos aqui também para efetivamente receber de mãos e de braços abertos a nova universidade aqui da nossa região.
1: E o que seria de uma qualquer reunião de condomínio sem a vela da discussão? Outros assuntos, como sempre, a fechar, o Ricardo Garcia tem rabo de peixe. Quer dizer,
0: rabo
1: não
0: peixe.
1: Em sentido literal.
0: Rabo de peixe.
2: Exato. Trago o rabo de peixe, uma terra que já conheci.
1: Foi feliz?
2: Fui, enquanto lá estive, fui feliz.
1: Mas que foi na altura em que houve aquele naufrágio? Não.
2: Não.
3: Estavam a gravar a série.
2: Não tive essa sorte.
3: Passaste assim na televisão.
2: Mas indo mesmo pela série, se felizmente estamos a falar de uma das zonas mais pobres de Portugal, na Ilha dos Açores, em que foi reconhecido e conhecido e tem crescido, estaria a crescer com digamos, um bom nome derivado a toda a série que passou na Netflix com o nome Rabo de Peixe, mas infelizmente no passado domingo ficou conhecida por maus motivos. Um grupo de populares, jovens, a maior parte, decidiram então caçar um tubarão, espancar o tubarão. Fizeram das coisas mais absurdas que possam imaginar. É de lamentar como é que em pleno século XXI ainda há pessoas que tenham coragem de fazer isto, porque não faz qualquer sentido, enfim, não faz qualquer sentido.
1: Maus exemplos. A Bruna Costa ainda não é mãe, é o que sei, mas celebra o seu dia.
3: Celebro, se um dia for. Aliás, este ponto que eu trago aqui hoje é precisamente porque não só passámos o mês da prevenção de maus-tratos a crianças, mas também é um mês muito especial a seguir, que é o Dia da Mãe, no primeiro domingo de maio, como toda a gente sabe, e era só mais para deixar esta mensagem de sensibilização para todas as mães que nos acompanham aqui no programa, que acredito que sejam muitas, e aquelas que um dia poderão vir a ser, mas de um modo geral às mulheres, porque não nos podemos esquecer que a humanidade nasce de mulheres extraordinárias que temos a sorte de poder chamar de mães, por isso é só para deixar esta mensagem aqui.
1: Pode mandar beijinhos para a mãe.
3: Beijinho, mãe!
1: Não falha uma boa manifa, o camarada Carlos Carvalho exibe com orgulho a sua tarja, chapéu e megafone a cada 1º de maio.
0: É verdade, e para anunciar que há uma greve geral anunciada pela CGTP, não, dia 13 de junho, que é uma quarta-feira.
1: E a UGT associa-se ou não?
0: Não sei, mas sei que essa quarta-feira precede uma quinta-feira que é o Corpo de Deus e, portanto, leva ali um fim de semana prolongado. É só para dizer que
3: agora
0: na primeira semana de junho...
2: Essas coisas comem e ficam revoltadas.
0: Não, é só para avisar os nossos ouvintes que, portanto, não contem muito que a primeira semana de junho seja uma semana produtiva.
1: Mas nós estaremos cá certamente.
0: Nós temos
1: está
0: gravação.
1: Tudo, vamos embora. Final de mais uma... Final de mais
2: vou
1: uma reunião de condomínio na Terra Quente FM. Bruna Costa, Carlos Carvalho e Ricardo Garcia. Outra vez por cá, de hoje a 15. Obrigado, vizinhança. Quanto a si que nos acompanha, pode ouvir-nos outra vez e a partir deste instante em podcast no Spotify, Facebook. Comente, subscreva e recomende, por favor. Muito obrigado pela paciência de nos ouvir há 4 anos.
0: Parabéns!
3: Isso, já fizeram parte e ao público.
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0: Na Antena da Terra Quente, como é habitual, todas as semanas, cá estamos, à quinta-feira. Bem-vindos a mais um Opinião Independente com Alexandre Pacheco.
1: Bom dia a todos.
0: E neste caso temos mais dois temas, como é habitual também. Sim. Ora bem, o primeiro deles é um assunto que também já aqui abordamos em diversas ocasiões, mas agora parece que surgiram aqui algumas novidades, não sei se podemos chamar assim, mas há algumas novidades, pelo menos na praça pública, na esfera pública, tem-se falado bastante
1: onde
0: disso.
1: Onde não devia.
0: Exatamente. Portanto, estamos a falar da Operação Influencer, como se sabe que envolve, que na altura envolveu o Primeiro-Ministro António Costa e que levou depois até à saída do Governo, à demissão, não é? Sim. Bom, o que agora se passa, que tem a ver com mais escutas telefónicas, não é? Que têm vindo ao público e que fizeram logo saltar o Chega para a possibilidade de termos aí uma comissão na Assembleia da República. Pronto, mas basicamente temos aqui mais novidades. Supostamente o que é que acontece? Temos falado também aqui muito nisso. Em Portugal a questão do segredo de justiça é muito difícil de parar, não é?
1: É muito difícil, mas deveriam pelo menos mostrar que estão a tentar. E aquilo que parece é que de alguma forma a divulgação de peças processuais, portanto que são retiradas, devendo elas estar em boa guarda, que são retiradas e que são divulgadas na praça pública, isto já é visto como normal e não pode ser visto como normal. Isto não é normal. Eu diria que numa sociedade democrática os bufos e os bufarinheiros devem ser um mal que deve ser combatido, não é?
0: Gostei desse nome.
1: Deve ser combatido, porque se nós vamos permitir que toda a informação que deve ser sigilosa, porque as pessoas devem ser julgadas no tribunal e não na praça pública, vamos permitir que essas informações saiam sucessivamente e sejam colocadas nos jornais ou sejam colocadas nos partidos, onde for. Isso não é correto e é uma forma de funcionamento do Poder Judicial muito criticável, muito, muito criticável. E eu diria até, estamos no antípoda daquilo que deveria ser. Pessoas que fazem sair peças retiradas dos processos para a praça pública são pessoas que estão a infringir a lei. Eventualmente estarão a ter um preço que lhes é pago por isso. Mas eu não consigo compreender como os responsáveis dos tribunais, sejam eles quais forem, e no limite a Ministra da Justiça, não tome medidas para evitar que isto continue a acontecer.
0: Sistematicamente,
1: e
0: não é?
1: Isto
0: estamos
1: acontece
0: a falar neste processo, mas é em várias também. Não é?
1: Claro. Nani, isto acontece sucessivamente a propósito deste e de outros processos. Uhum. Até das coisas mais espúrias ou mais sem significado, como aqueles casos mais escabrosos que a gente sabe, que até implicam violência física, tudo isso sai e é colocado, pondo muitas vezes em risco, para além da idoneidade e da honra e da dignidade das pessoas, antecipadamente, coisa que não deve ser feita, põem até em risco a sua própria saúde física e mental. E isto é lamentável, que se anda a brincar com estas coisas. Portanto, o Ministério da Justiça está muito mal, o Poder Judicial está muito mal neste país e é preciso fazer alguma coisa para evitar que isto aconteça. Eu recordo que o que nós estamos aqui a falar de novo é de uma espécie de golpe de Estado feito pelo Poder Judicial a um governo legitimamente eleito. O governo do Dr. António Costa foi escolhido pelos portugueses e foi vetado, prejudicado e retirado do poder pelo Ministério Público. E isto tem que ser dito e já foi dito, eu já o disse aqui várias vezes e não há ninguém que desmita isso. Eu recordo uma frase que tem autoria, foi dita e afirmada e assinada por baixo, pelo Henrique Raposo, quando disse que o Ministério Público estava capturado pelo Chega. Ele disse isto num programa da televisão, numa rúbrica que tem, isto não é bem assim, disse-o com todas as letras e não me parece que ninguém tenha ficado escandalizado com isso. Quer dizer, o próprio sentido de honra e dignidade profissional das pessoas que trabalham no Ministério Público parece que não tem valor nenhum. Porque se diz uma coisa destas e ninguém arbitra, ninguém contradiz, ninguém defende, ninguém se defende. Isto parece-me de uma gravidade impressionante, parece que é uma assunção pública de que efetivamente isto é verdade e que as pessoas que trabalham ali são assim.
0: Uhum. E depois estamos a falar de fogachos que vão aparecendo de vez em quando, não é? Para quando está muito tempo no silêncio, volta novamente a falar-se naquela questão, não é?
1: Exatamente. Eu gostava, mas não é, os timings se calhar não são por acaso.
0: Uhum. Porque não são coincidências, é isso?
1: Não são coincidências. Aliás, a este nível, e com pessoas formadas na área do direito, eu não acredito em coincidências. Isto é mau profissionalismo. Porque, repare, quase 3 anos depois do problema ter vindo a primeira vez à baila...
0: Recordo, estamos a falar naquela questão dos negócios do lítio e do hidrogênio.
1: Exatamente. Há arguídos por ouvir, 3 anos depois. Os que foram ouvidos só foram por pequenas partes do processo, não foram ouvidos globalmente. Portanto, há muita matéria ainda por apurar. Só 2 meses depois de serem detidos, os que foram detidos, é que se lembraram de ir ver as suas contas, as de e-mail e as financeiras. Há perícias por fazer. Eu pergunto, que raio de perícias vão fazer agora, 3 anos depois? E os e-mails ainda não foram lidos. 3 anos depois. No entanto, nome a nome, pessoa a pessoa, saíram para a praça pública para aqueles senhores que gostam de máximas e de soundbites e de atroar a comunicação social com meia dúzia de frases bombásticas, poderem agir, atuar e ganhar votos. Se há alguma coisa... Repare, o doutor António Costa nem sequer arguído é. Nunca foi. E não é. Ainda não é neste momento. Porquê é que o nome dele está a ser falado? Portanto, estas situações têm um interesse e, como eu digo e repito, o timing não é por acaso. Eu recordo que foi divulgado um relatório, esse sim divulgado na praça certa e no momento certo, sobre as atividades do DSIAP. E esse relatório do DSIAP foi grave. Mostrou uma série de gravíssimas falhas no funcionamento do DSIAP, que são perfeitos atentados aos direitos fundamentais das pessoas. Não é, se calhar não é por acaso que depois deste relatório ter arrasado tudo o que é a intervenção de pessoas que são tecnicamente preparadas para fazer, e pelos vídeos não estão a fazer, não é por acaso que agora vem de novo isto.
0: Portanto, acho que tem aqui alguma ligação.
1: Para mim, não há acasos nestas coisas. Repito, estamos a falar de técnicos que deviam estar preparados. E para além de terem preparação técnica e profissional, deviam ter dignidade profissional e ética e deontologia. Porque isto não vai lá com frases de, carregadas de adjetivos como gostam as pessoas do Chega. Nani, a desonestidade existe em muito lado. Mas também no Chega. Quando as pessoas se ervoram, profetas, e os que são os únicos honestos num mundo de corruptos, as pessoas têm que desconfiar nisto, têm que ser agnósticos. Porque não há ninguém perfeito. E nós temos visto que daquela bancada... Os casos são sucessivos. Eu pergunto qual é a legitimidade destas pessoas para depois atingirem ou julgarem que atingem outras pessoas.
0: Aqui, no fundo, também é a tentativa do próprio Chega de querer abafar essas situações que me está a contar, ou que de facto se conhecem, não é? E trazer para a praça pública estes casos, não é?
1: Agora, deixe-me dizer-lhe outra coisa.
0: Para além do tal pedido de comissão parlamentar de inquérito, que também já deu entrada, não é?
1: Que já foi vetada de alguma forma. Eu fico também muito surpreendido com o silêncio dos partidos. Fico surpreendido, e aqui é o primeiro senão que eu vou apontar ao Sr. Presidente da República, o primeiro senão. Eu não percebi, o Sr. Presidente da República, enquanto candidato, estava muito preocupado com o funcionamento da Justiça.
0: Sim. Era uma das suas prioridades.
1: Uma das suas pedras angulares do seu programa. O Sr. Presidente da República já se pronunciou sobre isto. Quando é que se vai pronunciar? O PS já se pronunciou sobre isto. Quando é que se vai pronunciar? O PSD já se pronunciou sobre isto. Quando é que se vai pronunciar? E o CDS? E o Partido Comunista? E o Bloco de Esquerda? E há aqui uma coisa curiosa, que também...
0: Porquê que acha que isso acontece?
1: Olha, eu vou ler aquilo que eu li na revista Visão. O objetivo dos nossos políticos parece ser quem consegue ser mais amigo do Procurador-Geral da República, do Sindicato dos Magistrados do Ministério Público e do DSIAP, para que não tenha problemas de maior. Pouco importa se é por cobardia, se é por calculismo ou se é por não terem o mínimo sentido de Estado. Esta frase se calhar responde à sua pergunta. Se calhar estão todos à espera que o DCAP, que o procurador, não se vire para nós. Mas estão com medo de quê? Numa democracia não pode haver golpes de Estado de um órgão de poder sobre outro órgão de poder. E aquilo que se passou com o Dr. António Costa e com o governo do Dr. António Costa foi um golpe de Estado.
0: E que ele continua a dizer que nunca foi ouvido. Não é?
1: Do Poder Judicial sobre o Poder Executivo.
0: E ele continua a dizer
1: e
0: que
1: ele continua e sempre se disponibilizou para o ser. E nunca o foi. E isto revela, julgo eu, quem está de bem e de consciência nas coisas ou quem está com outros interesses que não esses.
0: Muito bem. Outro assunto que o Alexandre Pacheco traz esta semana é quando as empresas despedem os seus próprios clientes. Portanto, estamos a falar aqui de qualquer coisa que é um quem ouvir assim a primeira vez é um bocado estranho, não é?
1: É. Não, mas sabe, é curioso que isto é, eu baseio muito a escolha dos temas e, para já procuro que haja alguma coerência entre todos eles.
0: E alguma ligação também em relação
1: e alguma ligação à própria leitura, ao livro que eu apresento.
0: Traz.
1: E aquilo que me apela e que me leva a ter a intervenção cívica que procuro ter é basear-me em estudos que não são meramente opinativos e que não são teorias da conspiração, que não são meras opiniões discursivas para inglês ver. Portanto, procuro ir às fontes e ver o que é que se vai publicando. E o que está aqui em causa é que as grandes empresas de digitais, não é, da IA, estão gradualmente a despedir os seus trabalhadores. E, de alguma forma, estão também, aliás, agora o Zuckerberg, a Meta, vai despedir, penso que 8 mil. Aquilo que eles estão a tentar também que outras empresas façam através da automação é substituir o ser humano por autómatos.
0: Pela máquina, não é? Pela máquina.
1: Só que, à primeira vista, isto substituir trabalhadores por inteligência artificial até parece uma decisão racional. Portanto, nós vemos algum sentido nisto, atendendo aquilo que dizia o Agostinho da Silva, o homem fez-se para descansar e não se fez para trabalhar. Portanto, se tivermos robôs e máquinas que trabalhem por nós, nós vamos poder ter horários de trabalho menores, sem necessariamente perder as subvenções ou os rendimentos que temos. Só que isto não é assim. Isto não é assim. De facto, reduz custos em alguns casos. Cada vez mais estudos apontam que, por exemplo, na vertente social, qualquer automação aumenta a despesa e não a diminui. Portanto, ao contrário do que muita gente quer generalizar por aí. Se calhar aumenta a eficiência, a utilização das máquinas aumenta a eficiência porque permite trabalhar 24 sobre 24 horas, sem interrupções, sem férias, sem doenças, etc. E aumenta necessariamente a rentabilidade das empresas. Mas isto é ver o trabalho apenas como tendo um valor de trabalho. Só que as pessoas vivem do seu trabalho. E quando as pessoas não podem viver do seu trabalho, vão viver de quê? E se não têm nada com que viver, vão comprar o quê? E aqui é que é o basílio da questão. É que o trabalhador que é despedido deixa de ser cliente. Porque não tem dinheiro para gastar. E o Estado Social não vai poder atender a todas estas situações. Não, o Estado não tem orçamento para começar a financiar todas as pessoas que são despedidas das suas empresas. Sejam de automóveis, sejam de computadores, seja daquilo que for. Portanto, ao despedirem as empresas, ao despedirem os trabalhadores, as empresas podem estar também a reduzir os próprios consumidores de que dependem. Se a empresa não vai vender o seu produto, vai continuar a despedir. Mas sempre que continua a despedir, vai ter cada vez menos pessoas a comprar. E entramos aqui num ciclo que não é empresa a empresa, mas de uma forma geral, pegando no tecido empresarial internacional
0: que vai mundial, que vai causar grandes consequências.
1: Vai ser uma consequência terrível, porque as pessoas não vão poder consumir. E isto está a trazer outras questões à baila, porque também é preciso ver quem é que são as pessoas que estão a ser atingidas. É que se eu estou a falar de uma pessoa com 25 anos, que é despedida hoje, pode rapidamente fazer uma reconversão profissional.
0: O problema é já quem tem alguma idade.
1: O problema é quem já tem 50 anos e 60 vai fazer o quê? E vai viver mais 30 anos de quê? E vai bater sucessivamente aos serviços públicos. E os serviços públicos, como sabemos, e já o discutimos aqui várias vezes, estão em degradação permanente. Quem é que regula isto?
0: Ou seja, podemos ter aqui um autêntico caos.
1: Exatamente.
0: À vista, não é?
1: E eu gosto muito dos artigos que a Helena Oliveira, do ver daquela área de intervenção, valores, ética e responsabilidade, tem, porque ela vai buscar estes estudos, disponibiliza-os para quem os quiser ler, como é evidente, é preciso trabalho, mas nada claro, se faz sem trabalho, e alerta para esta situação. É que o dinheiro, o trabalho, não é apenas um custo para as empresas. É, sem dúvida, e tem que ser visto assim, mas o trabalho é a principal fonte de rendimento das pessoas.
0: Portanto, não pode ser uma coisa tão linear assim, substituir pura e simplesmente não. A parte humana pela maquinaria, porque depois tem este tipo de consequências, não é?
1: Claro.
0: Que vai levar a um autêntico...
1: E o Estado tem que perceber que quando dá demasiado poder a estes senhores das empresas da IA e das empresas digitais, está a perder o controle, progressivamente, está a perder o controle da situação. Porque o poder fica cada vez mais concentrado em cada vez menos pessoas e põem em causa a possibilidade regulatória do próprio Estado.
0: Uhum.
1: Sabe como? De várias maneiras, até pelo peso económico que têm estas empresas. Porque ativam setores de vanguarda. Setores que estão intimamente relacionados com, por exemplo, a produção de armamento, com setores vitais, como o setor das comunicações, que se colapsar, vai colapsar toda a economia. Portanto, tudo isto, nós começamos a ficar reféns destes profetas da desgraça, que é aquilo que este livro que vamos falar hoje diz.
0: Muito interessante. A frase da semana tem a ver, obviamente, com isto, não é?
1: A frase da semana tem a ver com isto que estamos a falar e a frase é a seguinte. A tecnologia é um servo útil, mas um mestre perigoso.
0: Bom, como também falámos já há pouco, todos os temas que trazemos aqui, depois tem seu fio condutor que nos leva também, sim, à sugestão literária que o Alexandre Pacheco faz questão de trazer todas as semanas. Esta semana é precisamente o livro Tech Agnostic, de Greg Epstein. Portanto, estamos a falar aqui do agnosticismo tecnológico, sim, neste caso, não é?
1: É curioso que eu por acaso não sabia, este é um livro recente, é de outubro de 2025, e eu não sabia que existia uma coisa chamada capelão humanista. Portanto, basicamente, o Greg Epstein é um capelão humanista da Universidade de Harvard, em que basicamente ele aconselha pessoas, estudantes, professores e funcionários da universidade sobre questões éticas e existenciais, mas numa perspectiva humanista. Ele não é crente, ele é agnóstico.
0: Convém dizer que não é o outro Epstein.
1: Não é o outro Epstein, nem tem qualquer relação de proximidade ou, claro, ou familiar. Mas este Epstein é um capelão humanista, portanto, ele não é crente, ele não acredita em Deus, mas acredita na ética e no valor humano e na humanidade. E, portanto, ele procura orientar as pessoas para terem um sentido crítico, sobretudo. E, em concreto, ele acha que a tecnologia está a começar a ser vista como uma religião oficial. E ele não concorda com isto e acha isto perigoso. Ele, repare, nós temos uma fé no invisível, nós não vimos Deus, mas acreditamos que ele existe. Nós não vimos o algoritmo, mas acreditamos que ele existe. E ele influencia as nossas vidas e cada vez mais. Mais, se calhar, do que Deus. Os líderes das grandes empresas, os CEOs das grandes empresas, são tratados como profetas e messias. Eles sabem tudo e eles têm solução para tudo. Inclusivamente, já se desafiam a ter solução para a morte. E depois tem um dogma, como não há religião sem dogma, não é? Tem um dogma que é o progresso tecnológico é inevitável e é sempre bom. Vamos acreditar nele porque ele está cá para nos ajudar e fazer felizes.
0: De uma forma cega.
1: Exatamente. Agora, o conceito de agnosticismo tecnológico, que é aquilo que o Greg Epstein defende, portanto, ele não
0: tal consegue.
1: Exatamente. Agora, o conceito de agnosticismo tecnológico, que é aquilo que o Greg Epstein defende, portanto, ele não tal como o agnóstico religioso, ele não afirma nem nega a existência de Deus, mas mantém uma postura de dúvida metódica. Ele acha que nós devemos duvidar acerca da tecnologia. Não devemos acreditar em tudo aquilo que nos pretendem vender. Portanto, não aceita que a tecnologia seja a resposta para todos os problemas humanos. Mantém uma distância crítica que devemos manter uma distância crítica para medir se a inovação melhora, que eles apregoam, melhora ou não melhora a nossa vida, ou se traz em vez disso, mais problemas, e recusa-se a adorar dispositivos ou sistemas, e os ditos custos profetas da desgraça. Portanto, a religião tech consome, segundo ele, a nossa característica mais humana, que é a atenção. Nós estamos a perder a capacidade de atenção longa e demorada. E a propósito disto, a revista que vai sair amanhã, da Visão, que eu apelo a toda a gente que leia...
0: Tem um assunto do
1: género. Tem um assunto sobre isto.

0: porque diz que o nosso tempo vai sendo cada vez mais reduzido. Nós não prestamos muita atenção ao tempo. Daí já não lermos jornais, lermos apenas frases. Cada vez temos
1: títulos,
0: menos...
1: Títulos, às vezes títulos, são os títulos, não é?
0: Cada vez menos atenção. Isto está a desumanizar-nos. Portanto, e ele defende que devemos recuperar o humanismo, devemos focar-nos nas necessidades, na ética e na dignidade das pessoas, acima da eficiência dos algoritmos. Portanto, leiam a visão sempre, porque eles continuam a lutar para manter o título nas bancas, continuam, a decisão judicial continua a estar ali em banho-maria. É uma revista que merece ser lida e tem este artigo sobre a atenção e a diminuição da atenção que nos deve alertar para todos nós começarmos a fazer o caminho contrário.
1: Fica a sugestão também, para além da sugestão literária que já deixamos. Voltamos então na próxima quinta-feira. Até lá.
0: Até lá.
2: 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Manobras à lupa, saber mais, Leonardo da Vinci. Leonardo da Vinci é universalmente reconhecido como um dos grandes génios criativos da história, dominando uma série de disciplinas, a pintura, a escultura, a arquitetura, a música, a engenharia e ciências físicas, é muitas vezes considerado a quinta essência do homem do Renascimento. Da Vinci, que nasceu em 1452 em Vinci, em Itália, era filho ilegítimo de Ser Piero da Vinci. Em toda a sua vida referiu-se a si mesmo simplesmente como Leonardo. Da Vinci significa de Vinci. Iniciou a sua carreira artística em Florença como aprendiz de Verrocchio, para quem trabalhou de 1470 a 77. Embora Da Vinci seja famoso, sobretudo, por ter pintado a Mona Lisa e a Última Ceia, também é conhecido pelos seus volumosos livros de esboços, nos quais compilou desenhos e anotações sobre uma vasta gama de temas, desde a física do voo até à anatomia humana. Entre estes, encontra-se mesmo uma ilustração de um feto no ventre materno. Da Vinci deve tê-lo imaginado e desenhado, visto que na época era proibido efetuar dissecações de mulheres. Devido ao seu gênio e à sua fama, Da Vinci tem sido uma inspiração permanente para outros artistas. O seu contemporâneo Rafael usou deliberadamente o seu retrato para a figura de Platão, no famoso fresco A Escola de Atenas. Em factos adicionais, dizer que em 2005 foi descoberta uma série de salas seladas num mosteiro junto da Basílica da Santíssima Anunciação em Florença. Há quem pense que era este o estúdio secreto onde Leonardo Da Vinci trabalhava. 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A harmonia. A música pode começar com uma melodia, mas é a harmonia que lhe dá a cor. A harmonia refere-se ao som resultante de dois ou mais tons diferentes em uníssono, mas os mecanismos da harmonia são vastos e complexos e muitos teóricos passaram a maior parte das suas carreiras a analisá-la. A harmonia tem muitas funções: dar mais roupagem a uma peça musical, dar mais profundidade a uma música, refletir ou complementar uma linha melódica ou, tão somente, proporcionar um acompanhamento fundamentado sob uma melodia. A harmonia que agrada ao ouvido ou que parece estável ou descansada chama-se consonância, enquanto a que soa agreste, estranha ou instável se chama dissonância. A ideia do que é consonante ou aceitável aos nossos ouvidos ampliou-se ao longo da história da música. A própria questão de saber se a consonância é essencial tornou-se discutível. Em factos adicionais, dizer que Bach era famoso por construir harmonias magistrais nas suas obras corais e no século XX as obras de Claude Debussy eram muitas vezes denominadas por harmonias luxuriantes e volúveis e não pelas suas melodias. A palavra harmonia vem do grego harmonia, que significa prender ou unir. 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Os sismos. A crosta terrestre é formada por várias placas tectónicas com 50 milhas, ou seja, 80 km de espessura, que se deslocam lentamente sobre o núcleo fundido da Terra, como gelo sobre um lago. Quando duas placas se separam, colidem ou roçam uma na outra e o resultado é um sismo ou terremoto. Os sismos provocam cerca de 10 mil mortes por ano. A intensidade de um sismo é medida pela escala de Richter. Um 3.0 é 10 vezes mais forte que um 2.0 e 100 vezes mais forte que 1.0. Normalmente, os sismos abaixo de 4.0 não se sentem à superfície. Os sismos acima de 6.0 são considerados fortes, enquanto os terremotos acima dos 7.0 são muito graves. Os piores sismos que ocorrem quando duas placas colidem uma na outra, como sucedeu no Alasca e no Chile, podem ultrapassar os 9.0. Em factos adicionais, dizer que, segundo o mito indiano, a Terra apoia-se em quatro elefantes que estão de pé sobre as costas de uma tartaruga, que se equilibra em cima de uma cobra. O movimento de qualquer um destes animais desencadeia um sismo. Os povos indígenas de Moçambique acreditam que a Terra é uma criatura viva com os mesmos problemas que as pessoas. Quando adoece e tem febre e arrepios, sentimos-la tremer. Manobras à lupa a saber mais. Noé. Noé é a figura destacada no episódio do dilúvio no Gênesis. Segundo esta história, Deus olhou para a criação e zangou-se com os pecados dos homens. Lamentou ter criado os seres humanos e decidiu destruí-los todos. Mas antes de o fazer, Deus reparou em Noé. Noé era puro e Deus decidiu salvá-lo da destruição certa. Deus disse a Noé que, passados 7 dias, ele faria chover durante 40 dias e 40 noites, provocando um grande e terrível dilúvio. E assim Noé recebeu instruções para construir uma arca suficientemente grande para nela caberem ele, a esposa, os 3 filhos e um casal de todos os animais que existiam. E deste modo, Noé poderia repovoar a terra. Noé cumpriu as instruções de Deus e meteu a sua família e os animais na arca. Passados 40 dias, a chuva parou, mas o solo ainda estava submerso. Para saber quanto é que as águas tinham recuado, Noé abriu uma janela e enviou uma pomba. Por fim, tendo passado 150 dias no mar e mais 100 no monte Ararat, a terra secou o suficiente para que Noé iniciasse o processo de repovoamento. Mandou sair todos os animais que estavam dentro da arca, deixando que os animais acasalassem. E Deus abençoou Noé e os seus filhos e disse-lhe: frutificai e multiplicai e enchei a terra. Isto vem em Gênesis. Deus prometeu a Noé que nunca mais destruiria o homem e confirmou este pacto com o aparecimento de um arco-íris. Em factos adicionais, dizer que esta ordem de Deus a Noé, frutificai e multiplicai, também é dada a Adão e Eva e a Jacó. 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As manchas solares e as explosões solares. A superfície volátil do Sol arde a 6 mil graus centígrados, aquecendo todo o sistema solar. É, portanto, cerca de 180 vezes mais quente que um dia quente na Terra. Mas algumas partes da superfície do Sol são mais frescas que outras. As manchas solares, que têm aproximadamente o tamanho do nosso planeta, apresentam uma cor escura por terem menos cerca de 2 mil graus que a superfície circundante. Têm campos magnéticos intensos que anulam o calor proveniente do ardente núcleo interno do Sol. As manchas solares também podem afetar a temperatura da Terra. A atividade máxima das manchas solares está associada a um ligeiro aumento na libertação de energia do Sol, incluindo uma subida dramática das radiações ultravioletas. Nos últimos 60 anos, verificou-se um aumento global da atividade das manchas solares, que corresponde muito aproximadamente a um período de aquecimento global. O período entre meados do século XVII e início do século XVIII foi marcado por uma reduzida atividade das manchas solares, coincidindo com uma época de temperaturas muito baixas e invernos prolongados na Europa Ocidental, a que se chamou a Pequena Idade do Gelo. Em factos adicionais, dizer que Galileu Galilei usou as manchas solares para seguir a trajetória da rotação do Sol. Como o Sol é basicamente formado por gases, a sua rotação é diferente consoante as zonas. A rotação do Equador demora cerca de 25 dias, enquanto os polos demoram 35 dias. Os astrónomos chineses foram os primeiros a observar as manchas solares no ano 30 d.C.
3: Mais uma vez, nós estamos juntos, nós e Santo António. Temos muitas vezes a tentação de pensar ou dizer que há países que, por não serem católicos, não têm afeição por Santo António. Nada mais errado. Este ano, a Junta de Freguesia de Santo António dos Olivais, que fica no distrito de Coimbra, local onde se situa o convento onde Santo António viveu, para celebrar o Santo António organizou a celebração dos 50 anos de todos os casais da freguesia que estejam lá a habitar e que façam este ano 50 anos de casados. Uma cerimónia muito interessante. Mas a atividade que mais me surpreendeu e agradou foi a organização de um concurso de cartoons, que são aqueles desenhos humorísticos, sobre Santo António dos Olivais. Este concurso foi dirigido a todos os cartunistas espalhados pelo mundo, mas também podiam concorrer outras pessoas que tivessem gosto pelo desenho e pelas caricaturas. Todos os desenhos tinham de ter características humorísticas sobre Santo António. Os cartoons têm estado expostos e, para quem não tem a oportunidade de ver a exposição, a Junta de Freguesia tem na sua página todas as imagens e que não oferecem a religião católica. Além dos cartoons expostos, há também vários textos que ilustram a vida de Santo António. Os trabalhos apresentados a este concurso, o número foi de tal maneira elevado que tiveram de fazer seleção para os exporem. Ficam nomes de alguns países concorrentes. Claro, Portugal, Espanha, Brasil, não é novidade. Agora, Ucrânia, Polónia, Alemanha, Irão, Canadá, Áustria, Afeganistão, República Checa, Uzbequistão, Indonésia, Turquia, Sérvia, Itália, logicamente, México, Estados Unidos da América, Montenegro, Roménia, Índia, China, Rússia, Arábia Saudita, França, Lituânia, Sérvia, Colômbia. Portanto, estão a ver a quantidade de países. Peças excepcionais. Recomendo. Vai ao sítio da Junta de Freguesia dos Olivais, volto a repetir o nome, e vejam. Vejam a exposição. Acreditem que vale a pena aquilo tudo que vamos ver. Manuela Gandra despede-se. Até para a semana. 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
4: O que é nacional é que é bom. Mais de 50 anos depois do golpe militar que abriu portas à democracia em Portugal, continua a haver lacunas e desajustes na legislação portuguesa que muito condicionam o pleno exercício democrático e o progresso e a segurança nacional. Falhas que sucessivos governos não só não colmataram, como agravaram, por incompetência ou cegueira ideológica, como foi o caso da geringonça. Também com a conivência de afamados homens de leis que, por interesses inconfessos, colocam habilidades e artifícios legais ao serviço de quem manda. Não é por acaso que se continua a falar de revisão constitucional e de reforma de Estado, que tão grandes discussões se levantam em torno da lei da nacionalidade, ou que tamanha disputa política a lei laboral esteja a causar. Já se passaram mais de 50 anos. O mundo não mudou assim tanto, mas ainda não houve tempo de dotar o Portugal democrático com leis claras, estáveis e eficazes. É lamentável. Particularmente grave é o que se tem verificado com a Lei da Nacionalidade, que, esperemos, tenha agora adquirido suficiente clareza e segurança. É sabido que a naturalidade tem a ver com a terra, com a nação em que se nasce. Assim é que um cidadão só pode ter uma só naturalidade. Já a nacionalidade tem a ver com o país em que se possui cidadania, estatuto que comporta direitos e regalias, sendo que se poderá ter mais que uma nacionalidade. Assim se compreende porque há tantos estrangeiros a pretenderem a nacionalidade portuguesa e porque alguns até a terão comprado. É que ter a nacionalidade portuguesa dá direito à livre circulação na União Europeia, ao acesso, que pode ser gratuito, a sistemas de saúde públicos de 27 países, à transmissão da cidadania a familiares e até a facilidades no simples embarque em aeroportos. Caso para se dizer que que o que é nacional é que é bom. Assim se compreende, ou não, porque certos governos legislaram nas costas do povo e deixaram a nacionalidade portuguesa andar ao Deus dará. Henrique António Pedro.
5: A linha do Tua e as suas barcas de atravessamento 2. O que se sabe é que estas barcas de atravessamento do rio Tua uniam de forma real as populações de aglomerados rurais dos dois lados das margens. Desde antes do século XIX, as passagens dos rios eram feitas através de barcas de passagem ou aqueles que permitissem a vau. Em Trás-os-Montes, entre os séculos XVIII e XIX, o número de barcas ascendeu a 33, considerando também o Rio Douro. Contava com 54 barqueiros e 293 marinheiros que asseguravam grande parte das relações comerciais entre a região transmontana, a Beira e a cidade do Porto. Normalmente quadradas ou retangulares, de fundo chato, manobradas por uma vara comprida com 2 ou 3 metros de comprimento, que mergulhava no rio e que servia de presa para depois impulsionar o barco. Esta vara comprida tinha o nome de vareiro e era difícil manobra, necessitando da parte do operador de estabilidade, boa fixação no fundo do barco e força de impulso nos braços. O seu fundo chato permitia que navegasse no rio com pouca profundidade. Os passageiros sentavam-se no bordo do barco, de um lado e do outro, pois não dispunham de assentos para esse efeito. A carga e bagagem era transportada no meio do barco para equilibrar e tornar mais fácil o manejo com o vareiro. E assim, este rio, desde a sua foz até Mirandela, sempre contou com barcas de atravessamento. É que antes das pontes de São Mamede e Ribatua, Abreiro, Frechas, Chelas e Miradetes eram os barcos que tinham a responsabilidade da movimentação de pessoas entre as margens. Nos anos 40, a construção da ponte que ligava às margens junto da atual barragem do Tua fez com que as distâncias se encurtassem entre a Foz Tua e São Mamede e Ribatua. Antes da sua existência, quem circulasse de comboio tinha de fazer o trajeto todo atravessando na barca e por caminhos de cabras subir a pé as íngremes encostas. Mas que a barca de Santa Luzia não foi suprimida. Aqui, a barca era de outro tipo e de configuração dos barcos Rabelo, utilizados no Rio Douro, já que no local o rio era profundo e calmo. Para movimentar esse barco era através de um cabo de aço esticado entre margens. Mais tarde, foi criado a nível superior, praticamente junto da Estação de Santa Luzia, um teleférico manual, que fazia a ligação com mais comodidade e sem necessidade de descer até ao barco e subir do outro lado contrário às arribas das suas margens. Ligava Santa Luzia no concelho de Carraseda de Anciães com os lugares de Amieiro, Franzilhal e Carlão. Quando tinha os meus 10 anos de idade, ainda fiz algumas vezes este trajeto. Era uma epopeia. Sair do comboio, descer por um carreiro íngreme, agarrados a estebas e giestas para não rebolar até ao rio, apanhar o barco e do outro lado lá estava o burro para levar os sacos da roupa e os víveres. Depois era o subir uma encosta, também íngreme, pelo meio de fragas e veredas. Como o burro sabia onde morava, eu não me preocupava, pois ele lá me levava. Destes tempos, guardo uma definição usada nesta localidade do Franzilhal. Uma bilha d'água, de barro, era chamada simplesmente de pichorra. Eduardo Botelho.
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6: Olá, caro consumidor, seja muito bem-vindo a mais uma rubrica da DECO. Hoje vamos falar sobre IRS. Saiba que pequenos erros podem levar a grandes perdas no acerto final. As alterações nas retenções na fonte ao longo de 2025 levaram a que muitos portugueses passassem a receber mais rendimento mensal. No entanto, esse alívio imediato está agora a refletir-se em reembolsos mais baixos ou até em valores a pagar no momento da liquidação do IRS. Esta é uma realidade para a qual a DECO já tinha vindo a alertar, mas que está a apanhar os contribuintes desprevenidos, sobretudo aqueles que avançam diretamente para a submissão da declaração sem qualquer verificação prévia. A DECO tem verificado que esse risco aumenta com a utilização do IRS automático. Apesar de ser uma ferramenta que simplifica o processo, não dispensa a verificação. Podem existir omissões, incongruências ou opções fiscais menos favoráveis. Situações como a escolha entre tributação conjunta ou separada devem ser analisadas caso a caso, pois podem traduzir-se em perdas financeiras evitáveis. E há um conjunto de verificações essenciais para salvaguardar o interesse do consumidor. a validação de todos os rendimentos declarados, a revisão rigorosa das deduções à coleta e a confirmação dos valores de retenção na fonte. Um erro ou omissão em qualquer um destes pontos pode alterar significativamente o imposto apurado. A estas cautelas soma-se este ano um elemento adicional, o IRS Jovem. Há casos em que o regime não é ativado quando deveria ser ou é aplicada sem confirmação adequada, levando a perdas financeiras ou a erros na liquidação. Antes da submissão, há uma regra que deve ser encarada como indispensável. Simular sempre. A simulação permite antecipar o resultado da declaração, se haverá reembolso ou imposto a pagar,

0: um risco que, com informação e atenção, é perfeitamente evitável. Para estas e mais informações, consulte o nosso site em dec.pt.
1: Olá, meu nome é César Joaquim Lisandro Cresce, já tenho idade para ter juízo e venho de Valdafife, ali do Nordeste Transmontano.
2: Oh, mocidade, antigamente as alcubiteiras e os alcubiteiros faziam parte da mobília da aldeia. Estavam encostados com os mormos ao ginelo, com o cotovelo no parapeito, lenço na cabeça e olhos de águia. Que olha, que pareciam treinados por a CIA. Sabiam quem passava, quem andavam, o que levavam no saquito. Até se vinha triste, os tinham com a consciência pesada. Oh, Maria, olha o Tonho do Palmiro que passou ali com um saquito na mão. E era da farmácia, que era um saquito daqueles pequenos. Cá para mim aquilo já lhe anda a falhar, coitadinho. E a Maria Escanchada que vinha com um vestido vermelho. Deve andar para engatar o da junta, esse raparigolo que veio de novo. Aquilo eram notícias ao minuto, com mais talho que o telejornal da noite. Agora as alcubiteiras e os alcubiteiros estão no Facebook e nas redes sociais. Já não se encostam ao ginelo, encostam só ao Wi-Fi. E o novo miradouro é a caixa de comentários. Visto que a Jorginha comentou na foto do Zé, pôs o som, aquilo é grave. E é outra que partilha um vídeo do Tony Carreiras a cantar os sonhos de menino. De certeza que está com saudades do ex. Estão ali com o dedo pronto no ecrã e eu olho no feed e o grupo do WhatsApp aberto. O scroll é a nova cortina meia aberta. E o botão de ver mais repostas é o novo binóculo da fechadura da porta. E ainda vos digo mais, o maior centro de espionagem rural hoje em dia não é a NATO. É um grupo no Facebook chamado Má Línguas da FIFA, com 3 administradoras e 148 olhos ativos. E eu sou contra isso tudo. Acho muito mal. Mas passo lá o dia todo também, ora é. Olhos da coisa manuqueis.
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5: Já foi criado em Bragança o movimento de cidadãos helicóptero em Trás-os-Montes para salvar vidas, para começar a organizar-se para combater a anunciada intenção de retirar aquele meio aéreo sediado em Macedo Cavaleiros para o Hospital de São João, no Porto, a partir de 2030. Disso mesmo deu conta ao jornal Mensageiro de Bragança o precursor daquele movimento cívico, Beatriz Mendes.
6: Carlos Fernandes adianta que deu um passo em frente face às declarações da Ministra da Saúde, Ana Paula Martins, na Comissão Parlamentar de Inquérito ao INEM, em que anunciou a intenção de refundar o INEM até 2030 e em que uma das medidas elencadas era, precisamente, a retirada dos helicópteros do interior do país para o litoral.
7: Porque tive acesso, através do canal do Parlamento, às declarações da Sra. Ministra da Saúde, no âmbito de uma comissão de inquérito ao INEM, e ao contrário daquilo que alguns tentaram transmitir à opinião pública, o helicóptero é mesmo para sair de Macedo Cavaleiro. E foi a senhora ministra que o disse. Disse que, com bases operacionais de primeira intervenção, nos hospitais, neste caso de São João, Coimbra, Santa Maria e Faro, e bases logísticas de retaguarda, em apoio alternativo, em Macedo Cavaleiros, Viseu, Évora e Loulé, disse a ministra.
6: Ora, para Carlos Fernandes, este é um assunto demasiado sério para a população ficar de braços cruzados, pelo que a questão que se coloca é muito simples.
7: Ou a região se mobiliza em defesa da manutenção do helicóptero em Trás-os-Montes para salvar vidas, ou então, se não for antes, no fim do contrato, como diz o Sr. Presidente do INEM, em 2030... a região ficará sem helicóptero. Há mais de 30 anos que andamos a ficar sem coisas. E o argumento é sempre o mesmo. Otimização de meios, otimização de recursos, é tudo para otimizar.
6: Natural de uma aldeia no coração do Parque Natural do Montezinho, Carlos Fernandes tem sido um cidadão ativo em defesa de algumas causas na região, como já foi a recuperação da Estrada Nacional entre Bragança e Dina,

0: o Plano de Ordenamento do Parque Natural de Montezinho ou a chamada Lei dos Poços, que, em 2010, gerou grande contestação dos agricultores transmontanos, que levou mesmo o governo de José Sócrates a colocar um travão na sua implementação. Agora, Carlos Fernandes garante que estará na primeira linha de contestação quando acontecerem as próximas eleições legislativas.
1: O objetivo é alertar a população de Trás-os-Montes para uma questão muito simples. Em 2030, se não for antes, vai ficar a região sem helicóptero. Já agora convém dizer o seguinte: em 2029 vai haver eleições legislativas e, se Deus me der vida e saúde, cá estarei eu a dar a cara para este movimento, para depois ouvir os políticos e os candidatos para saber o que é que vão dizer sobre isto a partir de 2030.
0: Carlos Fernandes deixa também um recado dirigido aos autarcas da região, para que, ao contrário do que tem acontecido no passado, façam o seu papel reivindicativo no interesse das suas populações.
2: A população brigantina começa a organizar-se para combater a anunciada intenção de retirar o helicóptero do INEM, sediado em Macedo, para o Hospital de São João no Porto a partir de 2030. Foi já criado o movimento de cidadãos Helicóptero em Trás-os-Montes para salvar vidas. A chuva que tem caído nos últimos dias provocou prejuízos significativos na produção de cereja no concelho de Macedo Cavaleiros, com perdas que, em algumas explorações, atingem valores muito elevados. A produção, que este ano apresentava boas perspectivas, acabou por ser fortemente afetada em apenas alguns dias de mau tempo. De acordo com o presidente da Associação de Produtores de Cereja de Lamas, Paulo Pires, os danos são expressivos, sobretudo nas explorações, onde a colheita já se encontrava próxima do ponto ideal de apanha.
3: Causaram danos muito significativos. Não estamos a falar de perdas bastante, bastante grandes, em que, sobretudo, as variedades mais temporais e aquelas que estavam num estado de maturação mais avançado acabaram por ter perdas muitíssimo significativas.
2: Em Lamas, o presidente da Junta de Freguesia e também produtor, Diogo Ruivo, confirma o impacto direto da chuva na colheita, estimando perdas na ordem dos 50%.
4: Sim, contamos que aproximadamente 50% da produção tenha sido afetada pelo excesso de chuva. O excesso de chuva leva à absorção rápida da água por parte da planta e do fruto, o que leva a que o fruto rache, fique todo aberto, e essa abertura cria uma ferida, que é um ponto de entrada de fungos e que dá origem à podridão do fruto. Perde toda a sua capacidade de conservação, inclusive é mesmo frutos verdes, grande parte dos frutos ainda em estado de maturação muito atrasado, mesmo esses estão a sofrer esse tipo de rachado. Existem certas variedades de cereja que têm perca total, que é 100% de perdas. Outras a 50%, e aquelas mais tardias não estão tão afetadas. Mas estas variedades mais temporãs está a perdas de 100%.
2: Já outro produtor da aldeia de Bornos, Luciano Silva, descreve um cenário ainda mais grave em algumas variedades, com perdas praticamente totais.
5: Em termos de quantidade, havia muita cereja, muita. Agora as chuvas ultimamente deram cabo dela toda, 95% estragada. Rachamento, exatamente, é água. Eu tenho aqui pomares que posso dizer que praticamente é 100% de perda, 100%. Cá agora a ver, é 100% de perca. Não há uma boa. O preço pode subir, mas subindo o preço, se não houver mercadoria, não vale a pena, não é? Ele, em geral, no princípio, estava a saber uma campanha complicada, porque havia muita quantidade. Já estava à espera muita quantidade. E havia dificuldades com o produto, porque a cereja era muita. Agora, neste momento, há muito pouco cá, porque as chuvas destes 8 dias... deram cabo dela toda, praticamente.
2: A chuva dos últimos dias a causar perdas muito significativas na produção de cereja no concelho de Macedo Cavaleiros, deixando muitos produtores com grande parte da colheita comprometida. O Centro de Estudo e Promoção do Azeite do Alentejo acaba de anunciar os vencedores do concurso de azeite virgem da Feira Nacional de Olivicultura 2026 em 6 categorias, e o destaque vai para o azeite transmontano, que conseguiu conquistar 5 das 6 medalhas de ouro. 3 delas vão para a Cooperativa de Olivicultores de Valpaços, o Rosmarinho, outras 2 para a Casa de Santo Amaro de Sussães, no concelho de Mirandela. Além disso, também arrecadaram 2 medalhas de bronze, uma cada. Também a Cooperativa Agrícola dos Olivicultores de Mursa, Porca de Mursa, foi distinguida com uma medalha medalha de prata. Segundo o comunicado, o concurso distinguiu os azeites virgem extra produzidos na campanha 2025-2026, que foram avaliados por um painel de provadores em provas cegas. Concorreram produtores com lagar próprio ou que recorrem a serviços de extração, desde que a azeitona seja de origem nacional e os lotes tenham um mínimo de 1.000 litros.

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2: Como é que isso vai?
3: Olha, sempre a andar, sempre a andar.
2: É, pois, porreiro, pá. Isso é que interessa.
3: Ah, vê lá tu que agora estou a chegar da pesca.
2: E que tal?
3: Olha, passei a noite ao frio, arriscando a levar com ondas 3 metros. Ah, mas valeu a pena.
2: E então, diz lá, diz lá.
3: Olha, pesquei 2 tainhas e 1 barbo.
2: Muito bem. Olha, nem de propósito.
3: O quê?
2: Há bocadinho passei ali na tua rua e vi o Marcelino.
3: Ah, o que trabalha na padaria?
2: Esse mesmo. Olha, as coincidências desta vida. Tu e o Marcelino têm um passatempo em comum.
3: O quê? A pesca?
2: Isso mesmo. Só que tu vais à pesca de tainha e ele vai à pesca da coitadinha.
3: Coitadinha? Mas qual coitadinha?
2: A coitadinha da tua mulher.
4: Olha, lá estão outra vez aqueles dois na malandragem.
5: Quem?
4: O patrão e a empregada aqui da imobiliária em frente.
5: Lá estás tu a ver coisas. Coitado do América. Então ele é casado e tem 2 filhos.
4: Ouve o que eu te digo, mulher. Ali há coisa.
5: És cá uma má língua. Coitada da rapariga. Até se vai casar para o ano e tudo.
4: Tu não acreditas, mas toda a gente sabe que o América da imobiliária é cá um malandro. Até te chama o bicho da madeira.
5: Bicho da quê?
4: Da madeira. E sabes porquê? Porque passa a vida a comer secretárias.
6: O Zezinho regressou da lua de mel e fez logo escandaleira. Em vez de mel, foi de fel, aquela noite de primeira.

0: mamã. Ai, a mamã sabe lá o que me aconteceu. O Zezinho é um monstro.
1: Calma, calma. Tem calma, minha filha. Porque deve haver para aí um mal-entendido qualquer. O Zezinho sempre me pareceu um rapaz meigo e bastante educado. Ele até diz sempre bom dia, boa tarde e boa noite. Olha lá, Belinha, conta-me lá o que é que aconteceu. Porque às vezes, nas primeiras vezes, as coisas, enfim, não correm todas lá muito bem.
0: Mas quais primeiras vezes, mamã? Eu já nem me lembro de quantas foram as primeiras vezes. O Zezinho só se portou assim agora depois do casamento, lá no quarto do hotel onde passámos a lua de mel.
1: Tem calma, filha, mas afinal, o que é que se passou?
0: Olha, mamã, ele amordaçava-me sempre, mamã. Chegou mesmo a pôr-me a almofada em cima da cara. Eu ia morrendo, mamã.
1: Ai, ai, ai, ai, ai, ai, ai. Será que o Zezinho é sádico e só... E, enfim, só teve coragem de se revelar agora, depois de vocês já estarem casados? Olha, filha, eu vou pedir ao teu pai para falar com ele, porque essas práticas de sadismo são assim mais para serem faladas lá entre homens, percebes?
0: Olha, olha que não, mamã, olha que não. Há pelo menos uma mulher que é bastante entendida em sadismo.
1: Ah, pois há, filho, pois há.
2: O meu sogro quer falar comigo?
3: Quero, quero. Foi a pedido da tua sogra.
2: Ah, pois, eu agora já tenho sogra. E o que é que ela quer? Diga lá. Ah,
3: parece que a Belinha lhe foi fazer queixa de umas certas violências que tu exerceste sobre ela durante a vossa lua de mel.
2: Eu sobre ela?
3: Olha lá. É verdade que a amordaçavas todas as noites e que chegaste mesmo à bafala com uma almofada sobre a cara?
2: Ah, ah, é isso. Pois foi. Fui obrigado a fazê-lo por motivos de força maior e legítima defesa. É que a sua filha, quando nós estamos lá no meio do assunto, começou a gritar assim: ai, meu tesouro! Tu és uma riqueza, meu tesouro!
3: Então? E depois?
2: Depois eu descobri que, no quarto ao lado do nosso, estava o chefe das finanças do nosso bairro.
3: Ora bolas, isso é que foi azar.
2: Ah, quem o diz, meu sogro, quem o diz? Como certamente se lembra, tanto eu como o doutor declarámos rendimentos mínimos lá nas finanças. Imagine só o que é que ele poderia pensar se ouvisse a Belinha a gritar assim: ai, o meu tesouro! Ai, a minha riqueza! Dá-me, dá-me, dá-me tudo!
4: Antigamente era moda casar e ter um marido. Agora tudo é diferente, minha gente.
5: Oh, filha, filha, tu achas que esse teu Tonecas vem mesmo cá hoje para fazer o pedido ao teu pai?
6: Oh, mamã, o Tonecas prometeu.
5: Tu vi lá, vi lá. Porque o teu pai já disse que não se pode atrasar muito para não perder os parceiros para a sueca. E olha que eu não estou para o aturar. Porque enquanto o clube dele não estiver à frente do campeonato, o teu pai é um chato.
6: Oh, mamã, é o meu Tonecas, é o meu Tonecas.
5: Vai lá, enquanto eu vou chamar o teu pai. Porque quando ele vai para a casa de banho com os jornais desportivos, fica lá pelo menos 90 minutos. E às vezes até faz prolongamento.
6: E as grandes penalidades ouvem-se cá fora.
5: Está bem, está bem. Oh, Xavier, Xavier, sai da casa de banho, Xavier.
6: Olá, entra, entra, Tonecas. Meu adorzinho.
7: Cuidado, cuidado. Olha o teu pai.
6: Estás com medo? Porque o meu pai não é nenhum papão. É leão, mas pouco.
5: Pronto, pronto, cá estamos nós. Esse é que é o teu Tonecas.
7: Sou, sou. Muito prazer, prazer.
8: Isso aí, mais devagar. Você não julga que vai ter aqui prazer com toda a gente. Porque a única interessada parece que é a minha filha. E é ela que você vem pedir em casamento, não é verdade?
7: Bem, bem, senhor Xavier. Eu e a Bé achamos que o casamento é uma coisa muito careta. E que já está absolutamente fora do esquema.
8: Oh, viste isto, ó, Florinda?
9: Ai, calma, calma, Xavier. O senhor Tonecas ainda não acabou de se explicar.
6: Ah,
9: calma,
6: pois é, papá. Ó, oh, papá, não se sangue com o Tonecas. Porque eu estou na dele e ele está na minha mesma a sério e a valer.
8: E posso saber... O que é que o excelentíssimo senhor Tunecas faz na vida além de se fazer a tia?
7: Eu.
8: Sim, senhora.
7: Eu toco baixo no Sfolagatos Band.
8: Ah, toca baixo no Sfolagatos Band?
7: Pois.
8: Ouviste isto, ó Florinda?
9: Oh, filho, então, ser músico é uma linda profissão, por acaso.
10: Ah, pois é, papá. Até há políticos que passam o tempo a dar-nos música para assegurarem o futuro deles, coitados.
8: Bem. Mas afinal, o que é que você vem cá pedir se acha que o casamento é uma coisa careta e fora do esquema?
7: Pois é, senhor Xavier. E, efetivamente, a cena é que nós vamos viver em união de facto. E eu prometi à Bel vou lá jantar ao casino. Tá a topar a desbunda, não é?
9: Ah, o pai alinha, não alinha?
8: Ah, mal. Afinal, o que é que você veio cá pedir?
7: O fato.
8: O fato? Mas qual fato?
9: Não. Se eu e o Tunecas vamos viver em união de facto, o Tunecas já é da família e o papá faz parte da união.
7: Pois.
9: Vá lá, empreste lá um fato. Pode o Tunecas ir ao casino comigo, sim?
8: Ah, ele veio pedir um fato emprestado? É isso, não é?
7: Mas é isso mesmo, Sr. Xavier.
8: Ouviste isto, Florinda? Vá lá, mulher. Serve aí umas bananas e uns amendoins ao Tuneca da Bé.
9: Tá bem, olha. E que fato é que tu lhe emprestas?
8: Qual é que havia de ser, mulher? É o fato macaco.
11: Destroço. Pronto. Chega à frente e já está.
3: Oh, Eurico, empresta-me aí 50 cêntimos.
11: Que? Não me digas que vais dar dinheiro a este tipo, não?
3: Porquê? Há algum problema?
11: Então não vês que estás a incentivar uma atividade que é criminosa?
3: Está bem, pá. Mas eu cá dou sempre uma moedinha aos arrumadores.
11: Mas porquê?
3: Olha, porque sou tão comodista que nem me dou ao trabalho de beber ou de me drogar.
11: Não?
3: Claro que não. Pago aos arrumadores para eles fazerem isso por mim.
12: Epá, é verdade que viraste empresário?
11: É verdade. Abri uma clínica para combater a obesidade.
12: E isso resulta?
11: Ah, se resulta. É um negócio da China.
12: Epá, não me digas. Em tempos de crise isso é fantástico. E qual é o segredo? Conta lá.
11: A clínica está instalada num 13º andar, sem elevador.
13: Atenção! No mundo cheio de filtros, a única coisa sem retoques é a nossa falta de juízo. O que é preciso é saudinha e levar a vida ao algarismo, que para grandes números já basta o preço do bife. Se a bronca rebola...
14: Ai, amorzinho, tens o dedo indicador da mão direita com resíduos na unha.
15: Ai, não te preocupes, amor. É de jogar na raspadinha.
14: E sai-te alguma coisa, meu terrãozinho de açúcar?
15: Sai. Quando limpa a unha.
16: Então, Miraldina, o que é que querias falar comigo?
15: Só te queria dizer que a casa ficou vazia desde que foste embora.
16: Então, queres que eu volte?
15: Não. Quero que devolvas os móveis.
13: Atenção, gente amiga, que notícia agora é cantiga. 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O gasóleo já subiu ao céu, o robô esse já nos tirou o chapéu. Mas aqui a piada é franca, damos o nó e o riso estanca. Se a IA nos vem governar e o imposto vem nos apertar, não se zangue nem fique de luto, ouça o riso em menos de um minuto.
17: Ora, bom dia. Eu queria pôr 10 euros de gasolina aditivada, se faz favor.
18: Com certeza. Ah, então o desejo é que eu coloque diretamente no depósito ou prefere levar o líquido de uma taça de cristal para ir cheirando pelo caminho?
17: Ponha só 5 gotas atrás das orelhas. Quero chegar ao jantar de família e com cheiro a quem tem conta, poupança, está a ver?
18: Muito bem. Ora, são 45 euros. Deseja a fatura com o número de contribuinte ou com o seu grupo sanguíneo para o caso de termos de melhorar um órgão?
15: Doutor, o meu namorado não me responde às mensagens, mas vejo online no Instagram. O
1: que é isto?
19: É claramente um problema de latência emocional. O sinal dele está em modo de poupança de energia para a vossa relação. Recomendo que faça um reset de fábrica ao namoro ou que instale o firewall no seu coração. Ele não emparelha à primeira, o problema é do hardware. Olhe, troque por um modelo com mais memória.
20: Ai, Rica, está tão magra, está a fazer jejum intermitente, ó.
15: Não, estou a fazer a dieta do supermercado. Vou lá, olho para o preço do salmão, apanho um susto e perco logo o apetite por 3 dias.
20: Ai, eu agora só como produtos de época.
15: E o que é que está na época agora?
20: Ar e esperança. É bio, é light e o IVA ainda é zero.
21: Querida, o VAR confirmou, não houve falta de comunicação. Eu realmente esqueci-me de tirar o lixo.
20: Querido, o VAR também analisou as imagens da cozinha e detectou que tu comeste o último iogurte grego às 23h42 de ontem. É penalti. Vais aspirar a casa toda com o comando manual. Nada de robôs.
21: Mas, querida, posso pedir recurso para o Tribunal Arbitral do condomínio?
20: Recurso negado por falta de provas de boa vontade. O jogo recomeça com um pontapé de saída em direção ao balde da esfregona.
13: Esta poderia ter passado antes de umas quaisquer eleições presidenciais.
1: Ele gostava de voltar a ser presidente da República. Se sou eu que o digo, é porque sei onde tenho um umbigo.
9: És tu, querido.
2: Afinal, quem é que tu querias que fosse?
9: Sei lá, podia ser o imitador dos novos parodiantes. Ele imita tão bem. Até dizem que ele vale muito mais do que um cavaco.
2: Boa piada. Mas acho melhor guardá-la para quando forem as próximas eleições presidenciais.
9: Não me digas que estás a pensar a voltar a ser candidato.
2: E por que não? Ainda estou aqui para as curvas.
9: Mas hoje parece que vens muito cansadinho, Quiducho.
2: Nem queiras saber. Olha, diz aí à Belmira que me traga as pantufas, sim?
9: As pantufas? Porquê? Não me digas que voltaste a dar com os pés ao António Tosta. Se calhar ainda estás com aquela coisa da eutanásia atravessada.
2: Essa é de caixão à cova. Se continuas com piadas dessas... Ainda peço ao meu partido para te arranjar um lugar na Assembleia da República.
9: Safa, que não vejo nada bem disposto. Pronto, pronto. Vou eu mesmo a buscar-te as pantufas porque a Belmira demitiu-se.
2: O quê? A Belmira demitiu-se? Mas demitiu-se por quê?
9: Por razões políticas. Ela aceitou a proposta do António Tosta para lhe arrumar o quarto dos fundos, que é um quarto que fica na ponta esquerda da casa do Tosta.
2: Traidora o que ela é.
9: Acalma-te, querido. Olha, aqui tens as pantufas.
2: Não calças pantufas.
9: Essa agora? Porquê?
2: Ainda quero voltar a ser Presidente da República nas próximas eleições. Já me posso voltar a candidatar.
9: Ai, valha-me Deus. Não te esqueças que já tens uma certa idade, homem.
2: Então e depois? Se achas que estou velho, vou fazer uma plástica. E é já, fica sabendo.
1: Senhor doutora, está ali o senhor Escavacado Silva na sala de espera.
22: O senhor Escavacado Silva? Se calhar resolveu lembrar-se de mim e vem oferecer-me uma prendinha.
1: Não, não. Não é isso, senhor doutora. O senhor Escavacado Silva vem como cliente e quer por força que o senhor doutor o opere.
22: O quê? Ah, mas isso é capaz de ser um feito que me dá muito jeito. Mande entrar imediatamente esse escavacado que quer ser operado por mim. Vá, depressa.
1: Senhor Escavacado Silva, queira fazer o favor de entrar, porque o senhor doutor vai já atendê-lo.
2: O senhor doutor é que é o famoso cirurgião plástico bisturi puxa peles?
22: Sou. Queira fazer o favor de sentar, senhor Escavacado Silva.
2: Se não se importa, dá mais jeito de ficar de pé. Para ver se cresce mais um bocadinho.
22: Como desejar. Menina Perpétua, feche a porta, feche a boca e prepare-se para apontar os elementos do Sr. Escavacado Silva para fazer a ficha dele, sim? Então, Sr. Escavacado Silva, em que é que lhe posso ser útil?
2: Bem, ouvi dizer que o Sr. Doutor Bisturi Puxa Peles
0: Neste momento, o melhor cirurgião plástico cá da nossa praça e respectivas avenidas.
22: Bem, modéstia à parte, tenho feito para aí umas coisas que têm dado que falar. Ainda recentemente, uma senhora da nossa alta sociedade foi operada por mim ao pescoço e agora faz inveja a qualquer girafa.
0: Ótimo, ótimo. Então vai fazer o favor de me operar, está bem?
22: Certamente. Pretende então que eu lhe trate do pescoço, é isso?
0: Não, não. O que eu pretendo é que me altere totalmente o aspecto.
22: O senhor tem inimigos, é?
0: Imensos. Andam por aí uns tipos que não valem nenhum cavaco e pretendem liquidar-me.
22: Já o percebi, senhor Escavacado Silva. O caso interessa-me bastante. Para si, trata-se de um caso de vida ou de morte. E para mim, é um extraordinário desafio no campo da cirurgia plástica. E diga-me, senhor Escavacado Silva, já tem alguma ideia do aspecto com que pretende ficar?
0: Olha, senhor doutor bisturi puxa peles, eu quero que o senhor doutor me opere de modo a eu ficar com cara de seguro. Faça-me crescer qualquer coisa, senhor doutor. Faça-me crescer.
4: Durante muitos anos, continuaram a ser apanhados automobilistas com álcool.
22: Qual é a admiração? O álcool está mais barato que a gasolina?
1: Diz aquelas cartas que eram passadas a quem pagasse mais por elas?
5: É assim mesmo. Quem pode comprar, compra a carta e pronto. Quem não tiver dinheiro para a carta, que se contente com um e-mail.
23: Vem cá trocar este modelo de sutiã, porque conheci um senhor empresário que não gosta nada deste modelo.
11: Ah, sim? Mas porquê?
23: Olhe, Rico, porque ele diz que não lhe dá jeito desabotoar-me este sutiã quando vem a conduzir e a falar ao telemóvel ao mesmo tempo, percebe?
24: Olá! Bem-vindos à nossa parada cheia de paródia!
25: Olha pá, então diz aqui que o novo aeroporto de Lisboa finalmente vai sair do papel.
24: Ah, estás a falar a sério?
25: Olha, o governo decidiu que para não haver mais polémicas com localizações, o aeroporto vai ser inteiramente no metaverso.
24: Metaverso, aquela coisa de a vida virtual na internet.
25: Olha, é fantástico, não faz barulho, não polui e o atraso nos voos é apenas um erro de buffering.
24: Lá vens tu com informatiquês. E esse é o único problema.
25: Olha, o único problema é que, pelos vistos, as sandes mista virtuais vão continuar a custar 12 euros. Olha, Rico, no outro dia fui ao médico e ele disse-me: o senhor tem que reduzir drasticamente o consumo de ecrãs ou não chega aos 80.
26: A sério? E o que é que você fez?
25: Olha, apaguei logo a aplicação das finanças e o LinkedIn. Porque se é para morrer cedo, que não seja a ver o sucesso dos outros. Ou a pagar o que devo.
1: No meio de tanta confusão, às vezes os médicos fazem coisas sem nexo. É o caso deste paciente que foi tirar uma hérnia e acabou com uma mudança de

0: Então, doutor?
1: Está quase, hein? Ai, pronto. Está feito.
0: E que rico serviço, doutor.
1: Está, não está? É o que eu digo, enfermeira Ana Tércia. Quando o médico é bom, isto é tão fácil como cortar um bife ao almoço.
0: Ou antes, como cortar uma salsicha.
1: Agora vamos lá acordar o paciente, a ver se ele está satisfeito com a operação.
0: Com certeza, sou doutor. Senhor Orlando, senhor Orlando.
1: Olha que assim ele não acorda mesmo.
0: Porquê?
1: Porque Orlando era o nome dele antes da operação. Agora chama-se Orlanda, Orlandina.
0: Ah, bem visto, doutor, muito bem visto. Dona Orlanda, Dona Orlanda.
2: O que foi?
0: Já acabou a operação.
2: E como é que correu?
1: Impecável. Cortámos o mal pela raiz, não sobrou nada.
0: Bem, veja pelos seus próprios olhos, Dona Orlanda.
2: Dona Orlanda? Até onde é que estou meio zonzo com a anestesia e você é que está aí a dizer disparates? O meu nome é Orlando, ouviu? Orlando.
1: É, não. Era. Vá. Espreite para baixo do lençol e veja que maravilha de serviço a gente fez.
2: O quê? Também...
3: mas o que é isto?
0: Então... É o que você pediu. Queria ser mulher e aí tem.
3: Eu? Mas eu não pedi nada disso.
1: Olha, mais outro que se arrependeu. Fique sabendo que depois de cortar não dá para voltar atrás.
0: Quer dizer, a dar até dá. Há muitos casos em que o paciente ficou com o pênis amputado e o médico voltou a cozer.
1: Pois, mas para isso era preciso eu estar para aí virado. Fiquem sabendo que eu cá sou médico cirurgião. Só. Não sou nenhuma modista. Cozer não é comigo.
3: Mas cozer o quê? Vocês não me digam que...
1: Fizemos aquilo que você queria. Uma operação de mudança de sexo.
3: De sexo? Ouça lá, eu vim cá por causa de uma hérnia que andava à mesa a afligir-me aqui a zona do abdómen.
1: Hérnia? Mal Maria... Enfermeira Ana Tércia.
0: Sim.
1: Mostre-me o ficheiro clínico.
0: Aqui está ele.
1: Alexandrino Maciel.
3: O meu nome é Orlando.
1: 28 anos.
3: Não, tem 40.
1: Operação de mudança de sexo.
3: Cirurgião uma hérnia.
1: Tem a certeza? Entre.
4: É só para avisar que eu vou pôr um processo a este hospital. Ouviu, seu doutorzinho da treta?
1: Mas quem é você?
4: Alexandrina Maciel. Por outra, devia ser Alexandrina Maciel. Mas, graças à sua incompetência, continua a ser Alexandrina Maciel. Homem e com uma dor de barriga que você não imagina.
1: Bem, parece que houve aqui um ligeiro ou antes... Um ligeiríssimo mal-entendido.
3: Mal-entendido? Diga antes... Mal atendido. Eu entro aqui a berrar com dores por causa de uma hérnia e sai daqui uma mulher e continua a berrar com dores.
1: Olha, e muita sorte teve você.
3: Eu?
1: Sim. Normalmente, quando a gente aqui no hospital apanha uma mulher a berrar com dores, manda logo para a sala de partos. Quem é agora?
5: Dá licença, doutor.
1: Quem é você?
5: Eu sou a esposa do senhor Orlando.
0: Diga antes, esposa da dona Orlanda.
5: Como?
3: Querida, não imaginas o que me fizeram. Enganaram-se e cortaram-me o Orlandinho. Agora sou uma mulher e, pior que isso, uma mulher feia.
5: Oh, amorzinho, mas isso são ótimas notícias.
3: Ótimas?
5: Eu desde miúda que sonho em ter uma amiguinha assim. Vais ver que vai ser giro.
3: Giro?
5: Sim. Vou levar-te às melhores lojas de roupa, aos melhores cabeleireiros, às melhores depiladoras.
3: Não!
6: Quando o desemprego começa a aumentar, uma agência de empregos é o que começa a dar.
7: Qualquer coincidência é pura semelhança.
0: empregado que segue?
7: Sou eu.
0: Sente-se. O que é que sabe fazer?
7: Ai, tudo. Tenho 3 cursos cujos diplomas estão aí junto à minha ficha.
0: Junto a quê? Ah, pois sim, à sua ficha. Cá estão realmente os diplomas.
7: Tenho carta de condução, falo 8 línguas vivas, 2 mortas e 1 moribunda. Tenho experiência com computadores e com nadadores salvadores. Tenho também...
0: Basta, basta. Está admitido como varredor auxiliar.
7: Oh, muito obrigado. Nos tempos que correm é melhor do que nada. Ai, muito e muito obrigado.
0: Quem é o desempregado que se segue?
5: Sou eu.
0: Sente-se. O que é que sabe fazer?
5: Olhe tudo. Tenho 2 cursos de enfermagem e 3 de culinária. Prática de secretariado, de telefonista e de relações públicas. Tenho carta de tratorista e licença de porte de arma. Sei karatê e luta livre. Falo inglês, alemão, francês, madeirense, galego e alentejano. Sou mecânica de automóveis, formada em psicologia. E fiz o curso de árbitro de futebol. Também sei...
0: Basta! Está admitida para tomar conta dos sanitários públicos.
5: Ai, muito, muito agradecida.
0: Quem é o desempregado que se segue?
8: Sou ela.
0: Sente-se. O que é que sabe fazer?
8: Bem, sinceramente, eu não sei fazer nada.
0: Nada?
8: Queres dizer, jogo um pouco de ténis, alguma coisa de golfe e ganhei umas taças no surf. Foi isso.
0: Ai, assim não é fácil. Deixe-me ver. Onde é que está a sua ficha? Ah, cá está ela. Mas o senhor é filho do Dr. Marmelada, que é presidente do PXZ, lá do Desportivo Futebol Clube, e administrador-geral da Marmelax, da Eletrolax e Maxilase.
8: Pois sou, sou eu próprio. Então, arranja-se alguma coisa para mim?
0: Ah, claro que sim. Olha, vai já para deputado e começa a estagiar para ministro.
6: Então,zinho.
9: Olá.
6: Sabe qual é a diferença entre o meu ordenado e a inteligência artificial?
9: Ah, não, então diga lá.
6: Ah, é que a inteligência artificial ainda dá para fingir que existe. Já o meu ordenado, olha, mal entra na conta, entra logo em modo de realidade virtual. Parece muito bonito, mas desaparece mal eu tento tocar-lhe.
10: O quê? Fizeram uma transfusão de sangue com sangue da minha mulher durante a operação?
0: Tivemos que aproveitar a oferta dela, porque há uma grande falta de sangue e o da sua mulher é precisamente o seu tipo.
10: Ah, o quê? Aquela cabra é o meu tipo? Desde quando? Quem é que vos autorizou a meter-me cá para dentro o sangue daquela cabra?
0: Pois, realmente ninguém desconfiou que ela fosse uma cabra. Mas acalme-se, esteja calmo que nós vamos já ver se ela lhe pegou a febre aftosa.
5: Há quem volte a casaca, outros o fundo às calças. 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

0: dá-me licença?
1: Faça favor, qual é o trabalhinho?
0: Eu queria que virasse esta blusa porque ela está a cheirar muito a tabaco e o meu marido não fuma e é muito ciumento.
1: Ah, estou a perceber. O tabaco pode matar, não é?
2: A senhora vira casacas?
3: Viro tudo. Vossa Excelência deseja a casaca virada, é? E para que efeito, posso saber?
2: A saber, pode. Mas é que eu não sei se sei como é que vai ser. É para uma tomada de posse de mais uma comissão, onde vai estar um amigo meu que já esteve noutra comissão, depois de terem pedido para assinar o Orçamento Geral do Estado, porque ele tem uma assinatura muito bonita.
3: Vossa Excelência pode estar descansado, porque eu vi-lhe a casaca há tempo de ir à tomada de posse do seu amigo.
2: Ah, obrigadinho, obrigadinho. Salvo erro, trata-se de uma comissão para estudar as alergias.
3: Ah, sim, olha. Então, senhor doutor, eu vi-lhe a casaca de graça, se conseguir. Seguir que essa comissão estude o meu caso e me arranja um tratamento.
2: E que caso é esse que quer que eu leve à comissão?
3: É uma comichão, senhor doutor.
2: Uma comichão? E sente essa comichão quando?
3: Só quando coço, senhor doutor. Só quando coço.
4: Se o fim do mundo aí está, ir ao bruxo todos vão. Elas foram com meu avô e souberam que vão ter pai que mais parece um avô.

0: Ai, será que o mundo sempre vai acabar, grande vidente Bondio?
1: Estou a ver, estou a ver, estou a ver um homem rico.
0: O quê? É um homem rico, é?
1: Riquíssimo.
0: E gosta de mim, gosta?
1: Imenso. Mas há aqui qualquer coisa estranha. Eu já conheço este velhinho de qualquer parte.
0: Conhece o meu totó? De onde? Grande vidente Vondio.
1: Apareceu há pouco aqui na minha bola de cristal, quando atendi a minha anterior cliente, um homem. Um momento, que ele anda ali, deve estar na caixa. Querida, chega aqui, sim.
2: Ficou alguma coisa por me dizer, grande vidente Vondio?
1: Apresente-lhe a minha cliente, a dona Fofó Ranheta, cujo seu totó também apareceu na bola de cristal, como se lhe dissesse respeito.
2: O Totó também anda a prometer-lhe mundos e fundos assim. Ai, malandro! Se o mundo vai acabar, quem diria?
0: É, se calhar anda a brincar cá com a gente. Eu sou a Lolo Entriada, a manicure dele.
2: E eu, a Fofó Ranheta, secretária particular.
1: Olha, minhas queridas, segundo a bola de cristal, o saldo bancário desse vosso Totó dá bem para as duas se darem bem, sem se darem mal. É que ele tem um saldo bancário de outro mundo.
2: Ah, que maravilha! Se o mundo vai acabar, ele pode transferir esse saldo bancário para outro mundo.
0: Que grande vidente Vondio! A sua bola de cristal também dá saldos bancários? Bem, se o ministro das Finanças sabe disso, passa a ser seu cliente todos os dias.
2: Então, Lolo, o que é que fazemos?
0: Temos que ser umas para as outras, Fofó. Se aqui o grande vidente Vondio diz que a fortuna do Totó dá para as duas, fazemos uma sociedade.
2: Ok, está combinado.
3: O quê? Vocês conhecem-se?
0: É, acabámos de nos conhecer no consultório do grande vidente Vondio.
3: Eu vou explicar tudo.
2: Ai, não te canses, Totó, querido. Nós não somos ciumentas e resolvemos amar-te mutuamente.
3: Como?
0: É, as duas. Ficamos as duas contigo, meu amor.
2: Pois claro, Totózinho. Tu tanto precisas de secretária como de manicura, não é verdade? Olha, amor, fica tudo junto. Assim como se fosse um presépio.
0: É, resolvemos fazer uma vaquinha, percebes?
3: Um presépio? Uma vaquinha? Resolveram isso, foi. E o meu papel qual é?
2: És o burro, meu amor.
0: Pois é.
2: A coisa já não se usa, mas eles continuam a namorar à janela. O que vale é que ela mora logo ali, no segundo.

0: filho, não se namora assim, não tem pés nem cabeça. Porque com os pés aqui no chão da rua e a cabeça assim virada para cima, eu ainda acabo por apanhar uma pneumonia nos pés e um torcicolo no colo.
1: Oh, querido, mas o que é que tu queres? O meu pai é do tempo do Afonso Henriques. É um histórico e não vai na história de nós namorarmos um ao pé do outro por causa da história. Percebes?
0: Qual histórico? O teu pai é, mas é um histérico.
2: Eu ouvi essa piada do histérico, está bem? O que eu sei é que na entrada da minha filha é que você não entra. Sem entrar antes na igreja para sair de lá já casado com ela. Pode crer.
0: Sabe uma coisa, Sr. Umbelino? Se toda a gente pensasse assim, ninguém experimentava nada. E se fosse comprar um carro novo, por exemplo, só depois da compra feita é que reparava que tinha comprado um Dona Elvira.
1: Oh, Gervásio, mas que raio de comparação? Até onde é que me chama Elvira?
2: Nem te põe a mão nas buzinas, porque eu sou atento aos decibéis e aos miguéis.
0: Oh, Sr. Umbelino, mas tem algum jeito de namorar assim numa altura em que é tudo modernidade e progresso?
2: Já lhe disse. Eu não vou em modernices e com a minha filha antes de casar não há qualquer progresso, nem avanço, nem apalpanço. Mas se você é todo moderno e não quer namorar assim, porquê que não namora via internet? Sim, que o que você queria era apanhá-la ao pé de si e a namorar ao estilo internet.
1: Oh, paizinho, que diferença faz ser internet e não internet?
0: É só mais uma perninha, não é?
2: Aí é que está. Por causa da perninha a mais é que não pode ser nada. Você não se intromete nem intermete em nada na minha filha. Ouviu?
0: Olha, querida, sendo assim, eu vou ali e já venho.
1: Mas onde é que vais?
0: Vou à retrete. Já me está a chegar a mostarda ao nariz. E a mostarda não cheira lá muito bem.
3: O senhor viu o que fez, viu? O senhor arrancou quase 20 centímetros aqui à cabina da portagem.
4: Ai, desculpe. Mas eu julguei que agora, ao preço a que puseram as portagens, a gente ficava com direito a levar um bocado da cabina.
1: Não estou a gostar nada da sua urina. A sua urina está com uma cor e um depósito que nem parece urina. Parece petróleo.
2: Ai, que alegria me dá, senhora doutora. Assim até vou poder fazer frente ao aumento do preço dos combustíveis. Petróleo! Tenho um poço de petróleo na bexiga. Eu vi!
3: Saúde à portuguesa, sem pressa, é para fazer. Se tiver a febre acesa, tem tempo para arrefecer.
5: Senhor doutor, a temperatura daquele paciente continua a subir. O que é que eu faço?
2: O que é que faz? Olhe, quando levanta a fervura, apaga o lume. Porque as ordens são para poupar.
5: Como é que é, senhor doutor? Sempre vai operar o pâncreas do senhor Celestino?
2: Ah, vai ter que ser, enfermeira. Mas qual é a sua curiosidade sobre o pâncreas do senhor Celestino?
5: É que não estava a lembrar-me bem de qual é o bisturi indicado, senhor doutor. O pâncreas é carne ou peixe?
3: A agricultura e as pescas fazem parte do mesmo ministério. Por que será? Mas na aldeia

0: Meus senhores, está aberta a reunião do Executivo da Casa do Povo da Aldeia de Portugal.
1: Ah, raio! Estou cá com uma comissão? Olha lá, Maria, tu lavaste as cuecas com o quê?
2: Mas o que é isto? Lá por vós mercês. Serem marido e mulher, casados um com o outro, as reuniões de casa do povo não são reunidas para vocês falarem aqui da vossa roupa suja, está bem?
1: Calma, compadre. Isto é uma emergência porque preciso de saber porque é que estou com esta comissão tão comichosa. É que se isto não for das cuecas, sou capaz de ter que ir ao médico do hospital lá da capital para ele ver o que é isto.
3: Que exagero, compadre. Não é preciso gastar o seu capital para ir ao médico à capital, porque hoje até é dia do doutor veterinário vir cá à aldeia de Portugal.
0: Aguenta-te, homem, que isso deve ser, mas é das cuecas. Como estamos à espera da técnica lá do Ministério, pediste-me umas cuecas lavadas e como o detergente tinha acabado, eu acabei por te lavar as cuecas com a farinha para alimentar os animais.
1: O quê? Com a farinha para alimentar os animais? Aí está, esta comissão é filha da farinheira, é o que é.
2: Compadre, abre a porta, porque acaba de chegar um carro aqui em frente e saiu de lá uma mulher com cara de técnica.
1: Abrei a porta, Maria, que é capaz de ser a técnica das pescas, a quem eu pedi uma audiência para ver se a gente passa a pescar qualquer coisa aqui na nossa terra.
3: É preciso ter lata, palavra de honra. Pescar o quê, se aqui não há mar e só chove quando pinga?
4: Olá. Eu sou a técnica das pescas que os senhores pediram ao Ministério. Então, qual é o problema?
1: Seja bem-vinda, senhora técnica das pescas. Sente-se, por favor. Agradecemos muito que tenha vindo tão depressa, porque nós já estamos à sua espera. Vai para uma eternidade, que até se faz tarde.
4: Bem, lá no Ministério nós também pensámos que não seria nada urgente, porque assim para uma aldeia do interior seria mais normal pedirem um técnico agrícola do que um técnico das pescas.
2: Mas é que nós, como uma agricultura está quase tão má como as pescas, resolvemos salvar a nossa agricultura voltando-nos para o peixe.
4: O senhor importa-se de explicar isso melhor e dizer o que é que afinal pretendem de mim?
1: Resolvemos instalar na nossa terra uma fábrica de conservas de peixe.
4: De peixe? Mas qual peixe?
1: Peixinhos da horta. A senhora técnica das pescas importa-se de nos ensinar como é que se fazem peixinhos da horta. Ou é preciso mandar vir lá das Europas um técnico das couves de Bruxelas?
0: Hoje vamos conhecer uma empresa que escapou por pouco à falência. Em vez de brinquedos sexuais, passou a fazer barcos e agora vende-os desde o Minho até Valença.

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1: Olá, meus amigos. Bem-vindos ao magazine de economia dos novos parodiantes. Hoje estamos aqui numa empresa que tem um percurso verdadeiramente vulgar.
2: Exatamente, senhor professor. Nós realmente fomos obrigados a fazer uma viragem de 360 graus.
1: Olha lá, você deve estar enganado. Uma viragem de 360 graus quer dizer que dá uma volta completa e depois fica virado para o mesmo lado.
2: Oh, e foi isso que aconteceu. Nós primeiro mudámos o nosso negócio de tal maneira que viemos parar ao mesmo sítio. Mas depois percebemos que nos enganámos e voltámos a virar 180 graus.
1: Ah, bom, mas diga-nos lá, essa empresa chama-se Fábrica de Bonecas e Sufláveis de Peniche?
2: Exatamente. Somos a unidade industrial mais antiga no fabrico de brinquedos sexuais.
1: Mas já não fazem nada disso, não é?
2: Ah, infelizmente não. Era um negócio que nos dava muito prazer.
1: Mas lá diz o ditado, não misturar o negócio com o prazer.
2: Pois, lamentavelmente a crise toca a todos e a nós, olha, acertou-nos em cheio.
1: Mas o que é que aconteceu? As pessoas, de um momento para o outro, deixaram de comprar bonecas insufláveis, é?
2: Talvez. Mas depois também tivemos um azar. Houve um cliente que, em vez de ar, meteu hélio na boneca dele.
1: Ora, deixe-me adivinhar. Voou como se fosse um balão pela janela fora.
2: Não. Porque ele teve o bom senso de aprender com uma guita. O problema foi outro.
1: Qual foi?
2: Olha, o raio do homem fez lá o que tinha a fazer com a boneca, não é? Depois, no fim, apeteceu-lhe um cigarrinho. Sem querer, chegou a isqueira a boneca e, claro, como o hélio é altamente inflamável...
1: Pumba! A boneca arrebentou com ele.
2: Pois. Ficámos com má fama. Ainda por cima, o homem meteu-nos em tribunal e tivemos que lhe pagar uma indemnização milionária.
1: Imagino. Deve ter ficado na falência.
2: Ah, quase. Só que depois eu tive uma ideia genial.
1: Ah, sim? Qual foi?
2: Ora bem, eu fui fazer uma pescaria com os amigos numa traineira, mas veio uma onda muito grande e virou o barco.
1: Credo.
2: Toda a gente tinha colete insuflável, menos eu. Ora, estava eu ali a esbacejar e a gritar por socorro, quando me lembrei que tinha no bolso uma boneca insuflável.
1: Mas olha lá, quem é que se lembra de levar uma boneca insuflável para a pesca? Onde é que você já viu isso?
2: Oh, professor Moedinha Carreira, você nunca foi à pesca, pois não?
1: Nem por isso.
2: Aquilo é uma seca. Chegou a ser tardes inteiras ali agarrado à cana sem fazer nada. Vai daí. Lembrei-me de que podia entreter-me com a boneca nas horas vagas.
1: Olha que bela ideia.
2: Portanto, eu estava no alto mar, aflito, e pensei: se eu encher a boneca, agarro-me a ela e já não me afogo. E assim foi.
1: Então, foi aí que passou a dedicar-se ao fabrico de coletes salva-vidas em forma de boneca insuflável?
2: Sim. Mas não teve lá muito sucesso.
1: Porquê?
2: Olha, porque a pessoa, quando caía à água e via-se ali agarrada a uma boneca, queria aproveitar para brincar um bocado e pronto. Às vezes vinha o helicóptero fazer o salvamento e os pescadores pediam para eles voltarem dali a uma horita.
1: Safados.
2: Enfim, como a ideia dos coletes não resultou, virei-me então para os barcos.
1: O quê? Não me diga que...
2: Isso mesmo. Comecei a fabricar barcos insufláveis a partir das bonecas que não conseguia vender.
1: Não está mal visto, não sei.
2: Claro que isto não se acerta logo à primeira, não é?
1: Pois.
2: Os primeiros barcos afundaram. Sabe como é? Não me lembrei que as bonecas, enfim, têm um furo no meio. E claro, mal os metia na água, os barcos afundavam logo.
1: Oh, credo.
2: Felizmente ninguém se magoou. E depois de uns quantos ajustes, ficou impecável. Quer ver?
1: O quê? Dar uma voltinha?
2: Claro. Venha daí. Ah, e então que viste, professor, hein?
1: É muito jeitoso.
2: É confortável, não acha?
1: Sim, a gente quando se equilibra pode agarrar-se aqui a estas pegas.
2: Gosta, não gosta? Aproveitei os peitos das bonecas para fazer essas pegas onde a pessoa se agarra.
1: Mas eu logo vi que isto era muito agradável ao toque.
2: Pronto. Agora que já viu como isto funciona, podemos voltar ao porto.
1: Não. Dê-me mais uma voltinha. E se possível, com os alavancos para eu ter de me agarrar às maminhas. Quer dizer, às pegas.
3: Isto não fica assim, senhor doutor. Vou exigir uma indemnização que lhe vai ficar na memória.
4: É a mim? Mas que culpa posso eu ter do vosso filho ter nascido assim?
3: Mal! Se o doutor seguiu toda a minha gravidez com ecografias e tudo o resto, como é que não deu por nada?
4: Ah, a culpa foi toda da senhora, fique sabendo. Com aquela mania dos desejos de comer chocos com tinta e mais chocos com tinta a todas as refeições, como é que queriam que o vosso filho viesse, hã?
5: Libório, o doutor esteve cá e disse que para te operar primeiro que os outros vai precisar de mais 5 mil euros. Ah, mas podes pagar as prestações.
6: Posso, ótimo. Se o doutor me garanta que eu vou ficar por cá mais 10 anos, eu pago-lhe 50 euros por ano, ok?
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9: Manobras à lupa, saber mais, Leonardo da Vinci. Leonardo da Vinci é universalmente reconhecido como um dos grandes génios criativos da história, dominando uma série de disciplinas, a pintura, a escultura, a arquitetura, música, engenharia e ciências físicas, é muitas vezes considerado a quinta essência do homem do Renascimento. Da Vinci, que nasceu em 1452, em Vinci, em Itália, era filho ilegítimo de Ser Piero da Vinci. Em toda a sua vida referiu-se a si mesmo simplesmente como Leonardo. Da Vinci significa de Vinci. Iniciou a sua carreira artística em Florença como aprendiz de Verrocchio, para quem trabalhou de 1470 a 77. Embora Da Vinci seja famoso, sobretudo, por ter pintado a Mona Lisa e a última

O seu gênio e a sua fama, Da Vinci, tem sido uma inspiração permanente para outros artistas. O seu contemporâneo, Rafael, usou deliberadamente o seu retrato para a figura de Platão, no famoso fresco A Escola de Atenas. Em factos adicionais, dizer que em 2005 foi descoberta uma série de salas seladas num mosteiro junto da Basílica da Santíssima Anunciação em Florença. Há quem pense que era este o estúdio secreto onde Leonardo da Vinci trabalhava. Manobras à lupa a saber mais. A harmonia. A música pode começar com uma melodia, mas é a harmonia que lhe dá a cor. A harmonia refere-se ao som resultante de dois ou mais tons diferentes em uníssono, mas os mecanismos da harmonia são vastos e complexos e muitos teóricos passaram a maior parte das suas carreiras a analisá-la. A harmonia tem muitas funções: dar mais roupagem a uma peça musical, dar mais profundidade a uma música, refletir ou complementar uma linha melódica ou, tão somente, proporcionar um acompanhamento fundamentado sob uma melodia. A harmonia que agrada ao ouvido ou que parece estável ou descansada chama-se consonância, enquanto a que soa agreste, estranha ou instável se chama dissonância. A ideia do que é consonante ou aceitável aos nossos ouvidos ampliou-se ao longo da história da música. A própria questão de saber se a consonância é essencial tornou-se discutível. Em factos adicionais, dizer que Bach era famoso por construir harmonias magistrais nas suas obras corais e no século XX as obras de Claude Debussy eram muitas vezes denominadas por harmonias luxuriantes e volúveis e não pelas suas melodias. A palavra harmonia vem do grego harmonia, que significa prender ou unir. Manobras à lupa a saber mais. Os sismos. A crosta terrestre é formada por várias placas tectónicas com 50 milhas, ou seja, 80 quilómetros de espessura, que se deslocam lentamente sobre o núcleo fundido da Terra, como gelo sobre um lago. Quando duas placas se separam, colidem ou roçam uma na outra e o resultado é um sismo ou terremoto. Os sismos provocam cerca de 10 mil mortes por ano. A intensidade de um sismo é medida pela escala de Richter. Um 3.0 é 10 vezes mais forte que um 2.0 e 100 vezes mais forte que 1.0. Normalmente, os sismos abaixo de 4.0 não se sentem à superfície. Os sismos acima de 6.0 são considerados fortes, enquanto os terremotos acima dos 7.0 são muito graves. Os piores sismos que ocorrem quando duas placas colidem uma na outra, como sucedeu no Alasca e no Chile, podem ultrapassar os 9.0. Em factos adicionais, dizer que, segundo o mito indiano, a Terra apoia-se em quatro elefantes que estão de pé sobre as costas de uma tartaruga, que se equilibra em cima de uma cobra. O movimento de qualquer um destes animais desencadeia um sismo. Os povos indígenas de Moçambique acreditam que a Terra é uma criatura viva com os mesmos problemas que as pessoas. Quando adoece e tem febre e arrepios, sentimos-la tremer. Manobras à lupa a saber mais. Noé. Noé é a figura destacada no episódio do dilúvio no Gênesis. Segundo esta história, Deus olhou para a criação e zangou-se com os pecados dos homens. Lamentou ter criado os seres humanos e decidiu destruí-los todos. Mas antes de o fazer, Deus reparou em Noé. Noé era puro e Deus decidiu salvá-lo da destruição certa. Deus disse a Noé que, passados 7 dias, ele faria chover durante 40 dias e 40 noites, provocando um grande e terrível dilúvio. E assim Noé recebeu instruções para construir uma arca suficientemente grande para nela caberem ele, a esposa, os 3 filhos e um casal de todos os animais que existiam. E deste modo, Noé poderia repovoar a terra. Noé cumpriu as instruções de Deus e meteu a sua família e os animais na arca. Passados 40 dias, a chuva parou, mas o solo ainda estava submerso. Para saber quanto é que as águas tinham recuado, Noé abriu uma janela e enviou uma pomba. Por fim, tendo passado 150 dias no mar e mais 100 no monte Ararat, a terra secou o suficiente para que Noé iniciasse o processo de repovoamento. Mandou sair todos os animais que estavam dentro da arca, deixando que os animais acasalassem. E Deus abençoou Noé e os seus filhos e disse-lhe: frutificai e multiplicai e enchei a terra. Isto vem em Gênesis.
Deus prometeu.

0: a Noé que nunca mais destruiria o homem e confirmou este pacto com o aparecimento de um arco-íris. Em factos adicionais, dizer que esta ordem de Deus a Noé, frutificai e multiplicai, também é dada a Adão e Eva e a Jacó. Manobras à lupa, saber mais. As manchas solares e as explosões solares. A superfície volátil do Sol arde a 6 mil graus centígrados, aquecendo todo o sistema solar. É, portanto, cerca de 180 vezes mais quente que um dia quente na Terra. Mas algumas partes da superfície do Sol são mais frescas que outras. As manchas solares, que têm aproximadamente o tamanho do nosso planeta, apresentam uma cor escura por terem menos cerca de 2 mil graus que a superfície circundante. Têm campos magnéticos intensos que anulam o calor proveniente do ardente núcleo interno do Sol. As manchas solares também podem afetar a temperatura da Terra. A atividade máxima das manchas solares está associada a um ligeiro aumento na libertação de energia do Sol, incluindo uma subida dramática das radiações ultravioletas. Nos últimos 60 anos, verificou-se um aumento global da atividade das manchas solares, que corresponde muito aproximadamente a um período de aquecimento global. O período entre meados do século XVII e início do século XVIII foi marcado por uma reduzida atividade das manchas solares, coincidindo com uma época de temperaturas muito baixas e invernos prolongados na Europa Ocidental, a que se chamou a Pequena Idade do Gelo. Em factos adicionais, dizer que Galileu Galilei usou as manchas solares para seguir a trajetória da rotação do Sol. Como o Sol é basicamente formado por gases, a sua rotação é diferente consoante as zonas. A rotação do Equador demora cerca de 25 dias, enquanto os polos demoram 35 dias. Os astrónomos chineses foram os primeiros a observar as manchas solares no ano 30 d.C.
1: Mais uma vez, nós estamos juntos, nós e Santo António. Temos muitas vezes a tentação de pensar ou dizer que há países que, por não serem católicos, não têm afeição por Santo António. Nada mais errado. Este ano, a Junta de Freguesia de Santo António dos Olivais, que fica no distrito de Coimbra, local onde se situa o convento onde Santo António viveu, para celebrar o Santo António, organizou a celebração dos 50 anos de todos os casais da freguesia que estejam lá a habitar e que façam este ano 50 anos de casados. Uma cerimónia muito interessante. Mas a atividade que mais me surpreendeu e agradou foi a organização de um concurso de cartoons, que são aqueles desenhos humorísticos, sobre Santo António dos Olivais. Este concurso foi dirigido a todos os cartunistas espalhados pelo mundo, mas também podiam concorrer outras pessoas que tivessem gosto pelo desenho e pelas caricaturas. Todos os desenhos tinham de ter características humorísticas sobre Santo António. Os cartoons têm estado expostos e, para quem não tem a oportunidade de ver a exposição, a Junta de Freguesia tem na sua página todas as imagens e que não oferem a religião católica. Além dos cartoons expostos, há também vários textos que ilustram a vida de Santo António. Os trabalhos apresentados a este concurso, o número foi de tal maneira elevado que tiveram de fazer seleção para os exporem. Ficam nomes de alguns países concorrentes. Claro, Portugal, Espanha, Brasil, não é novidade. Agora, Ucrânia, Polónia, Alemanha, Irão, Canadá, Áustria, Afeganistão, República Checa, Uzbequistão, Indonésia, Turquia, Sérvia, Itália, logicamente, México, Estados Unidos da América, Montenegro, Roménia, Índia, China, Rússia, Arábia Saudita, França, Lituânia, Sérvia, Colômbia. Portanto, estão a ver a quantidade de países. Peças excepcionais. Recomendo. Vai ao sítio da Junta de Freguesia dos Olivais, volto a repetir o nome, e vejam. Vejam a exposição. Acreditem que vale a pena aquilo tudo que vamos ver. Manuela Gandra despede-se. Até para a semana.
2: O que é nacional é que é bom. Mais de 50 anos depois do golpe militar que abriu portas à democracia em Portugal, continua a haver lacunas e desajustes na legislação portuguesa que muito condicionam o pleno exercício democrático e o progresso e a segurança nacional. falhas que sucessivos governos não só não colmataram, como agravaram, por incompetência ou cegueira ideológica, como foi o caso da geringonça. Também com a conivência de afamados homens de leis que, por interesses inconfessos, colocam habilidades e artifícios legais ao serviço de quem manda. Não é por acaso que se continua a falar de revisão constitucional e de reforma de Estado, que tão grandes discussões se levantam em torno da lei da nacionalidade, ou que tamanha disputa política a lei laboral esteja a causar. Já se passaram mais de 50 anos, o mundo não mudou assim tanto, mas ainda não houve tempo de dotar o Portugal democrático com leis claras, estáveis e eficazes. É lamentável. Particularmente grave é o que se tem verificado com a lei da nacionalidade, que, esperemos, tenha agora adquirido suficiente clareza e segurança. É sabido que a naturalidade tem a ver com a terra, com a nação em que se nasce. Assim é que um cidadão só pode ter uma só naturalidade. Já a nacionalidade tem a ver com o país em que se possui cidadania, estatuto que comporta direitos e regalias, sendo que se poderá ter mais que uma nacionalidade. Assim se compreende porque há tantos estrangeiros a pretenderem a nacionalidade portuguesa e porque alguns até a terão comprado. É que ter a nacionalidade portuguesa dá direito à livre circulação na União Europeia, ao acesso, que pode ser gratuito, a sistemas de saúde públicos de 27 países, à transmissão da cidadania a familiares e até a facilidades no simples embarque em aeroportos. Caso para se dizer que o que é nacional é que é bom, assim se compreende ou não, porque certos governos legislaram nas costas do povo e deixaram a nacionalidade portuguesa andar ao Deus dará. Henrique António Pedro.
3: A linha do Tua e as suas barcas de atravessamento 2. O que se sabe é que estas barcas de atravessamento do rio Tua uniam de forma real as populações de aglomerados rurais dos dois lados das margens. Desde antes do século XIX, as passagens dos rios eram feitas através de barcas de passagem ou aqueles que permitissem a vau. Em Trás-os-Montes, entre os séculos XVIII e XIX, o número de barcas ascendeu a 33, considerando também o Rio Douro. Contava com 54 barqueiros e 293 marinheiros que asseguravam grande parte das relações comerciais entre a região transmontana, a Beira e a cidade do Porto. Normalmente quadradas ou retangulares, de fundo chato, manobradas por uma vara comprida com 2 ou 3 metros de comprimento, que mergulhava no rio e que servia de presa para depois impulsionar o barco. Esta vara comprida tinha o nome de vareiro e era difícil manobra, necessitando da parte do operador de estabilidade, boa fixação no fundo do barco e força de impulso nos braços. O seu fundo chato permitia que navegasse no rio com pouca profundidade. Os passageiros sentavam-se no bordo do barco, de um lado e do outro, pois não dispunham de assentos para esse efeito. A carga e bagagem era transportada no meio do barco para equilibrar e tornar mais fácil o manejo com o vareiro. E assim, este rio, desde a sua foz até Mirandela, sempre contou com barcas de atravessamento. É que antes das pontes de São Mamé de Ribatua, Abreiro, Frechas, Chelas e Miradetes eram os barcos que tinham a responsabilidade da movimentação de pessoas entre as margens. Nos anos 40, a construção da ponte que ligava às margens junto da atual barragem do Tua fez com que as distâncias se encurtassem entre a Foz Tua e São Mamé de Ribatua. Antes da sua existência, quem circulasse de comboio tinha de fazer o trajeto todo atravessando na barca e por caminhos de cabras subir a pé as íngremes encostas. Mas que a barca de Santa Luzia não foi suprimida. Aqui, A barca era de outro tipo e de configuração dos barcos Rabelo, utilizados no Rio Douro, já que no local o rio era profundo e calmo. Para movimentar esse barco era através de um cabo de aço esticado entre margens. Mais tarde, foi criado a nível superior, praticamente junto da Estação de Santa Luzia, um teleférico manual, que fazia a ligação com mais comodidade e sem necessidade de descer até ao barco e subir do outro lado contrário às arribas das suas margens. Ligava Santa Luzia no concelho de Carraseda de Anciães com os lugares de Amieiro, Franzilhal e Carlão. Quando tinha os meus 10 anos de idade, ainda fiz algumas vezes este trajeto. Era uma epopeia. Sair do comboio, descer por um carreiro íngreme, agarrados às tebas e giestas para não rebolar até ao rio, apanhar o barco e do outro lado, lá estava o burro, para levar os sacos da roupa e os víveres. Depois era o subir uma encosta, também íngreme, pelo meio de fragas e veredas. Como o burro sabia onde morava, eu não me preocupava, pois ele lá me levava. Destes tempos, guardo uma definição usada nesta localidade do Franzilhal. Uma bilha d'água, de barro, era chamada simplesmente de pichorra. Eduardo Botelho.
4: Olá, caro consumidor, seja muito bem-vindo a mais uma rubrica da DECO. Hoje vamos falar sobre IRS. Saiba que pequenos erros podem levar a grandes perdas no acerto final. As alterações nas retenções na fonte ao longo de 2025 levaram a que muitos portugueses passassem a receber mais rendimento mensal. No entanto, esse alívio imediato está agora a refletir-se em reembolsos mais baixos ou até em valores a pagar no momento da liquidação do IRS. Esta é uma realidade para a qual a DECO já tinha vindo a alertar, mas que está a apanhar os contribuintes desprevenidos, sobretudo aqueles que avançam diretamente para a submissão da declaração sem qualquer verificação prévia. A DECO tem verificado que esse risco aumenta com a utilização do IRS automático. Apesar de ser uma ferramenta que simplifica o processo, não dispensa verificação. Podem existir omissões, incongruências ou opções fiscais menos favoráveis. Situações como a escolha entre tributação conjunta ou separada devem ser analisadas caso a caso, pois podem traduzir-se em perdas financeiras evitáveis. E há um conjunto de verificações essenciais para salvaguardar o interesse do consumidor. A validação de todos os rendimentos declarados, a revisão rigorosa das deduções à coleta e a confirmação dos valores de retenção na fonte. Um erro ou omissão em qualquer um destes pontos pode alterar significativamente o imposto apurado. A estas cautelas soma-se este ano um elemento adicional, o IRS Jovem. Há casos em que o regime não é ativado quando deveria ser ou é aplicado sem confirmação adequada, levando a perdas financeiras ou a erros na liquidação. Antes da submissão, há uma regra que deve ser encarada como indispensável. Simular sempre. A simulação permite antecipar o resultado da declaração, se haverá reembolso ou imposto a pagar e, mais importante, testar diferentes cenários para identificar a opção mais favorável. Num contexto fiscal mais complexo e com maior risco de resultados inesperados, é necessário verificar, validar e simular antes de submeter o IRS. Ignorar estes passos pode significar perder dinheiro ou pagar mais imposto, um risco que, com informação e atenção, é perfeitamente evitável. Para estas e mais informações, consulte o nosso site em dec.pt.
5: Olá, meu nome é César Joaquim Lisandro Cresce, já tenho idade para ter juízo e venho de Balda Fife, ali do Nordeste Transmontano.
6: Oh, mocidade, antigamente as alcubiteiras e os alcubiteiros faziam parte da mobília da aldeia. Estavam encostados com os mormos ao ginelo, com o cotovelo no parapeito, lenço na cabeça e olhos de águia. Que pareciam treinados por a CIA. Sabiam quem empachava, quem andavam, o que levavam no saquito. Até se vinha triste, os vinham com a consciência pesada. Diz, oh Maria, olha o Tonho do Palmiro que passou ali com um saquito na mão. E era da farmácia, que era um saquito daqueles pequenos. Cá para mim aquilo já lhe andava a falhar, coitadinho. E a Maria Escanchada que vinha com um vestido vermelho. Deve andar para engatar o de juntas, raparigolo que veio de novo. Aquilo eram notícias ao minuto, com mais talho que o telejornal da noite. Agora as alcubiteiras e os alcubiteiros estão no Facebook e nas redes sociais. Já não se encostam ao ginelo, encostam só ao IFI. E o novo miradouro é a caixa de comentários. Visto que a Jorginha comentou na foto do Zé, pôs o som, aquilo é grave. E é outra que partilha um vídeo do Tony Carreiras a cantar os sonhos de menino. De certeza que está com saudades do ex. Estão ali com o dedo pronto no ecrã e eu olho no feed e o grupo do WhatsApp aberto. O scroll é a nova cortina meia aberta. E o botão de ver mais respostas é o novo binóculo da fechadura da porta. E ainda vos digo mais, o maior centro de espionagem rural hoje em dia não é a NATO. É um grupo no Facebook chamado Má Línguas da FIF, com 3 administradoras e 148 olhos ativos. E eu sou contra isso tudo. Acho muito mal. Mas passo lá o dia todo também, ora é. Olhos de coisa manuquês.
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A abundância do dinheiro encobre os defeitos do homem. A abundância de alimentos mata o coração, como a abundância de água mata a semente.

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1: Já foi criado em Bragança um movimento de cidadãos helicóptero em Trás-os-Montes para salvar vidas, para começar a organizar-se para combater a anunciada intenção de retirar aquele meio aéreo sediado em Macedo Cavaleiros para o Hospital de São João, no Porto, a partir de 2030. Disso mesmo deu conta ao jornal Mensageiro de Bragança o precursor daquele movimento cívico, Beatriz Mendes.
2: Carlos Fernandes adianta que deu um passo em frente face às declarações da Ministra da Saúde, Ana Paula Martins, na Comissão Parlamentar de Inquérito ao INEM, em que anunciou a intenção de refundar o INEM até 2030 e em que uma das medidas elencadas era, precisamente, a retirada dos helicópteros do interior do país para o litoral.
3: Porque tive acesso, através do canal do Parlamento, às declarações da Sra. Ministra da Saúde, no âmbito de uma comissão de inquérito ao INEM, e ao contrário daquilo que alguns tentaram transmitir à opinião pública, o helicóptero é mesmo para sair de Macedo Cavaleiro. E foi a senhora ministra que o disse. Disse que, com bases operacionais de primeira intervenção, nos hospitais, neste caso de São João, Coimbra, Santa Maria e Faro, e bases logísticas de retaguarda, em apoio alternativo, em Macedo Cavaleiros, Viseu, Évora e Loulé, disse a ministra.
2: Ora, para Carlos Fernandes, este é um assunto demasiado sério para a população ficar de braços cruzados, pelo que a questão que se coloca é muito simples.
3: Ou a região se mobiliza em defesa da manutenção do helicóptero em Trás-os-Montes para salvar vidas, ou então, se não for antes, no fim do contrato, como diz o Sr. Presidente do INEM, em 2030... a região ficará sem helicóptero. Há mais de 30 anos que andamos a ficar sem coisas. E o argumento é sempre o mesmo. Otimização de meios, otimização de recursos, é tudo para otimizar.
2: Natural de uma aldeia no coração do Parque Natural do Montezinho, Carlos Fernandes tem sido um cidadão ativo em defesa de algumas causas na região, como já foi a recuperação da Estrada Nacional entre Bragança e Dina, o plano de ordenamento do Parque Natural do Montezinho ou a chamada Lei dos Poços, que, em 2010, gerou grande contestação dos agricultores transmontanos, que levou mesmo o governo de José Sócrates a colocar um travão na sua implementação. Agora, Carlos Fernandes garante que estará na primeira linha de contestação quando acontecerem as próximas eleições legislativas.
3: O objetivo é alertar a população de Trás-os-Montes para uma questão muito simples. Em 2030, se não for antes, vai ficar a região sem helicóptero. Já agora convém dizer o seguinte: em 2029 vai haver eleições legislativas e, se Deus me der vida e saúde, cá estarei eu a dar a cara para este movimento, para depois ouvir os políticos e os candidatos para saber o que é que vão dizer sobre isto a partir de 2030.
2: Carlos Fernandes deixa também um recado dirigido aos autarcas da região, para que, ao contrário do que tem acontecido no passado, façam o seu papel reivindicativo no interesse das suas populações.
1: A população brigantina começa a organizar-se para combater a anunciada intenção de retirar o helicóptero do INEM, sediado em Macedo, para o Hospital de São João no Porto, a partir de 2030. Foi já criado um movimento de cidadãos, helicóptero em Trás-os-Montes, para salvar vidas. A chuva que tem caído nos últimos dias provocou prejuízos significativos na produção de cereja no concelho de Macedo Cavaleiros, com perdas que, em algumas explorações, atingem valores muito elevados. A produção, que este ano apresentava boas perspectivas, acabou por ser fortemente afetada em apenas alguns dias de mau tempo. De acordo com o presidente da Associação de Produtores de Cereja de Lamas, Paulo Pires, os danos são expressivos, sobretudo nas explorações, onde a colheita já se encontrava próxima do ponto ideal de apanha.
4: Causaram danos muito significativos. Não estamos a falar de perdas bastante, bastante grandes, em que, sobretudo, as variedades mais temporais e aquelas que estavam num estado de maturação mais avançado, acabaram por ter perdas muitíssimo significativas.
1: Em Lamas, o presidente da Junta de Freguesia e também produtor, Diogo Ruivo, confirma o impacto direto da chuva na colheita, estimando perdas na ordem dos 50%.
5: Sim, contamos que aproximadamente 50% da produção tenha sido afetada pelo excesso de chuva. O excesso de chuva leva à absorção rápida da água por parte da planta e do fruto, o que leva a que o fruto rache, fique todo aberto, e essa abertura cria uma ferida que é um ponto de entrada de fungos e que dá origem à podridão do fruto. Perde toda a sua capacidade de conservação, inclusive é mesmo frutos verdes, grande parte dos frutos ainda em estado de maturação muito atrasado, mesmo esses estão a sofrer esse tipo de rachado. Existem certas variedades de cereja que têm perca total, que é 100% de perdas. Outras a 50% e aquelas mais tardias não estão tão afetadas. Mas estas variedades mais temporãs está a perdas de 100%.
1: Já outro produtor da aldeia de Bornos, Luciano Silva, descreve um cenário ainda mais grave em algumas variedades, com perdas praticamente totais.
6: Em termos de quantidade, havia muita cereja, muita. Agora as chuvas ultimamente deram cabo dela toda, 95% estragada. Rachamento, exatamente, é água. Eu tenho aqui pomares que posso dizer que praticamente é 100% de perda, 100%. Que agora a ver, é 100% de perda. Não há uma boa. O preço pode subir, mas subindo o preço, se não houver mercadoria, não vale a pena, não é? Ele, em geral, no princípio, estava a saber uma campanha complicada, porque havia muita quantidade. Já estava à espera muita quantidade. E havia dificuldades com o produto, porque a cereja era muita. Agora, neste momento, há muito pouco cá, porque as chuvas destes 8 dias... deram cabo dela toda, praticamente.
1: A chuva dos últimos dias a causar perdas muito significativas na produção de cereja no concelho de Macedo Cavaleiros, deixando muitos produtores com grande parte da colheita comprometida. O Centro de Estudo e Promoção do Azeite do Alentejo acaba de anunciar os vencedores do concurso de azeite virgem da Feira Nacional de Olivicultura 2026 em 6 categorias e o destaque vai para o azeite transmontano, que conseguiu conquistar 5 das 6 medalhas de ouro. 3 delas vão para a cooperativa de olivicultores de Valpaços, o Rosmarinho, outras 2 para a casa de Santo Amaro de Sussães, no concelho de Mirandela. Além disso, também arrecadaram 2 medalhas de bronze, uma cada. Também a cooperativa agrícola dos olivicultores de Mursa, Porca de Mursa, foi distinguida com uma medalha de prata. Segundo o comunicado, o concurso distinguiu os azeites virgem extra produzidos na campanha 2025-2026, que foram avaliados por um painel de provadores em provas cegas, concorreram produtores com lagar próprio ou que recorrem a serviços de extração, desde que a azeitona seja de origem nacional e os lotes tenham um mínimo de 1.000 litros.
7: Associação 1º de Maio, a prevenção de maus-tratos na infância e a Universidade de Bragança. Aqui estão os pontos da ordem de trabalhos de mais uma reunião de condomínio.
8: Então, não vais à reunião?
7: Reunião de condomínio quinzenalmente na Terra Quente FM com Bruna Costa, Carlos Carvalho e Ricardo Garcia. Sejam bem-vindos, vizinhos.
9: Olá, olá.
10: Olá, alô.
7: Entre os impassos nas guerras do mundo e as greves de maio, ainda o pacote das leis do trabalho a dominar a atenção mediática. Entretanto, chamado ao Parlamento, o Ministro da Educação é convidado a responder sobre o futuro das escolas profissionais. Fernando Alexandre fala da importância desta via de ensino, da nossa EPA de Carvalhais em concreto, mas também da promoção de alguns politécnicos à universidade. De fora fica, pelo menos para já, a Instituição de Ensino Superior de Bragança. Já lá iremos. Já lá vai também o mês de prevenção dos maus-tratos na infância, abril. Traremos alguns números para reflexão. Será tema para mais daqui a pouco. Porque antes, e para começar, o Ricardo Garcia quer dar-nos música. O habitual, pois então. Bem, música e não só. É que a Associação de Socorros Mútuos dos Artistas Mirandelenses está de parabéns, faz 125 anos, e a Banda Filarmónica 1º de Maio é a menina dos seus olhos. Por onde começamos, camarada Ricardo?
9: Começar bem, em primeiro lugar, por dar os parabéns, obviamente, à instituição. É uma instituição que já tem um peso longo na nossa cidade, a antiga vila, depois a cidade. Já passou também por algumas controvérsias, como qualquer outra associação, naturalmente, mas que efetivamente se mantém de pé. Começando pela parte da associação, achei curioso a entrevista dada até esta casa, à Rádio Terra Quente FM, em que o presidente disse que não se pensava em recandidatar.
7: Isso foram declarações recolhidas na cerimónia, não é?
9: Exatamente.
7: No dia 1 de maio.
9: E bem, também 30 anos, acho que é bastante tempo naquela cadeira.
7: 31, diz o presidente, neste
9: 31
7: caso.
9: Neste caso. Relativamente à associação, não por experiência própria, mas por alguns relatos que ao longo dos tempos têm chegado, é que efetivamente torna-se muito difícil alguém tornar-se sócio da respectiva associação. Isto tem sido constante, estas, digamos, queixas, reclamações, digamos assim, o que causa alguma estranheza, porque a associação só por si tem um bom fundamento.
7: O que o Ricardo está a dizer é que tem sido difícil à população aceder.
9: Exatamente.
7: À
9: parece
7: é?
9: Que a associação está fechada a um grupo muito restritos de sócios, o que só por si causa alguma estranheza, tanto pelo fundamento da associação, como só o simples facto de uma associação não ser aberta a qualquer pessoa que livremente se queira associar e que não tenha nada contra essa associação, esteja a ser ou atrasada, ou esquecida, ou respostas concretas não dadas, e é pena porque a associação deveria albergar todos os artistas e poderia ter um papel muito mais interventivo na sociedade e na cultura portuguesa. Para além de toda a história e respeito que tenho pelo organismo, falamos aqui também em termos de edifício. Temos dos poucos edifícios emblemáticos do século passado ainda de pé nesta cidade, com condições ótimas, e é pena que não seja um espaço mais aberto à sociedade civil e mais diversificado.
7: Portanto, não fica satisfeita apenas com a Banda Filarmónica 1º de Maio.
9: A banda, obviamente, tem um papel importante, é a matriz, e sabemos, e toda a gente reconhece com todo o mérito, que é a matriz, obviamente, da associação. Compreendo que seja o trono de ouro que representa a
7: Nina
9: associação.
7: Dos olhos,
9: a Nina dos olhos.
7: Dos olhos da associação, nas
9: só que,
7: próprias palavras do presidente.
9: A associação é a associação... dos corvos mortos e artistas de Mirandela. E é penoso nesta parte, porque sabemos que a cultura é difícil, a cultura não dá dinheiro, a cultura não é profissionalizada o suficiente, e depois vemos pequenos grupos associativos que, atenção, desempenham trabalhos ótimos, mas muitas vezes não têm condições nem instalações, nem local para dar espetáculos, nem local para ensaios, e é pena que uma associação... Torno a referir, como esta, com o peso que tem histórico, com o edifício que tem.
7: Se restringe apenas
9: exatamente,
7: à,
9: e não se abra mais
7: filarmónica. De resto, Bruna Costa, o próprio Presidente da Câmara, como é hábito de resto todos os anos, e presente nas comemorações do 1º de Maio, que coincide com os festejos do aniversário da Associação, vem dizer isso mesmo, vem pedir, de certa forma, que a Associação se abra um pouco mais a outras atividades, não é?
10: Sim, segundo eu vi também da notícia, foi isso mesmo pedido. Agora concordo aqui com... Antes de mais, vou fazer um ponto. Eu acho que a associação em si tem uma forma de pôr em prática, através da banda, aquilo que é suposto, a nível social, a nível cultural, sem dúvida, e é como o Ricardo disse, e bem, acaba por ser aqui a menina dos olhos de ouro, sobretudo nas comemorações da nossa cidade, está lá sempre e representa muito bem a nossa cidade. Acontece é que não podemos criar associações e inclusive dar-lhe nomes como artistas mirandelenses quando depois acabamos por exclusivamente dedicar essa associação ou abrir essa associação apenas a um núcleo restrito, a uma elite, porque acaba por ser uma elite que acaba por monopolizar a nossa cidade e e em parte, o Presidente da Câmara tem razão em dar-lhe essa indicação, porque se calhar também ele, digo, eu não quero estar a falar por ele, mas também sente que se calhar há um grande fechamento face às outras associações, face aos outros núcleos.
7: Referia-se não propriamente ao número de sócios ou ao...
10: Sim, sim, mas às iniciativas,
7: mas creio que as iniciativas que a própria associação
10: eu acho que se calhar ele, para dar essa indicação, é porque também sente do lado de fora, tal como todos os mirandolenses se calhar também acreditam nisso, eles têm umas boas instalações, inclusive há pouco tempo, né, houve o edifício foi até restaurado, eu nunca lá entrei, confesso, mas sei que já ouvi dizer que tem espaços muito bons que poderiam ser aproveitados por outras associações, por outras entidades. Eu nunca lá entrei, como disse, mas já ouvi dizer muito bem daquilo, e ainda bem que assim é, ainda bem que se preserve esse tipo de edifícios e que não se deixam morrer, tal como estas associações. É preciso é que as pessoas que estejam lá integradas, que queiram realmente abrir as portas, passa a expressão, e literalmente...
7: A Bruna, não é certamente o tempo em que aquilo até filmes projetava, era o cinema.
10: Já ouvi dizer que tinha cinema, isso é espetacular.
7: Há uns aninhos atrás.
10: Até mesmo... sei lá, agora falando de cinema, incentivar a clubes de cinema, juntamente com clubes literários, porque não? Mas é preciso que pessoas que estejam lá, dentro desse núcleo, dessa elite, que abram portas para que outras associações possam também fazer o seu trabalho.
7: De resto, e sorte a nossa, temos entre nós um artista mirandolense que, há 4 anos atrás, quando começámos estas emissões da reunião de condomínio, não é? Já agora não é só a associação que faz anos.
9: Parabéns, parabéns a nós. Anos.
7: Mas falava então de um famoso, enfim, conhecido aqui entre nós, um famoso tubista.
10: Trouxeste
7: da banda 1º de Maio.
10: Fernando.
7: Já lá vamos a essa parte. Estava a falar de um tocador de tuba muito famoso daquela associação, Carlos.
11: É verdade.
7: O que é que temos nós a dizer, agora, para além da declaração de interesses? Vai.
11: A declaração de interesses, obviamente, é logo a primeira, porque é para mim sempre um gosto falar de uma casa que eu fiz parte praticamente a minha vida toda. Agora, com o interregno, esperemos que breve. Por um lado, sempre um gosto, por outro lado, com alguma pena também, porque é difícil ouvir os meus colegas e não ter como contrapor, dizendo que não, que efetivamente eles estão errados. E esse é um sentimento que também, por parte de... do interior da própria organização tem-se esse sentimento, ou seja, há ali tanta coisa que pode ser feita e que acredito que aquilo que é feito com boa vontade e que fazem as coisas pelo melhor, mas pode-se, ou seja, se a organização se abrir à sociedade, muito mais ainda pode ser feito. No entanto, também fazer aqui também um parênteses, que é, causa muita estranheza, porque é que só agora é que o seu presidente do município também veio com estas declarações, porque é uma situação que tem sido constantemente levantada, em várias reuniões em que ele vai estando presente, e na própria sociedade civil também se fala nisso, mas é estranho porque é que só agora é que ele fala nisso, quando o próprio também presidente da direção também decide que, pronto, é o momento de fazer o ponto final. E, portanto, eu espero que não voltemos a politizar mais uma organização em detrimento daquilo que são as elites camarárias. Agora, voltando aqui àquilo que é a vida da organização, efetivamente, a banda é aquilo que lhe dá o ser e que dá a vida à própria associação, mas...
7: Um verdadeiro cartão de visita, não é? Não só aqui na cidade, mas também por esse país fora e mundo.
11: Mas não se esfuma naquilo que é os serviços e as atuações da banda. A Associação de Socorros Mútuos, se olharmos aos primórdios daquilo que foram as constituições das associações de socorros mútuos, pois umas são mutualistas, outras são dos artistas, mirandolenses, existem em Bragança, também existe uma, foi criada para dar assistência quando não existia, quer dizer, não tínhamos, por exemplo, se olharmos para a saúde, não tínhamos um Serviço Nacional de Saúde, existia fome. Nós, neste momento, temos um Estado, bem, não vamos falar da saúde, mas que dá uma mini, presta uma, esse, já esse papel.
7: Seria injusto não falar de saúde também, neste caso, não é?
11: Exato. A Segurança Social também já tem um papel diferente. Eu acho que a própria Associação de Socorros Mútuos dos Artistas Mirandolenses podia também, naquilo que é o seu papel de cuidado, se não quisermos ir mais longe, do cuidado dos artistas mirandolenses, que poderia passar por outro tipo de ações.
7: De resto, falamos... que sei, há muitos associados que são, inclusivamente, bombeiros, não é?
11: Exatamente. Pronto, quer dizer, há... Bombeiros, bem, muitos é relativo, porque não sabemos o que é o muitos. Mas dos que são, há de ser alguns também são
7: cerca
11: bombeiros.
7: Cerca de 40, é o que sei.
11: É uma informação que, para mim, é...
10: Ainda é um valor...
11: Mas, efetivamente, a associação dispôs de um médico que dava consultas gratuitas para os sócios, mas neste momento nós temos outro tipo de ações, se olharmos, por exemplo, em concreto para a saúde, como, por exemplo, a saúde mental, em que podiam fazer uma série de protocolos com a Matiz, com série de organizações. Naquilo que diz respeito também à parte lúdica, podíamos ter os clubes de leitura, a própria Junta de Freguesia, sei que em tempos, não tenho a certeza se neste momento o faz ou não, tinha atividades para a terceira idade que eram feitas na própria organização, mas temos uma série de artistas mirandelentes, bandas de garagem, o próprio Rancho Folclórico, os Bombos de Santiago, que têm espaço próprio, mas que podiam se juntar em torno, sim, de um bem maior, que é a cultura mirandelense, e encontrar na sede da Associação de Socorros Mútuos, não a sua sala de ensaio, mas o seu espaço comum para coabitarem, mesmo na troca de ideias. Uhum. Há lá um espaço agradável que é a zona do bar, que porque não a darem outra vez a revitalização? Aquela banda já teve, que peço desculpa, aquela associação já teve o próprio café aberto em que os artistas se encontravam, simplesmente para conviver, mas também para trocar outro tipo de ideias, que faria crescer muito mais a cultura em Mirandela. Por outro lado, também o município tem aqui um papel dinamizador, ou se não for dinamizador, pelo menos de acicatar, e não apenas só nestas palavras que o Sr. Presidente teve, que reconheço que teve alguma pertinência, mas também reconheço o fim que ele quis tomar. Mas a Câmara tem aqui este papel, como em tempos teve, de reconstruir ou dar uma limpeza ao próprio edificado, que toda a gente
7: sabe, houve um grande incêndio há uns anos atrás.
11: Não, mas eu já estou a falar na última reconstrução, sim, que vem do perímetro da reabilitação urbana, que deu aqui uma outra roupagem, mas nós precisamos também de uma nova roupagem naquilo que também é a forma de atuar das organizações, e é aqui que eu lanço o desafio, que também os próprios associados, sejam eles quem forem, que também tenham esse tipo de atitude de rejuvenescer e recriar também a própria associação.
7: Carlos, quando puder ser associado, pretende candidatar-se, já que estamos a prever, como
11: só quando
7: dito
11: puder,
7: pelas próprias
11: só,
7: palavras
11: é uma,
7: do Presidente.
11: É uma decisão que tomarei quando for associado, se algum dia for.
7: Muito bem. Portanto, Ricardo Garcia, e estamos todos aqui mais ou menos a dizer o mesmo relativamente aos serviços e ao apoio que pode dar à cultura uma associação deste género. Precisa de uma renovação, os tempos mudaram e, portanto, a bem da própria associação, da coletividade, isto precisará de um novo impulso, é isso?
9: Claro que sim, até porque temos visto que o associativismo em Portugal cada vez mais se tem notado que é dependente do Estado e não propriamente através da sua finalidade de receitas próprias para a sua manutenção, o que obviamente altera sempre aqui o panorama. As associações neste momento estão a ser constituídas, seja esta associação já constituída ou todas as outras que são constituídas em prol do mesmo objetivo, por norma elas só aparecem quando o poder, neste caso o poder local, não sabe tratar corretamente a parte cultural da cidade.
11: E quando
9: desportiva, seja onde eu quero. Por isso é que eu estou a falar associações num todo e não só restrita à parte da cultura. Estamos a falar na cultura neste caso. Porquê? Porque é uma forma. Isto depois mexe aqui com outros fatores, seja legais, seja contabilísticos, por aí além. Mas isto é uma forma das câmaras não terem diretamente a responsabilidade sobre este tipo de atividades. Também não se quer dizer que são municipalizadas, porque senão partimos do princípio que são sempre, falamos sempre de política, mas depois acabam sempre as associações por serem usadas e, maior parte das vezes, infelizmente, para fins políticos. E aqui vou começar por acompanhar as palavras aqui do Carlos no que disse relativamente ao Presidente da Câmara de Mirandela, e se calhar por isso é que também se calhar levou durante estes anos a associação ser tão fechada a sócios, porque de certa forma também evita, digamos assim, que o poder político se entranha, e sabemos bem como é que o Partido Socialista funciona nesse polvo. Agora, obviamente tem que deixar de ser uma associação fechada, nem que seja pelo seu próprio fundamento e pela história, está mais do que na altura disso acontecer. No entanto, houve uma, e termino assim, fiquei um pouco assustado como a entrevista terminou dizendo que vai haver eleições, mas afinal já escolheu o sucessor, e isso deixa-me aqui a vaguear para outras latitudes.
7: Isto acaba por ser também uma coisa muito própria deste tipo de associações, não é?
10: Não
7: prefiro especificamente
10: digo,
7: esta, naturalmente, mas
10: é o típico. Uma típica maçonaria que às vezes acontece, não é? Pronto, acaba por ser um bocadinho esse ambiente fechado. Eu só queria deixar aqui uma coisa que eu admiro em parte na associação e passando aqui um bocadinho à questão mais da banda, porque lá está, sabemos que é a única iniciativa, única, que já é muito, mas estamos aqui a falar exatamente de abrir portas a outras associações. Principal. Exatamente, a atividade principal pelo qual eles são mais conhecidos. É sobretudo, para além das belíssimas atuações que eles fazem na nossa cidade, acho que também é de valorizar, pelo menos eu considero isso, a capacidade que eles têm de atrair um público diverso e de trabalhar com um público diverso.
9: E as pessoas
10: diverso.
9: Têm gosto de ir ver.
10: Não só, não falo só o público, sim, também o público que vê, mas digo as pessoas que se associam à banda e que fazem parte da banda e que trabalham na banda desde os mais jovens até aos mais velhos. Mesmo para quem coordena isso, acredito que não seja fácil, porque estamos a falar de níveis diferentes, faixas etárias diferentes, níveis de aprendizagem diferentes, e acho que isso, a nível de resultado final, é sempre muito bem concretizado, e acho que sim, que estão e sempre fizeram um bom trabalho, e espero que assim continue agora com estas novas eleições. No entanto, essa questão política, só fazendo aqui a ressalva ao Ricardo, concordo totalmente. Aliás, eu acho que nenhuma associação cultural e social se deve aprender politiquices, e devo assim, pronto, eu sei que às vezes é difícil, mas deve haver essa
7: Essa separação, e espero que não aconteça.
10: E é o que eu digo, associações e vontades de fazer algo pela cultura aqui em Mirandela não faltam, e iniciativas, elas estão aí, estão bem à mostra, por isso fica aqui também uma chamada de atenção para que eles possam abrir as portas.
11: Para terminar, e terminar da melhor forma, é dar os parabéns, obviamente, à associação e à banda, e também um agradecimento e reconhecimento a todos os quantos trouxeram a associação e a banda até aos dias de hoje. Aqueles que, de alguma forma, quer dizer, tiveram o seu percurso marcado por algum incidente, mas que marcaram a história da banda, e, portanto, que a banda continue com o brilho que tem e que possa atingir também ainda novos voos e muito maiores.
7: Apesar da perda, enfim, de um tubista de alta monta, como temos
9: alta qualidade
7: aqui à mesa. Estamos reunidos quinzenalmente, como sempre, aqui pela Terra Quente FM, já a entrar no segundo ponto da ordem de trabalhos do dia. Abril, mês internacional da prevenção dos maus-tratos na infância. É o assunto aqui trazido desta vez por Bruna Costa, que, por ser a mais jovem presença aqui à mesa, talvez seja a vizinha que tenha mais de fresco a sua infância. Bruna, não me diga que tem algo preocupante a revelar sobre os seus primeiros anos de vida, é isso? Não.
10: Não diria tanto sobre os meus anos, pronto, não, ainda não tenho confiança com os meus vizinhos
7: aqui
10: para
7: com
10: isso.
7: O Ricardo, exatamente.
10: E sei que não são só vocês que me estão a ouvir, por isso essas questões ainda não vou revelar, pelo menos para já. Mas sim, gostaria de trazer um bocadinho este tema aqui à nossa reunião de condomínio, porque é algo muito importante, é algo que ainda está muito presente, infelizmente, nos dias de hoje, mas que também é algo que eu queria trazer, não só como um ponto negativo, mas também positivo aqui na nossa cidade, que foi sobretudo esta iniciativa para com o mês de abril, para com a prevenção da violência e maus-tratos contra as crianças, que, segundo estive a pesquisar também um pouco, e é sempre bom estarmos também informados sobre estas questões, e não fazia ideia, mas em parte compreendo, infelizmente pelos tempos que correm, que o número de maus-tratos, ou pelo menos sinalizados pelo Instituto de Apoio à Infância, cresceu significativamente desde 2024 para 2025. Estamos a falar de mais de 600 queixas.
9: Também pode ser porque
10: exatamente, ou seja, aumentam, e depois não... também falamos aqui de será que os casos são mais ou pelo menos são mais as denúncias?
9: São mais sinalizadas.
10: Se calhar por causa também destas iniciativas de prevenção e de combate, e por isso calhar
7: também,
10: pode haver aqui uma associação que eu acredito que sim.
7: Rede que está atenta a estes problemas.
10: Exatamente,
7: fundo,
10: por isso é que eu queria trazer um bocadinho isto também para salientar a importância desta iniciativa aqui na nossa cidade. Acho que é muito bom, acho que estas coisas não devem ficar esquecidas, acho que é importante trazer ao público, não só para aqueles que efetivamente possam estar a sofrer de maus-tratos, mas muitas vezes para aqueles que assistem e que muitas vezes sabem, mas que nada fazem e que têm sempre aquele receio, ou às vezes nem sabem como é que é onde proceder a seguir. E é sempre bom nós estarmos informados, a população estar informada, e talvez por causa disto, este reflexo, quiçá, não é? Deixo aqui isto, deste aumento significativo. Isto para dizer que os maus-tratos, muitas vezes achamos que são físicos, mas maioritariamente também são psicológicos, sobretudo no meio familiar. E uma coisa que eu queria deixar aqui, porque não estamos a falar de maus-tratos toda a faixa etária, mas sabemos que maioritariamente também existe a violência doméstica, maus-tratos à mulher, também a homens, é verdade, mas aqui especificamente às crianças, e sobretudo está a crescer significativamente faixa etárias entre os 13, 14, 15 anos, estamos a falar aqui dos nossos adolescentes, que cada vez mais acabam por talvez eu associo aqui um bocadinho estes discursos de ódio que são cada vez mais comuns de encontrar na internet, circular, muitas vezes até por partidos que estão na nossa Assembleia e que levam estes discursos e acabam por incentivar os nossos jovens, sobretudo os
7: está
10: rapazes.
7: Está a falar de alguma ala em específico?
10: Estou, estou.
7: Ala estou esquerda, a falar, estou. Ala direita.
10: Ala direita, extrema-direita.
7: Um ataque
10: exatamente,
7: de tosse repentino.
10: Muito repentino, Carlos. E que toda a gente sabe, não é mentira para ninguém.
9: É.
10: E pronto, eu acho que é muito, isto é só para deixar aqui que eu acho que é mesmo muito importante estas iniciativas e também esta prevenção, sem dúvida, deve ser cada vez mais incutida e trabalhada, sobretudo, nas escolas.
7: Carlos, o número de casos está a aumentar ou a sinalização permite-nos olhar com outros olhos para
11: isto?
7: Isto
11: é quase uma pescadinha de rabo na boca, ou seja, aumenta-se também a própria sinalização, certo? Obviamente que os casos também vão aumentar e nós, se olharmos para os casos ainda em 2026, até à data já tivemos 618 denúncias que resultaram, e em 2025 até este período tínhamos 367, uhum. Ou seja, é quase o dobro. E eu, para complementar aqui o que a Bruna estava a dizer, também ainda reforço aquilo que a CPCJ conseguiu perceber ao longo dos últimos 4 ou 5 anos, é que também uma das maiores causas é a própria negligência. E quando falamos de negligência, falamos na falta de cuidados de saúde com as crianças, a falta de higiene e a falta de alimentação. Isso resultar em quase 19 mil casos anuais. E, portanto, também aqui eu destaco aquilo que é o papel fundamental que a CPCJ também tem ao longo dos vários conselhos, porque isto é um órgão conselhio, e que representa aqui não só aquilo que são as estruturas de segurança, como também a própria sociedade civil que emana da Assembleia Municipal, representantes para irem ao longo dos meses do ano reunindo e estudando os casos que vão aparecendo, e depois, obviamente, a estrutura restrita, que é composta pelo presidente da CPCJ, e nós já tivemos aqui uma vizinha que tem essas responsabilidades, e os técnicos compõem também a parte da ação social do município, da segurança social, etc. E é um órgão que, se lhe forem dadas as condições ideais para trabalhar, e isso, em certa parte, embora emane da administração central, mas é que o município tem um papel fundamental que pode auxiliar na atribuição de ajudas para esse órgão, pode ser aqui uma barreira protetora para as crianças. E aqui o que eu quero chamar é o papel do município enquanto a entidade que pode travar algumas destas e pode resolver algumas destas situações. No meio da escola, o pessoal não docente, que está obviamente afeto ao município, são agentes que podem também aperceber-se daquilo que pode estar a acontecer em casa, dentro de portas.
7: E grande parte dos números de que temos conhecimento normalmente surgem precisamente através das escolas.
11: E a própria sinalização. Ou seja, são agentes extremamente importantes, e por isso é que eu também digo que quando nós temos aqueles concursos que são normais de acontecer, de concursos de acesso às vagas de emprego público.
10: Bem, muitas vezes pelo centro de emprego. É dessas vagas?
11: Sim, não estava a falar mesmo em vínculos contratuais efetivos. Temos de ter uma sensibilidade para quem é que também colocamos nesse desempenho.
10: E tem de haver uma formação, sem
11: olharmos,
10: exatamente.
11: Não olharmos só e sem desprimor para o cargo de um técnico administrativo ou de um assistente operacional, nós não podemos achar que qualquer pessoa consegue cumprir, porque não consegue.
10: Sim.
11: Tem que ser pessoas capacitadas, e um assistente operacional, com todo o respeito, de um cantoneiro é totalmente diferente de um assistente operacional numa escola que olha por crianças, tal como certamente pode não ter a mesma sensibilidade de um cantoneiro que trata de plantas.
10: Sim, sim.
11: Ou seja, temos de ter as pessoas certas nos locais certos, e isso fará também, obviamente, toda a diferença naquilo que é a prevenção.
7: De qualquer forma, Ricardo Garcia, de facto, aqui podemos mesmo falar de um avanço civilizacional, quando estamos a falar numa rede que, se calhar, há 20 anos atrás não existia, não é?
10: No,
7: nos dias de hoje, isto é uma...
9: Claro que sim, mas isso, obviamente, encaixamos isso na prevenção, e a prevenção é sempre boa quando serve de alerta, e se as sinalizações, infelizmente, crescem, obviamente, no sentido humano da questão, mas se elas acontecem, é porque, de certa forma, a prevenção está a fazer algum tipo de sentido, senão certamente uma à par da outra não avançaria. A realidade, infelizmente, que nós temos ainda famílias com enraizamentos culturais em que, pela falta, se calhar, de educação e outro tipo de valores e princípios, cresceram numa realidade que não é considerada socialmente normal, porque nós não podemos esquecer que temos regras sociais e que vivemos em sociedade.
7: Fazendo aqui o paralelismo com a violência doméstica, há um bocadinho essa ideia, não é?
9: Claro que...
7: Antigamente considerariam coisas que hoje são absolutamente...
9: Claro que sim. E demos bastantes passos nesse sentido, obviamente, e até...
10: Estamos a caminhar.
7: Sim, esses comportamentos não mudaram assim nessa geração mais antiga, como é normal.
9: Os comportamentos...
7: Normal, não é? Os mais novos é que têm que ter outra atitude.
9: Aqui a questão educacional. Sim. Nós temos... Para as coisas evoluírem, seja aquilo que for, nós temos que apostar numa boa base educacional. Agora, com isto, não quer dizer que nós vamos acabar com o problema. Este problema nunca vai deixar de existir. Atenção, ninguém acha que...
7: O problema, se calhar, vai acabar com o fim dessas gerações que tinham isso como normal, não é?
9: Mas vai haver sempre...
10: Ia ser educar, não é? As próximas.
9: Sim, mas vamos lá ver uma coisa.
10: Assim, sempre...
9: O humano é animal, o animal é...
10: vamos
9: entrar aqui noutros campos que... Não vale a pena nós termos... Infelizmente, nós nunca vamos poder dizer com certeza que vai acabar, porque não vai acabar, até porque a maior parte das vezes, infelizmente, os maus-tratos são escondidos, são abafados, não são de conhecimento e eles continuam igual a existir. Agora, obviamente, ninguém deve passar por maus-tratos, nem idosos, nem meia-idade, nem novos. Agora, obviamente, que os jovens, principalmente os jovens, sofrem indiretamente com este tipo de abusos, quando isto parte do seio familiar, ou normalmente maus-tratos entre pai e mãe, depois acaba sempre por ir bater na criança.
7: Também, não é?
9: Agora, isto obviamente está a perturbar o normal funcionamento da criança e o normal crescimento da criança, onde vai deixar obviamente lacunas para o bem ou para o mal para de futuro. Relativamente só aqui ao discurso de ódio, isto é exatamente a mesma coisa. O discurso de ódio toda a vida existiu, toda a vida vai existir. Neste momento mudou para as redes sociais, como amanhã há de mudar para outra urbanização, outra para outra coisa qualquer, que há de evoluir nesse sentido. E aqui também voltamos sempre ao
10: redes
9: início.
10: Redes sociais e figuras públicas, muitas vezes.
9: É igual, mas hoje é nas redes sociais, amanhã se calhar é nos jornais, não sabemos. Isto é sempre rotativo. E aqui voltamos sempre ao mesmo. Isto vai existir em todo o lado, em todos os quadrantes, seja de direita ou de esquerda. Também há parvinhos de esquerda e bastante. Agora, se nós não apostarmos numa boa educação e se as pessoas não tiverem uma plena noção do que é viver em sociedade, porque isto é que muitas vezes é tal a velha questão, nós falamos sempre muito dos direitos, mas esquecemos dos nossos deveres, e se nós pensássemos naquilo que aprendemos na escola, quais são os deveres de um bom cidadão, se calhar a maior parte dos conflitos, seja nesta área e outras tantas áreas, não existiriam.
7: Bruna, de certa forma podemos dizer que estamos no bom caminho, depois do mês de abril passado e de estas
10: sim,
7: iniciativas
10: sim,
7: todas, podemos fazer essa fotografia, não é?
10: É o que o Ricardo diz, parvo já em todo lado, e é bem verdade. Ou seja, isto nós não vamos acabar com nada. Eu acho que é exatamente como diz, é uma prevenção para se evitar ao máximo que este número continue a crescer, que se consiga um caminho para a diminuição deste número, não é? Agora, eu acho que o importante nisto tudo é, sobretudo, através desta prevenção, é estabelecer redes de apoio, de respostas imediatas, de encaminhamentos necessários para estas vítimas.
9: Aulas de cidadania, por exemplo, em vez de andarem a falar de outras coisas.
10: Sim. Ou seja, espaço próprio e de formação adequada, até mesmo, neste caso estamos a falar dos jovens, mas estamos a falar, neste caso, até de vítimas em geral, que saiba fazer o reconhecimento do que é a violência, porque muitos destes jovens...
9: E o que é o abuso e o psicológico,
10: porque muitos destes jovens já crescem com esta normalidade e só depois é que percebem mais tarde, e muitos deles infelizmente não chegam a perceber, acabam por repercutir esta que é a normalidade, e acho que é uma necessidade de também saber o que é fazer este reconhecimento e sobretudo saber como agir.
7: E acima de tudo estarmos também atentos.
10: Atentos,
7: nós fazemos
10: isso,
7: esse papel
10: não só
7: aqui.
10: Por isso é que eu comecei por dizer, não só para quem sofre, mas também para quem muitas vezes assiste e acaba por ser passivo em muitas das situações. O que não deve acontecer, exatamente.
7: Estamos a dar o nosso contributo. Reunião de condomínio quinzenalmente na Terra Quente FM. Mudamos agora de assunto. O último ponto da ordem de trabalhos, o ensino e as supostas reformas em curso. O Ministro da Educação foi ao Parlamento e às questões colocadas pelos deputados eleitos por Bragança, Hernani Dias, do PSD, e Júlio Rodrigues, do PS. Fernando Alexandre elogia o trabalho do Politécnico de Bragança, mas diz que falta, por agora, maturação ao processo de conversão à universidade. Ora, o IPV tem mais de 10 mil

0: representa muito mais neste momento e vai mais além até do que, já nem digo da cidade, que isso já o sabemos já há muito tempo e nós, mirandolenses,
1: somos prova viva disso mesmo, não é?
0: Como vai para além do próprio distrito com já neste momento
2: e ter orgulho de dizer
0: Chaves, Chaves já tem um polo de referência naquilo que é o ensino politécnico ligado ao Instituto Politécnico de Bragança. No entanto, eu queria apenas desmistificar aqui também um bocadinho aquilo que é esta transição e o que é que isto nos pode acrescentar à região e à própria instituição, porque eu acho que isto é sobretudo para a própria instituição, que depois certamente que se repercutirá nos ganhos que a própria região terá. Quero relembrar que universidades como o Algarve, a Beira Interior, a Universidade da Covilhã e Braga, até há pouco tempo...
1: A da Covilhã chama-se de Beira Interior, não é?
0: Beira Interior, exatamente. O que eu queria alertar é que eles próprios são uma universidade onde também lecionam ensino politécnico. O que é que isto quer dizer? Só passa a universidade, os polos ou as faculdades, que tiverem na sua orgânica centros de investigação com avaliação excelente ou elevada.
1: Que neste momento o Bragança
0: já tem. Já tem dois centros de investigação, que é o polo de investigação de montanha, que corresponde à Escola Superior Agrária, e o polo de investigação da tecnologia, que corresponde à STIG.
1: Ambos muito elogiados pelo ministro, de resto, não é?
0: O que não consigo compreender é que organizações, aí, respondendo àquilo que foi a intervenção do senhor ministro, e que de lamentar que os nossos deputados não tenham tido essa capacidade de resposta no momento, porque isso faria todo o sentido, se calhar, naquilo que nós teríamos agora a conversar, é questioná-lo porque é que as duas, neste momento, instituições que estão para a avaliação para a transição, que é o Porto e a Leiria, no caso da Universidade do Instituto Politécnico do Porto, veio muito mais atrasada do que a própria documentação de Bragança, que já anda a preparar este processo há 10 anos, e foi despachada, digamos assim.
1: Obviamente, sabemos que foram adicionados ao processo de Bragança entre os meses de fevereiro e março algumas coisas relacionadas com escrita, contabilidade,
0: sabemos
1: falar,
0: bem
1: números.
0: E a política mexe muito com todo o tipo de ações que movimentam aquilo que são as elites dentro de uma Assembleia da República e do que é o processo de trabalho do governo. Eu acho que é importante neste momento, se nós queremos efetivamente que isto seja uma realidade, todas as forças, e não tenho problemas de dizer, partidárias, estejam também no mesmo barco para alcançarmos e ajudarmos uma instituição que, reconheço que não tem sido partidarizada, embora tenha saído de lá muitos políticos. Mas ao longo daquilo que é o seu trabalho, não lhe tenho reconhecido que tenha, como acontece, por exemplo, temos o exemplo da Universidade do Minho, que sabemos perfeitamente que tem alguma politização dentro das suas estruturas, mas que Bragança nem tem acontecido.
1: A falar do próprio ministro já agora, não é?
0: Por exemplo, exatamente. E, portanto, eu acho que efetivamente devemos ajudar. Quais são os nossos ganhos que nós podemos ter? São ganhos que vocês podem dizer a mim perfeitamente que também os podemos ter com o Politécnico. Mas é um bocadinho diferente, que é a capacitação externa e internacional. É completamente diferente do IPB ir como um Politécnico Institute
1: uma cidade
0: na Alemanha, por exemplo, que tem uma fraca componente politécnica.
1: Assim, estava a referir ao nome, referiste apenas
0: a
1: uma cidade e não uma região.
0: Não
1: é? No caso, interior norte.
0: Recolher e trazer valor acrescentado naquilo que podem ser professores catedráticos, a própria e os alunos para virem estudar aplicar o seu conhecimento como cientistas e investigadores nas nossas instituições e ir lá a uma universidade. É um estigma, eu sei que é um estigma, mas às vezes nós mais vale superarmos esse pensamento e avançarmos, porque é isso que nós precisamos para a nossa região. Aqui dentro de portas, acho que as nossas próprias empresas, o mundo empresarial, o tecido empresarial, tem que olhar mais para, e aqui voltamos outra vez ao nível mais baixo, ao Instituto Politécnico de Bragança, e conseguir perceber que se eles, IPB, investigadores do IPB, são reconhecidos lá fora, nós também os podemos aproveitar. E quando eu digo também, obviamente, investigadores, os próprios alunos provenientes das licenciaturas e dos mestrados desta instituição. Agarremos mais aquilo que é nosso.
1: Ricardo, de certa forma, isso, e por arrasto, iria beneficiar também o próprio Conselho de Mirandela, não é? Onde existe, como todos sabemos, um polo, uma escola.
0: Sim, uma escola.
2: Claro que sim, seria bom para toda a área, onde, para toda a região

0: principalmente onde o polo está, onde o IPB está sediado. É um percurso natural, quero acreditar que sim, que será nesse sentido que o processo irá seguir. O IPB tem demonstrado num todo que tem uma boa capacidade de adaptação, de resiliência, de inovação, de crescimento. Tem-se formado muitos bons profissionais.
1: Tem aqui um à mesa?
0: Temos aqui um à mesa, é verdade. Agora, é todo um... Isto lá está, isto a maior parte das vezes é politiquice das regras da burocracia, dos processos. E depois também, quer queiramos, quer não, estamos a falar do interior, em que pode sempre esperar um bocadinho mais do que o litoral, e isso tem sido a decisão, seja que governo for. Para a região, para além de reforçar, obviamente, o peso da instituição, e é completamente diferente, e simplificando a questão, ver-se num diploma, ou numa publicidade, ou numa apresentação universidade, ou dizer politécnico, porque efetivamente ainda existe esse estigma. E ainda mais para países, em termos principalmente europeus, onde efetivamente a vertente politécnico não está tão enraizada, e isso acaba sempre por parecer que é algo menor. Agora, obviamente, o trabalho dos profissionais responde por si, e penso que nesse sentido podemos estar minimamente descansados. Mirandela ganha, obviamente, se conseguir depois trazer mais qualquer outra valência que venha acrescentar mais qualquer coisa aqui ao concelho, seja trazer professores, seja trazer novos alunos, porque não? Compreendo o que o Carlos disse relativamente a não haver uma integração dos jovens, digamos, saídos das universidades, mais no setor empresarial, seja a nível local ou regional, mas também das próprias escolas. Acho que poderiam também dar outros passos em outras matérias, poderiam ser mais também interligadas com o setor empresarial e dar avanços e inovações, às vezes, em produtos e aproveitar quem tem a massa, digamos, a base, e quem tem a experiência ou a vontade de pesquisar e descobrir, acho que é sempre bom juntar, não quer.
1: De resto, Bruna, isto poderia também surgir ou ser ou trazer benefícios no aspecto da exportação dos cursos de Bragança, quem sabe, não é? Abrir mais as portas a alunos de fora do país.
0: E ser conhecida à zona.
2: Sim, eu acho que, primeiro, antes de mais, eu discordo em alguns pontos, mas também já lá vou. Mas sim, sobretudo essa questão do abrir portas, primeiro porque irá promover uma imagem a nível da instituição, todo o país irá melhorar a própria imagem da instituição. Esta questão do nome, não politécnico, mas passar a universidade, temos de ser humildes e perceber que realmente isto há ainda
0: estúpido
2: este estigma. É estúpido, de facto, mas há este estigma. E ao mesmo tempo isto também irá atrair alunos, irá atrair professores, e fazendo aqui agora ponte sobre este estigma que existe, é verdade que também acho ridículo, mas em parte eu não concordo tanto com o que os meus vizinhos disseram na questão do mercado de trabalho, porque eu sinto, e aliás eu lembro-me, na altura em que estava a sair da faculdade, que eu estudei na UTAD, que é Universidade, não é Politécnico, e lembro-me perfeitamente de haver muito esta questão de os cursos politécnicos, que toda a gente sabe qual é a diferença de estudos politécnicos e estudos universitários, são muito mais técnico-prático, não é? São cursos muito mais práticos. E que, ironicamente, no mercado de trabalho, e que faz sentido para os tempos que correm, são cursos que hoje em dia são mais apetecíveis ao mercado de trabalho. Ou seja, eu acho que...
1: O empregador prefere até alguém que tenha um curso mais prático.
2: Exatamente. Eu acho que estão a ter mais saída, se calhar, do que os próprios universitários. Contra mim falo que venho de um curso que foi sobretudo teórico. E quando chego à parte prática de realmente me confrontar com o mercado de trabalho, chapéu, só sei teoria, a prática fica-se a vestir. Enquanto que os cursos politécnicos acho que já preparam muito bem, é isso que o mercado de trabalho procura. Eu só queria dizer uma coisa. Acho é que, pegando aqui na questão do estigma, acontece exatamente o contrário quando alguém quer sair de um politécnico em licenciatura e enverdar para um mestrado numa universidade, e aí sim o estigma vem atrás, e aí sim o estigma prejudica, mas estamos a falar de percurso universitário, não sinto que prejudique a nível de mercado de trabalho nos tempos que correm, acredito que já tenha prejudicado. Nos tempos que correm, acho que até é mais apetecível uma candidatura de alguém que venha de um curso mais prático. Agora, a nível universitário, sei, de antemão, não do meu caso, mas de pessoas que minhas amigas e conhecidas que tiveram essa dificuldade, e muitas delas não foram aceites, mas foram aceites em politécnicos cujo curso era exatamente o mesmo.
1: Haverá cursos e casos...
2: Porque há este estigma de vem de um politécnico.
1: Neste aspecto,
2: e acho que aí...
1: estamos a ouvir a professora
2: já temos...
1: Bruna Costa agora, não é?
2: Isso já temos de mudar mentalidades do país, não é da própria politécnica, que, parabéns, eu acho que sim, está mais que na altura, acho que este sistema híbrido só poderá trazer vantagens, precisamente por não deixar essa questão prática de lado, que eu acho que é isso que enriquece a universidade, mas eu acho que isto também é um abre-olhos para outras universidades que têm ainda muito este estigma de politécnico.
1: Não sei se quer acrescentar mais alguma coisa,
3: sim,
1: Carlos,
3: ou seja,
1: temos que acelerar agora.
3: Não, perfeitamente, é só apenas, eu pensei que a Bruna ia concretizar aqui para uma área que eu pensei que esperava que tivesse sido ela a levantar.
2: Olhar muito para
3: eu
2: mim.
3: Estava, porque estava à espera que tu concretizasses, que é também a questão do estigma também da própria entidade empregadora que valoriza, embora valorize mais o aluno vindo do ensino politécnico, por causa da questão também da remuneração.
2: Uhum.
3: Ou seja, vê num aluno do ensino politécnico alguém que pode oferir um ordenado mais baixo, ou inicialmente. Ou pelo menos o ordenado base ser ligeiramente mais baixo. E muitas vezes não é isso que as próprias empresas precisam. As empresas precisam é de técnicos.
2: Exato.
3: Quer dizer, pronto, é uma situação que nós temos que ir... mudando com o tempo, vai passando com o tempo.
2: Da remuneração, eu contra mim falo, eu venho do mestrado em ensino, nós recebíamos zero do estágio, por isso.
3: Acredito.
2: Eu trabalhei para uma escola um ano inteiro de graça.
3: Para finalizar, então, pronto, efetivamente também a desejar que o IPB...
1: nas próximas manifestações.
2: Sem dúvida.
3: É apenas a desejar que efetivamente o IPB ultrapasse este processo administrativo o quanto antes e que estejamos aqui também para efetivamente receber de mãos e de braços abertos de nova universidade aqui da nossa região.
1: E o que seria de uma qualquer reunião de condomínio sem a vela da discussão? Outros assuntos, como sempre, a fechar, o Ricardo Garcia tem rabo de peixe. Quer dizer, não em sentido literal.
3: Rabo de peixe.
0: Exato. Trago o rabo de peixe, uma terra que já conheci.
3: Foi
0: para enquanto lá estive, fui feliz.
1: Mas o quê? Foi na altura em que houve aquele naufrágio? Não.
0: Não.
2: Estavam a gravar a série.
0: Não tive essa sorte. Não tive
2: passaste
0: essa sorte.
2: Assim na televisão.
0: Mas indo mesmo pela série, se felizmente estamos a falar de uma das zonas mais pobres de Portugal, na Ilha dos Açores, em que foi reconhecido e conhecido e tem crescido, estaria a crescer com digamos, um bom nome derivado a toda a série que passou na Netflix com o nome Rabo de Peixe, mas infelizmente no passado domingo ficou conhecida por maus motivos. Um grupo de populares, jovens, a maior parte, decidiram então caçar um tubarão, espancar o tubarão. Fizeram das coisas mais absurdas que possam imaginar. É de lamentar como é que em pleno século XXI ainda há pessoas que tenham coragem de fazer isto, porque não faz qualquer sentido, enfim, não faz qualquer sentido.
1: Maus exemplos. A Bruna Costa ainda não é mãe, ao que sei, mas celebra o seu dia.
2: Celebro, se um dia for. Aliás, este ponto que eu trago aqui hoje é precisamente porque não só passámos o mês da prevenção de maus-tratos a crianças, mas também é um mês muito especial a seguir, que é o Dia da Mãe, no primeiro domingo de maio, como toda a gente sabe, e era só mais para deixar esta mensagem de sensibilização para todas as mães que nos acompanham aqui no programa, que acredito que sejam muitas, e aquelas que um dia poderão vir a ser, mas de modo geral às mulheres, porque não nos podemos esquecer que a humanidade nasce de mulheres extraordinárias que temos a sorte de poder chamar de mães, por isso é só para deixar esta mensagem aqui.
1: Pode mandar beijinhos para a mãe.
2: Beijinho, mãe!
1: Não falha uma boa manifa, o camarada Carlos Carvalho exibe com orgulho a sua tarja, chapéu e megafone a cada 1º de maio.
3: É verdade, e para anunciar que há uma greve geral anunciada pela CGTP, não. Dia 13 de junho, que é uma quarta-feira.
1: E a UGT associa-se ou não?
3: Não sei, mas sei que essa quarta-feira precede uma quinta-feira que é o Corpo de Deus e, portanto, leva ali um fim de semana prolongado. É só para dizer que
2: agora
3: na primeira semana de junho...
0: Estas coisas comem e ficam revoltadas.
3: Não, é só para avisar os nossos ouvintes que, portanto, não contem muito que a primeira semana de junho seja uma semana produtiva.
1: Mas nós estaremos cá, certamente.
3: Nós temos gravação.
1: Tudo, vamos embora. Final de mais uma...
3: greve.
1: Final de mais
0: vou
1: uma reunião de condomínio na Terra Quente FM. Bruna Costa, Carlos Carvalho e Ricardo Garcia. Outra vez por cá, de hoje a 15. Obrigado, vizinhança. Quanto a si que nos acompanha, pode ouvir-nos outra vez e a partir deste instante em podcast no Spotify, Facebook. Comente, subscreva e recomende, por favor. Muito obrigado pela paciência de nos ouvir há 4 anos.
3: Parabéns!
2: Já fizeram parte e ao público.
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4: Na Antena da Terra Quente, como é habitual, todas as semanas, cá estamos, à quinta-feira. Bem-vindos a mais um Opinião Independente com Alexandre Pacheco.
5: Bom dia a todos.
4: E neste caso temos mais dois temas, como é habitual também. Sim. Ora bem, o primeiro deles é um assunto que também já aqui abordamos em diversas ocasiões, mas agora parece que surgiram aqui algumas novidades, não sei se podemos chamar assim, mas há algumas novidades, pelo menos na praça pública, na esfera pública, pois, tem-se falado bastante
5: onde
4: disso.
5: Onde não devia.
4: Exatamente. Portanto, estamos a falar da Operação Influencer, como se sabe, que envolve, que na altura envolveu o Primeiro-Ministro António Costa e que levou depois até à saída do Governo, à admissão, não é? Sim. Bom, o que agora se passa, que tem a ver com mais escutas telefónicas, não é? Que têm vindo ao público e que fizeram logo saltar o Chega para a possibilidade de termos aí uma comissão na Assembleia da República. Pronto, mas basicamente temos aqui mais novidades. Supostamente, o que é que acontece? Temos falado também aqui muito nisso. Em Portugal, a questão do segredo de justiça é muito difícil de parar, não é?
5: É muito difícil, mas deveriam pelo menos mostrar que estão a tentar. E aquilo que parece é que, de alguma forma, a divulgação de peças processuais, portanto, que são retiradas, devendo elas estar em boa guarda, que são retiradas e que são divulgadas na praça pública, isto já é visto como normal e não pode ser visto como normal. Isto não é normal. Eu diria que numa sociedade democrática os bufos e os bufarinheiros devem ser um mal que deve ser combatido, não é?
4: Gostei desse nome.
5: Deve ser combatido, porque se nós vamos permitir que toda a informação que deve ser sigilosa, porque as pessoas devem ser julgadas no tribunal e não na praça pública, vamos permitir que essas informações saiam sucessivamente e sejam colocadas nos jornais ou sejam colocadas nos partidos, onde for. Isso não é correto e é uma forma de funcionamento do Poder Judicial muito criticável, muito, muito criticável. E eu diria até, estamos no antípoda daquilo que deveria ser. Pessoas que fazem sair peças retiradas dos processos para a praça pública são pessoas que estão a infringir a lei. Eventualmente estarão a ter um preço que lhes é pago por isso. Mas eu não consigo compreender como os responsáveis dos tribunais, sejam eles quais forem, e no limite a Ministra da Justiça, não tome medidas para evitar que isto continue a acontecer.
4: Sistematicamente,
5: e
4: não é?
5: Isto
4: estamos
5: acontece
4: a falar neste processo, mas é em várias também. Não é?
5: Claro. Nani, isto acontece sucessivamente a propósito deste e de outros processos. Uhum. Até das coisas mais espúrias ou mais sem significado, como aqueles casos mais escabrosos que a gente sabe, que até implicam violência física, tudo isso sai e é colocado, pondo muitas vezes em risco, para além da idoneidade e da honra e da dignidade das pessoas, antecipadamente, coisa que não deve ser feita, põem até em risco a sua própria saúde física e mental. E isto é lamentável, que se anda a brincar com estas coisas. Portanto, o Ministério da Justiça está muito mal, o Poder Judicial está muito mal neste país e é preciso fazer alguma coisa para evitar que isto aconteça. Eu recordo que o que nós estamos aqui a falar de novo é de uma espécie de golpe de Estado feito pelo Poder Judicial a um governo legitimamente eleito. O governo do Dr. António Costa foi escolhido pelos portugueses e foi vetado, prejudicado e retirado do poder pelo Ministério Público. E isto tem que ser dito, e já foi dito, eu já o disse aqui várias vezes, e não há ninguém que desmita isso. Eu recordo uma frase que tem autoria, foi dita e afirmada e assinada por baixo, pelo Henrique Raposo, quando disse que o Ministério Público estava capturado pelo Chega. Ele disse isto num programa da televisão, numa rúbrica que tem, isto não é bem assim, disse-o com todas as letras e não me parece que ninguém tenha ficado escandalizado com isso. Quer dizer, o próprio sentido de honra e dignidade profissional das pessoas que trabalham no Ministério Público parece que não tem valor nenhum. Porque se diz uma coisa destas e ninguém arbitra, ninguém contradiz, ninguém defende, ninguém se defende. Isto parece-me de uma gravidade impressionante, parece que é uma assunção pública de que efetivamente isto é verdade e que as pessoas que trabalham ali são assim.
4: Uhum. E depois estamos a falar de fogachos que vão aparecendo de vez em quando, não é? Para quando está muito tempo no silêncio, volta novamente a falar-se naquela questão, não é?
5: Exatamente. Eu gostava, mas não é, os timings se calhar não são por acaso.
4: Uhum. Porque não são coincidências, é isso?
5: Não são coincidências. Aliás, a este nível, e com pessoas formadas na área do direito, eu não acredito em coincidências. Isto é, é mau profissionalismo. Porque, repare, quase 3 anos depois do problema ter vindo a primeira vez à baila...
4: Recordo, estamos a falar naquela questão dos negócios do lítio e do hidrogênio.
5: Exatamente. Há arguídos por ouvir, 3 anos depois. Os que foram ouvidos só foram por pequenas partes do processo, não foram ouvidos globalmente. Portanto, há muita matéria ainda por apurar. Só 2 meses depois de serem detidos, os que foram detidos, é que se lembraram de ir ver as suas contas, as de e-mail e as financeiras. Há perícias por fazer. Eu pergunto, que raio de perícias vão fazer agora, 3 anos depois? E os e-mails ainda não foram lidos. 3 anos depois. No entanto, nome a nome, pessoa a pessoa, saíram para a praça pública, para aqueles senhores que gostam de máximas e de soundbites e de atroar a comunicação social com meia dúzia de frases bombásticas, poderem agir, atuar e ganhar votos. Se há alguma coisa... Repare, o doutor António Costa nem sequer arguído é. Nunca foi. E não é. Ainda não é neste momento. Porquê é que o nome dele está a ser falado? Portanto, estas situações têm um interesse e, como eu digo e repito, o timing não é por acaso. Eu recordo que foi divulgado um relatório, esse sim divulgado na praça certa e no momento certo, sobre as atividades do DSIAP. E esse relatório do DSIAP foi grave, mostrou uma série de gravíssimas falhas no funcionamento do CIAP, que são perfeitos atentados aos direitos fundamentais das pessoas. Não é, se calhar não é por acaso que depois deste relatório ter arrasado tudo o que é a intervenção de pessoas que são tecnicamente preparadas para fazer e por os vídeos não estão a fazer, não é por acaso que agora vem de novo isto.
4: Portanto, acho que tem aqui alguma ligação.
5: Para mim, não há acasos nestas coisas. Repito, estamos a falar de técnicos que deviam estar preparados. E para além de terem preparação técnica e profissional, deviam ter dignidade profissional e ética e deontologia. Porque isto não vai lá com frases carregadas de adjetivos como gostam as pessoas do Chega. Nani, a desonestidade existe em muito lado, mas também não Chega. Quando as pessoas se ervoram, profetas, e os que são os únicos honestos num mundo de corruptos, as pessoas têm que desconfiar nisto, têm que ser agnósticos, porque não há ninguém perfeito. E nós temos visto que daquela bancada os casos são sucessivos, e eu pergunto qual é a legitimidade destas pessoas para depois atingirem ou julgarem que atingem.
4: Até aqui, no fundo, também é a tentativa do próprio Chega de querer abafar essas situações que me está a contar, ou que de facto se conhecem, não é? E trazer para a praça pública estes casos, não é?
5: Agora, deixe-me dizer-lhe outra coisa.
4: Para além do tal pedido de comissão parlamentar de inquérito, que também já deu entrada, não é?
5: Já foi vetada de alguma forma. Eu fico também muito surpreendido com o silêncio dos partidos. Fico surpreendido, e aqui é o primeiro senão que eu vou apontar ao Sr. Presidente da República, o primeiro senão. Eu não percebi. O Sr. Presidente da República, enquanto candidato, estava muito preocupado com o funcionamento da Justiça.
4: Sim. Era uma das suas prioridades.
5: Uma das suas pedras angulares do seu programa. O Sr. Presidente da República já se pronunciou sobre isto. Quando é que se vai pronunciar? O PS já se pronunciou sobre isto. Quando é que se vai pronunciar? O PSD já se pronunciou sobre isto. Quando é que se vai pronunciar? E o CDS? E o Partido Comunista? E o Bloco de Esquerda? E há aqui uma coisa curiosa, que também...
4: Porquê que acha que isso acontece?
5: Eu vou ler aquilo que eu li na revista Visão. O objetivo dos nossos políticos parece ser quem consegue... ser mais amigo do Procurador-Geral da República, do Sindicato dos Magistrados do Ministério Público e do DSIAP, para que não tenha problemas de maior. Pouco importa se é por cobardia, se é por calculismo ou se é por não terem o mínimo sentido de Estado. Esta frase se calhar responde à sua pergunta. Uhum. Se calhar estão todos à espera que o DCAP, que o procurador, não se vire para nós. Mas estão com medo de quê? Numa democracia não pode haver golpes de Estado de um órgão de poder sobre outro órgão de poder. E aquilo que se passou com o Dr. António Costa e com o governo do Dr. António Costa foi um golpe de Estado.
4: Uhum. E que ele continua a dizer que nunca foi ouvido.
5: Não é? Do Poder Judicial sobre o Poder Executivo.
4: E ele continua a dizer
5: e
4: que
5: ele continua e sempre se disponibilizou para o ser. Uhum. E nunca o foi. E isto revela, julgo eu, quem está de bem e de consciência nas coisas ou quem está com outros interesses que não esses.
4: Muito bem. Outro assunto que o Alexandre Pacheco traz esta semana é quando as empresas despedem os seus próprios clientes. Portanto, estamos a falar aqui de qualquer coisa que é um quem ouvir estranho. Assim a primeira vez é um bocado estranho, não é?
5: É. Não, mas sabe, é curioso que isto é, eu baseio muito a escolha dos temas e, para já procuro que haja alguma coerência entre todos eles.
4: E alguma ligação também em relação
5: e alguma ligação à própria leitura, ao livro que eu apresento.
4: Traz.
5: E aquilo que me apela e que me leva a ter a intervenção cívica que procuro ter é basear-me em estudos que não são meramente opinativos e que não são teorias da conspiração, que não são meras opiniões discursivas para inglês ver. Portanto, procuro ir às fontes e ver o que é que se vai publicando. E o que está aqui em causa é que as grandes empresas de digitais, não é, da IA, estão gradualmente a despedir os seus trabalhadores. E, de alguma forma, estão também, aliás, agora o Zuckerberg, a Meta, vai despedir, penso que 8 mil. Aquilo que eles estão a tentar também que outras empresas façam, através da automação, é substituir o ser humano por autómatos.
4: Pela máquina, não é? Pela máquina.
5: Só que, à primeira vista, isto substituir trabalhadores por inteligência artificial até parece uma decisão racional. Portanto, nós vemos algum sentido nisto, atendendo aquilo que dizia o Agostinho da Silva, o homem fez-se para descansar e não se fez para trabalhar. Portanto, se tivermos robôs e máquinas que trabalhem por nós, nós vamos poder ter horários de trabalho menores, sem necessariamente perder as subvenções ou os rendimentos que temos. Só que isto não é assim. Isto não é assim. De facto, reduz custos em alguns casos. Cada vez mais estudos apontam que, por exemplo, na vertente social, qualquer automação aumenta a despesa e não a diminui. Portanto, ao contrário do que muita gente quer generalizar por aí. Se calhar aumenta a eficiência, a utilização das máquinas aumenta a eficiência porque permite trabalhar 24 sobre 24 horas, sem interrupções, sem férias, sem doenças, etc. E aumenta necessariamente a rentabilidade das empresas. Mas isto é ver o trabalho apenas como tendo um valor de trabalho. Só que as pessoas vivem do seu trabalho. E quando as pessoas não podem viver do seu trabalho, vão viver de quê? E se não têm nada com que viver, vão comprar o quê? E aqui é que é o basílio da questão. É que o trabalhador que é despedido deixa de ser cliente. Porque não tem dinheiro para gastar. Uhum. E o Estado Social não vai poder atender a todas estas situações. Não, o Estado não tem orçamento para começar a financiar todas as pessoas que são despedidas das suas empresas. Sejam de automóveis, sejam de computadores, seja daquilo que for. Portanto, ao despedirem as empresas, ao despedirem os trabalhadores, as empresas podem estar também a reduzir os próprios consumidores de que dependem. Se a empresa não vai vender o seu produto, vai continuar a despedir. Mas sempre que continua a despedir, vai ter cada vez menos pessoas a comprar. E entramos aqui num ciclo que não é empresa a empresa, mas de uma forma geral, pegando no tecido empresarial internacional
4: que vai mundial, que vai causar grandes consequências.
5: Vai ser uma consequência terrível, porque as pessoas não vão poder consumir. E isto está a trazer outras questões à baila, porque também é preciso ver quem é que são as pessoas que estão a ser atingidas. É que se eu estou a falar de uma pessoa com 25 anos, que é despedida hoje, pode rapidamente fazer uma reconversão profissional.
4: O problema é já quem tem alguma idade.
5: O problema é quem já tem 50 anos e 60 vai fazer o quê? E vai viver mais 30 anos de quê? E vai bater sucessivamente aos serviços públicos. E os serviços públicos, como sabemos, e já o discutimos aqui várias vezes, estão em degradação permanente. Quem é que regula isto?
4: Ou seja, podemos ter aqui um autêntico caos. Exatamente. À vista, não é?
5: E eu gosto muito dos artigos que a Helena Oliveira, daquela área de intervenção, valores, ética e responsabilidade, tem, porque ela vai buscar estes estudos, disponibiliza-os para quem os quiser ler, como é evidente, é preciso trabalho, mas nada se faz sem trabalho, e alerta para esta situação. É que o dinheiro, o trabalho, não é apenas um custo para as empresas. É, sem dúvida, e tem que ser visto assim, mas o trabalho é a principal fonte de rendimento das pessoas.
4: Portanto, não pode ser uma coisa tão linear assim, substituir pura e simplesmente não. A parte humana pela maquinaria, porque depois tem este tipo de consequências, não é?
5: Claro.
4: Que vai levar a um autêntico...
5: E o Estado tem que perceber que quando dá demasiado poder a estes senhores das empresas da IA e das empresas digitais, está a perder o controle, progressivamente, está a perder o controle da situação. Porque o poder fica cada vez mais concentrado em cada vez menos pessoas e põe em causa a possibilidade regulatória do próprio Estado.
4: Uhum.
5: Sabe como? De várias maneiras, até pelo peso económico que têm estas empresas. Porque ativam setores de vanguarda. Setores que estão intimamente relacionados com, por exemplo, a produção de armamento, com setores vitais, como o setor das comunicações, que se colapsar, vai colapsar toda a economia. Portanto, tudo isto, nós começamos a ficar reféns destes profetas da desgraça, que é aquilo que este livro que vamos falar hoje diz.
4: Uhum. Muito interessante. A frase da semana tem a ver, obviamente, com isto, não é?
5: A frase da semana tem a ver com isto que estamos a falar, e a frase é a seguinte: a tecnologia é um servo útil, mas um mestre perigoso.
4: Bom, como também falámos já há pouco, todos os temas que trazemos aqui depois têm seu fio condutor que nos leva também, sim, à sugestão literária que o Alexandre Pacheco faz questão de trazer todas as semanas. Esta semana é precisamente o livro Tech Agnostic, de Greg Epstein. Portanto, estamos a falar aqui do agnosticismo tecnológico, sim, neste caso, não é?
5: É curioso que eu por acaso não sabia, este é um livro recente, é de outubro de 2025, e eu não sabia que existia uma coisa chamada capelão humanista. Portanto, basicamente, o Greg Epstein é um capelão humanista da Universidade de Harvard, em que basicamente ele aconselha pessoas, estudantes, professores e funcionários da universidade sobre questões éticas e existenciais, mas numa perspectiva humanista. Ele não é crente, ele é agnóstico.
4: Convém dizer que não é o outro Epstein.
5: Não é o outro Epstein, nem tem qualquer relação de proximidade ou, claro, ou familiar. Mas este Epstein é um capelão humanista, portanto, ele não é crente, ele não acredita em Deus, mas acredita na ética e no valor humano e na humanidade. E, portanto, ele procura orientar as pessoas para terem um sentido crítico, sobretudo. E, em concreto, ele acha que a tecnologia está a começar a ser vista como uma religião oficial. E ele não concorda com isto e acha isto perigoso. Ele, repare, nós temos uma fé no invisível, nós não vimos Deus, mas acreditamos que ele existe. Nós não vimos o algoritmo, mas acreditamos que ele existe. E ele influencia as nossas vidas, e cada vez mais. Mais, se calhar, do que Deus. Os líderes das grandes empresas, os CEOs das grandes empresas, são tratados como profetas e messias. Eles sabem tudo e eles têm solução para tudo. Inclusivamente, já se desafiam a ter solução para a morte. E depois tem um dogma, como não há religião sem dogma, não é? Tem um dogma que é: o progresso tecnológico é inevitável e é sempre bom. Vamos acreditar nele porque ele está cá para nos ajudar e fazer felizes.
4: De uma forma cega. Né?
5: Exatamente. Agora, o conceito de agnosticismo tecnológico, que é aquilo que o Greg Epstein defende, portanto, ele não tal como o agnóstico religioso, ele não afirma nem nega a existência de Deus, mas mantém uma postura de dúvida metódica. Ele acha que nós devemos duvidar sobre ou acerca da tecnologia. Não devemos acreditar em tudo aquilo que nos pretendem vender. Portanto, não aceita que a tecnologia seja a resposta para todos os problemas humanos. Mantém uma distância crítica que devemos manter uma distância crítica para medir se a inovação melhora, que eles apregoam, melhora ou não melhora a nossa vida, ou se traz, em vez disso, mais problemas. E recusa-se a adorar dispositivos ou sistemas. e os ditos cujos profetas da desgraça. Portanto, a religião tech consome, segundo ele, a nossa característica mais humana, que é a atenção. Nós estamos a perder a capacidade de atenção longa e demorada. E a propósito disto, a revista que vai sair amanhã, da Visão, que eu apelo a toda a gente que leia...
4: Tem um assunto do
5: género. Tem um assunto sobre isto, porque diz que o nosso tempo vai sendo cada vez mais reduzido. Nós não prestamos muita atenção ao tempo. Daí já não lermos jornais, lermos apenas frases. Cada vez temos
4: títulos,
5: menos...
4: Títulos, às vezes títulos, são os títulos, não é?
5: Cada vez menos atenção. Isto está a desumanizar-nos. Portanto, e ele defende que devemos recuperar o humanismo, devemos focar-nos nas necessidades, na ética e na dignidade das pessoas, acima da eficiência dos algoritmos. Portanto, leiam a Visão sempre, porque eles continuam a lutar para manter o título nas bancas, continuam, a decisão judicial continua a estar ali em banho-maria. É uma revista que merece ser lida e tem este artigo sobre a atenção e a diminuição da atenção que nos deve alertar para todos nós começarmos a fazer o caminho contrário.
4: Fica a sugestão também, para além da sugestão literária que já deixamos. Voltamos então na próxima quinta-feira. Até lá.
5: Até lá.
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4: Já foi criado em Bragança um movimento de cidadãos helicóptero em Trás-os-Montes para salvar vidas, para começar a organizar-se para combater a anunciada intenção de retirar aquele meio aéreo sediado em Macedo para o Hospital de São João no Porto a partir de 2030. Já foi criado em Bragança um movimento de cidadãos helicóptero em Trás-os-Montes para salvar vidas, para começar a organizar-se para combater a anunciada intenção de retirar aquele meio aéreo sediado em Macedo Cavaleiros para o Hospital de São João, no Porto, a partir de 2030. Disso mesmo deu conta ao jornal Mensageiro de Bragança o precursor daquele movimento cívico, Beatriz Mendes.
8: Carlos Fernandes adianta que deu um passo em frente face às declarações da Ministra da Saúde, Ana Paula Martins, na Comissão Parlamentar de Inquérito ao INEM, em que anunciou a intenção de refundar o INEM até 2030 e em que uma das medidas elencadas era, precisamente, a retirada dos helicópteros do interior do país para o litoral.
9: Porque tive acesso, através do canal do Parlamento, às declarações da Senhora Ministra da Saúde, no âmbito de uma comissão de inquérito ao INEM, e ao contrário daquilo que alguns tentaram transmitir à opinião pública, o helicóptero é mesmo para sair de Macedo Cavaleiros. E foi a senhora ministra que o disse. Disse que, com bases operacionais de primeira intervenção, nos hospitais, neste caso de São João, Coimbra, Santa Maria e Faro, e bases logísticas de retaguarda em apoio alternativo em Macedo Cavaleiros, Viseu, Évora e Loulé, disse a ministra.
8: Ora, para Carlos Fernandes, este é um assunto demasiado sério para a população ficar de braços cruzados, pelo que a questão que se coloca é muito simples.
9: Ou a região se mobiliza em defesa da manutenção do helicóptero em Trás-os-Montes, para salvar vidas, ou então, se não for antes, no fim do contrato, como diz o Sr. Presidente do INEM, em 2030 a região ficará sem helicóptero. Há mais de 30 anos que andamos a ficar sem coisas e o argumento é sempre o mesmo. Otimização de meios, otimização de recursos, é tudo para otimizar.
8: Natural de uma aldeia no coração do Parque Natural do Montezinho, Carlos Fernandes tem sido um cidadão ativo em defesa de algumas causas na região, como já foi a recuperação da Estrada Nacional entre Bragança e Dina, o plano de ordenamento do Parque Natural do Montezinho ou a chamada Lei dos Poços, que, em 2010, gerou grande contestação dos agricultores transmontanos, que levou mesmo o governo de José Sócrates a colocar um travão na sua implementação. Agora, Carlos Fernandes garante que estará na primeira linha de contestação quando acontecerem as próximas eleições legislativas.
9: O objetivo é alertar a população de Trás-os-Montes para uma questão muito simples. Em 2030, se não for antes, vai ficar a região sem helicóptero. Já agora convém dizer o seguinte. Em 2029 vai haver eleições legislativas E se Deus me der vida e saúde, cá estarei eu a dar a cara para este movimento, para depois ouvir os políticos e os candidatos para saber o que é que vão dizer sobre isto a partir de 2030.
8: Carlos Fernandes deixa também um recado dirigido aos autarcas da região para que, ao contrário do que tem acontecido no passado, façam o seu papel reivindicativo no interesse das suas populações.
4: A população brigantina começa a organizar-se para combater a anunciada intenção de retirar o helicóptero do INEM, sediado em Macedo, para o Hospital de São João no Porto a partir de 2030. Foi já criado o movimento de cidadãos Helicóptero em Trás-os-Montes para salvar vidas. A chuva que tem caído nos últimos dias provocou prejuízos significativos na produção de cereja no concelho de Macedo Cavaleiros, com perdas que, em algumas explorações, atingem valores muito elevados. A produção, que este ano apresentava boas perspectivas, acabou por ser fortemente afetada em apenas alguns dias de mau tempo. De acordo com o presidente da Associação de Produtores de Cereja de Lamas, Paulo Pires, os danos são expressivos, sobretudo nas explorações, onde a colheita já se encontrava próxima do ponto ideal de apanha.
10: Causaram danos muito significativos. Não estamos a falar de perdas bastante, bastante grandes, em que, sobretudo, as variedades mais temporãs e aquelas que estavam num estado de maturação mais avançado acabaram por ter perdas muitíssimo significativas.
4: Em Lamas, o presidente da Junta de Freguesia e também produtor, Diogo Ruivo, confirma o impacto direto da chuva na colheita, estimando perdas na ordem dos 50%.
11: Sim, contamos que aproximadamente 50% da produção tenha sido afetada pelo excesso de chuva. O excesso de chuva leva à absorção rápida da água por parte da planta e do fruto, o que leva a que o fruto rache, fique todo aberto, e essa abertura cria uma ferida que é um ponto de entrada de fungos e que dá origem à podridão do fruto. Perde toda a sua capacidade de conservação, inclusive mesmo frutos verdes, grande parte dos frutos ainda em estado de maturação muito atrasado, mesmo esses estão a sofrer esse tipo de rachado. Existem certas variedades de cereja que têm perca total, que é 100% de perdas, outras a 50%, e aquelas mais tardias não estão tão afetadas. Mas estas variedades mais temporãs está a perdas de 100%.
4: Já outro produtor da aldeia de Bornos, Luciano Silva, descreve um cenário ainda mais grave em algumas variedades, com perdas praticamente totais.
12: Em termos de quantidade, havia muita, muita cereja, muita, muita. Agora as chuvas de ultimamente deram cabo dela toda, 95% estragada. Rachamento, exatamente, é água. Eu tenho aqui pomares que posso dizer que praticamente é 100% de perda, 100%. Cá agora a ver, é 100% de perca. Não há uma boa. O preço pode subir, mas subindo o preço, se não houver mercadoria, não vale a pena, não é? Ele, em geral, no princípio, estava a saber uma campanha complicada, porque havia muita, muita, muita quantidade. Já estava à espera, muita quantidade. E havia dificuldades com o produto, porque a cereja era muita. Agora, neste momento, há muito pouco cá, porque as chuvas destes 8 dias deram cabo dela toda, praticamente.
4: A chuva dos últimos dias a causar perdas muito significativas na produção de cereja no concelho de Macedo de Cavaleiros, deixando muitos produtores com grande parte da colheita comprometida. O Centro de Estudo e Promoção do Azeite do Alentejo acaba de anunciar os vencedores do concurso de azeite virgem da Feira Nacional de Olivicultura 2026 em 6 categorias, e o destaque vai para o azeite transmontano, que conseguiu conquistar 5 das 6 medalhas de ouro. 3 delas vão para a Cooperativa de Olivicultores de Valpaços, o Rosmarinho, outras 2 para a Casa de Santo Amaro de Sussães, no concelho de Mirandela. Além disso, também arrecadaram 2 medalhas de bronze, uma cada. Também a Cooperativa Agrícola dos Olivicultores de Mursa, Porca de Mursa, foi distinguida com uma medalha de prata. Segundo o comunicado, o concurso distinguiu os azeites virgem extra produzidos na campanha 2025-2026, que foram avaliados por um painel de provadores em provas cegas. Concorreram produtores com lagar próprio ou que recorrem a serviços de extração, desde que a azeitona seja de origem nacional e os lotes tenham um mínimo de 1.000 litros.

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4: 7 horas.

0: Maracatu FM, muito bom dia, são agora 7:03, programa da manhã, o último da semana. Sexta-feira, 15 de maio, 278-200-600, 278-200-601 para falar comigo. 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Vamos lá, minha gente, ligar para a Terra Quente, muito bom dia. O dia está assim meio farrusco, daqui a pouco vamos já saber a temperatura para o dia de hoje. Para já temos alguém do outro lado, bom dia.
1: Bom dia, guapo.
0: Bom dia, Zulmira, como está?
1: Aqui estiradita ainda.
0: Pronto, muito bem.
1: Mas então, vamos já por a pé.
0: Pois, eu ia perguntar.
1: Por
0: hoje
1: agora
0: é
1: visto ao Porto.
0: Hoje é dia de ir ao Porto, não é?
1: É.
0: Pronto, então vai correr
1: Pronto,
0: tudo bem.
1: Tenho consulta hoje.
0: Claro.
1: Vamos lá ver. Vai correr tudo bem, se Deus quiser.
0: Claro que sim. Então, minha amiga, vamos saber o bom dia para quem?
1: Ora, bom dia vai para todos os colaboradores aí da rádio, não esqueçam os nossos Fernandos e os deles, a nossa Júlia e os dela e todos em geral. Vai para os nossos ventinhos, para a Margarida, para o João Pedro, para a Lara, para a Luz, para a Ana de Candoso e para a Filhota, para a Elvira, para a nossa Glorinha e para o Nelson, para a nossa Júlia de Valpassos, um beijinho e tudo bom e muita saúde e para todos os ventinhos em geral. Vai para os nossos imigrantes, um beijinho e tudo bom, está para a nossa Fató, para a nossa Elisete, para o nosso Carlos da Suíça e família e para todos em geral. Vai para a nossa avó, a avó Lídia, com rápido e melhor, a avó Amélia e a avó Gina e para todos os delas. Vai para a dona Luz, para a dona Jacinta, para a dona Quinhas, para a dona Agostinha, para a dona Bernadette, para a Lúcia e para o Vino, para a Luísa de Bragança, para a Nazaré e para a família, um beijinho, tudo bom e muita saúde. Para o seu Fernando, para a Lorca e família, este é para a mãe e para a esposa, as melhores da mãe e tudo bom. Vai para os nossos canequinhos, um beijinho e tudo bom, isso é para o seu Freitas, para o seu Mário, para o seu Danilo, querido, para todos em geral. Vai para quem me ouve e me conhece pela voz. Vai os parabéns para quem estiver de parabéns, um beijinho e tudo bom, muita saúde, muitas felicidades, um dia feliz. Vai um beijinho para a minha sobrinha Paula. Vai para ti e para os teus, não esquecendo de tu, Maria João, teu Mateus. Os teus manos, os teus pais, os teus sogros, a tua mãe e a tua sogra, um beijinho para elas e tudo bom. Para ti aquele beijinho, aquele seu coração. E até segunda, se Deus quiser. Um bom fim de semana para todo mundo.
0: Muito bem, muito obrigado. Beijinho grande também. Até segunda-feira, Zulmira. Muito obrigado.
1: Até segunda, se Deus quiser. Beijinho,
0: boa viagem. Boa viagem até ao Porto. Muito bem, vamos em frente falar com mais alguém que está do outro lado. Bom dia.
2: Bom dia, você está bem?
0: Bom dia, sou o Walter. Como é que estás, meu amigo?
2: Tudo bem, e consigo.
0: Também, estamos bem, estamos a entrar em fim de semana.
2: Sexta-feira.
0: É bom, é sexta-feira. Yeah.
2: Exatamente, é dia de peixe.
0: É dia de peixe? Para mim sou de Lameiro, meu amigo.
2: Eu também gosto muito de peixe com costelatão.
0: É, ora, exatamente. Essa é que é essa. Então, meu amigo, vamos ficar com o bom dia que vai para quem?
2: Olha, um bom dia para toda a gente, para não falhar a ninguém, especial para nós, para o João Tito, para o nosso amigo Luizinho e para toda a gente que ouve e participa nesta nossa rádio.
0: Isso mesmo, o João Tito anda a falhar. Pode ser que mande mensagem.
2: Eu ainda ontem ouvi, à noite, à tardinha, lá, quando passou aqui em frente à minha casa, e apita-me sempre.
0: Claro, o rapaz ele também não para, é uma verdade. É uma verdade. Ora, é verdade, é isso mesmo. Muito bem, Walter, um abraço grande para a família. Bom fim de semana. Muito obrigado, muito obrigado. Um abraço grande também para Valpassos. Estão sempre a ouvir a Terra Quente, sempre, sempre, sempre. Eu sei que sim, há muita gente a ouvir. Alguns participam, pois claro. Pois, muito bem, para si que está desse lado em 105.2, um grande abraço. Em 105.5 e também terraquentefm.net. Vamos ver se temos para aqui mensagens. Temos aqui uma mensagem que é do nosso amigo Zamanel, mas já é de ontem esta mensagem, mas está atual, de certeza absoluta. Então ele manda a mensagem a dizer que é o Zamanel de Sossães, dá então os bons dias aos pais, para todo o pessoal de Sossães, onde estão o Freitas e a Lucinda, também para o Zé Grilo, ainda para o Paulo de Contins, que ele hoje deve andar por aqui perto, de certeza, e também para todos os ouvintes da Rádio Terra Quente. Pois muito bem, um abraço grande, Zé Manel, obrigado pela participação. E pronto, e para já não temos ninguém, estranhamente, deve ser da temperatura. Ora então, pronto, mas por falar em temperatura, para hoje então estão apresados 20 graus de máxima, O sol aparece, mas pode haver, e acho, alguma chuva fraca. Quase nada, mas pode acontecer.

0: Ora, muito bem, minha gente, vamos lá acordar já mais alguém do outro lado. Vamos saber quem está. Muito bom dia.
1: Bom dia.
0: Bom dia, Lúcia. Viva, como está? Viva, como está? Segunda, sexta, sexta-feira que é tão bom.
1: Yeah.
0: É
1: pois.
0: Tão bom.
1: Para mim é todos os dias.
0: Pronto, mas para mim é bom. Para mim é bom, é verdade. Para mim e para muita gente que aproveita o fim de semana.
1: É, para mim também já foi bom aqui há uns anos atrás. Agora, nunca foi bom, porque eu também trabalhava aos domingos, não se esquece. Domingos, sábados e também... feriados.
0: Oh, amiga, mas não é por aí que a gente deixa de passar um bom fim de semana. Eu também vou trabalhar no fim de semana.
1: Sim.
0: Portanto,
1: sim.
0: Eu vou trabalhar no fim de semana todo, mas vai ser um bom fim de semana, pronto.
1: Sim. E eu gostava de conviver e gostava de trabalhar e
0: claro
1: gostava daquilo que fazia.
0: Muito
1: portanto,
0: bem.
1: Portanto... Não havia problema. Para mim estava tudo bem.
0: Então vamos lá saber.
1: Se eu essa idade.
0: Claro.
1: Adiante.
0: Lúcia, bom dia para quem?
1: Ora, meu bom dia com o tempo nevoado, não é? Com a ameaça de chuva. Vai já para si, para João, para Mateus, para os seus pais, para os seus sócios, tanto família, para a Julinha, para os dela, para a Mirinha, para a Paula, um beijinho muito especial para ela, que faça boa viagem e tenha tudo bom. Corre tudo bem. Vai para o menino, para o Mário Família, para a Luz e Família, para a Cifranda, para a Lorca, para a Nazaré, para a Dona Ana, mas para eles também. Para o patrocinador da história da Oteca Transmontana, de Torres e Santos, Família, Assentos e Colaboradores. Vai para o Miguel, para o Peixinho, para a nossa Piedade, para as nossas Cristinas, para a Verónica, vai para o Doutor Façanha, as melhoras para as nossas Lantinhas, para a nossa Glorinha, para a nossa Isabelinha, para a Dona Júlia, para a Margarida e para o Filho. Vai também as melhoras para a nossa Beatriz, para todos os participantes ouvintes. Para todos que vocês trabalham colaboradores, um beijinho muito grande e até logo, então, Zé. Tenham um bom dia. Tá? Uma boa sexta-feira.
0: Muito bem, muito bem. Muito obrigado. Beijinho grande para si também.
1: Tchau.
0: Até mais logo.
1: Até logo.
0: Muito
1: até
0: obrigado,
1: logo,
0: muito
1: quiser.
0: Obrigado.
1: Tchau, até logo.
0: Ora, muito bem, são 7h12. 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Minha gente, vamos lá então em frente.

0: Ora, muito bem, minha gente, hoje está tudo a dormir. É verdade, hoje está tudo a dormir. Não sei se é do tempo, deve ser com certeza.
1: Elas outras coisas mais. Eu só as vejo sair rapidinhas de mini saias e de fios dentais.
0: Olha, nós vamos ouvindo música, também é bom, mas para dar informações, sempre para dar informações úteis. Ora, pois muito bem, então vamos saber como é que vai estar o tempo para hoje. É muito fácil, o tempo hoje vai estar com temperatura mais baixa em relação a ontem. O vento fez muito vento durante a noite e amanhã ainda está assim. O que é certo é que a temperatura hoje baixa, mas a minha gente, a partir de amanhã começa a subir e depois vai subir até à próxima semana, que vamos chegar aos 30. É verdade, vamos chegar aos 30. Ora, muito bem, parece-me a mim que esta gente começa a acordar, já há gente do outro lado, vamos saber quem é. Bom dia. Alô, bom dia.
2: Bom dia.
0: Bom dia. Oh, Paulo, está tudo bem, meu amigo?
2: Está tudo bem, obrigado.
0: Não me digas que te acordei.
2: Não, eu por acaso acordei às 6:30 e ligo logo à tela quente.
0: Ah, pronto.
2: É que...
0: E eu digo assim, bem, tu queres ver que eu vim para aqui mais cedo? Eu até pensei que me tivesse enganado na hora. Deixa-me cá ver. Não, está certo. Fui ver os relógios todos.
2: Certo.
0: E eu digo assim,
2: claro,
0: bem,
2: claro.
0: Esta gente hoje ficou a dormir, afinal não. Então, Paulo, está tudo bem, meu amigo?
2: Está tudo bem, olha, temos o tempo assim um bocadinho nublado.
0: Está farrusco, não, está.
2: Está farrusco. Teve muito vento, como disseste.
0: Sim, sim. Mas pronto, olha, manda quem pode, obedece quem deve, meu amigo.
2: Ora, claro.
0: Essa é que é essa. Ora, para a sugestão, eu tenho uma sugestão aqui para o pessoal para este fim de semana. É a festa do Santo Isidro, aqui é no Caixão. Hein? Vale a pena. Portanto, para os festivaleiros, aqueles que gostam de dar um pezinho de dança aqui pertinho, é no Caixão já este fim de semana. Muito bem. Paulo, para quem é que é bom dia?
2: Olha, vai já para ti uma boa sexta-feira, um bom fim de semana, para todos os ouvintes participantes, para os aniversariantes, para quem está doente, olha, um bom fim de semana a toda a gente e, se não falarmos mais, até segunda-feira.
0: Isso mesmo.
2: E aquele abraço.
0: Isso mesmo, muito obrigado. Um abraço grande para ti também, tudo de bom, cumprimentos e para a Valdégua.
2: Obrigado a todos, é um abraço.
0: Obrigado, muito obrigado, bom fim de semana. Mais uma participação, bom dia.
3: Ainda é um bocado longe, até contigo, ainda é um bocadinho longe.
0: O Sorodérito, aí está ele. Ô, Dérito,
3: está
0: tudo bem?
3: Diz.
0: Está tudo bem?
3: Ah, está tudo bem, claro.
0: Pronto, isso é o primeiro. E depois, a saúde, como é que vai?
3: A saúde lá, olha, vamos para o trabalho, lá vamos andando, sabe como é que é?
0: Tem que ser.
3: Não há nada que não mudou, vamos aqui, às vezes, outra vez ali.
0: Oh, meu amigo, eu costumo dizer que a partir dos 40 já dói sempre qualquer coisa.
3: Ah, é verdade, por isso nunca...
0: Mas nós também só temos... Nós só temos 41, por isso ainda nos dói pouco. Adérito.
3: Não, 41 não. Eu só tenho 25.
0: Ah, pronto, está bem, está certo. E eu para lá caminho. Meu amigo, para quem é que vai bom dia?
3: Para todo bom dia. Então vai para toda a gente que está ouvindo lá e para o nosso amigo Almir, cara. É só ir para o frente, só se fala em mim e é para toda a gente. E é para toda a gente.
0: Muito bem.
3: Um bom dia.
0: Adérito, hoje o trabalho é por onde?
3: É para a terra do Abel, cara.
0: Ah, ok. Até Pereira. Muito bem. Então, vá. Corre tudo bem. Um abraço grande e um bom fim de semana.
3: Olha, bom fim de semana, que seja bom, ao menos amanhã, pelo menos.
0: Ah, isso agora, meu amigo, já deu o que tinha a dar. Olha, que venha um ou outro. Para mim já é igual. Zero.
3: Não, mas... É verdade. Amanhã vai ser bom, porque amanhã tenho a minha neta faz anos, por
0: isso
3: vai ser
0: sim.
3: Bom hoje.
0: Isso é que vale a pena.
3: Agora já sei o que é que vai acontecer depois, por isso, mais tarde, por isso. A festa vou fazer o primeiro.
0: Ora,
3: já sei o que é que vai acontecer, pronto.
0: Aproveitar os aniversários. O futebol fica para depois, meu amigo.
3: Não queres respeito por aí da minha neta, faz 2 anos.
0: Com todo o gosto. Ela faz amanhã anos, não é? Amanhã.
3: Amanhã, 16 de maio.
0: Dia 16.
3: Como
0: é que ela se chama, Adérito?
3: Maria Alice Ferragatão.
0: Muito bem. Pronto, está inscrita. Maria Alice. Ora,
3: pronto,
0: Maria
3: Alice
0: Ferragatão.
3: Ela nasceu na quinta. Uhum. Fez anos um ano na sexta e agora sábado. E depois os três fazem no domingo. Pois, é sempre.
0: Ora bem, portanto, neta do Ferragatão. Muito bem. Ok, um abraço grande, pronto. Adérito.
3: Pronto, então. Bom fim de semana, então.
0: Tudo de bom, tudo de bom. Muito obrigado, muito obrigado. O nosso Adérito, um abraço grande, obrigado. Mais uma participação, bom dia.
4: Bom dia, Tozé.
0: Ora, bom dia para Estourãos, bom dia, nossa amiga Agostinha, como
4: bom
0: está?
4: Bom dia, tudo bem, obrigado.
0: Até o vento também andou por aí, o quê?
4: Também andou ontem.
0: Ai, tá... aqui parecia o diabo. É verdade.
4: Eu já não queria chegar a tanto.
0: Olha, aqui levantava tudo.
4: Caramba.
0: Enfim.
4: Eu fui cimentar os feijões, então eu acho que me levava a mim e a bicicleta.
0: Olha, o que é que eu lhe disse ontem? Dona Agostinha disse-lhe assim: espero para a semana. Para a semana
4: não,
0: está melhor.
4: Porque entra a lua nova, Tosé.
0: Tá
4: domingo,
0: está
4: depois não se pode sementar.
0: Aí é?
4: É.
0: Aí entra a lua nova. Então, se calhar é bom para a pesca. Está bem. É, sabe que a lua também influencia na pesca.
4: Aí é? Olha,
0: claro,
4: não sabia dessa.
0: Sim. Aliás, então, a lua influencia em tudo, não é?
4: Ah, é, pois também, pois.
0: Nos animais, pronto. Nas plantas, na pesca, portanto, na pesca
4: depois,
0: também.
4: Depois dessa plantação, temos de estar quase 8 dias sem pôr, sabem?
0: Já dizia o Seringador, aquele jornal que sai todos os anos, não é?
4: Sim, sim.
0: Que dá
4: sim.
0: Aquelas indicações, aquilo falha muito pouco.
4: É, pois.
0: Falha muito pouco.
4: Mesmo os antigos, também dizia das luas, eles tinham razão.
0: Ora, pois quem sabe, sabe.
4: É,
0: quem sabe, sabe. Não falha. Dona Agostinha, e então e o bom dia para quem vai?
4: Olha, bom dia vai para o filho, para a Nora, para as netinhas, para a senhora Lídia e a senhora Júlia de Valpassos também, para a Olvira e toda a família. Beijinhos para a Olvira e as melhoras. E a senhora Elisa também, e a senhora Manuela, a senhora Milcar e a esposa, para o senhor Fernando e a esposa, para a irmã Nazaré e toda a família da irmã, para a Lúcia e para o Albino, para o senhor Freitas e a esposa, para a senhora Maria da África do Sul, para todos os imigrantes que deveram ouvirem, para o Carlos da Ana Suíça, para o Miguel, para a Maria José e o Adriano, a Ana de Candoso, as mulheres da senhora Margarida e dos filhos, para o Chico Padeiro, para a senhora Adelaide e o seu Francisco, para a Verónica, para o Pedro, para o Fató, para a Lisete e o marido, para toda a gente de Larandelo, para o Carlos Alberto também, para o Tozé, para a Maria João, para o Mateus, para os seus pais, para os seus sogros, olhe. E um bom fim de semana para toda a gente. Saúde até segunda, se Deus quiser.
0: Muito bem. Ora, muito bem. Muito obrigado. Beijinho grande para si também. Pronto, fica com essa informação que a partir do dia 20 é que isto vai aquecer assim a sério.
4: Ai, Deus queira que sim.
0: Dizem
4: quero plantar hoje os pimentos. Eu tenho que pôr os pimentos conforme está o tempo, Tose. Depois para a semana, passar 8 dias, já é tarde. Depois para o mês de agosto não tenho pimentos. Bem, a filha da França não tenho pimentos.
0: Oh, pois lá, pois tem que se comprar. E os pimentos que a gente tem são melhores.
4: E então a pessoa tem terra e depois
0: claro.
4: As coisinhas, que é outra coisa.
0: Então eu que o diga, pois claro, então eu também, é assim. Beijinho grande.
4: Igualmente.
0: Bom fim de semana.
4: Tudo bom para toda a gente.
0: Deus, bom, muito obrigado.
4: Adeus, até segunda, se Deus
0: isso,
4: quiser.
0: Isso mesmo, até segunda-feira. Nossa, Agostinha, muito bom dia.
5: Bom dia, bom dia.
0: Bom
5: quanto
0: dia.
5: Não vale ligar o rádio e ouvir assim um sorrisinho.
0: É verdade, Dona Agostinha, ela faz-me rir. Pois claro, mas é, eu já começo a perceber umas coisas. Ah,
5: é,
0: então. Pois claro. Ora bem, deixa-me cá ver aqui, ó Maria José. Ah, ok, já vamos ter aqui uma... Há para aqui qualquer coisa que a Nazaré mandou. Maria José, está tudo bem?
5: Tudo, não é só tu que te levantas cedo. Eu também me levanto muito cedo.
0: Mas eu, quando eu cheguei aqui, eu tive uma chamada, eu disse assim, tu queres ver que eu me enganei na hora, vim para aqui mais cedo. afinal não. Estava era com preguiça de ligar, agora pronto, agora o telefone não para. Ora, muito bem. Maria José, o bom dia para quem vai?
5: Está um ventinho aqui sim. A chegar, está vento.
0: Sim, sim,
5: mas
0: sim.
5: Mas estão 10 graus, mas está um ventinho.
0: É, está vento. Ontem à tarde já estava frio.
5: Já esteve a chuviscar.
0: Pois, eles dão algumas pinguitas, nada demais, mas dão. É para limpar, isto é para limpar, que é para depois bem para aí uma massa de ar quente do norte da África a partir do dia 20, que isto vai aquecer e bem. É, fala sério, a partir do próximo dia 20. Muito bem. Vamos lá, minha amiga, para quem é que vai bom dia?
5: Olha, vai dar um beijinho aí para a Dona Agostinha. E ela esteve em Moçambique, é por isso que ela é muito simpática, sabes? E é madeirense.
0: É, Madrez, exatamente.
5: É, senhora, como a minha tia, um beijinho para ela. Um beijinho para os imigrantes, para os meus lá longe, para o Miguel, para o Carlos, para a Elisete, para a Fotó, para todos os imigrantes. Vai os melhores nossos sentinhos, para a Margarida, para o São Pierre, para os filhos. E as melhores para eles e para todos os doentinhos. Vai para os nossos fanecas todos. Vai para toda a gente que está a ouvir a Terra Quente. Um bom fim de semana. E divirtam-se. E tu continua sempre assim.
0: Tem que ser.
5: Como é.
0: Ora, muito imagina obrigado.
5: Para ti. Olha que Nossa Senhora te acompanha, a ti e aos teus e a todos que vão contigo.
0: Muito bem.
5: E corra tudo muito bem.
0: Somos
5: e
0: até muitos. Somos muitos. Somos cerca de 160. É um grupo bastante grande.
5: Pois é.
0: Muito bem.
5: Olha, reza lá pelos teus ouvintes.
0: Sempre. Não é rezar, é uma velinha que eu ponho sempre. Aqui pelos nossos ouvintes, porque toda a gente pede, então, não havia velas que chegassem para tantos pedidos. Então, é uma vela para todos os ouvintes da Terra Quente, para que tenham saúde, principalmente. É, lembro-me de alguns que estão mais, lembro-me da nossa amiga Margarida, que ela durante, pronto, precisa de muita saúde, aquela mulher é uma lutadora e toda a gente a reconhece, portanto, alguns casos especiais, para quem eu peço, sem dúvida, muita saúde, nomeadamente a Dona Margarida. Eu não conheço a senhora, pessoalmente.
5: Tens de conhecer.
0: Mas é uma senhora que tem um coração e tem uma vontade de viver que é tremenda e ela que sirva de exemplo para toda a gente.
5: É verdade, a gente queixa-se de uma dor aqui atrás. Olha, é verdade, eu tenho o privilégio de conhecê-la, ela e a Jean-Pierre também tem.
0: Sim.
5: É muito bonita a nossa Margarida, é mesmo a Margarida.
0: Sim, eu sei que sim, que já me disseram que sim, que é uma senhora muito pomposa, é verdade.
5: É, senhor, é mesmo uma Margarida mesmo, podes crer.
0: Olha, ela se estiver a ouvir, já nem toma um pequeno almoço, disse, sei lá.
5: Gosto muito dela.
0: Claro que sim. Não, eu lembro-me de toda a gente, mas da Dona Margarida, especialmente porque ela, pronto, nós soubemos, é que não é só ela, também são os filhos, portanto é uma cruz muito grande e ela precisa de muita força e muita saúde, especialmente. Bem, isso mesmo, muito bem. Beijinho grande.
5: Corra bem, está bem?
0: Muito obrigado, muito obrigado. Muito obrigado. Isso mesmo, esta gente que me vai acompanhar até Fátima, a mim e aos meus dois colegas, José Miguel e o Paulo Silva, os três que já estamos intitulados como os três pastorinhos, vamos também, pois, mais um ano, felizmente, é aquele fim de semana que nós todos estamos à espera. É pena ser só uma vez por ano, mas sim, mas vale a pena. Vamos com o coração cheio, mas de lá vem a transbordar. Ora, muito bem em frente, vamos em frente, temos alguém mais do outro lado. Bom dia.
6: Bom dia, talvez.
0: Ora, bom dia. Olha a nossa Lucinda. Bom dia, Lucinda, como está?
6: Estou de pé.
0: Está de pé? Pronto, olha, eu tenho mais sorte. Eu estou sentadinho.
6: Claro, tive que fugir da beira do rádio, senão não conseguia ouvir.
0: A sério, não? É fácil. Se não conseguisse ouvir, baixava o rádio e ouvia pelo telefone.
6: Também podia. Pronto, também está baixo. Se for a baixar, mais não sou nada.
0: Há sempre solução. Só não há solução para a morte, minha amiga. Infelizmente.
6: Isso
0: é infelizmente.
6: Isso
0: saiu. É. Minha amiga, vamos então ficar com o bom dia que vai para quem?
6: Olha, o bom dia vai ficar para vocês todos da Rádio Onda Livre, vai para a família toda.
0: Terra Quente, a Onda Livre é em Macedo.
6: Desculpa.
0: Não se preocupe.
6: Não é que de manhã sempre ouvir era sozinha da manhã na Onda Livre e...
0: Não, não tem que explicar, não se preocupe.
6: Mas peço desculpa. E vai então para a família toda do Tovê. Vai aqui para a Manali para os pais. Vai para o Zé dos Reis. Vai para o seu Freitas e família. E as melhores para ele. Vai para o seu Fernando da Palorca. Vai para a equipa da Padaria Barreira. Vai para mim para a filhota. Vai para todos os ouvintes e participantes. E vai para todos é com um beijinho, um bom pequeno almoço. E até logo, se Deus quiser.
0: Isso mesmo. Muito obrigado. Um beijinho grande para si também. Até mais logo, Lucinda.
6: Até logo.
0: Deus, muito obrigado. Mais uma participação. Bom dia.
7: Bom dia.
0: Bom dia. Olha a nossa Glorinha. Glória, Glória. Não é assim? Não era assim que eu cantava? Era assim que eu cantava. Por ele amados. Não falha.
7: É isso mesmo.
0: E então, Glorinha, como é que vai, minha amiga?
7: Ah, vai bem.
0: Essa saúde, essa saúde.
7: Se a saúde vai bem, graças
0: Pronto,
7: a Deus.
0: É o que nós gostamos de ouvir. Eu lá vou sabendo algumas informações, vou perguntando aqui, perguntando ali.
7: Perguntando ali, pois.
0: E lá me vão dizendo como é que a nossa glória está. Pronto, ainda bem que sim. Fico contente por vós.
7: Está a correr tudo bem, graças a Deus.
0: Também já chega, não é?
7: Deus é pai, nós somos filhos.
0: Claro, também já chega, não é, Glória?
7: Ah, chega, chega.
0: Pois. Oh, minha amiga, vamos saber o bom dia para quem?
7: O bom dia vai para essa gentinha toda que fala. Todas as manhãs, eu hoje levantei-me mais cedo porque não consigo dormir. Não sei o que estou a fazer na cama. Já estou cheia de cama.
0: Pois, olha, já somos dois. Comigo acontece o mesmo.
7: Isto está a querer chover, Zé. Estou a dizer para aqui.
0: Sim, sim, sim. Isto está assim, está ambrosinho.
7: Eu fui a tirar a cinza da salamandra, não tinha lá nenhuma. Com o vento levou toda para o... Por o chupão assim, mas já não é a primeira vez este ano.
0: Já limpou.
7: É.
0: Não é? Já limpou.
7: Mas ainda limpar. É.
0: Claro.
7: Oh, valha-me Deus. É assim a vida, toda a gente é altos e baixos, é risas, é choro. É, a gente tem que.
0: É assim a vida, é assim mesmo.
7: E pede lá por mim também.
0: Muito obrigado. Eu peço. Eu peço por toda a gente.
7: Eu peço
0: não.
7: Por todos. Eu sei. Claro. Eu sei que tu és bom rapaz.
0: É, dizem.
7: Eu, és um fadista.
0: Também, também. Já fui mais.
7: Tantas bem, mas não me alegras.
0: Mas não me alegra. Melro, dizia. Não. A Glória dizia, olha não. O Melro.
7: Era isso, era o Melro.
0: Era o Melro. Muito bem.
7: Era isso mesmo. Eu, por acaso, chamava-te muito Melro.
0: É, minha amiga, o tempo passa. Nós vamos ficando mais com mais idade, isso, as responsabilidades também mais acrescidas e pronto. Mas pronto.
7: E há gente que a gente até nem... Eu agora, metade das pessoas, quase nem as conheço.
0: Uns foram-se, outros vieram.
7: Pois, olha, o senhor Adérito, há de ser bom rapaz.
0: Ah, isso
7: tenho...
0: é, o Adérito Fragatão.
7: Eu tenho dois Adéritos na família, um
0: boa
7: sobrinho
0: família.
7: E o meu filho.
0: Eu tenho...
7: O meu pai.
0: Eu fui colega de um irmão do Adérito. Fomos colegas de escola mesmo.
7: São todos bons rapazes.
0: Mais nada, é assim mesmo. Aliás, o nosso programa, vamos lá ver se nos entendemos. O nosso programa, este programa aqui, quem está connosco é boa gente.
7: É boa gente, é tudo
0: os que não
7: boa
0: estão
7: gente.
0: Connosco. Podem ser, mas ainda não deram notícias, portanto,
7: ainda,
0: não sei.
7: Ainda podíamos ser melhores se disséssemos uma das nossas.
0: Não se pode, não. Isso, tenho aqui está o PID desligado. Tenho aqui o PID desligado, está aqui o PID desligado.
7: Não sei como é que me tenho, porque às vezes sabe
0: pois,
7: como é.
0: Pois, eu sei. Muito bem.
7: Sabes.
0: Glória.
7: Beijinho
0: grande.
7: Um beijinho para essa gentinha toda, para quem está doente, para quem cuida deles, para a família e para ti, para a tua família toda. E que tenhas boa viagem, que a Senhora de Fátima nos ajude e nos acompanhe de noite e dia E Deus nos abençoe a todos.
0: Muito bem. Muito bem. Glória, beijinho grande então e até a segunda-feira.
7: E até a segunda-feira, José. Beijinho,
0: obrigado.
7: Tchau.
0: Beijo grande também. Tchau. Muito obrigado. Ora, muito bem, são 7h34.
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0: Muito bem, vamos então ficar aqui com a mensagem da nossa amiga Nazaré.
10: Bom dia. O Tozé falou no outro dia de raspar o tacho depois da mãe fazer um bolo. Então eu vou contar aqui umas histórias que se passava em minha casa. Belos tempos que vão e não voltam. Nestes bolos havia sempre uma mistura de doçura e amor que ninguém conseguia explicar. A minha mãe misturava 200 gramas de farinha de amor, 4 ovos onde separava as claras com delicadeza, depois 100 gramas de açúcar invisível, mas essencial, o sumo da laranja para dar um toque impossível de resistir e, por fim, o fermento, ingrediente secreto, que duplicava o bolo com carinho, cumplicidade e alegria. A minha mãe confeccionava e nós assistimos àquela confecção. Com um toque suave e abludado, a mãe misturava as claras em castelo e mexia delicadamente, que nos fazia crescer água na boca, como se não houvesse amanhã, para depois metermos o dedo no alguidar para nos deliciarmos a raspar o tacho e não desperdiçar nada do resto da massa. Mas na nossa casa havia uma pessoa a quem chamávamos de gato, que era o meu pai. Ele adorava bolos e doces, e quando a minha mãe fosse buscar o bolo para o pequeno almoço, só já havia meia dúzia de fatias. Ele gostava tanto de doces que agora vou contar uma história que se passou. Andávamos a trabalhar em Milhais para uma senhora, porque ao fim de semana eu também ajudava. A senhora

0: E ele: sabe como diz o ditado? O que é doce nunca amargou. Agora recordo tudo isto com profunda saudade, o episódio da nossa vida que traz lembranças da nossa infância. E assim recordo e fiz uma homenagem ao meu pai, que faz 3 anos que faleceu. Deixo aqui um apelo a quem tiver os pais, desfrutem deles o mais que puderem. Deem-lhe carinho, digam que os amam, porque depois só restam lembranças. Beijinho a todos e bom fim de semana.
1: Pois é, são estas lembranças, são estas recordações que nos trazem também à memória, não é? São passagens. E é verdade, esta passagem de engraçado que tem esta do rapo ao tacho, não é? Acho que toda a gente fazia isso quando na nossa meninice. Ora, era tão bom, sabia quase tão bem rapar o tacho como depois comer a fatia do bolo. Ora, vamos saber quem é que está do outro lado. Bom dia.
2: Bom dia.
1: Ora, bom dia, Freitas. Como é que vai, meu amigo?
2: Eu vou bem.
1: Também rapava o tacho no tempo.
2: Ah, que remédio!
1: Que remédio tinha, não era? Ah, pois.
2: Ora bem.
1: Mas ainda se lembra, Freitas?
2: Ainda, cara.
1: É verdade. Pronto, noutros tempos, né? Porque o Freitas tem 17 anos, portanto, o rapaz novo.
2: É. 56.
1: Somos quase da mesma
2: 55.
1: idade. Somos quase da mesma idade.
2: É.
1: É. Quando chegar à minha idade, você vai ver como é que é.
2: Pois, aí
1: Ora,
2: é que
1: muito
2: é o
1: bem.
2: pior.
1: E então, Freitas, já vai melhor?
2: Já vou melhor um
1: Pronto.
2: bocadinho.
1: Ainda não
2: Este
1: está
2: já vai
1: assim.
2: estar bom.
1: Ainda não está rijo, rijo como o aço.
2: Não, não.
1: Ah, vamos lá ver. Isso ainda não.
2: Ainda vai levar
1: Um tempinho.
2: um trompito. Mas já está bom.
1: Pronto. Está a ir ao
2: Para o que
1: sítio.
2: estava, já está bom.
1: Claro. Então, meu amigo, bom dia para quem? Vamos saber.
2: Vai para a mulher, para os filhos, para os netos, para os genros, para a Bolívia, para a Cristina, para a Maria José e para o Adriano, para a Dona Maria da África do Sul, para a Elisete, para a Soledade e para o Mário, para a Cidália e para as filhotas e para o marido. Depois vai para a Elisete e para as netinhas, com o vizinho. Um abraço para o Amadeu, para o Carlos e para toda a família. Para as princesas Salgueiro, para o seu Manuel Padeiro, para a Glorinha e para o Nelson, as melhoras para ela. Ela gostava de contar uma história
1: Ah, mas não
2: delas, mas
1: tinha
2: não
1: que meter
2: pode,
1: aqui o
2: ela,
1: pi, pi, pi, pi, pi.
2: elas são aspas, algumas.
1: É, exatamente.
2: Um beijinho para ela e as melhoras. Depois vai para a Isabel Chaputo, as melhores para ela, para a Dona Rita, para a Fatoi e para toda a família, para a Dona Agostinha Sporões e para toda a família, para o Dede Ferretão, para o Carlos Ferretão, para a Dona Amparo com o vizinho, para a Dona Júlia do Alpaço, para a Dona Elisa de Santa Maria e para toda a família, para a Dona Elvira e para toda a família, e as melhores para ela também. Depois vai para o Manuel Pontes, para o Manuel do Rei Comida, Manuel Carlos Pereira, Dona Aldina, para a Dona Jacinta, para a Dona Quinhas, para o Sr. Fernando da Palorca, para toda a família, para a Dona Nazaré, para toda a família, para as princesinhas pequenas, para a Maria João e para a Mariana com beijinho, para elas, para os pais, para os avós e para toda a família. Depois vai para a Fernanda e para o Horácio e para o Filhote, para a Zalmirinha, com um beijinho, e para a Dona Margarida, as melhoras para ela e para os filhos, para a Dona Ana e para a filhota, e as melhoras, para a Lúcia e para o Albino, para o Zé Manuel Sessões, e para os pais, as melhores para o pai, para a Lucinda e para toda a família, para o Zé dos Eixos, para a Ana da Póvoa de Lila, e para os pais, para a filha, para o neto, para o genro, para toda a família. E vamos ficar para o senhor Firmino e para toda a família,
1: Muito bem.
2: filhos, netos e genros.
1: Pronto,
2: E
1: não
2: para

0: Esqueça de deixar alguns para logo.
1: Para o marido, com beijinho. Para ela e as melhores para o marido e para a filha. E para o Tosé, para o Mateus, para o Marijão, para os seus pais, para os seus sogros. E para toda a família de parte a parte. Isto é tudo.
0: Muito bem. Pronto, muito bem. Um abraço grande. Até mais logo, amigo Freitas. Muito obrigado. Obrigado nós. Mais uma participação. Quem será? Bom dia.
2: Bom dia.
0: Bom dia, Ana. Viva como está.
2: Mas andando, graças a Deus, tendo possíveis, e o Sr. Tosé,
0: o Sr. Tosé, o senhor está no céu e o Tosé está aqui a falar com esta gente. Claro, está tudo bem, felizmente.
2: Uma boa companhia, uma boa companhia.
0: Ah, muito obrigado, muito obrigado. Vocês também são. É por isso que eu estava tão, eu digo assim no início do programa, mas será que eu me enganei na hora mesmo, porque não há ninguém? Isto não é normal. Afinal, não. Gostam de estar na caminha mais um bocadinho na caminha, está-se tão bem às vezes.
2: Às vezes é.
0: É. Muito bem. Então, Ana, vamos lá.
2: Mas hoje é mais, porque hoje é fim de semana.
0: Oh, pois claro, e eu gosto pouco. Ai não, para mim é fim de semana, sexta-feira é 5 estrelas.
2: É verdade, isso para toda a gente.
0: Claro. E então, Ana, o bom dia para quem vai?
2: Olha, o bom dia vai para o meu marido, para as minhas filhas, vai para a minha netinha, para os meus genros, vai para si e para os seus, vai para a Julinha para os dela, vai para a Paulina, vai para a Zulmirinha, vai para a Lúcia para o marido, vai para a Cidade e Família, para a Solidade e Família, para a Jacinta, para a Sra. Margarida, para a Sra. Quinhas, para o José, para a Sra. Agostinha. Vai para o Sr. Fernando e família, para a Sra. Nazaré e família. Um beijinho para ela, que foi uma grande homenagem que fez aos pais. E está de parabéns dela. Ela tem muito jeito para estas...
0: Tem, a nossa Nazaré.
2: É verdade. E vai para toda a equipa da rádio, participantes ouvintes. Vai para todos os doentinhos, boas melhores para eles todos, com rápidas melhoras. Vai para quem esteja de parabéns, tudo bom, muitas felicidades e muita saúde. Vai para todos os imigrantes, pastores, para a Baltica Transmontana. E para si, olha, um beijinho e um bom fim de semana. E continuação de bom dia e bom trabalho. E está tudo.
0: Muito bem, muito obrigado. Beijinho grande também, Ana.
2: Então vá.
0: E até logo.
2: Até segunda-feira.
0: Isso mesmo, muito bem. Muito não, obrigado. Então cumprimentos vá, ao nosso amigo Joaquim.
2: Obrigado, igualmente.
0: Muito obrigado, muito obrigado. Pois muito bem, vamos em frente. Mais uma participação. Bom dia.
3: Bom dia.
0: Olha a nossa Margarida, que já falamos nela hoje.
3: Olá.
0: Olá, viva Margarida. Como é que vai, minha amiga?
3: Ah, vai devagarinho, mas vai.
0: Pronto, tem aqui devagar se vai ao longe.
3: É, vai devagarinho.
0: Claro, claro que sim. E a tua minha amiga? E os filhotes, como é que estão?
3: Olha, o João, antes de ontem foi ao hospital e veio-se embora porque estava com muitas picadelas no corpo. Uhum. Deram-lhe morfina, mandaram-no embora.
0: Pois. Pronto, mas ele agora já está melhorzito.
3: E está melhorzinho, está. Uhum. Graças a Deus está melhorzinho.
0: Pronto.
3: Ah. E a amiga? Também lá vai devagarinho.
0: Enfim, o Luís Carlos é o que está melhorzito, não é?
3: É, sim, senhor.
0: Pronto, ainda bem. Minha amiga, vamos ficar com o bom dia que vai para quem?
3: Olha, vai para toda a gente que fala em mim. Um bom dia e muito obrigada a toda a gente. E meus parabéns atrasados para a filha da Dona Maria José, que ontem não tentei, mas não liguei. Não deu, o meu rádio não deu. E também para o Sr. Fernando também fui na mesma. Também o rádio também não dava. Olha. E agora tenho estado aqui desde 17 horas a mexer no rádio e a ver se dava. E nada, agora lá está a dar. Os parabéns para quem sabe, parabéns mais pessoas. E vai um fim de semana para toda a gente bom. E vai para os nossos imigrantes, vai para os nossos pastores e pastoras, vai para toda a gente que fala em mim, um beijinho, tudo de bom para toda a gente. E para o Sr. José, para a sua esposa, para o seu filho. E para os seus pais, seus sogros e o resto da família, vai um bom fim de semana para toda a gente. Até segunda-feira, se Deus quiser.
0: Muito bem, muito obrigado. Um abraço grande para si também. Beijinho grande,
3: obrigada.
0: Margarida. Tudo bom. Bom fim de semana e para o Mieiro. Um abraço.
3: Bom fim de semana. Tchauzinho.
0: Muito obrigado, muito obrigado.
3: Obrigado.
0: Muito obrigado nós. Obrigado. A nossa Margarida do Amieiro. 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Ora, vamos em frente. Parece-me a mim que já temos alguém mais. Do outro lado, bom dia.
4: Bom dia.
0: Bom dia, Dona Adélia. Viva, como está?
4: Olha, estamos mais uma vez a ouvir o Tozé.
0: Está
4: hoje
0: tudo...
4: é o Dia Internacional das Famílias. Tenho aqui uma oração pequenina para as famílias.
0: Força.
4: Pela família, ó Deus, origem e fundamento da comunidade familiar, fazei que o nosso lar imitemos as mesmas virtudes e o mesmo amor da Sagrada Família de Nazaré, para que, reunidos um dia na vossa casa, possamos gozar da interna glória por Cristo Nosso Senhor. Amém. E o meu bom dia. Olha, vai também para a Nazaré, que acabamos de ouvir o poema que ela fez. Vai também para a Helena de Carvalhais e para a mãe dela. E para toda a minha família em geral, não esquecendo ninguém, todas as famílias que estão a ouvir. E um bom dia para todas e até logo, se Deus quiserem.
0: Muito bem, muito obrigado. Beijinho grande para si também. E cumprimento já a sua mãe. Até mais logo.
4: Até mais logo.
0: Muito obrigado. Mais uma participação. Muito bom dia.
5: Bom dia, Sr. José.
0: Bom dia, Sr. José. Como está?
5: Está frio.
0: Está, é verdade. Concordo consigo. Esta variação de temperatura faz com que a gente ande assim meio fom-fom-fom. Não é?
5: Oi.
0: Pois. E então?
5: Bom dia. Bom dia, vai para o Sr. Peranda, para o Soares, para a Sadalinda, para a Sorejinha, para o Sadé e para a Cláudia. Vai para o Primário dos Pássaros, vai para o Freitinha, São Seixas, para o Zé Manuel, para o Fernandinho, para a Fadinha, para a Isabel, para a Mélia Perigota, para a Sra. Lucinda, para a Sra. Lucinda, para a Mélia e para o Marino, para a Beleza Vila Nova, para a Filipe, para o Gerro e para o Francisco, para a Dona Luís Valtelha, para a Bolívia, para o João Pascoal, para o Valongo, para o Denise Lela e para o Tozinho, e para o Paulo Sérgio, e para o Paulo Quintela e para a senhora dele, e para o senhor, e até logo.
0: Muito bem, certíssimo. Muito obrigado. Um abraço grande para si também, até logo. Um abraço grande, Zé. Vamos falar com mais alguém do outro lado. Bom dia.
6: Bom dia.
0: Ora, bom dia. Olha, eu não sou o Fernando. Bom dia, Fernando.
6: Cá andamos.
0: Como é que vai?
6: Ah, vamos, mais ou menos.
0: É? Deixe-me só dizer-lhe uma coisa. Vocês ponham-se finos. Isto é um conselho de amigo. O nosso amigo, o Amílcar, já anda a estudar.
6: Ah, diz que ia começar mais breve.
0: Ele já disse, ele disse-me a mim. Pronto, ele disse, oh, Tozé, não digas nada a ninguém. Eu, como sou um túmulo, claro, já sabe como é que é. E ele diz-me, Tozé, não digas nada a ninguém. Eu não digo, só lhe estou a dizer assim.
6: Ele anda-se a aproximar dos estudos, anda.
0: Porque ele como disse...
6: Na frente,
0: sim. Ele disse-me, ah, é o ano passado... O Fernando, o da Palorca, diz ele para mim, o Fernando, o da Palorca. Ele fartou-se de estudar e ainda conseguiu fazer mais um valor do que eu este ano. Olha,
6: é isso.
0: Só estou a avisar. Muito bem. Um abraço grande ao nosso Amílcar. Ele hoje ainda não falou connosco, já anda no trabalhinho de certeza.
6: Hoje esse momento está milho cedo.
0: Pois tem que
6: Capaz,
0: ser.
6: Eu vou daqui um bocadito também, porque está como o rapaz, o cimento ele ainda.
0: Tem que aproveitar, não é? Claro que sim.
6: Mas muito bem. O rapaz, ainda não ia, só ia para a semana, mas está cá ele, olha, aproveito tudo.
0: Há que aproveitar. Então, Fernando, bom dia para quem?
6: Olha, bom dia vai para mim, vai para ti, vai para a minha família toda, vai para a Dona Lucina de Sessões, para o Sr. Freitas e para os rapazes de Sessões, não me lembro agora o nome dele. Vai para a Ana de Candoso, um abraço para ela, vai para a Dona Margarida, tudo bom com ela, vai para a Lúcia e para o Albino, vai para a minha irmã, para a minha mãe, para a minha esposa, E obrigado à minha mãe, à minha irmã, por homenagear ao meu pai, que hoje é um dia um bocadinho com dificuldades para a gente, que nós temos sempre no coração. Olha, está tudo. Vai para toda a gente que participa aqui, escuta a rádio e todos. Está tudo.
0: Um muito bem, muito bem. Muito obrigado. Um abraço grande também, cumprimentos à esposa e até a segunda-feira. Ou até logo, vá. É, se
6: tchau,
0: puder. Ok, um abraço grande, até logo. Vamos em frente, mais uma participação. Bom dia.
7: Bom dia, Tosé.
0: Ora viva, Elvira, como está?
7: Cá estamos.
0: É? E então o que é que lhe disseram os médicos? Só vai para a semana?
7: Não, já fui lá ontem. Agora deu-me um tratamento para fazer para as duas. E fisioterapia.
0: Claro, pois. Isso há quanto tempo já foi, Elvira?
7: Em janeiro.
0: Em janeiro, portanto já está, estamos quase, já vai em 5 meses. Pois. Isso já tinha que estar bem melhor, não é?
7: Pois, ele diz que tinha que ser antes.
0: Claro.
7: A fisioterapia, isso tudo, mas pois. O médico não deu conta.
0: Pois, não deu conta, mas pois ele não lhe doía, ele era assim. Esse é que é o claro. Problema, não é? Pois. O médico nunca dói.
7: Era um dia horrível.
0: Pois.
7: Parecia que estava a cortar o braço.
0: Uhum. Pronto, mas essas situações deviam ser reportadas logo também da sua parte, que era para dar ali uma pressão a ver o que é que podiam fazer. Porquê? O que é que acontece? Quando há uma quebra, ou seja, quando parte um osso, se não fizer o tratamento certo, o osso acaba por soldar e não solda como deve ser. Não foi pois. O caso porque você não partiu, pois não?
7: Não parti.
0: Pronto. Pois, o grande
7: só
0: problema
7: romperam os tendões.
0: É, o grande problema às vezes é que é mais difícil a cura quando só massa ou pronto, com esse dano que a Elvira teve, do que partir, não é?
7: Pois, ele também disse que tinha que ter muito descanso para não fazer nada com este
0: pois,
7: braço.
0: Claro, eu não lhe disse, deixe lá as cerejas, mulher, que vai chover e vou rachar todas. Eu bem disse.
7: Não foi as cerejas, foi a feira, foi tudo junto.
0: Claro, as alheiras estavam altas, pronto, olha. Lá foi tudo. Enfim, Elvira, para quem é que vai bom dia?
7: Olha, vai já para si, para toda a sua família, vai para a minha família toda também. Vai para o Sr. Freitas e toda a família, e para todos os pastores. Vai para todos os doentes, para todos os imigrantes, para todos os aniversariantes, se houver alguns. Vai para a Dona Agostinha e família. Para a Dona Elisa de Santa Maria, para o Sr. Manel e toda a família, para a nossa Lulu e família, para a nossa Betty e família. Vai para todos os da estação de caminhonagem, do café, para todos os condutores e para toda a gente que esteja na nossa companhia, para todas as avós, é verdade, e para todas as pessoas que estão doentes, que são muitos também.
0: Infelizmente, não é?
7: É verdade.
0: Mas pronto, olha, Elvira, beijinho grande, tudo de bom. E,
7: bom fim de semana também.
0: E pronto, para a semana cá estaremos, segunda-feira.
7: É verdade.
0: Está bem? Tudo de bom.
7: Beijinho, bom fim de semana.
0: Deus, muito obrigado. Pois muito bem, minha gente, estamos então no final desta edição. É verdade, eu regresso à antena logo a partir da 1 da tarde. Quanto à ótica transmontana, só regresso a segunda-feira. Fiquem bem, até lá.

A abundância do dinheiro encobre os defeitos do homem. A abundância de alimentos mata o coração, como a abundância de água mata a semente.

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5: 8 horas.
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0: Bom dia, 15 de maio de 2026. Factos históricos. Em 1492, o rei Dom João II fundava o Hospital de Todos os Santos, situado no Rossio, em Lisboa. Em 1756, tinha início formalmente a Guerra dos Sete Anos, o conflito global que envolveu as principais potências da época. Em 1872, era inaugurada a primeira linha de carros de transporte público da cidade do Porto, na altura rebocados por parelhas de cavalos. Em 1940, os irmãos Richard e Maurice McDonald abriram o primeiro restaurante McDonald's em San Bernardino, na Califórnia, alterando para sempre a indústria alimentar. Em 1927, terminava a primeira edição da tradicional Volta a Portugal em bicicleta. Já a 15 de maio de 1957, o Reino Unido realizava o seu primeiro teste com uma bomba de hidrogênio na Operação Grapple, nas ilhas Malden e Christmas. E em 2016, o piloto Max Verstappen fazia história ao tornar-se no mais jovem piloto de sempre a vencer uma corrida de Fórmula 1 no Grande Prémio de Espanha. Agora, aos destaques da imprensa. No Jornal de Notícias, administradores ganham 53 vezes mais do que os seus trabalhadores. O líder da Jerónimo Martins, com a maior remuneração das firmas cotadas na Bolsa, e patrões têm reformas douradas, casas e carros pagos pelas empresas. Ainda no JN, China marca Taiwan como linha vermelha para manter a paz mundial. Xi Jinping aproveitou a visita de Trump para deixar recado direto sobre a ilha. Incêndios, cunhado de ministro alvo de buscas por suspeitas de corrupção. Ricardo Leitão Machado, visado por concursos viciados para helicópteros. Ainda na manchete do JN, Senhor de Matosinhos, 2 milhões de visitantes e espetáculo de fogo com drones, a festa junta carrosséis, doçaria, concertos, programas tentes até 7 de junho. Na primeira página do Público, mais de 2 mil médicos que saíram do SNS arriscam ficar impedidos de ser tarefeiros. Trump em Pequim, Xi diz que Taiwan pode levar a conflito entre a China e os Estados Unidos. Na primeira página do Correio da Manhã, ainda, Xi avisa Trump sobre Taiwan. Na Cimeira da China, o presidente americano convida líder chinês para visita em setembro. Cunhado do ministro com 3 residências fiscais, familiar de Leitão Amaro, alvo de buscas domiciliárias por parte da Polícia Judiciária. Governo acena com férias no pacote laboral e também na primeira página do Correio da Manhã, crime em Lisboa mata e fera ao ver irmão ser vítima de abusos. No Diário de Notícias, doentes prioritários de dermatologia podem esperar até 4 anos por uma consulta nos hospitais públicos. Ainda em entrevista com Nuno Melo, não precisamos de quem ajude os nossos adversários a combater a AD. Também na primeira página do DN, Trump na China, Xi propõe estabilidade estratégica com Taiwan no centro do tabuleiro. Agora aos jornais desportivos, a bola, Marco Silva avança no Benfica, já houve contactos entre os encarnados e o treinador, alvo para a sucessão de José Mourinho no Benfica, recusou o Nottingham Forest, não renova pelo Fulham e está receptivo a mudar-se para a Luz. Fukui no radar do Leão, médio japonês do Arouca está referenciado pelo Scouting e lesão de João Simões pode acelerar o processo. Entretanto, o Dortmund está atento a Trincão, clube alemão junta-se a vários árabes e ao Liverpool no interesse pelo craque. Também na primeira página, Diogo Costa, sensibilizado com a hipótese de perpetuar Jorge Costa, e no Record, orelhas mocas. Real Madrid é tema proibido no Seixal. Treinador exige foco total para a última ronda da Liga. Benfica sempre primeiro, foi a mensagem passada. Dumbiá é para acelerar no Sporting e ainda a entrevista com Zikitek, celebra as Champions, diz já se esqueceram do suposto fim de ciclo. Na primeira página do jogo, estamos de volta, isso chateia alguns, diz Gabri Veiga, passa em revista a época de sucesso pessoal e coletivo, lembrando o peso de Jorge Costa e as picardias com os rivais. Ainda, Mourinho não foge ao Real Madrid, garante o jornal, ataca ao miolo é a prioridade no Sporting, Assad vira-se no mercado para opções no meio-campo. No Guimarães, eleições a 13 de junho prometem ser animadas, 4 candidatos ao trono. No ciclismo, Afonso Eulálio continua com a camisola rosa no Giro de Itália. Por cá, nas notícias da Terra Quente, vamos destacar a criação em Bragança do movimento de cidadãos denominado Helicóptero em Trás-os-Montes para salvar vidas. Para começar a organizar-se para combater a anunciada intenção de retirar aquele meio aéreo sediado em Macedo Cavaleiros para o Hospital de São João no Porto a partir de 2030.
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0: Olá, meu nome é César Joaquim Lisandro Cresce, já tenho idade para ter juízo e venho de Balda Fife, ali do Nordeste Transmontano.
1: Oh, mocidade, antigamente as alcubiteiras e os alcubiteiros faziam parte da mobília da aldeia. Estavam encostados com os mormos ao ginelo, com o cotovelo no parapeito, lenço na cabeça e olhos de águia. Que olha, que pareciam treinados por a CIA. Sabiam quem empachava, quem andavam, o que levavam no saquito. Até se vinha triste, os tinham com a consciência pesada. Oh, Maria, olha o Tonho do Palmiro que passou ali com um saquito na mão. E era da farmácia, que era um saquito daqueles pequenos. Cá para mim aquilo já lhe andava a falhar, coitadinho. E a Maria Escanchada, que vinha com um vestido vermelho. Deve andar para engatar o da junta, esse raparigolo que veio de novo. Aquilo eram notícias ao minuto, com mais talho que o telejornal da noite. Agora as alcubiteiras e os alcubiteiros estão no Facebook e nas redes sociais. Já não se encostam ao ginelo, encostam só ao IFI. E o novo miradouro é a caixa de comentários. Visto que a Jorginha comentou na foto do Zé, pôs o som, aquilo é grave. E é outra que partilha um vídeo do Tony Carreiras a cantar os sonhos de menino. De certeza que está com saudades do ex. Estão ali com o dedo pronto no ecrã e eu olho no feed e o grupo do WhatsApp aberto. O scroll é a nova cortina meia aberta. E o botão de ver mais respostas é o novo binóculo da fechadura da porta. E ainda vos digo mais, o maior centro de espionagem rural hoje em dia não é a NATO. É um grupo no Facebook chamado Má Línguas da FIFA, com 3 administradoras e 148 olhos ativos. E eu sou contra isso tudo. Acho muito mal. Mas passo lá o dia todo também, ora é. Olhos de coisa manuqueis.
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3: 9 horas.
6: Já foi criado em Bragança um movimento de cidadãos, helicóptero em Trás-os-Montes para salvar vidas, para começar a organizar-se para combater a anunciada intenção de retirar aquele meio aéreo sediado em Macedo para o Hospital de São João no Porto a partir de 2030. Já foi criado em Bragança um movimento de cidadãos helicóptero em Trás-os-Montes para salvar vidas, para começar a organizar-se para combater a anunciada intenção de retirar aquele meio aéreo sediado em Macedo Cavaleiros para o Hospital de São João no Porto a partir de 2030. Disso mesmo deu conta ao jornal Mensageiro de Bragança o precursor daquele movimento cívico. Carlos Fernandes adianta que deu um passo em frente face às declarações da Ministra da Saúde, Ana Paula Martins, na Comissão Parlamentar de Inquérito ao INEM, em que anunciou a intenção de refundar o INEM até 2030 e em que uma das medidas elencadas era precisamente a retirada dos helicópteros do interior do país para o litoral.
7: Porque tive acesso, através do canal do Parlamento, às declarações da Senhora Ministra da Saúde, no âmbito de uma comissão de inquérito ao INEM, e ao contrário daquilo que alguns tentaram transmitir à opinião pública, o helicóptero é mesmo para sair de Macedo Cavaleiro. E foi a senhora ministra que o disse. Disse que, com bases operacionais de primeira intervenção, nos hospitais, neste caso de São João, Coimbra, Santa Maria e Faro, e bases logísticas de retaguarda em apoio alternativo em Macedo Cavaleiros, Viseu, Évora e Loulé, disse a ministra.
6: Ora, para Carlos Fernandes, este é um assunto demasiado sério para a população ficar de braços cruzados, pelo que a questão que se coloca é muito simples.
7: Ou a região se mobiliza em defesa da manutenção do helicóptero em Trás-os-Montes para salvar vidas, ou então, se não for antes, no fim do contrato, como diz o Sr. Presidente do INEM, em 2030 a região ficará sem helicóptero. Há mais de 30 anos que andamos a ficar sem coisas e o argumento é sempre o mesmo. Otimização de meios, otimização de recursos, é tudo para otimizar.
6: Natural de uma aldeia no coração do Parque Natural de Montezinho, Carlos Fernandes tem sido um cidadão ativo em defesa de algumas causas na região, como já foi a recuperação da Estrada Nacional entre Bragança e Dine, o Plano de Ordenamento do Parque Natural de Montezinho ou a chamada Lei dos Poços, que em 2010 gerou grande contestação dos agricultores transmontanos, que levou mesmo o governo de José Sócrates a colocar um travão na sua implementação. Agora, Carlos Fernandes garante que estará na primeira linha de contestação quando acontecerem as próximas eleições legislativas.
7: O objetivo é alertar a população de Trás-os-Montes para uma questão muito simples. Em 2030, se não for antes, vai ficar a região sem helicóptero. Já agora convém dizer o seguinte: em 2029 vai haver eleições legislativas. E se Deus me der vida e saúde, cá estarei eu a dar a cara para este movimento, para depois ouvir os políticos e os candidatos para saber o que é que vão dizer sobre isto a partir de 2030.
6: Carlos Fernandes deixa também um recado dirigido aos autarcas da região para que, ao contrário do que tem acontecido no passado, façam o seu papel reivindicativo no interesse das suas populações. A autarquia de Vila Pouca da Guiar anunciou que foi aprovada pelo Programa Regional do Norte 2030 a candidatura que vai permitir reabilitar o centro da Cidadela dos Jales, na freguesia de Alfarela de Jales. A intervenção arqueológica visa o desenvolvimento integrado deste equipamento cultural com vista à valorização do património classificado do Castelo dos Mouros em Cidadela de Jales, de modo a promover um projeto de conservação e de restauro que potencie a cultura castreja, como refere a Presidente da Câmara de Vila Pouca da Guiar, Ana Rita Dias.
8: Tivemos esta aprovação de cerca de 100 mil euros para conseguirmos fazer ali uma recuperação e uma intervenção no Castro de Cidadela, em Alfarela de Jales, um património arqueológico há muito reconhecido e que agora conseguimos fazer ali uma intervenção mais profunda para recuperar alguns daqueles monumentos e, portanto, termos ali disponível depois para futuramente poder ser visitado ou por quem tiver interesse.
6: A autarca lembra que o Conselho Aguiarense tem um grande espólio arqueológico de várias épocas e que a aposta é potenciar esta herança, atraindo mais visitantes à Vila Pouca de Aguiar.
8: Temos aqui um grande espólio arqueológico no nosso concelho e, portanto, de várias alturas e, portanto, conseguirmos marcar esta distinção com estes monumentos é, de facto, um potencial muito grande que temos que desenvolver para a atração turística, para o conhecimento cultural e histórico do nosso concelho e depois fazer aqui esta ligação ao espólio romano, porque aqueles castros estão fortemente ligados também à romanização que tivemos no nosso concelho e isto queremos, de facto, potenciar para atrair mais visitantes ao nosso concelho e falar mais aqui da nossa história.
6: A requalificação do castro da Cidadela de Jales, provavelmente edificada na Idade do Ferro, está orçada em cerca de 100 mil euros e passa pela conservação, valorização e musealização. O moscatel de Favaios, colheita de 2010, volta pela segunda vez a viajar a bordo do navio Sagres. A missão integra a celebração dos 250 anos da independência dos Estados Unidos da América e irá permitir confirmar o efeito na evolução do vinho quando sujeito a estágio em alto mar. São duas pipas de 250 litros cada que foram previamente seladas pelo Instituto dos Vinhos do Douro e do Porto e seguem viagem na ponte do navio expostas aos elementos do oceano e às marés numa experiência de envelhecimento singular. Rui Paredes, presidente da Adega de Favaios, refere que esta missão conjuga diplomacia, cultura e presença junto da diáspora portuguesa e é simultaneamente uma experiência sobre a evolução do vinho quando sujeito a estágio em alto mar.
9: É o Torna Viagens, que é um projeto muito engraçado, que de alguma forma nos dá também um resultado. Para já é levar o nome no embaixador, o grande embaixador itinerante que é o navio Sagres, mas ao mesmo tempo é também percebermos a evolução dos vinhos e isto traz-nos depois um retorno que é uma evolução muito mais acelerada dos vinhos. Os vinhos tornam-se fantásticos depois de fazer estas viagens, todas estas alterações que sofre durante a viagem, de umidades, de calor, de movimentos, e sai-nos um vinho com um envelhecimento muito mais acelerado, o que é fantástico, mas acima de tudo acho que a importância é acompanharmos também este navio nos seus pontos onde ele para, onde abre as portas, onde vem não só a nossa diáspora que está espalhada por todo, a nossa saudade que está espalhada pelo mundo, mas de alguma forma também dar a conhecer aos outros este nosso saber fazer.
6: A bordo segue ainda os vinhos tintos e brancos Casa Velha, a marca premium DOC de ouro da adega, espumantes e os emblemáticos favoritos para consumo em momentos celebrativos da missão. Depois da viagem, em setembro, as pipas regressam à adega de Favaios, onde o Moscatel vai continuar o seu envelhecimento.

0: Na Antena da Terra Quente, como é habitual, todas as semanas, cá estamos, à quinta-feira. Bem-vindos a mais um Opinião Independente com Alexandre Pacheco.
1: Bom dia a todos.
0: E neste caso temos mais dois temas, como é habitual também.
1: Sim.
0: Ora bem, o primeiro deles é um assunto que também já aqui abordamos em diversas ocasiões, mas agora parece que surgiram aqui algumas novidades, não sei se podemos chamar assim, mas há algumas novidades, pelo menos na praça pública, na esfera pública,
1: pois,
0: tem-se falado bastante
1: onde
0: disso.
1: Onde não devia.
0: Exatamente. Portanto, estamos a falar da Operação Influencer, como se sabe que envolve, que na altura envolveu o Primeiro-Ministro António Costa e que levou depois até à saída do Governo, à demissão, não é?
1: Sim.
0: Bom, o que agora se passa, que tem a ver com mais escutas telefónicas, não é? Que têm vindo ao público e que fizeram logo saltar o Chega para a possibilidade de termos aí uma comissão na Assembleia da República. Pronto, mas basicamente temos aqui mais novidades. Supostamente, o que é que acontece? Temos falado aqui muito nisso. Em Portugal, a questão do segredo de justiça é muito difícil de parar, não é?
1: É muito difícil, mas deveriam pelo menos mostrar que estão a tentar. E aquilo que parece é que, de alguma forma, a divulgação de peças processuais, portanto, que são retiradas, devendo elas estar em boa guarda, que são retiradas e que são divulgadas na praça pública, isto já é visto como normal e não pode ser visto como normal. Isto não é normal. Eu diria que numa sociedade democrática, os bufos e os bufarinheiros devem ser um mal que deve ser combatido, não é?
0: Gostei desse nome.
1: Deve ser combatido, porque se nós vamos permitir que toda a informação que deve ser sigilosa, porque as pessoas devem ser julgadas no tribunal e não na praça pública, vamos permitir que essas informações saiam sucessivamente e sejam colocadas nos jornais ou sejam colocadas nos partidos, onde for. Isso não é correto e é uma forma de funcionamento do Poder Judicial muito criticável, muito, muito criticável. E eu diria até, estamos no antípoda daquilo que deveria ser. Pessoas que fazem sair peças retiradas dos processos para a praça pública são pessoas que estão a infringir a lei. Eventualmente estarão a ter um preço que lhes é pago por isso. Mas eu não consigo compreender como os responsáveis dos tribunais, sejam eles quais forem, e no limite a Ministra da Justiça, não tome medidas para evitar que isto continue a acontecer.
0: Sistematicamente,
1: e
0: não é?
1: Isto
0: estamos a falar neste processo, mas é em vários também. Não é?
1: Claro. Nani, isto acontece sucessivamente a propósito deste e de outros processos.
0: Uhum.
1: Até das coisas mais espúrias ou mais sem significado, como aqueles casos mais escabrosos que a gente sabe, que até implicam violência física, tudo isso sai e é colocado, pondo muitas vezes em risco, para além da idoneidade e da honra e da dignidade das pessoas, antecipadamente, coisa que não deve ser feita, põem até em risco a sua própria saúde física e mental. E isto é lamentável, que se anda a brincar com estas coisas. Portanto, o Ministério da Justiça está muito mal, o Poder Judicial está muito mal neste país e é preciso fazer alguma coisa para evitar que isto aconteça. Eu recordo que o que nós estamos aqui a falar de novo é de uma espécie de golpe de Estado feito pelo Poder Judicial a um governo legitimamente eleito. O governo do Dr. António Costa foi escolhido pelos portugueses e foi vetado, prejudicado e retirado do poder pelo Ministério Público. E isto tem que ser dito e já foi dito, eu já o disse aqui várias vezes e não há ninguém que desminta isso. Eu recordo uma frase que tem autoria, foi dita e afirmada e assinada por baixo, pelo Henrique Raposo, quando disse que o Ministério Público estava capturado pelo Chega. Ele disse isto num programa da televisão, numa rúbrica que tem, isto não é bem assim, disse-o com todas as letras e não me parece que ninguém tenha ficado escandalizado com isso. Quer dizer, o próprio sentido de honra e dignidade profissional das pessoas que trabalham no Ministério Público parece que não tem valor nenhum. Porque se diz uma coisa destas e ninguém arbitra, ninguém contradiz, ninguém defende, ninguém se defende. E isto parece-me de uma gravidade impressionante, parece que é uma assunção pública de que efetivamente isto é verdade e que as pessoas que trabalham ali são assim.
0: Uhum. E depois estamos a falar de fogachos que vão aparecendo de vez em quando, não é? Para quando está muito tempo no silêncio, volta novamente a falar-se naquela questão, não é?
1: Exatamente. Eu gostava, mas não é, os timings se calhar não são por acaso.
0: Uhum.
1: Porque
0: não são coincidências, é isso?
1: Não são coincidências. Aliás, a este nível, e com pessoas formadas na área do direito, eu não acredito em coincidências. Isto é, é mau profissionalismo. Porque, repare, quase 3 anos depois do problema ter vindo a primeira vez à baila...
0: Recordo, estamos a falar naquela questão dos negócios do lítio e do hidrogênio.
1: Exatamente. Há arguídos por ouvir, 3 uhum. anos depois. Os que foram ouvidos só foram por pequenas partes do processo, não foram ouvidos globalmente. Portanto, há muita matéria ainda por apurar. Só 2 meses depois de serem detidos, os que foram detidos, é que se lembraram de ir ver as suas contas, as de e-mail e as financeiras. Uhum. Há perícias por fazer. Eu pergunto, que raio de perícias vão fazer agora, 3 anos depois? E os e-mails ainda não foram lidos. 3 anos depois. No entanto, nome a nome, pessoa a pessoa, saíram para a praça pública para aqueles senhores que gostam de máximas e de soundbites e de atroar a comunicação social com meia dúzia de frases bombásticas, poderem agir, atuar e ganhar votos. Se há alguma coisa... Repare, o doutor António Costa nem sequer arguído é. Nunca foi. E não é. Ainda não é neste momento. Porquê é que o nome dele está a ser falado? Portanto, estas situações têm um interesse e, como eu digo e repito, o timing não é por acaso. Eu recordo que foi divulgado um relatório. Esse sim, divulgado na praça certa e no momento certo. Sobre as atividades do DSIAP. E esse relatório do DSIAP foi grave. Mostrou uma série de gravíssimas falhas no funcionamento do DSIAP, que são perfeitos atentados aos direitos fundamentais das pessoas. Não é, se calhar não é por acaso que depois deste relatório ter arrasado tudo o que é a intervenção, de pessoas que são tecnicamente preparadas para fazer e pelos vídeos não estão a fazer, não é por acaso que agora vem de novo isto.
0: Portanto, acho que tem aqui alguma ligação.
1: Para mim, não há acasos nestas coisas. Repito, estamos a falar de técnicos que deviam estar preparados e, para além de terem preparação técnica e profissional, deviam ter dignidade profissional e ética e deontologia. Porque isto não vai lá com frases carregadas de adjetivos como gostam as pessoas do Chega. Nani, a desonestidade existe em muito lado, mas também no Chega. Quando as pessoas se ervoram, profetas, e os que são os únicos honestos num mundo de corruptos, as pessoas têm que desconfiar nisto, têm que ser agnósticos, porque não há ninguém perfeito. E nós temos visto que daquela bancada... Os casos são sucessivos e eu pergunto qual é a legitimidade destas pessoas para depois atingirem ou julgarem que atingem outras.
0: Até aqui, no fundo, também é a tentativa do próprio Chega de querer abafar essas situações que me está a contar, ou que de facto se conhecem, não é? E trazer para a praça pública estes casos, não é?
1: Agora, deixe-me dizer-lhe outra coisa.
0: Para além do tal pedido de comissão parlamentar de inquérito, que também já deu entrada, não é?
1: Que já foi vetada de alguma forma. Eu fico também muito surpreendido com o silêncio dos partidos. Fico surpreendido, e aqui é o primeiro senão que eu vou apontar ao Sr. Presidente da República, o primeiro senão. Eu não percebi, o Sr. Presidente da República, enquanto candidato, estava muito preocupado com o funcionamento da Justiça.
0: Sim. Uma das suas prioridades.
1: Uma das suas pedras angulares do seu programa. O Sr. Presidente da República já se pronunciou sobre isto. Quando é que se vai pronunciar? O PS já se pronunciou sobre isto. Quando é que se vai pronunciar? O PSD já se pronunciou sobre isto. Quando é que se vai pronunciar? E o CDS? E o Partido Comunista? E o Bloco de Esquerda? E há aqui uma coisa curiosa, que também...
0: Porquê que acha que isso acontece?
1: Eu vou ler aquilo que eu li na revista Visão. O objetivo dos nossos políticos parece ser... Quem consegue ser mais amigo do Procurador-Geral da República, do Sindicato dos Magistrados do Ministério Público e do DSIAP, para que não tenha problemas de maior. Pouco importa se é por cobardia, se é por calculismo ou se é por não terem o mínimo sentido de Estado. Esta frase se calhar responde à sua pergunta. Uhum. Se calhar estão todos à espera que o CIAP, que o procurador, não se vire para nós. Mas estão com medo de quê? Numa democracia não pode haver golpes de Estado de um órgão de poder sobre outro órgão de poder. E aquilo que se passou com o Dr. António Costa e com o governo do Dr. António Costa foi um golpe de Estado.
0: E que ele continua a dizer que nunca foi ouvido.
1: Não é? Do Poder Judicial sobre o Poder Executivo.
0: E ele continua a dizer
1: e
0: que
1: ele continua e sempre se disponibilizou para o ser. Uhum. E nunca o foi. E isto revela, julgo eu, quem está de bem e de consciência nas coisas ou quem está com outros interesses que não esses.
0: Muito bem. Outro assunto que o Alexandre Pacheco traz esta semana é quando as empresas despedem os seus próprios clientes. Portanto, estamos a falar aqui de qualquer coisa que é um quem ouvir assim a primeira vez é um bocado estranho, não é?
1: É. Não, mas sabe, é curioso que isto é, eu baseio muito a escolha dos temas e, para já procuro que haja alguma coerência entre todos eles.
0: E alguma ligação também em relação
1: e alguma ligação à própria, ao própria leitura, ao livro que eu apresento.
0: Traz.
1: E aquilo que me apela e que me leva a ter a intervenção cívica que procuro ter é basear-me em estudos que não são meramente opinativos e que não são teorias da conspiração, que não são meras opiniões discursivas para, para inglês ver. Portanto, procuro ir às fontes e ver o que é que se vai publicando. E o que está aqui em causa é que as grandes empresas de digitais, não é, da IA, estão gradualmente a despedir os seus trabalhadores. E, de alguma forma, estão também, aliás, agora o Zuckerberg, a Meta, vai despedir, penso que 8 mil, aquilo que eles estão a tentar também que outras empresas façam através da automação é substituir o ser humano por autómatos.
0: Pela máquina, não é? Pela máquina.
1: Só que, à primeira vista, isto substituir trabalhadores por inteligência artificial até parece uma decisão racional. Nós vemos algum sentido nisto, atendendo aquilo que dizia o Agostinho da Silva, o homem fez-se para descansar e não se fez para trabalhar. Portanto, se tivermos robôs e máquinas que trabalhem por nós, nós vamos poder ter horários de trabalho menores, sem necessariamente perder as subvenções ou os rendimentos que temos. Só que isto não é assim. Isto não é assim. De facto, reduz custos em alguns casos. Cada vez mais estudos apontam que, por exemplo, na vertente social, qualquer automação aumenta a despesa e não a diminui. Portanto, ao contrário do que muita gente quer generalizar por aí. Se calhar aumenta a eficiência, a utilização das máquinas aumenta a eficiência porque permite trabalhar 24 sobre 24 horas, sem interrupções, sem férias, sem doenças, etc. E aumenta necessariamente a rentabilidade das empresas. Mas isto é ver o trabalho apenas como tendo um valor de trabalho. Só que as pessoas vivem do seu trabalho. E quando as pessoas não podem viver do seu trabalho, vão viver de quê? E se não têm nada com que viver, vão comprar o quê? E aqui é que é o basílio da questão. É que o trabalhador que é despedido deixa de ser cliente. Porque não tem dinheiro para gastar. Uhum. E o Estado Social não vai poder atender a todas estas situações. Não, o Estado não tem orçamento para começar a financiar todas as pessoas que são despedidas das suas empresas. Sejam de automóveis, sejam de computadores, seja daquilo que for. Portanto, ao despedirem as empresas, ao despedirem os trabalhadores, as empresas podem estar também a reduzir os próprios consumidores de que dependem. Se a empresa não vai vender o seu produto, vai continuar a despedir. Mas sempre que continua a despedir, vai ter cada vez menos pessoas a comprar. E entramos aqui num ciclo que não é empresa a empresa, mas de uma forma geral, pegando no tecido empresarial internacional
0: que vai, mundial, que vai causar grandes consequências.
1: Vai ser uma consequência terrível, porque as pessoas não vão poder consumir. E isto está a trazer outras questões à baila, porque também é preciso ver quem é que são as pessoas que estão a ser atingidas. É que se eu estou a falar de uma pessoa com 25 anos, que é despedida hoje, pode rapidamente fazer uma reconversão profissional.
0: O problema é já quem tem alguma idade.
1: O problema é quem já tem 50 anos e 60 vai fazer o quê? E vai viver mais 30 anos de quê? E vai bater sucessivamente aos serviços públicos. E os serviços públicos, como sabemos, e já o discutimos aqui várias vezes, estão em degradação permanente. Quem é que regula isto?
0: Ou seja, podemos ter aqui um autêntico caos.
1: Exatamente.
0: À vista, não é?
1: E eu gosto muito dos artigos que a Helena Oliveira, do ver, daquela área de intervenção, valores, ética e responsabilidade, tem, porque ela vai buscar estes estudos, disponibiliza-os para quem os quiser ler, como é evidente, é preciso trabalho, mas claro, nada se faz sem trabalho, e alerta para esta situação. É que o dinheiro, o trabalho, não é apenas um custo para as empresas. É, sem dúvida, e tem que ser visto assim, mas o trabalho é a principal fonte de rendimento das pessoas.
0: Portanto, não pode ser uma coisa tão linear assim, substituir pura e simplesmente não. A parte humana pela maquinaria, porque depois tem este tipo de consequências, não é?
1: Claro.
0: Que vai levar a um autêntico...
1: E o Estado tem que perceber que quando dá demasiado poder a estes senhores das empresas da IA e das empresas digitais, está a perder o controle, progressivamente, está a perder o controle da situação. Porque o poder fica cada vez mais concentrado em cada vez menos pessoas e põem em causa a possibilidade regulatória do próprio Estado.
0: Uhum.
1: Sabe como? De várias maneiras, até pelo peso económico que têm estas empresas. Porque ativam setores de guarda. Setores que estão intimamente relacionados com, por exemplo, a produção de armamento. Com setores vitais, como o setor das comunicações, que se colapsar, vai colapsar toda a economia. Portanto, tudo isto, nós começamos a ficar reféns destes profetas da desgraça. Que é aquilo que este livro que vamos falar hoje diz.
0: Uhum. Muito interessante. A frase da semana tem a ver, obviamente, com isto, não é?
1: A frase da semana tem a ver com isto que estamos a falar, e a frase é a seguinte: a tecnologia é um servo útil, mas um mestre perigoso.
0: Bom, como também falámos já há pouco, todos os temas que trazemos aqui, depois tem seu fio condutor que nos leva também, sim, à sugestão literária que o Alexandre Pacheco faz questão de trazer todas as semanas. Esta semana é precisamente o livro Tech Agnostic, de Greg Epstein. Portanto, estamos a falar aqui do agnosticismo tecnológico, sim, neste caso, não é?
1: É curioso que eu por acaso não sabia, este é um livro recente, é de outubro de 2025, e eu não sabia que existia uma coisa chamada capelão humanista. Portanto, basicamente, o Greg Epstein é um capelão humanista da Universidade de Harvard, em que basicamente ele aconselha pessoas, estudantes, professores e funcionários da universidade sobre questões éticas e existenciais, mas numa perspectiva humanista. Ele não é crente, ele é agnóstico.
0: Convém dizer que não é o outro Epstein.
1: Não é o outro Epstein, nem tem qualquer relação de proximidade ou familiar. Mas este Epstein é um capelão humanista, portanto, ele não é crente, ele não acredita em Deus, mas acredita na ética e no valor humano e na humanidade. E, portanto, ele procura orientar as pessoas para terem um sentido crítico, sobretudo. E, em concreto, ele acha que a tecnologia está a começar a ser vista como uma religião oficial. E ele não concorda com isto e acha isto perigoso. Ele, repare, nós temos uma fé no invisível, nós não vimos Deus, mas acreditamos que ele existe. Nós não vimos o algoritmo, mas acreditamos que ele existe. E ele influencia as nossas vidas e cada vez mais. Mais, se calhar, do que Deus. Os líderes das grandes empresas, os CEOs das grandes empresas, são tratados como profetas e messias. Eles sabem tudo e eles têm solução para tudo. Inclusivamente, já se desafiam a ter solução para a morte. E depois tem um dogma, como não há religião sem dogma, não é? Tem um dogma que é: o progresso tecnológico é inevitável e é sempre bom. Vamos acreditar nele porque ele está cá para nos ajudar e fazer felizes.
0: De uma forma cega.
1: Exatamente. Agora, o conceito de agnosticismo tecnológico, que é aquilo que o Greg Epstein defende, portanto, ele não tal como o agnóstico religioso, ele não afirma nem nega a existência de Deus, mas mantém uma postura de dúvida metódica. Ele acha que nós devemos duvidar acerca da tecnologia. Não devemos acreditar em tudo aquilo que nos pretendem vender. Portanto, não aceita que a tecnologia seja a resposta para todos os problemas humanos. Mantém uma distância crítica que devemos manter uma distância crítica para medir se a inovação melhora, que eles apregoam, melhora ou não melhora a nossa vida, ou se traz, em vez disso, mais problemas. E recusa-se a adorar dispositivos ou sistemas. e os ditos cuxos profetas da desgraça. Portanto, a religião tech consome, segundo ele, a nossa característica mais humana, que é a atenção. Nós estamos a perder a capacidade de atenção longa e demorada. E a propósito disto, a revista que vai sair amanhã, da Visão, que eu apelo a toda a gente que leia...
0: Tem um assunto do
1: género. Tem um assunto sobre isto, porque diz que o nosso tempo vai sendo cada vez mais reduzido. Nós não prestamos muita atenção ao tempo. Daí já não lermos jornais, lermos apenas frases. Cada vez temos
0: títulos,
1: menos...
0: às vezes títulos, são os títulos, não é?
1: Cada vez menos atenção. Isto está a desumanizar-nos. Portanto, e ele defende que devemos recuperar o humanismo, devemos focar-nos nas necessidades, na ética e na dignidade das pessoas, acima da eficiência dos algoritmos. Portanto, leiam a Visão sempre, porque eles continuam a lutar para manter o título nas bancas, continuam, a decisão judicial continua a estar ali em banho-maria. É uma revista que merece ser lida e tem este artigo sobre a atenção e a diminuição da atenção que nos deve alertar para todos nós começarmos a fazer o caminho contrário.
0: Fica a sugestão também, para além da sugestão literária que já deixamos. Voltamos então na próxima quinta-feira. Até lá.
1: Até lá. 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

0: manobras à lupa saber mais. As manchas solares e as explosões solares. A superfície volátil do Sol arde a 6 mil graus centígrados, aquecendo todo o sistema solar. É, portanto, cerca de 180 vezes mais quente que um dia quente na Terra. Mas algumas partes da superfície do Sol são mais frescas que outras. As manchas solares, que têm aproximadamente o tamanho do nosso planeta, apresentam uma cor escura por terem menos cerca de 2 mil graus que a superfície circundante. Têm campos magnéticos intensos que anulam o calor proveniente do ardente núcleo interno do Sol. As manchas solares também podem afetar a temperatura da Terra. A atividade máxima das manchas solares está associada a um ligeiro aumento na libertação de energia do Sol, incluindo uma subida dramática das radiações ultravioletas. Nos últimos 60 anos, verificou-se um aumento global da atividade das manchas solares, que corresponde muito aproximadamente a um período de aquecimento global. O período entre meados do século XVII e início do século XVIII foi marcado por uma reduzida atividade das manchas solares, coincidindo com uma época de temperaturas muito baixas e invernos prolongados na Europa Ocidental, a que se chamou a Pequena Idade do Gelo. Em factos adicionais, dizer que Galileu Galilei usou as manchas solares para seguir a trajetória da rotação do Sol. Como o Sol é basicamente formado por gases, a sua rotação é diferente consoante as zonas. A rotação do Equador demora cerca de 25 dias, enquanto os polos demoram 35 dias. Os astrónomos chineses foram os primeiros a observar as manchas solares no ano 30 d.C.
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0: Bom dia, 15 de maio de 2026. Factos históricos. Em 1492, o rei Dom João II fundava o Hospital de Todos os Santos, situado no Rossio, em Lisboa. Em 1756, tinha início formalmente a Guerra dos Sete Anos, o conflito global que envolveu as principais potências da época. Em 1872, era inaugurada a primeira linha de carros do transporte público da cidade do Porto, na altura rebocados por parelhas de cavalos. Em 1940, os irmãos Richard e Maurice McDonald abriram o primeiro restaurante McDonald's em San Bernardino, na Califórnia, alterando para sempre a indústria alimentar. Em 1927 terminava a primeira edição da tradicional Volta a Portugal em bicicleta. Já a 15 de maio de 1957, o Reino Unido realizava o seu primeiro teste com uma bomba de hidrogênio na Operação Grapple, nas ilhas Malden e Christmas. E em 2016, o piloto Max Verstappen fazia história ao tornar-se no mais jovem piloto de sempre a vencer uma corrida de Fórmula 1 no Grande Prémio de Espanha. Agora aos destaques da imprensa. No Jornal de Notícias, administradores ganham 53 vezes mais do que os seus trabalhadores. O líder da Jerónimo Martins, com a maior remuneração das firmas cotadas na Bolsa, e patrões têm reformas douradas, casas e carros pagos pelas empresas. Ainda no JN, China marca Taiwan como linha vermelha para manter a paz mundial. Xi Jinping aproveitou a visita de Trump para deixar recado direto sobre a ilha. Incêndios, cunhado de ministro alvo de buscas por suspeitas de corrupção. Ricardo Leitão Machado, visado por concursos viciados para helicópteros. Ainda na manchete do JN, Senhor de Matosinhos, 2 milhões de visitantes e espetáculo de fogo com drones, a festa junta carrosséis, doçaria e concertos, programas tentes até 7 de junho. Na primeira página do Público, mais de 2 mil médicos que saíram do SNS arriscam ficar impedidos de ser tarefeiros. Trump em Pequim, Xi diz que Taiwan pode levar a conflito entre a China e os Estados Unidos. Na primeira página do Correio da Manhã, ainda, Xi avisa Trump sobre Taiwan. Na Cimeira da China, o presidente americano convida líder chinês para visita em setembro. Cunhado do ministro com 3 residências fiscais, familiar de Leitão Amaro, alvo de buscas domiciliárias por parte da Polícia Judiciária. Governo acena com férias no pacote laboral e também na primeira página do Correio da Manhã, crime em Lisboa, mata e fera ao ver irmão ser vítima de abusos. No Diário de Notícias, doentes prioritários de dermatologia podem esperar até 4 anos por uma consulta nos hospitais públicos. Ainda em entrevista com Nuno Melo, não precisamos de quem ajude os nossos adversários a combater a AD. Também na primeira página do DN, Trump na China, Xi propõe estabilidade estratégica com Taiwan no centro do tabuleiro. Agora aos jornais desportivos, a bola, Marco Silva avança no Benfica, já houve contactos entre os encarnados e o treinador, alvo para a sucessão de José Mourinho no Benfica, recusou o Nottingham Forest, não renova pelo Fulham e está receptivo a mudar-se para a Luz. Fukui no radar do Leão, médio japonês do Arouca está referenciado pelo scouting e lesão de João Simões pode acelerar o processo. Entretanto, o Dortmund está atento a Trincão, clube alemão junta-se a vários árabes e ao Liverpool no interesse pelo craque. Também na primeira página, Diogo Costa, sensibilizado com a hipótese de perpetuar Jorge Costa e, no Record, orelhas moucas. Real Madrid é tema proibido no Seixal. Treinador exige foco total para a última ronda da Liga. Benfica sempre primeiro, foi a mensagem passada. Dumbiá é para acelerar no Sporting e ainda em entrevista com Zikitec, celebra as Champions, diz já se esqueceram do suposto fim de ciclo. Na primeira página do Jogo, estamos de volta e isso chateia alguns, diz Gabri Veiga, passa em revista a época de sucesso pessoal e coletivo, lembrando o peso de Jorge Costa e as picardias com os rivais. Ainda, Mourinho não foge ao Real Madrid, garante o jornal, ataca ao miolo é prioridade no Sporting, Assad vira-se no mercado para opções no meio-campo. No Guimarães, eleições a 13 de junho prometem ser animadas, 4 candidatos ao trono. No ciclismo, Afonso Eulálio continua com a camisola rosa no Giro de Itália. Por cá, nas notícias da Terra Quente, vamos destacar a criação em Bragança do movimento de cidadãos denominado Helicóptero em Trás-os-Montes para salvar vidas. Para começar a organizar-se para combater a anunciada intenção de retirar aquele meio aéreo sediado em Macedo Cavaleiros para o Hospital de São João no Porto a partir de 2030.
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A abundância do dinheiro encobre os defeitos do homem. A abundância de alimentos mata o coração, como a abundância de água mata a semente.

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1: 11 horas.
2: Já foi criado em Bragança um movimento de cidadãos, helicóptero em Trás-os-Montes para salvar vidas, para começar a organizar-se para combater a anunciada intenção de retirar aquele meio aéreo sediado em Macedo para o Hospital de São João no Porto a partir de 2030. A Polícia Judiciária de Vila Real realizou 10 mandados de busca e apreensão em imóveis e viaturas nos distritos de Vila Real e Lisboa, no âmbito de uma investigação relacionada com suspeitas da prática dos crimes de fraude fiscal, branqueamento de capitais e falsificação de documentos. Em comunicado, a PJ refere que a investigação decorre de suspeitas de existência de um esquema de introdução ilícita de medicamentos em Moçambique, envolvendo produtos obtidos em Portugal e comercializados à margem dos mecanismos legais, fiscais e aduaneiros em vigor, bem como a consequente omissão do pagamento de impostos ao Estado português. O esquema consistia em enviar medicamentos para o território moçambicano, recebendo avultadas quantias em dinheiro, que depois eram aplicadas em Portugal na aquisição de bens móveis, imóveis e outros bens de luxo, indiciando a prática de atos de branqueamento de capitais. Durante os mandados de busca, a Polícia Judiciária apreendeu diversos elementos de prova, bem como avultada quantia em dinheiro. A investigação continua, o inquérito é dirigido pelo DIAP Regional do Porto. Já foi criado em Bragança um movimento de cidadãos helicóptero em Trás-os-Montes para salvar vidas, para começar a organizar-se para combater a anunciada intenção de retirar aquele meio aéreo sediado em Macedo Cavaleiros para o Hospital de São João, no Porto, a partir de 2030. Disso mesmo deu conta ao jornal Mensageiro de Bragança o precursor daquele movimento cívico, Beatriz Mendes.
3: Carlos Fernandes adianta que deu um passo em frente face às declarações da Ministra da Saúde, Ana Paula Martins, na Comissão Parlamentar de Inquérito ao INEM, em que anunciou a intenção de refundar o INEM até 2030 e em que uma das medidas elencadas era, precisamente, a retirada dos helicópteros do interior do país para o litoral.
4: Porque tive acesso, através do canal do Parlamento, às declarações da Senhora Ministra da Saúde, no âmbito de uma comissão de inquérito ao INEM, e ao contrário daquilo que alguns tentaram transmitir à opinião pública, o helicóptero é mesmo para sair de Macedo Cavaleiro. E foi a senhora ministra que o disse. Disse que, com bases operacionais de primeira intervenção, nos hospitais, neste caso de São João, Coimbra, Santa Maria e Faro, e bases logísticas de retaguarda em apoio alternativo em Macedo Cavaleiros, Viseu, Évora e Loulé, disse a ministra.
3: Ora, para Carlos Fernandes, este é um assunto demasiado sério para a população ficar de braços cruzados, pelo que a questão que se coloca é muito simples.
4: Ou a região se mobiliza em defesa da manutenção do helicóptero em Trás-os-Montes, para salvar vidas, ou então, se não for antes, no fim do contrato, como diz o Sr. Presidente do INEM, em 2030 a região ficará sem helicóptero. Há mais de 30 anos que andamos a ficar sem coisas e o argumento é sempre o mesmo. Otimização de meios, otimização de recursos, é tudo para otimizar.
3: Natural de uma aldeia no coração do Parque Natural do Montezinho, Carlos Fernandes tem sido um cidadão ativo em defesa de algumas causas na região, como já foi a recuperação da Estrada Nacional entre Bragança e Dina, o plano de ordenamento do Parque Natural do Montezinho ou a chamada Lei dos Poços, que, em 2010, gerou grande contestação dos agricultores transmontanos, que levou mesmo o governo de José Sócrates a colocar um travão na sua implementação. Agora, Carlos Fernandes garante que estará na primeira linha de contestação quando acontecerem as próximas eleições legislativas.
4: O objetivo é alertar a população de Trás-os-Montes para uma questão muito simples. Em 2030, se não for antes, vai ficar a região sem helicóptero. Já agora convém dizer o seguinte: em 2029 vai haver eleições legislativas. E se Deus me der vida e saúde, cá estarei eu a dar.

0: cara para este movimento, para depois ouvir os políticos e os candidatos para saber o que é que vão dizer sobre isto a partir de 2030.
1: Carlos Fernandes deixa também um recado dirigido aos autarcas da região, para que, ao contrário do que tem acontecido no passado, façam o seu papel reivindicativo no interesse das suas populações.
2: A população brigantina começa a organizar-se para combater a anunciada intenção de retirar o helicóptero do INEM, sediado em Macedo, para o Hospital de São João no Porto a partir de 2030. Foi já criado o movimento de cidadãos Helicóptero Entre Ases Montes para salvar vidas.

0: Sejam bem-vindos ao Ecos de Infância, rubrica habitual todas as semanas, com Lúcia Menezes, psicóloga. Bem-vinda mais uma vez. E hoje vamos tratar de um tema, que são sempre importantes, mas pronto, tem sempre também as suas nuances. Este é um deles, a parentalidade que influencia a saúde mental do adulto. Portanto, estamos a falar de memória, não é? Estamos a falar de memória, onde vamos revisitar um pouco aquilo que nos formou. Relativamente a esta questão, podemos falar aqui em várias situações. Há ansiedade, há insegurança, há dificuldade em confiar, ou até alguns padrões que repetimos com os nossos próprios filhos. Vamos então lidar com culpas, mas também com consciência. É isso? Portanto, estamos a falar de um tema que tem aqui uma abrangência enorme, que podemos abordar essas situações todas. Sobre esta matéria, há também uma ideia muito comum de que o que não se mata fortalece. Isto aplica-se também na infância, já que estamos a falar... Assim, começamos por falar nessa questão da infância, ou seja, aplica-se ou não? Quando digo aplica-se, é obviamente que pode-se aplicar ou não, mas, enfim.
1: Sim, mas é uma ideia muito comum, não é? Muito transmitida, não é? Até quando uma criança cai, olha, esfolaste, pronto, a próxima, já sabes o que é que não deves fazer, não é? Ou seja, esta questão do lá está, o que não nos deita abaixo, de alguma forma, vai-nos dar ferramentas para... E não vou dizer que não seja inteiramente, ou seja, que não tenha uma certa aplicabilidade. Claro, quando temos uma experiência que não nos desmorona, cria bases para o que vamos, como vamos enfrentar mais para a frente. Só que também, por outro lado, às vezes cria-se esta questão que é, parece que temos de nos sujeitar àquilo que nos magoa, né? Que é para fortalecer. É, temos de ser resistentes, por isso temos de viver coisas que nos, lá está, que nos influenciam negativamente. Isso também nem sempre é bem assim, não é? Não vamos dizer a uma criança, olha, vai brincar para a terra, que é para cair, que é para aprender. Também não vamos sujeitá-la a um cenário onde sabemos que possivelmente vai acontecer alguma coisa. Se acontecer, se ela escolher ir para ali e acontecer magoar-se, etc., vai aprender a partir daí. Agora, também não, às vezes cria-se esta... Achando uma certa cultura da resiliência forçada, que é, parece que é, não, é para ele ir, que é para se magoar, que é para saber e depois vai sair um adulto mais forte a partir daqui. Às vezes parece que estamos aqui a quase que cultivar, não é? Olha, vamos, atira-te, erra, faz tudo, que é para depois poder... Eu senti que fiz um bom papel e parece que às vezes está-se a forçar um pouco isso. Por isso é que acho que esta frase do que nos mata fortalece, puxa um bocadinho para estes dois sentidos, não é? Também não vamos estar a amparar de tudo, não é? Mas também não convém, não é, expomos à criança, olha, agora está aqui o fogão, agora põe lá a mãozinha, a ver se dói, não é? Também, não é? Portanto, um bocado, lá está, a questão de equilíbrio que eu falo muitas vezes. Porque acho que cria-se esta ideia de que é suposto sim, mas que se deve incentivar a dor para que a criança aprenda a lidar com ela. Não precisamos de incentivar, ela vai passar naturalmente por ela, não é? Aliás, se incentivarmos ou se colocarmos lá, ela vai sentir, olha, eu fiquei aqui porque, ou vim para aqui porque me colocaram aqui. Por isso, o que é que está a acontecer para me colocar num cenário que sabem que me vai magoar, não é? O que é que eu estou a fazer ou não fazer?
0: Ou seja, então podemos daqui depreender que os pais, também neste processo todo, são uma espécie de mapas emocionais, é isso?
1: Exatamente. Por isso, o mapa também não vai apontar para onde está um poço. Né?
0: Claro.
1: Tem esse caminho, a possibilidade do caminho, né? Mas tem as alternativas, portanto, exatamente nesse sentido. Usando essa perspectiva, portanto, também enquanto o pai poder apontar a vários caminhos. Olha, este é o caminho que poderás estar a passar por alguma dor. Este é outro pelo qual poderás não passar. Se escolheres este, está ciente do que pode acontecer, mas não é. Olha, vai para o poço que é para depois te aprenderes a sair e desenrascar-te dali também, não nesse sentido, necessariamente, não é? Por aí.
0: Então, vamos imaginar que durante esse caminho, durante esse percurso, há aquela questão da ansiedade.

0: Enfim, nós temos essa percepção, ou seja, quando algumas pessoas dizem que eu sei que está tudo bem, mas continuo a sentir alguma ansiedade. Isso tem a ver com esse período em que nos fomos adaptando a isso, ou não?
1: Sim, vai bater aqui a um aspecto que já falei noutros episódios, que é a questão do antecipar o perigo, ou seja, de haver aqui o risco, não é? Por exemplo, voltando à metáfora do mapa, não é? Eu, se for criada, por exemplo, num clima onde tenho um tipo de parentalidade, não é, dos meus pais, ou enquanto pai sou ou mais autoritário ou de alguma forma até mais permissivo, cria um sentido de que as coisas podem não estar bem. Seja porque dou muitas regras e não tenho flexibilidade, não é, no caso do autoritarismo, ou no caso de não há regras, por isso também não há previsibilidade, no caso da permissividade. Que, apesar do que se fala hoje em dia, ainda são dois tipos de parentalidade bastante comum. Apesar de saber os prós e os contras já de cada uma delas. Portanto, sim, às vezes a ansiedade não é só de guiar-se, não, ou seja, é ter consciência de que o perigo está lá. Por isso é que às vezes os padrões enquanto adultos permanecem lá, não é? Ou eu tenho regras a mais e não sei lidar com o perigo porque sou muito contido e sou uma pessoa muito rígida e ou faço daquela maneira ou não sei fazer, ou então tudo é uma possibilidade, não há regras, isto é o Deus dará, há tantos caminhos que eu não sei por qual seguir, por isso também fico ansioso. Portanto, sim, diria que aqui nestes dois sentidos de parentalidade, a ansiedade é um
0: Ou
1: caminho
0: seja,
1: muito
0: como
1: possível.
0: sempre, e como tem falado quase todos os episódios, há sempre o equilíbrio é fundamental, não é? Não haver aqui nem uma coisa tão branda, nem uma coisa tão excessiva, correto?
1: Exatamente. É o que se tem vindo a falar, a própria parentalidade democrática, não é?
0: Uhum.
1: Apesar da democracia hoje em dia ser um conceito.
0: Ainda existem também muitos conceitos, que há pouco estava a falar nisso, de algumas casas, algumas famílias, onde há uma educação assim muito rigorosa, uma coisa muito rígida, não é? Isso depois traz consequências, não é?
1: Até aproveitando o exemplo da ansiedade que estava a referir, é um deles, não é? Por exemplo, pessoas também têm uma autocrítica muito presente, não é? De que são muito exigentes com elas mesmas, que estão sempre a tender para o perfeccionismo, ou lá está um sentido de cobrança com elas mesmas muito elevado. Também acaba por ser uma exigência, uma consequência, aliás, daqui deste padrão. E a pessoa pensa, ah, mas já se sabe tanto sobre parentalidade hoje em dia, porque é quem escolhe o caminho do, não é, daqui do mais da rigidez, do autoritarismo. E também, se calhar convém compreender o que é que isto dá, não é? O autoritarismo, apesar também de ser limitado, não é, como estamos aqui a falar, também dá umas certas certezas, ou seja, dá aqui uma estrutura muito definida a quem é pai. Por exemplo, alguém que tenha traços inseguros ou que tenha muita dúvida, se seguir um caminho autoritário, essa dúvida diminui drasticamente, porque sabe exatamente o que dizer e como agir. Portanto, às vezes também temos esta tendência para, ai, tudo o que é autoritário é para cortar, é para criticar, é para mandar abaixo. Mas também convém compreender o porquê disto nem ser um caminho escolhido por alguns pais, porque preenche lacunas que têm em termos de estrutura, personalidade, e dá-lhes um sentido de certeza e de preenchimento, não é? Portanto, não é propriamente o mais adequado, sabemos isso cientificamente e pela evidência, não é, do estudo que tem sido vindo a
0: Mas há
1: ser
0: alguns
1: feito com as
0: casos em que
1: crianças.
0: isso deve acontecer, não é?
1: Ajustadamente, sim.
0: Lá
1: Porque a
0: está.
1: questão é,
0: Nunca de uma forma muito.
1: quando os pais usam isto para preencher lacunas em termos de personalidade e não ajustada à criança, já sabemos que está-se a inverter a prioridade, não é?
0: Claro que sim.
1: Se a criança não precisa daquela rigidez toda e daquela estrutura toda, o pai está-se a colocar à frente da criança. Portanto, sim.
0: Nessas situações. Há aquelas frases que se chavão, não é? Que poderão ter essa repercussão no futuro, ou seja, porque eu disse, não respondas, engolo o choro, quer dizer, esse tipo de situações depois fica
1: São
0: também para o
1: frases
0: futuro, não é?
1: típicas. Sim, acompanho muitos adultos que ainda têm esta frase, não é? Por
0: A
1: exemplo, há uma
0: chamada,
1: coisa da.
0: depois fica a chamada em linguagem judicial memória futura, não é? Nós depois temos isso em mente.
1: Fica muito, não é? Sim, mesmo pessoas acompanharem sessão que têm alguma manifestação ao longo da sessão, etc. E têm. Mas eu estou a chorar, não devia chorar. Eu devia de engolir o choro. Mas esta é a voz de quem? Até uma questão que eu às vezes coloco. Pois não é minha, é do meu pai ou da minha mãe. Pois é, realmente, eu estou a dizer coisas que me diziam a mim. Às vezes nem era preciso dizer, ficava subentendida, não é?
0: Claro.
1: Mas também tinha o mesmo impacto. Mas sim, essas são exemplos assim mais claros do autoritarismo em impotência máxima, não é? Dessa questão
0: Mas já que
1: mesmo
0: estamos aqui a
1: do.
0: falar desse impacto, que impacto é que isto tem de facto nessas pessoas que têm essas memórias de que os pais lhe diziam isso? Isto tem impactos no futuro?
1: Sem dúvida, sim. Pegando um exemplo do

0: Estava a referir há bocadinho, por exemplo, a autocrítica excessiva é um deles, o perfeccionismo também. Há aqui muitos traços de inibição emocional, esta questão do engolo o choro, que não é bem-vindo, não é? Muita aversão à vulnerabilidade e à espontaneidade, ou seja, pessoas que, por exemplo, vão para um casamento. É, está a gente a dançar. Ah, eu não vou dançar. Não, isto não é para mim. Nem mesmo está a dizer, mas olha que faz-te bem e tal. Não é para mim. Lá está, esta questão da espontaneidade. O que é aceitável num contexto, a pessoa tem dificuldade a aderir e a permitir cair, não é? Aquela faceta, seja, séria, não é?
1: A primeira resposta logo, a primeira reação é essa, não é?
0: É a primeira reação. Manter a rigidez, manter a formalidade, não é? Aquela, vá, compostura, como nós lhe chamamos, não é? Sim. Manter aquela faceta, mesmo quando não é necessária, quando é suposto estar em cenários onde a pessoa pode baixar a guarda e ser um bocadinho de si mesma. E é muito difícil para querer ter este historial.
1: Ou seja, portanto, crescem, esse tipo de pessoas crescem a tentar evitar o erro em vez de aprender com esse erro, não é?
0: Exato.
1: Muitas vezes acontece isso.
0: O erro é muito perigoso, não é? O erro pode causar a questão, lá está, de haver uma crítica iminente, da crítica começar a ditar a identidade, da pessoa passar a ser isso, não é? Se eu sou a crítica, eu sou errada, não é? Porque eu faço muitos erros, portanto, eu sou uma pessoa errada. Portanto, sabemos que isto de ser uma pessoa errada significa sou uma pessoa má, tenho defeitos, sou insuficiente, e é todo um caminho, uma espiral negativa daí em diante. Por isso, não só, às vezes até vai bater em questões mesmo de insuficiência ou até de vergonha. E da pessoa chegar, mas eu não tenho vergonha nenhuma, sou confiante em que isso, eu sou rígido, íntegro. Mas vamos ver, não, eu tenho vergonha de poder alguém me dizer que eu fiz mal.
1: Claro. Portanto, estamos a falar na parentalidade autoritária, pode-se assim dizer, não é? Passemos agora a um outro campo da parentalidade, que é aquela mais permissiva, não é? É um cenário, portanto, oposto. Muito amor, pouca estrutura, é isso?
0: Exatamente. Tem. Lá está, é o equivalente. Se temos aqui uma, não é, uma linha em termos de características do meio, outra cá por ser equivalente no outro extremo, não é? Ou seja, e aqui também convido a fazer o raciocínio que fiz há bocadinho para a parentalidade autoritária. O que é que leva alguém a ter uma parentalidade permissiva? Por exemplo, quem tenha crescido com pais autoritários pode dar-se por si mesmo, enquanto pai ou mãe, a ser permissivo. E agora pergunta-se, mas porquê, não é? Porque é que vai para o extremo oposto? Porque tem o fenómeno da compensação, que é algo que se faz muito, não é?
1: Quando tornamos pais. Ou seja, como eu fiz isto, como eu era assim, vou tentar que os meus pais, como os meus pais eram assim, aliás, vou tentar fazer uma outra figura como o pai agora,
0: exatamente.
1: É isso?
0: Exatamente. Eu vou provar é que não sou como os meus pais.
1: Uhum.
0: Que é, eu aprovaram ali mesmo que eu sou diferente. Portanto, eu aprendi, eu cresci com pais como os meus. Portanto, eu vou fazer exatamente o oposto. E depois, quando se começa a perceber, lá está, que isto é o equivalente à compensação, como eu estava a descrever, que não é necessariamente o melhor para a criança, a pessoa fica a pensar, mas eu tinha tuas intenções, eu achei que isto ia colmatar as falhas todas, não é? E não é bem assim. Mas sim, quando há esta questão da própria pessoa perceber que a exposição ao erro e à crítica ficou muito patente nela, às vezes tenta para isto, que é, eu se der o máximo de amor e aceitação, etc., estou a criar as bases. Não estou a dizer que não são ingredientes importantes,
1: claro,
0: né? Como já viemos a falar aqui, alguns IPLs são. Não? Agora, também é importante que a criança tenha uma certa previsibilidade e estrutura, porque se eu não sabe o que esperar do dia-a-dia, não é? Ai, hoje vou-me deitar às 9, amanhã vou-me deitar às 2 da manhã. Olha, porquê? A minha casa é assim.
1: Uhum.
0: Não é? Depois vou para a escola às horas que eu quiser também.
1: Portanto, estes são alguns exemplos, mas há mais, com certeza, dentro deste género, não é? Da tal parentalidade permissiva.
0: Sim, ou seja, quando há mesmo, até agora há pequenos vídeos que aparecem nas redes sociais sobre isso, agora chamam-lhe a educação positiva, que até fazem, pronto, uma certa troça, mas uma troça com algum fundamento.
1: Uhum.
0: Nesse sentido, que é até quando a criança recebe um comentário de um professor, etc., de haver uma exploração. Olha, recebi este comentário da tua professora, como é que isso te fez sentir? Ai, a professora é que está errada, tu tens sempre razão. Tu és meu filho. O meu filho tem sempre razão. A professora é que está errada. Tenho que mandar um recado à professora. Este okay. É o equivalente oposto, não é? A questão de, não, o meu filho está sempre correto, não é?
1: E claro.
0: O problema é sempre dos outros. Por isso, não estou a dizer isto, que isto corresponde exatamente à permissividade, mas às vezes é a pessoa também não aceitar alguma responsabilidade que tem, porque também não podemos negar. Educar tem uma certa responsabilidade associada. E quando não incluímos regras, acabamos por nos excluirmos um pouco dessa responsabilidade. Não é?
1: Isto pode, ou pelo menos parece, pode parecer qualquer coisa como liberdade ou não?
0: Às vezes fica mascarado isso. Exatamente, mas lá está, é o que me tem aquela expressão popular, não é? A minha liberdade termina quando...
1: Exatamente.
0: Portanto, toda a nossa liberdade acaba por ter limites, não é? Uma liberdade cega. Portanto, convém atender a isso. Por isso mesmo este conceito, a permissividade, também tem aqui a sua necessidade de limites e de estrutura, porque senão não, torna-se algo desgovernado, né? os próprios pais perderem-se.
1: E no próprio adulto, é isso que eu estava... neste caso, tendo em conta que estamos a falar aqui das consequências que tem para a criança e no adulto.
0: Também
1: isso acontece mesmo.
0: Sim,
1: não?
0: Às vezes é aquela questão de identidade difusa, não sei bem quem sou, olha, sou uma pessoa... O que é que gosta de fazer? Olha, gosto de fazer um bocadinho de tudo. Mas o que é que gosta de fazer ao pormenor? Ai, eu gosto é de experimentar. Mas o que é que lhe dá prazer? Não me consigo comprometer com uma resposta. Às vezes vemos que é isto, ou seja, há muita pouca estrutura na maneira como a pessoa se expressa, como define coisas, não é? Mas aquelas pessoas às vezes que até têm dificuldade a comprometer-se com planos. Hoje apetece-me uma coisa, amanhã apetece-me outra. Não é? Por exemplo, esta pessoa é um bocado imprevisível. Não sei se consigo lidar com isto. Mas tem a ver com isto. Lá está, foi dado muita presença e muito afeto, mas não foi o equivalente em termos de estrutura, não é? E de enquadramento. Portanto, a pessoa fica meio perdida em termos de identidade porque não sabe muito bem definir-se. E depois isto lá está, manifesta-se em termos de idade adulta. Às vezes até alguns casos de dificuldade em gestão de carreira também surgem daqui. A pessoa é, eu não sei em que área é que me defino, eu encaixo-me em tudo. Não sei o que é que hei de fazer. Eu podia fazer um dia de tudo. Hoje ser médica, amanhã ser polícia. Eu dou para tudo. Mas é isto, não é? Ou seja, claro. Não houve aquela... Ok, vamos experimentar e ver como é que te dás. E depois aquilo com que te des melhor decides. Não é? Tu podes ser um bocadinho de tudo, porque tu és meu filho, tu és o melhor do mundo. É? Por isso é que às vezes falo do caso do narcisismo.
1: Claro. Falamos então aqui de estilos de parentalidade diferentes. A parentalidade autoritária e a parentalidade permissiva. Ora, no próximo programa vamos seguir esta tónica e vamos falar na parentalidade segura, a chamada parentalidade democrática. No fundo, o equilíbrio. Voltamos então na próxima semana. Até lá.

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1: Olá, meu nome é César Joaquim Lisandro Cresce. Já tenho idade para ter juízo. E venho de Balda Fife, ali do Nordeste Transmontano.
2: Oh, mocidade. Antigamente as alcubiteiras e os alcubiteiros faziam parte da mobília da aldeia. Estavam encostados com os mormos ao ginelo, com o cotovelo no parapeito, lenço na cabeça e olhos de águia. Que pareciam treinados por a CIA. Sabiam quem passava, quem andavam, o que levavam no saquito. Até se vinha triste, os tinham com a consciência pesada. Oh, Maria, olha o Tonho do Palmiro que passou ali com um saquito na mão. E era da farmácia, que era um saquito daqueles pequenos. Cá para mim aquilo já lhe anda a falhar, coitadinho. E há a Maria Escanchada que vinha com um vestido vermelho. Deve andar para engatar o da junta, esse raparigolo que veio de novo. Aquilo eram notícias ao minuto, com mais talho que o telejornal da noite. Agora as alcubiteiras e os alcubiteiros estão no Facebook e nas redes sociais. Já não se encostam ao ginelo, encostam só ao IFI. E o novo miradouro é a caixa de comentários. Visto que a Jorginha comentou na foto do Zé, pôs o som, aquilo é grave. E é outra que partilha um vídeo do Tony Carreiras a cantar os sonhos de menino. De certeza que está com saudades do ex. Estão ali com o dedo pronto no ecrã e eu olho no feed e o grupo do WhatsApp aberto. O scroll é a nova cortina meia aberta. E o botão de ver mais respostas é o novo binóculo da fechadura da porta. E ainda vos digo mais, o maior centro de espionagem rural hoje em dia não é a NATO. É um grupo no Facebook chamado Má Línguas da FIFA, com 3 administradoras e 148 olhos ativos. E eu sou contra isso tudo. Acho muito mal. Mas passo lá o dia todo também, ora é. Olhos da coisa manuqueis.
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7: Meio-dia.
8: O presidente do Sindicato dos Técnicos de Emergência Pré-Hospitalar do INEM alerta para a possibilidade de estar em cima da mesa o Distrito de Bragança poder vir a perder uma das duas ambulâncias CIV. A Polícia Judiciária de Vila Real realizou 10 mandados de busca e apreensão em imóveis e viaturas nos distritos de Vila Real e Lisboa, no âmbito de uma investigação relacionada com suspeitas da prática dos crimes de fraude fiscal, branqueamento de capitais e falsificação de documentos. Em comunicado, a PJ refere que a investigação decorre de suspeitas de existência de um esquema de introdução ilícita de medicamentos em Moçambique, envolvendo produtos obtidos em Portugal e comercializados à margem dos mecanismos legais, fiscais e aduaneiros em vigor, bem como a consequente omissão do pagamento de impostos ao Estado português. O esquema consistia em enviar medicamentos para o território moçambicano, recebendo avultadas quantias em dinheiro, que depois eram aplicadas em Portugal na aquisição de bens móveis, imóveis e outros bens de luxo, indiciando a prática de atos de branqueamento de capitais. Durante os mandados de busca, a Polícia Judiciária apreendeu diversos elementos de prova, bem como avultada quantia em dinheiro. A investigação continua, o inquérito é dirigido pelo DIAP Regional do Porto. O presidente do Sindicato dos Técnicos de Emergência Pré-Hospitalar do INEM alerta para a possibilidade de estar em cima da mesa o Distrito de Bragança poder vir a perder uma das duas ambulâncias CIV que atualmente estão sediadas em Mirandela e Mogadouro.
7: Podemos ouvir diretamente das palavras da Ministra da Saúde na conferência de imprensa à meio do Conselho de Ministros quando foi aprovada a lei orgânica do INEM, que de resto ainda não conhecemos ao detalhe, porque ainda não foi divulgada. Ela disse que as ambulâncias próprias do INEM iam passar a estar integradas nas ULS com pelo menos uma ambulância CIS e uma ambulância de emergência médica, esta na retaguarda, esta segunda, só com técnicos, sobretudo para as transferências interhospitalares. Isto abre a porta para que cada ULS venha a ter só uma ambulância CIS. Como nós sabemos, neste momento, por exemplo, o Distrito de Bragança tem duas ambulâncias CIS deslocalizadas da sede da ULS, precisamente para estar mais próxima das populações, uma em Mirandela e uma em Mogadouro. Parte sul do distrito, ainda servida pela CIS, que se encontra em Foz de Cores, já pertencente a uma zona da ULS da Guarda, reduzir o número destas ambulâncias, que elas por si já são insuficientes. Em muitos casos já demoram mais de 40, 50 minutos a chegar às ambulâncias. Não, a promessa é reduzi-la, com a possibilidade de serem colocadas na sede da ULS, pior ainda, mais afastadas das zonas sul e este do distrito. Ficam claramente os cidadãos prejudicados.
8: Rui Lázaro também não poupa nas críticas à intenção já confirmada pela Ministra da Saúde de retirar o helicóptero do INEM, sediado em Macedo Cavaleiros, para o Hospital de São João no Porto, a partir de 2030. Para Rui Lázaro, esta medida vem claramente agravar as assimetrias regionais entre o interior e o litoral, aumentando o risco para a vida e segurança das populações do Distrito de Bragança.
7: Deslocar estes helicópteros para o litoral vai aumentar em cerca de uma hora, ou quase uma hora, o tempo que esta aeronave demora a socorrer um cidadão do interior. E não é aceitável. Em muitos casos, fica fora da janela do tempo internacionalmente recomendada, absolutamente, e muita gente pode morrer se esta medida for tomada. Portanto, mais uma vez, a população do interior ver se há, se esta medida for para a frente, privada, do meio de emergência essencial que mitiga de alguma forma as assimetrias entre o interior e as grandes cidades.
8: Para além disso, o líder do Sindicato dos Técnicos de Emergência Pré-Hospital do INEM, entende que a possível retirada do helicóptero de Macedo Cavaleiros é desajustada, tendo em conta que atualmente é o meio aéreo do país com a maior média de missões.
7: Se no passado, muitas vezes, a aeronave se tinha deslocado para a sede do Conselho e havia também a ambulância em encontro do helicóptero, atualmente, cada vez mais, estas aeronaves se deslocam mesmo ao local onde a pessoa se encontra porque tem mais facilidade em aterrar. Isto faz também a diferença e contribui muito para a sobrevivência das vítimas de acidentes ou de doenças súbita grave. Isso justifica o aumento de número de missões que tem feito, quer diurnas, quer noturnas, aliás, pelos dados que tivemos conhecimento, as aeronaves de Macedo Cavaleiros e de Viseu são mesmo as aeronaves do país que mais trabalham e que mais fazem missões primárias, nomeadamente no local das emergências. Portanto, é completamente desajustado e não tem qualquer fundamentação técnica nem operacional esta decisão anunciada pelo Sr. Ministro da Saúde de deslocar os helicópteros para o litoral.
8: Perante isto, Rui Lázaro vai avisando que estas medidas, a serem implementadas, vão provocar mortes no interior do país.
7: Isto há de causar desfechos trágicos e muitas vidas se irão perder se esta medida for para a frente, que eram salvas com a organização dispositiva atual. Eu reafirmo e alerto, e sobretudo dificilíssimo à opinião pública, porque é importante que os cidadãos também se envolvam nesta reivindicação, que alertamos dentro para a frente, nos moldes em que conhecemos que o Sr. Ministro divulgou, vão morrer pessoas e vão-se perder vidas que podiam ser salvas. E não é admissível que, mais uma vez, as populações do interior se vejam instigadas dos meios de emergência essenciais para a preservação da vida humana.
8: O dirigente sindical não tem dúvidas que a eventual retirada, deslocalização ou desativação noturna do meio aéreo representa um grave retrocesso na coesão territorial e na igualdade de acesso aos cuidados de saúde de emergência, penalizando populações já afetadas pela desertificação, menor número de meios de emergência médica e hospitais e a perda progressiva de serviços públicos essenciais. A chuva que tem caído nos últimos dias provocou prejuízos significativos na produção de cereja no concelho de Macedo Cavaleiros, com perdas que, em algumas explorações, atingem valores muito elevados. A produção, que este ano apresentava boas perspectivas, acabou por ser fortemente afetada em apenas alguns dias de mau tempo. De acordo com o presidente da Associação de Produtores de Cereja de Lamas, Paulo Pires, os danos são expressivos, sobretudo nas explorações, onde a colheita já se encontrava próxima do ponto ideal de apanha.
9: Causaram danos muito significativos. Não estamos a falar de perdas bastante, bastante grandes, em que, sobretudo, as variedades mais temporãs e aquelas que estavam num estado de maturação mais avançado, acabaram por ter perdas muitíssimo significativas.
8: Em Lamas, o presidente da Junta de Freguesia e também produtor, Diogo Ruivo, confirma o impacto direto da chuva na colheita, estimando perdas na ordem dos 50%.
10: Sim, contamos que aproximadamente 50% da produção tenha sido afetada pelo excesso de chuva. O excesso de chuva leva à absorção rápida da água por parte da planta e do fruto, o que leva a que o fruto rache, fique todo aberto, e essa abertura cria uma ferida, que é um ponto de entrada de fungos e que dá origem à podridão do fruto. Perde toda a sua capacidade de conservação, inclusive mesmo frutos verdes, grande parte dos frutos ainda em estado de maturação muito atrasado, mesmo esses estão a sofrer esse tipo de rachado. Existem certas variedades de cereja que têm perca total, que é 100% de perdas, outras a 50%, e aquelas mais tardias não estão tão afetadas. Mas estas variedades mais temporãs está a perdas de 100%.
8: Já outro produtor da aldeia de Bornos, Luciano Silva, descreve um cenário ainda mais grave em algumas variedades, com perdas praticamente totais.
11: Em termos de quantidade, havia muita, muita cereja, muita, muita. Agora as chuvas de ultimamente deram cabo dela toda, 95% estragada. Rachamento, exatamente, é água. Eu tenho aqui pomares que posso dizer que praticamente é 100% de perda, 100%. O que agora a ver é 100% de perca. Não há uma boa. O preço pode subir, mas subindo o preço, se não houver mercadoria, não vale a pena, não é? Ele, em geral, no princípio, estava-se a ver uma campanha complicada, porque havia muita, muita, muita quantidade. Já estava à espera, muita quantidade. E havia dificuldades com o produto, porque a cereja era muita. Agora, neste momento, há muito pouca, porque as chuvas destes 8 dias deram cabo dela toda, praticamente.
8: A chuva dos últimos dias a causar perdas muito significativas na produção de cereja no concelho de Macedo Cavaleiros, deixando muitos produtores com grande parte da colheita comprometida.

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1: Este sábado continua a iniciativa Filminhos Infantis à Solta pelo País. É às 10h30 da manhã no Auditório Municipal de Mirandela, para famílias com crianças entre os 3 e os 10 anos de idade. Os bilhetes estão à venda nas plataformas habituais, na bilheteira do Centro Cultural de Mirandela, no Museu Municipal da Oliveira e do Azeite e na Ecoteca. Já pode marcar na sua agenda, aí está o 14º ADEGAS, o Festival de Tunas Académicas de Mirandela. Ao longo dos anos, o ADEGAS tem vindo a afirmar-se como um momento de encanto marcado pela música, tradição e espírito académico. A organização está, como sempre, a cargo da Invinus Tuna, a tuna mirandelense que já celebrou 20 anos de percurso, mantendo viva a dinâmica deste festival e promovendo a partilha e o convívio entre tunas e o público. Uma celebração que continua a valorizar a música e as tradições académicas. O festival acontece esta sexta-feira na Estação das Artes e sábado no Auditório Municipal. E este sábado volta o Fly Day da Alheira, promovido pelo Aeroclube de Mirandela. Venha viver uma experiência diferente. Prepare-se para um dia cheio de emoção, onde o céu é o limite. Com aeronaves de perto, batismos de voo e momentos que ficam na memória. Traga companhia e partilhe esta experiência única. O Aeroclube de Mirandela convida-o a participar a partir das 10 da manhã deste sábado. E tal como acontece todos os terceiros sábados de cada mês, está de volta o Café Memória, um projeto destinado a pessoas com problemas de memória ou demência, bem como aos respectivos familiares, amigos, cuidadores, para partilha de experiências e suporte mútuo. Oferece um ambiente acolhedor, reservado e seguro, facilita a interação entre pares e oferece apoio emocional, atual e útil. Promove a participação de todos em atividades lúdicas e estimulantes, como o apoio de profissionais de saúde ou de ação social. A participação é gratuita e não necessita inscrição. O próximo encontro é então este sábado, a partir das 10 da manhã, na Ecoteca, em Mirandela. Cinema no Centro Cultural de Mirandela, exibição esta sexta-feira às 21h30, sessão gratuita do filme Traz os Montes, de António Reis e Margarida Cordeiro, um drama documentário para maiores de 14 anos. Está feita esta edição de Passos do Conselho, um conselho de Mirandela.
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0: Esta medida vem claramente agravar as assimetrias regionais entre o interior e o litoral, aumentando o risco para a vida e segurança das populações do distrito de Bragança.
1: Deslocar estes helicópteros para o litoral vai aumentar em cerca de uma hora, ou quase uma hora, o tempo que esta aeronave demora a socorrer um cidadão do interior. E não é aceitável. Em muitos casos, fica fora da janela do tempo internacionalmente recomendada, absolutamente, e muita gente pode morrer se esta medida for tomada. Portanto, mais uma vez, a população do interior ver-se-á, se esta medida for para a frente, privada, no meio de uma emergência essencial que mitiga de alguma forma as assimetrias entre o interior e as grandes cidades.
0: Para além disso, o líder do Sindicato dos Técnicos de Emergência pré-hospital do INEM, entende que a possível retirada do helicóptero de Macedo Cavaleiros é desajustada, tendo em conta que atualmente é o meio aéreo do país com a maior média de missões.
1: Se no passado, muitas vezes, a aeronave se pôde deslocar para a sede do Conselho e havia também a de ambulância em encontro do helicóptero, atualmente, cada vez mais, estas aeronaves se deslocam mesmo ao local onde a pessoa se encontra, porque tem mais facilidade em aterrar. Isto faz também a diferença e contribui muito para a sobrevivência das vítimas de acidente ou de doença súbita grave. Isso justifica o aumento de número de missões que têm feito, quer diurnas, quer noturnas, aliás. Pelos dados que tivemos conhecimento, as aeronaves de Macedo Cavaleiros e de Viseu são mesmo as aeronaves do país que mais trabalham e que mais fazem missões primárias, nomeadamente no local das emergências. Portanto, é completamente desajustado e não tem qualquer fundamentação técnica nem operacional esta decisão anunciada pelo Sr. Ministro da Saúde de deslocar os helicópteros para o litoral.
0: Perante isto, Rui Lázaro vai avisando que estas medidas, a serem implementadas, vão provocar mortes no interior do país.
1: Isto há de causar desfechos trágicos e muitas vidas se irão perder se esta linha para a frente, que eram salvas com a organização dispositiva atual. Eu reafirmo e alerto, e sobretudo exijo uma opinião pública, porque é importante que os cidadãos também se envolvam nesta reivindicação, e alertamos para a frente nos moldes em que conhecemos o que o Sr. Ministro divulgou, vão morrer pessoas e vão-se perder vidas que podiam ser salvas. E não é admissível que, mais uma vez, as condições do interior se vejam instigadas dos meios de emergência essenciais para a preservação da vida humana.
0: O dirigente sindical não tem dúvidas que a eventual retirada, deslocalização ou desativação noturna do meio aéreo representa um grave retrocesso na coesão territorial e na igualdade de acesso aos cuidados de saúde de emergência, penalizando populações já afetadas pela desertificação, menor número de meios de emergência médica e hospitais e a perda progressiva de serviços públicos essenciais.
2: O presidente do Sindicato dos Técnicos de Emergência Pré-Hospitalar do INEM alerta ainda para a possibilidade de estarem em cima da mesa a possibilidade de o Distrito de Bragança poder vir a perder uma das ambulâncias CIVs, suporte imediato de vida, que atualmente estão sediadas em Mirandela e Mugador.
1: Podemos ouvir diretamente das palavras da Ministra da Saúde na conferência de imprensa à meio do Conselho de Ministros, quando foi aprovada a Lei Orgânica do INEM, que de resto ainda não conhecemos ao detalhe, porque ainda não foi divulgada. Ela disse que as ambulâncias próprias do INEM iam passar a estar integradas nas ULS com pelo menos uma ambulância CIS e uma ambulância de emergência médica, esta na retaguarda, esta segunda, só com técnicos, sobretudo para as transferências interhospitalares. Isto abre a porta para que cada ULS venha a ter só uma ambulância CIS. Como nós sabemos, neste momento, por exemplo, o Distrito de Bragança tem duas ambulâncias CIS deslocalizadas da sede da ULS, precisamente para estar mais próxima das populações, uma em Mirandela e uma em Mugadouro. Parte sul do Distrito, ainda servida pela CIS, que se encontra em Foz de já pertencente a uma zona da Valença da Guarda, reduzir o número destas ambulâncias, que elas por si já são insuficientes. Em muitos casos já demoram mais de 40, 50 minutos a chegar às ambulâncias. Não, a promessa é reduzi-las, com a possibilidade de serem colocadas na sede da ULS, pior ainda, mais afastadas das zonas sul e este do distrito. Ficam claramente os cidadãos prejudicados.
2: Atualmente, uma das ambulâncias está estacionada em Mogadouro, no serviço de emergência básica daquela cidade, e a outra em Mirandela, junto à urgência do hospital. O presidente da Câmara Municipal de Mogadouro considera urgente a instalação de uma viatura médica de emergência e reanimação no concelho, defendendo que este meio seria essencial para reforçar a resposta médica em toda a região envolvente. António Pimentel afirma que a localização geográfica e as infraestruturas existentes fazem de Mogadouro um ponto estratégico para acolher este serviço de emergência médica.
3: Considero que, sendo Mogadouro um concelho com alguma centralidade no plano alto, não é? Tendo um centro de saúde de terceira geração, com urgência aberta 24 horas, com o INEM, que é fundamental para poder também acudir aos concelhos limítrofes, não é? Estar também dos concelhos limítrofes como Miranda, Freixo, Moncorvo quiçá 20 minutos. Portanto, se ali fosse instalada uma FNER. Quer dizer, é útil, não há dúvida, para Mugadouro, mas também para os concelhos limítrofes. E devo dizer que a sugestão até ocorreu por sugestão de um concelho limítrofe. Portanto, consideramos efetivamente que era um benefício para essa parte do território.
2: Atualmente, o distrito de Bragança dispõe apenas de uma VMER localizada na cidade de Bragança. O autarca alerta para os impactos desta limitação nos tempos de resposta em situações de emergência e considera que a instalação de uma VMER em Mugadouro poderia contribuir para salvar vidas.
3: Considero que, sendo Mugadouro um concelho com alguma centralidade no Planalto, não é? Tendo um centro de saúde de terceira geração, com urgência aberta 24 horas, com o INEM, que é fundamental para poder também acudir aos concelhos limítrofes, não é? Estar também dos concelhos limítrofes como Miranda, Freixo, Moncorvo, e quiçá 20 minutos. Portanto, se ali fosse instalada uma VMER, quer dizer, é útil, não há dúvida, para Mugadouro, mas também para os concelhos limítrofes, e devo dizer que a sugestão até ocorreu por sugestão de um concelho limítrofe. Portanto, consideramos efetivamente que era um benefício para essa parte do território.
2: António Pimentel destaca ainda as condições existentes no concelho para receber este meio de emergência médica.
3: O Mugadouro tem neste momento um centro de saúde grande, de terceira geração, com espaço disponível, com urgências abertas 24 horas, tem o pessoal do INEM em permanência, veja, tem um centro de diálise renal, enfim, tem um laboratório de análise e tem uma centralidade que penso que é fundamental para economizar nas deslocações, para estar mais próximo das pessoas.
2: O Presidente da Câmara garante também que a autarquia está disponível para colaborar em tudo o que for necessário para viabilizar a instalação da VMER em Mugadouro. Também a cidade de Mugadouro recebe amanhã a visita da Ministra do Ambiente e Energia, Maria da Graça Carvalho. A visita integra um conjunto de iniciativas ligadas à valorização ambiental, à conservação da natureza e ao desenvolvimento sustentável do território. O programa terá início às 11 da manhã, nos espaços do concelho, com recepção oficial e guarda de honra, seguindo-se a sessão solene no Salão Nobre da Câmara Municipal. Durante esta cerimónia será realizado o registro da outorga no livro de honra do município e a entrega da chave de ouro e respectivo certificado à homenageada. A visita inclui, igualmente, o lançamento da primeira pedra na obra de reabilitação do conjunto das bodegas da Fonte Nova de Urroz, a visita à intervenção ambiental realizada na Faia da Água Alta e o descerramento da placa e assinatura do contrato da obra do futuro Centro Interpretativo do Parque Natural do Douro Internacional. 50 deputados infantis debateram e aprovaram 15 propostas durante a 8ª edição da Assembleia Municipal Infantil de Vila Real. Uma sessão assistida pela jornalista Mila Brigas.
4: Promovida pela autarquia

0: aquilo que é efetivamente, ou que deve ser uma das preocupações dos executivos, que é mostrar o outro lado da política. O outro lado da política é precisamente isto, ou seja, é pegarmos numa situação, num determinado problema, num contexto, analisarmos diferentes perspectivas, debatê-las, de alguma forma é introduzir nestas crianças dos terceiros e quartos anos das nossas redes escolar, quer pública, quer privada, ter a possibilidade, de facto, de incentivar esta participação.
1: Áurea Pimentel, professora bibliotecária no Agrupamento de Escolas Morgado Mateus, considera que esta iniciativa fomenta nos alunos o espírito crítico.
2: Vou daqui do coração cheio, porque, apesar do que às vezes dizem, que nas escolas nós não encontramos ideias, não encontramos crianças capazes de falar disto ou daquilo, quem esteve aqui, acho que percebeu que nós, afinal, temos crianças, porque estamos a falar de crianças de terceiros e quartos anos, que sabem expor as suas opiniões, que sabem verbalizar os porquês, que sabem muitas vezes dizer eu não concordo por alguma coisa, e nós assistimos a isso.
1: Miguel Melim, deputado da Escola Básica das Árvores, defende que a Assembleia Infantil deveria ser repetida todos os anos, porque é um espaço fantástico para o debate de ideias.
3: Achei uma coisa fixe, uma coisa engraçada para se fazer todos os anos. Uma coisa que gostei de fazer, uma coisa que eu achei uma coisa fantástica para mostrarmos os nossos conhecimentos e o que gostávamos de melhorar.
1: Já a deputada da Escola Básica do Douro, Maria Inês Carneiro, sente-se uma sortuda por ter tido esta oportunidade.
4: Foi muito boa, nunca tinha vivido uma experiência assim. Gostei muito de viver esta experiência, sou muito sortuda, digamos assim.
1: Vila Real, uma cidade centenária, foi o tema escolhido para a 8ª edição da Assembleia Municipal Infantil e os deputados de todas as escolas do ensino básico do concelho apresentaram propostas que visam contribuir, melhorar o dia-a-dia, quer nas suas escolas, quer mesmo para o concelho, passando pela melhoria dos espaços verdes e desportivos, conservação do património histórico e cultural e mais utilização de meios tecnológicos.
5: Foram 15 as escolas da rede pública e privada do concelho de Vila Real que participaram. Cada uma apresentou 3 propostas que foram todas aprovadas por maioria. Amanhã celebra-se o dia do município de Vila Pouca de Aguiar e, para além do habitual hastear da bandeira, das sessões solenes e das condecorações municipais, neste dia é também tradição perspectivar-se o futuro. Ana Rita Dias, presidente da Câmara Municipal de Vila Pouca de Aguiar, diz que o seu discurso vai abordar a estratégia que está a ser executada no concelho, que passa pela captação de mais empresas e empregos com a finalidade de fixar população.
6: Também aqui que nós apresentamos aquilo que pretendemos para o nosso concelho e, de facto, o que nós pretendemos é trazer mais gente, manter os que cá estão e que acreditam no desenvolvimento do nosso concelho, apresentar aqui sempre a estratégia municipal no âmbito da criação de mais emprego, atração de mais empresas, criar mais condições para as famílias e para os jovens que querem estar aqui no concelho. E é assim que temos trabalhado e que temos apostar nas várias medidas que temos apresentado e que estamos também a desenvolver a nível de obras e de estratégia, digamos assim, para jovens e para a fixação destes aqui no nosso concelho.
5: Desde 2024 que o município de Vila Pouca de Aguiar celebra o feriado municipal a 16 de maio, que era até então assinalado a 22 de junho. A alteração do feriado municipal foi aprovada em Assembleia Municipal de Vila Pouca de Aguiar em 2023, com base no floral manuelino de Aguiar da Pena de 16 de maio de 1517, repondo assim a história. Chegamos ao fim desta edição, recordando a declaração de Rui Lázaro, presidente do Sindicato dos Técnicos de Emergência Pré-Hospitalar do INEM, que considera a possível retirada do helicóptero do INEM sediado em Maceio de Cavaleiros uma medida desajustada, sem qualquer fundamentação técnica e que vai provocar mortes no interior do país.
7: E não é aceitável. Em muitos casos fica fora da janela do tempo internacionalmente recomendada, absolutamente, e muita gente pode morrer se esta medida for tomada. Portanto, mais uma vez, a população do interior ver se há, se esta medida for para a frente, privada, no meio de uma emergência essencial que mitiga de alguma forma as assimetrias entre o interior e as grandes cidades.
5: O presidente do Sindicato dos Técnicos de Emergência Pré-Hospitalar do INEM alerta ainda para a possibilidade de estar em cima da mesa a possibilidade de o Distrito de Bragança poder vir a perder uma das ambulâncias CIV, suporte imediato de vida, que atualmente estão sediadas em Mirandela e Mugadouro.

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5: Boa tarde, minha gente. Liga aí, fica a par.

0: Para quem tem fé, muito boa tarde. Estamos de regresso para a última edição da Semana de Discos Pedidos, edição de sexta-feira. Hoje são 15. É verdade, 15 de maio, minha gente, 278-200-600, 278-200-601, para pedir música. Já temos alguém do outro lado. Boa tarde.
1: Boa tarde, Sr. Zé.
0: Boa tarde, Sr. Zé. Viva.
1: É tudo bem.
0: Pronto.
1: Está um frio.
0: Está frio, é verdade. É verdade.
1: E vento.
0: Mas olha que para a semana isto vai aquecer bem, é?
1: É bem chegar hoje.
0: Pronto, mas hoje está assim o tempo. Amanhã começa a melhorar. Meu amigo, vamos ouvir uma música de quem?
1: Olha, pode ser a mais nova da Karina.
0: E para quem vai?
1: Para a Sobrana, para a Soares, para a Solinda, para a Serginha, para o José e para a Cláudia. Vai para o Primo Mário do Espaço, vai para o Freitinha, para o Zé Manuel Sossente, para o Fernando, para a Ferdinanda, para a Isabel, para a Mulher Perigota, e para a Solucinda, vai para a Dona Luz Voltelhas, vai para a Bolívia, vai para o João Pasquale, vai para o Elva Longo, vai para o Paulo Sérgio, vai para o Paulo Quitela e para a senhora dele, para a Solucinda, para a Amélia e para o marido, e para o senhor até a segunda.
0: Muito bem, muito obrigado. Um abraço grande e bom fim de semana.
1: Até a segunda.
0: Muito obrigado. Vamos em frente. Mais uma participação. Do outro lado, boa tarde.
2: Estou. Cá.
0: Sim, Dona Lourdes. Estou sim. Eu estou cá.
2: Cheguei agora de Mirandela. Fui a...
0: Pronto.
2: Ao Centro Velho para ver o que é que ele tinha nos intestinos. Tenho o cheiro operado aos intestinos.
0: Ah, é. Oh, vida.
2: Até me disse o médico, você quer neste dia? Quero, então não quero assim.
0: Pois, claro que sim.
2: Agora tenho que ir na segunda, lá ao Hospital Velho, marcar.
0: Claro,
2: marcar.
0: Pronto, mas vai correr tudo bem. É um exame que vai fazer, portanto não se preocupe ainda, está bem? Não há preocupações antecipadas, está bem? Dona Lourdes,
2: claro.
0: Vai correr tudo bem. Bem, Deus é grande. Minha amiga, vamos ouvir uma música de quem?
2: Nossa, as escolhas, tudo bem.
0: E para quem vai?
2: Vai para si, vai para a sua senhora, vai para os seus filhos, para o seu pai, para os seus pais, para os seus sogros também, e vai para a dona Adelaida, para toda a dona Chama, para o marido e para os filhos também, e vai para a Luísa, para a minha irmã, para os meus sobrinhos todos também, e vai para a dona Margarida, muitos beijinhos para ela, esteja tudo bem com ela, e vai para a dona Nazaré, para a dona Verónica, e vai para o peixinho de água doce também, para ele e para toda a família. E vai para o Zé dos Eixos também, para ele e para a mulher e para os filhos. E vai para a minha irmã, a Áurea também, para ela, muitos beijinhos para ela. E vai para toda a gente que estiver a ouvir e para o Zé dos Eixos, muitos beijinhos, para a dona Gina, para o marido e para os filhos, para a neta. Para toda a gente que estiver a ouvir, um beijinho para si. Até amanhã, se eu estou a ver.
0: Muito bem, até a segunda. Beijinho grande, bom fim de semana.
2: Obrigada, Sr. Tosé. Beijinho também, bom fim de semana.
0: Obrigado, beijinho grande para si. Vamos à música.

0: Arcade FM, são 13 horas e 11 minutos. Vamos em frente nesta edição de Discos Pedidos. Ouvimos então o fado de Teresa Tarouca. Quem será que está do outro lado? Boa tarde. Deste lado ninguém. Boa tarde.
1: Boa tarde.
0: Viva, como está a Duzinda?
1: Tudo bem.
0: Tudo? Pronto, é o que interessa, tudo. É o que nós queremos ouvir.
1: Tenho amanhã estado a tentar, mas não consegui.
0: Pronto, mas conseguiu agora.
1: Agora apanhei.
0: Agora sim. Ora, muito bem. Então e a música, qual é que vai ser?
1: Sol Brilhante,
0: bem precisamos. Para quem é que vai a música?
1: Vai para mim, para a minha mulher, para a CDM. E para o meu marido, com as melhoras dele. Para o Firmino da Sobreira. Para todos os doentinhos que estão todos. E para o Tosé, para o seu filho, para a sua esposa, para a sua mãe, para a sua sogra. Um beijo para a sua mãe, para a sua sogra e para a sua esposa, para o seu filho, para o Tosé. Aqui para o Chico e para a Bétima e Jéssica e Francisca e Jorge. E para a mãe dele, as melhoras. Para o senhor José dos Eixos, um beijinho para ele. Para o senhor Freitas e o Pedro para a esposa. Para o senhor Aminoto e para a esposa. Para o senhor Fernando Palorca, para a esposa e para a mãe e para a irmã. Tudo bom para eles. E está tudo, todo.
0: Muito bem, pronto. Muito obrigado. Beijinho grande e um bom fim de semana.
1: Obrigado e para todos também um beijinho.
0: Muito obrigado. Vamos saber quem é que está do outro lado. Boa tarde.
2: Boa tarde, José.
0: Ora viva, tudo bem? Bem disposta,
2: tudo
0: Lucinda?
2: Tudo bem, estou ouvindo pelo rádio.
0: Pronto, ok. Mas está-me a ouvir, é o que interessa. E então, Lucinda, qual é a música que quer ouvir?
2: Vamos ao Zé Praia.
0: Vamos à La Praia, vamos tu e eu, não é? É essa?
2: É.
0: Para quem é que vai a música do Nel Monteiro?
2: Não sei, é um cantor que é mesmo Zé Praia.
0: Ah, e o Zé Praia. Ah, entendi-lhe, vamos lá na praia. Ah, ok, o Zé Praia. O que tem uma carrinha velha, mas aquilo anda. Cuidado.
2: Não.
0: É essa, não é essa?
2: O Zé Praia é aquele que...
0: É um cantor, eu sei.
2: Ninguém gosta mais da noite que eu.
0: Pronto, também. É essa a música que quero ouvir. É que ele tem uma música que se chama A Velha Carrinha, que é uma carrinha velhinha, mas anda muito.
2: Ah, é?
0: É, pronto. Não conhece essa música, pois não?
2: Não.
0: Pronto, mas então vamos passar essa que me pediu. Ninguém gosta mais da noite do que eu. Ok, pronto. E para a próxima vamos ouvir aquela que eu lhe disse, está bem? Fica
2: sim,
0: já combinado. Bem, muito bem, que é
2: pronto,
0: para ouvir. Então e para quem é que vai a música?
2: Olha, vai para vocês a Terra Quente, para todos os lavradores, vai para a família do Tosé, vai para o Zé Manel com os pais, vai para o Zé dos Reis, vai para a sua Freitas e família, vai para a equipa da Padaria Barreira, vai para o Sr. Fernando da Palorca e para toda a família, vai para mim para a filhota, vai para todos os ouvintes e participantes e para o Tosé com um beijinho, um bom almoço e uma boa viagem, papai.
0: Muito obrigado, Lucinda, muito obrigado. Beijinho grande para si também. Até a segunda.
2: É segunda, talvez.
0: Muito obrigado. Vamos em frente. Para já temos o Zé Praia.

Muito bem, a música do Zé Praia. Vamos em frente, agora temos aí música também do Sol Brilhante. Quem pediu foi a nossa amiga Lucinda, não, mas a nossa Aduzinda. É verdade, ela pediu-nos então música do Sol Brilhante. Até gostava de ter o sol a brilhar mais, mas parece que para hoje é assim. Mas a partir de amanhã está a ficar melhor. E então para a semana, para a semana vamos ter uma massa de ar vinda do norte da África. A partir do dia 20, ou seja, a partir de quarta-feira, vamos ter calor 30 e tais.

0: Muito bem, ora, música do Sol Brilhante. Vamos em frente nesta edição. Temos aí o meu amigo Jorge. Muito boa tarde, Sr. Jorge.
1: Boa tarde, José. Como está?
0: Eu estou bem, amigo, estou bem. Para fim de semana, melhor ainda, ainda para mais.
1: Exatamente.
0: Este fim de semana que eu vou até Fátima. Portanto,
1: ora, muito bem.
0: Melhor ainda, não é?
1: Vai ser abençoado por ser a Nossa Senhora de Fátima.
0: É isso, muito por obrigado, isso. Muito obrigado. E nós temos aí uma música bonita, que é do Jorge Loureiro.
1: Sim, senhor, para todas as famílias.
0: Sim.
1: Para todas as famílias do mundo que bem precisem e para que ninguém se esqueça dos pais.
0: Isso é importante.
1: Porque os lares não são nenhum depósito.
0: Pois.
1: Por isso,
0: para isso mesmo.
1: Toda a gente
0: e eles cuidaram de nós e nós temos a obrigação de cuidar deles também, não é?
1: Exatamente.
0: Muito bem, Sr. Jorge.
1: Muito bem. Bah,
0: meu amigo,
1: boa viagem.
0: Um abraço grande. Muito obrigado.
1: Obrigado.
0: E até segunda-feira. Bom fim de semana.
1: Até segunda. Obrigado.
0: Obrigado. Muito obrigado. O nosso amigo Jorge, um abraço grande para Contins. E temos mais alguém do outro lado. Boa tarde.
2: Boa tarde, José.
0: Ora viva, quem está desse lado?
2: É o Carlos Luz.
0: Oh, Carlos, está tudo bem, meu amigo.
2: Está tudo bem.
0: Oh, Carlos, pronto, eu já nem digo nada. O João Pedro, pronto. O Zé, igualmente. Pá.
2: Estão a dormir a sexta.
0: Pronto, já estão a estudar, não é? Pois claro. Deixa vir o calor que eu quero ver como é que é.
2: É verdade, José.
0: Ora, então, qual é a música, Carlos?
2: Olha, tenho aqui uma número que é Nunca Ouvi Tanta Verdade. Acho que é o Zé Luma Fátima canta essa música.
0: Ok. Nunca Ouvi
2: Tanta
0: Verdade. Ok. E então, e para quem é que vai?
2: É para toda a gente que está a ouvir e para quem gostar e faz boa viagem amanhã para Fátima. Então,
0: muito obrigado. Um abraço grande para ti também, para toda a família e para os colegas.
2: Também.
0: E até segunda.
2: Até segunda, José.
0: Muito obrigado. Vamos à música. Para já temos aí Jorge Loureiro.

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0: Ora, muito bem, vamos em frente. Nós temos mais participações. Vamos saber quem é que está do outro lado. Boa tarde.
1: Boa tarde.
0: Ora, boa tarde, a nossa amiga Ana. Viva, boa tarde, como está?
1: Oh, está tudo bem, olha, a trabalhar.
0: Ah, pois claro, então, quem não trabuca, não manduca.
1: Não manduca.
0: Pois. E a minha amiga, vamos lá saber...
1: Com este ventinho, com este vento, não ajuda nada.
0: Não
1: hoje.
0: Ajuda nada, pois não, mas pronto. Mas, Ana, fique descansada que para a semana, vem, vamos aquecer e bem.
1: Ah, pois, já estou a imaginar.
0: É verdade, é verdade. Então vamos ouvir uma música de quem, Ana?
1: Olha, uma música à escolha, uma música que seja assim romântica como eu.
0: Ah, pronto, ok, sim. E então, para quem vai?
1: Olha, vai para toda, para as minhas filhas, para a minha netinha, vai para si, para os seus, vai para toda a equipa da rádio, participantes e ouvintes. E é tudo, olha.
0: Muito bem, pronto. Ora, e um bom fim de semana.
1: E igualmente também para si, um bom fim de semana. Beijinho.
0: Muito obrigado, beijinho grande para si também. Vamos saber quem está deste lado. Boa tarde.
2: Boa tarde.
0: Boa tarde. Viva, Dona Adélia. Viva, como está?
2: Já temos mais uma vez a ouvir o Tozé. Gostava de ouvir aquela música que é a Santa Lúcia.
0: Ok, que é do Graciano Saga, não é?
2: Sim.
0: Para quem vai?
2: Olha, vai também especialmente para o Tozé, que tenha uma boa viagem lá a Fátima, você, e todos os que vão na sua companhia.
0: Sim.
2: E todos os peregrinos. E vai também para toda a minha família em geral, não esquecendo ninguém, vai para a Lena de Carvalhais e para a mãe dela. E para aqui para o pessoal de Carabelas também. E para a Otília. E para o pessoal de Carabelas e todos os ouvintes e participantes.
3: Beijinhos.
0: Beijinho grande e para a sua mãe. Muito obrigado e um bom fim de semana.
3: Beijinhos para si, para todos, amiga.
0: Muito obrigado. Beijinho grande também. Ora, então para já temos aí o Tony Carreira.

Muito bem, bonita música esta de Tony Carreira. E nós estamos a pedir o Sol Brilhante, ele já está aí, hein? Vale a pena falar, nem mais. Muito bem, são 13 horas e 39 minutos, estamos a 20 do final desta edição de hoje. Edição de sexta-feira, aquela edição que toda a gente gosta, porque o fim de semana está à porta, não é? Pois, claro, nem mais. Ora, então, para já temos ainda música para ouvir do Graciano Saga, o Santa Lúcia. É a música que pediu a nossa amiga Amélia, a Dona Adélia. Peço desculpa, Adélia, que nos liga então, de Caramelos.

0: Muito bem, vamos em frente. Estamos prontos para receber mais alguém. Quem será que está deste lado? Boa tarde.
1: Boa tarde.
0: É o Fernando. Boa tarde, Fernando.
1: Olá.
0: Fernando, até o sol apareceu, hein?
1: Isto é...
0: A Luzinda pediu a música do Sol Brilhante. Pronto.
1: Sim, hoje.
0: É verdade.
1: Muito obrigado, pois a música é muito linda.
0: Ora, então, Fernando, qual é a música?
1: Olha, vou pedir isto para o Jorge Loureiro, vai ver que a minha notícia está.
0: Não percebi.
1: Passaste tudo, mas vai ouvir uma associação. Estou no céu, estou-te a ver. Ou estou aqui, estou-te a ver, se uma coisa.
0: Ok.
1: É o Jorge Loureiro.
0: Sim.
1: Estou a dedicar toda a gente a ouvir, principalmente para o meu pai. Foi o último dia que eu conversei com ele, foi o dia 2, dia 15. Ele onde estiver deve estar a ver. Está tudo por hoje.
0: Eu sei que é difícil para vocês. Muito bem, então.
1: Está difícil, está.
0: Um abraço grande e.
1: A saudade são muito, rapaz.
0: Acredito.
1: Salve, um abraço. E, olha, pede para amor lá em Fátima.
0: Muito bem. Um abraço.
1: Um abraço. Mano.
0: Um abraço. Oh. Grande. Um abraço.
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0: Pronto, agora sim, já recomposto. Freitas, boa tarde.
1: Boa tarde, Tosa.
0: Eu peço desculpa, Freitas, mas eu ia atendê-lo, mas não consegui.
1: Então, isto às vezes, custa todo.
0: Claro. Freitas, a música qual é?
1: Vamos aí a Roberto Miranda. Qual é? Tinha na coisa, já se foi embora. Já não me lembro o nome dela, pronto. Ou a qualquer dela. Pronto.
0: Tem o Sol da Minha Vida, tem Vai com Deus, Roberta Miranda, temos muitas.
1: Pois, era.
0: Caralho. Atração Fatal, tem aqui umas poucas. Bolero Nunca Mais, O Sol da Minha Vida, olha.
1: É outra, mas agora não vai cá. Pode ir a qualquer dela.
0: Pronto, e para quem vai?
1: Vai para todos que falei de manhã. E agora vai para os que não falei. Vai para o Miguel, que de manhã não falei dele, e para toda a família dele. Depois vai para a dona Adelaide Torre, dona Chama, e para o marido, para a dona Manuela. Para a dona Manuela, para a dona Maria José, de Almeida, e para a nossa bijoqueira, e para toda a família. Para o Hélder e para a esposa, e para os filhotes, e para toda a família. E para todos que estou a falar, que agora fiquei também meio...
0: Claro.
1: Meio bocado.
0: Sim, sim, sim, claro. Pronto. Mexeu com toda a gente, muito bem.
1: E um bom fim de semana. E para todos, para o Mateus, para o Maria João, para os seus pais, para os seus sogros, e está tudo.
0: Muito bem. Olha, amigo Freitas, um forte abraço e um bom fim de semana.
1: Obrigado, igualmente.
0: Muito obrigado.
1: E boa viagem.
0: Muito obrigado, muito obrigado. Muito obrigado. Segunda-feira cá estarei, se Deus quiser, ali a partir das 7 da manhã.
1: Ora bem.
0: Tudo de bom. Muito obrigado. Muito obrigado nós. Vou mandar aqui um abraço grande também para a empresa Ribeiro e Gonçalves. Eles pensavam que eu já me tinha esquecido, mas não. Um abraço para eles. Estão sempre a vir a terra quente. Um forte abraço, bom trabalho. E já agora, rapaziada, bom fim de semana, hein? Ora, minha gente, estamos no final. Pois, temos que ir embora. Já não há mais tempo para ninguém. Eu regresso então para a semana. Tenham um bom fim de semana. Fiquem por aí a ouvir a terra quente, que estão muito bem acompanhados. Até segunda.

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1: 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As manchas solares e as explosões solares. A superfície volátil do Sol arde a 6 mil graus centígrados, aquecendo todo o sistema solar. É, portanto, cerca de 180 vezes mais quente que um dia quente na Terra. Mas algumas partes da superfície do Sol são mais frescas que outras. As manchas solares, que têm aproximadamente o tamanho do nosso planeta, apresentam uma cor escura por terem menos cerca de 2 mil graus que a superfície circundante. Têm campos magnéticos intensos que anulam o calor proveniente do ardente núcleo interno do Sol. As manchas solares também podem afetar a temperatura da Terra. A atividade máxima das manchas solares está associada a um ligeiro aumento na libertação de energia do Sol, incluindo uma subida dramática das radiações ultravioletas. Nos últimos 60 anos, verificou-se um aumento global da atividade das manchas solares, que corresponde muito aproximadamente a um período de aquecimento global. O período entre meados do século XVII e início do século XVIII foi marcado por uma reduzida atividade das manchas solares, coincidindo com uma época de temperaturas muito baixas e invernos prolongados na Europa Ocidental, a que se chamou a Pequena Idade do Gelo. Em factos adicionais, dizer que Galileu Galilei usou as manchas solares para seguir a trajetória da rotação do Sol. Como o Sol é basicamente formado por gases, a sua rotação é diferente consoante as zonas. A rotação do Equador demora cerca de 25 dias, enquanto os polos demoram 35 dias. Os astrónomos chineses foram os primeiros a observar as manchas solares no ano 30 d.C.
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0: Na Antena da Terra Quente, como é habitual, todas as semanas, cá estamos, à quinta-feira. Bem-vindos a mais um Opinião Independente com Alexandre Pacheco.
1: Bom dia a todos.
0: E neste caso temos mais dois temas, como é habitual também.
1: Sim.
0: Ora bem, o primeiro deles é um assunto que também já aqui abordamos em diversas ocasiões, mas agora parece que surgiram aqui algumas novidades, não sei se podemos chamar assim, mas há algumas novidades, pelo menos na praça pública, na esfera pública,
1: pois,
0: tem-se falado bastante
1: onde
0: disso.
1: Onde não devia.
0: Exatamente. Portanto, estamos a falar da Operação Influencer, como se sabe, que envolve, que na altura envolveu o Primeiro-Ministro António Costa e que levou depois
1: Sim.
0: até à saída do
1: governo,
0: à admissão, não é?
1: Sim.
0: Bom, o que agora se passa, que tem a ver com mais escutas telefónicas, não é? Que têm vindo ao público e que fizeram logo saltar o Chega para a possibilidade de termos aí uma comissão na Assembleia da República. Pronto, mas basicamente temos aqui mais novidades. Supostamente, o que é que acontece? Temos falado também aqui muito nisso. Em Portugal, a questão do segredo de justiça é muito difícil de parar, não é?
1: É muito difícil, mas deveriam pelo menos mostrar que estão a tentar. E aquilo que parece é que, de alguma forma, a divulgação de peças processuais, portanto, que são retiradas, devendo elas estar em boa guarda, que são retiradas e que são divulgadas na praça pública, isto já é visto como normal e não pode ser visto como normal. Isto não é normal. Eu diria que numa sociedade democrática, os bufos e os bufarinheiros devem ser um mal que deve ser combatido, não é?
0: Gostei desse nome.
1: Deve ser combatido, porque se nós vamos permitir que toda a informação que deve ser sigilosa, porque as pessoas devem ser julgadas no tribunal e não na praça pública, vamos permitir que essas informações saiam sucessivamente e sejam colocadas nos jornais ou sejam colocadas nos partidos, onde for. Isso não é correto e é uma forma de funcionamento do Poder Judicial muito criticável, muito, muito criticável. E eu diria até, estamos no antípoda daquilo que deveria ser. Pessoas que fazem sair peças retiradas dos processos para a praça pública são pessoas que estão a infringir a lei. Eventualmente estarão a ter um preço que lhes é pago por isso. Mas eu não consigo compreender como os responsáveis dos tribunais, sejam eles quais forem, e no limite a Ministra da Justiça, não tomem medidas para evitar que isto continue a acontecer.
0: Sistematicamente,
1: e
0: não é?
1: Isto
0: estamos
1: acontece...
0: a falar neste processo, mas é em vários também. Não?
1: Claro. Nani, isto acontece sucessivamente a propósito deste e de outros processos.
0: Uhum.
1: Até das coisas mais espúrias ou mais sem significado, como aqueles casos mais escabrosos que a gente sabe, que até implicam violência física, tudo isso sai e é colocado, pondo muitas vezes em risco, para além da idoneidade e da honra e da dignidade das pessoas, antecipadamente, coisa que não deve ser feita, põem até em risco a sua própria saúde física e mental. E isto é lamentável, que se anda a brincar com estas coisas. Portanto, o Ministério da Justiça está muito mal, o Poder Judicial está muito mal neste país e é preciso fazer alguma coisa para evitar que isto aconteça. Eu recordo que o que nós estamos aqui a falar de novo é de uma espécie de golpe de Estado feito pelo Poder Judicial a um governo legitimamente eleito. O governo do Dr. António Costa foi escolhido pelos portugueses e foi vetado, prejudicado e retirado do poder pelo Ministério Público. E isto tem que ser dito e já foi dito, eu já o disse aqui várias vezes e não há ninguém que desmita isso. Eu recordo uma frase que tem autoria, foi dita e afirmada e assinada por baixo pelo Henrique Raposo, quando disse que o Ministério Público estava capturado pelo Chega. Ele disse isto num programa da televisão, numa rúbrica que tem, isto não é bem assim, disse-o com todas as letras e não me parece que ninguém tenha ficado escandalizado com isso. Quer dizer, o próprio sentido de honra e dignidade profissional das pessoas que trabalham no Ministério Público parece que não tem valor nenhum. Porque se diz uma coisa destas e ninguém... arbitra, ninguém contradiz, ninguém defende, ninguém se defende. Isto parece-me de uma gravidade impressionante, parece que é uma assunção pública de que efetivamente isto é verdade e que as pessoas que trabalham ali são assim.
0: Uhum. E depois estamos a falar de fogachos que vão aparecendo de vez em quando, não é? Para quando está muito tempo no silêncio, volta novamente a falar-se naquela questão, não é?
1: Exatamente. Eu gostava, mas não é, os timings se calhar não são por acaso.
0: Uhum.
1: Porque
0: não são coincidências, é isso?
1: Não são coincidências. Aliás, a este nível, e com pessoas formadas na área do direito, eu não acredito em coincidências. Isto é mau profissionalismo. Porque, repare, quase 3 anos depois do problema ter vindo a primeira vez à baila...
0: Recordo, estamos a falar naquela questão dos negócios do lítio e do hidrogênio.
1: Exatamente. Há arguídos por ouvir, 3 anos depois. Os que foram ouvidos só foram por pequenas partes do processo, não foram ouvidos globalmente. Portanto, há muita matéria ainda por apurar. Só 2 meses depois de serem detidos, os que foram detidos, é que se lembraram de ir ver as suas contas, as de e-mail e as financeiras. Há perícias por fazer. Eu pergunto, que raio de perícias vão fazer agora, 3 anos depois? E os e-mails ainda não foram lidos. 3 anos depois. No entanto, nome a nome, pessoa a pessoa, saíram para a praça pública, para aqueles senhores que gostam de máximas e de soundbites e de atroar a comunicação social com meia dúzia de frases bombásticas, poderem agir, atuar e ganhar votos. Se há alguma coisa... Repare, o doutor António Costa nem sequer arguído é. Nunca foi. E não é. Ainda não é neste momento. Porquê é que o nome dele está a ser falado? Portanto, estas situações têm um interesse e, como eu digo e repito, o timing não é por acaso. Eu recordo que foi divulgado um relatório, esse sim divulgado na praça certa e no momento certo, sobre as atividades do DSIAP. E esse relatório do DSIAP Foi grave, mostrou uma série de gravíssimas falhas no funcionamento do SIAP, que são perfeitos atentados aos direitos fundamentais das pessoas. Não é, se calhar não é por acaso que depois deste relatório ter arrasado tudo o que é a intervenção de pessoas que são tecnicamente preparadas para fazer e por os vídeos não estão a fazer, não é por acaso que agora vem de novo isto.
0: Portanto, acho que tem aqui alguma ligação.
1: Para mim, não há acasos nestas coisas. Repito, estamos a falar de técnicos que deviam estar preparados. E para além de terem preparação técnica e profissional, deviam ter dignidade profissional e ética e deontologia. Porque isto não vai lá com frases carregadas de adjetivos como gostam as pessoas do Chega. Nani, a desonestidade... existe em muito lado. Mas também não chega. Quando as pessoas se ervoram, profetas, e os que são os únicos honestos num mundo de corruptos, as pessoas têm que desconfiar nisto, têm que ser agnósticos. Porque não há ninguém perfeito. E nós temos visto que daquela bancada os casos são sucessivos. Eu pergunto qual é a legitimidade destas pessoas para depois atingirem ou julgarem que atingem.
0: Até aqui, no fundo, também é a tentativa do próprio Chega de querer abafar essas situações que me está a contar, que de facto se conhecem, não é? E trazer para a praça pública estes casos, não é?
1: Agora, deixe-me dizer-lhe outra coisa.
0: Para além do tal pedido de comissão parlamentar de inquérito, que também já deu entrada, não é?
1: Que já foi vetada de alguma forma. Eu fico também muito surpreendido com o silêncio dos partidos. Fico surpreendido, e aqui é o primeiro senão que eu vou apontar ao Sr. Presidente da República, o primeiro senão. Eu não percebi. O Sr. Presidente da República, enquanto candidato, estava muito preocupado com o funcionamento da Justiça.
0: Sim. Era uma das suas prioridades.
1: Uma das suas pedras angulares do seu programa. O Sr. Presidente da República já se pronunciou sobre isto? Quando é que se vai pronunciar? O PS já se pronunciou sobre isto. Quando é que se vai pronunciar? O PSD já se pronunciou sobre isto. Quando é que se vai pronunciar? E o CDS? E o Partido Comunista? E o Bloco de Esquerda? E há aqui uma coisa curiosa, que também...
0: Porquê que acha que isso acontece?
1: Silêncio todo? Eu vou ler aquilo que eu li na revista Visão. O objetivo dos nossos políticos parece ser quem consegue... ser mais amigo do Procurador-Geral da República, do Sindicato dos Magistrados do Ministério Público e do DSIAP, para que não tenha problemas de maior. Pouco importa se é por cobardia, se é por calculismo ou se é por não terem o mínimo sentido de Estado. Esta frase, se calhar, responde à sua pergunta. Uhum. Se calhar estão todos à espera que o DSIAP, que o procurador, não se vire para nós. Mas estão com medo de quê? Numa democracia, não pode haver golpes de Estado de um órgão de poder sobre outro órgão de poder. E aquilo que se passou com o Dr. António Costa e com o governo do Dr. António Costa foi um golpe de Estado.
0: E que ele continua a dizer que nunca foi ouvido.
1: Não é? Do Poder Judicial sobre o Poder Executivo.
0: E ele continua a dizer
1: e
0: que
1: ele continua e sempre se disponibilizou para o ser. Uhum. E nunca o foi. E isto revela, julgo eu, quem está de bem e de consciência nas coisas ou quem está com outros interesses que não esses.
0: Muito bem. Outro assunto que o Alexandre Pacheco traz esta semana é quando as empresas despedem os seus próprios clientes. Portanto, estamos a falar aqui de qualquer coisa que é um quem ouvir assim a primeira vez é um bocado estranho, não é?
1: É. Não, mas sabe, é curioso que isto é, eu baseio muito a escolha dos temas e, para já procuro que haja alguma coerência entre todos eles.
0: E alguma ligação também em relação
1: e alguma ligação à própria leitura, ao livro que eu apresento.
0: Traz.
1: E aquilo que me apela e que me leva a ter a intervenção cívica que procuro ter é basear-me em estudos que não são meramente opinativos e que não são teorias da conspiração, que não são meras opiniões discursivas para inglês ver. Portanto, procuro ir às fontes e ver o que é que se vai publicando. E o que está aqui em causa é que as grandes empresas de digitais, não é, da IA, estão gradualmente a despedir os seus trabalhadores. E, de alguma forma, estão também, aliás, agora o Zuckerberg, a Meta, vai despedir, penso que 8 mil. Aquilo que eles estão a tentar também que outras empresas façam através da automação é substituir o ser humano por autómatos.
0: Pela máquina, não é? Pela máquina.
1: Só que, à primeira vista, isto substituir trabalhadores por inteligência artificial até parece uma decisão racional. Portanto, nós vemos algum sentido nisto, atendendo aquilo que dizia o Agostinho da Silva, o homem fez-se para descansar e não se fez para trabalhar. Portanto, se tivermos robôs e máquinas que trabalhem por nós, nós vamos poder ter horários de trabalho menores, sem necessariamente perder as subvenções ou os rendimentos que temos. Só que isto não é assim. Isto não é assim. De facto, reduz custos em alguns casos. Cada vez mais estudos apontam que, por exemplo, na vertente social, qualquer automação aumenta a despesa e não a diminui. Portanto, ao contrário do que muita gente quer generalizar por aí. Se calhar aumenta a eficiência, a utilização das máquinas aumenta a eficiência porque permite trabalhar 24 sobre 24 horas, sem interrupções, sem férias, sem doenças, etc. E aumenta necessariamente a rentabilidade das empresas. Mas isto é ver o trabalho apenas como tendo um valor de trabalho. Só que as pessoas vivem do seu trabalho. E quando as pessoas não podem viver do seu trabalho, vão viver de quê? E se não têm nada com que viver, vão comprar o quê? E aqui é que é o basílio da questão. É que o trabalhador que é despedido deixa de ser cliente. Porque não tem dinheiro para gastar. Uhum. E o Estado Social não vai poder atender a todas estas situações. Não, o Estado não tem orçamento para começar a financiar todas as pessoas que são despedidas das suas empresas. Sejam de automóveis, sejam de computadores, seja daquilo que for. Portanto, ao despedirem as empresas, ao despedirem os trabalhadores, as empresas podem estar também a reduzir os próprios consumidores de que dependem. Se a empresa não vai vender o seu produto, vai continuar a despedir. Mas sempre que continua a despedir, vai ter cada vez menos pessoas a comprar. E entramos aqui num ciclo que não é empresa a empresa, mas de uma forma geral, pegando no tecido empresarial internacional
0: que vai, mundial, que vai causar grandes consequências.
1: Vai ser uma consequência terrível, porque as pessoas não vão poder consumir. E isto está a trazer outras questões à baila, porque também é preciso ver quem é que são as pessoas que estão a ser atingidas. É que se eu estou a falar de uma pessoa com 25 anos, que é despedida hoje, pode rapidamente fazer uma reconversão profissional.
0: O problema é já quem tem alguma idade.
1: O problema é quem já tem 50 anos e 60 vai fazer o quê? E vai viver mais 30 anos de quê? E vai bater sucessivamente aos serviços públicos. E os serviços públicos, como sabemos, e já o discutimos aqui várias vezes, estão em degradação permanente. Quem é que regula isto?
0: Ou seja, podemos ter aqui um autêntico caos.
1: Exatamente.
0: À vista, não é?
1: E eu gosto muito dos artigos que a Helena Oliveira, do ver, daquela área de intervenção, valores, ética e responsabilidade, tem, porque ela vai buscar estes estudos, disponibiliza-os para quem os quiser ler, como é evidente, é preciso trabalho, mas nada claro, se faz sim. sem trabalho, e alerta para esta situação. É que o dinheiro, o trabalho, não é apenas um custo para as empresas. É, sem dúvida, e tem que ser visto assim, mas o trabalho é a principal fonte de rendimento das pessoas.
0: Portanto, não pode ser uma coisa tão linear assim, substituir pura e simplesmente não. a parte humana pela maquinaria, porque depois tem este tipo de consequências, não é?
1: Claro.
0: Que vai levar a um autêntico...
1: E o Estado tem que perceber que quando dá demasiado poder a estes senhores das empresas da IA e das empresas digitais, está a perder o controle, progressivamente, está a perder o controle da situação. Porque o poder fica cada vez mais concentrado em cada vez menos pessoas e põe em causa a possibilidade regulatória do próprio Estado.
0: Uhum.
1: Sabe como? De várias maneiras, até pelo peso económico que têm estas empresas. Porque ativam setores de vanguarda. Setores que estão intimamente relacionados com, por exemplo, a produção de armamento. Com setores vitais, como o setor das comunicações, que se colapsar, vai colapsar toda a economia. Portanto, tudo isto, nós começamos a ficar reféns destes profetas da desgraça. Que é aquilo que este livro que vamos falar hoje diz.
0: Uhum. Muito interessante. A frase da semana tem a ver, obviamente, com isto? Não é?
1: A frase da semana tem a ver com isto que estamos a falar e a frase é a seguinte. A tecnologia é um servo útil, mas um mestre perigoso.
0: Bom, como também falámos já há pouco, todos os temas que trazemos aqui, depois tem seu fio condutor que nos leva também Sim. à sugestão literária que o Alexandre Pacheco faz questão de trazer todas as semanas. Esta semana é precisamente o livro Tech Agnostic, de Greg Epstein. Portanto, estamos a falar aqui do agnosticismo tecnológico, Sim. neste caso, não é?
1: É curioso que eu por acaso não sabia, este é um livro recente, é de outubro de 2025, e eu não sabia que existia uma coisa chamada capelão humanista. Portanto, basicamente, o Greg Epstein é um capelão humanista da Universidade de Harvard, em que basicamente ele aconselha pessoas, estudantes, professores e funcionários da universidade sobre questões éticas e existenciais, mas numa perspectiva humanista. Ele não é crente, ele é agnóstico.
0: Convém dizer que não é o outro Epstein.
1: Não é o outro Epstein, nem tem qualquer relação de proximidade ou, claro. Ou familiar. Mas este Epstein é um capelão humanista, portanto, ele não é crente, ele não acredita em Deus, mas acredita na ética e no valor humano e na humanidade. E, portanto, ele procura orientar as pessoas para terem um sentido crítico, sobretudo. E, em concreto, ele acha que a tecnologia está a começar a ser vista como uma religião oficial. E ele não concorda com isto e acha isto perigoso. Ele, repare, nós temos uma fé no invisível, nós não vimos Deus, mas acreditamos que ele existe. Nós não vimos o algoritmo, mas acreditamos que ele existe. E ele influencia as nossas vidas e cada vez mais. Mais, se calhar, do que Deus. Os líderes das grandes empresas, os CEOs das grandes empresas, são tratados como profetas e messias. Eles sabem tudo e eles têm solução para tudo. Inclusivamente, já se desafiam a ter solução para a morte. E depois tem um dogma, como não há religião sem dogma, não é? Tem um dogma que é o progresso tecnológico é inevitável e é sempre bom. Vamos acreditar nele porque ele está cá para nos ajudar e fazer felizes.
0: De uma forma cega.
1: Exatamente. Agora, o conceito de agnosticismo tecnológico, que é aquilo que o Greg Epstein defende, portanto, ele não tal como o agnóstico religioso, ele não afirma nem nega a existência de Deus, mas mantém uma postura de dúvida metódica. Ele acha que nós devemos duvidar sobre ou acerca da tecnologia. Não devemos acreditar em tudo aquilo que nos pretendem vender. Portanto, não aceita que a tecnologia seja a resposta para todos os problemas humanos. Mantém uma distância crítica que devemos manter uma distância crítica para medir se a inovação melhora, que eles apregoam, melhora ou não melhora a nossa vida, ou se traz, em vez disso, mais problemas. E recusa-se a adorar dispositivos ou sistemas. E os ditos cujos profetas da desgraça. Portanto, a religião tech consome, segundo ele, a nossa característica mais humana, que é a atenção. Nós estamos a perder a capacidade de atenção longa e demorada. E a propósito disto, a revista que vai sair amanhã, da Visão, que eu apelo a toda a gente que leia...
0: Tem um assunto do
1: género. Tem um assunto sobre isto, porque diz que o nosso tempo vai sendo cada vez mais reduzido. Nós não prestamos muita atenção ao tempo. Daí já não lermos jornais, lermos apenas frases. Cada vez temos
0: títulos,
1: menos...
0: Títulos, às vezes títulos, são os títulos, não é?
1: Cada vez menos atenção. Isto está a desumanizar-nos. Portanto, e ele defende que devemos recuperar o humanismo, devemos focar-nos nas necessidades, na ética e na dignidade das pessoas, acima da eficiência dos algoritmos. Portanto, leiam a Visão sempre, porque eles continuam a lutar para manter o título nas bancas, continuam, a decisão judicial continua a estar ali em banho-maria. É uma revista que merece ser lida e tem este artigo sobre a atenção e a diminuição da atenção que nos deve alertar para todos nós começarmos a fazer o caminho contrário.
0: Fica a sugestão também, para além da sugestão literária que já deixamos. Voltamos então na próxima quinta-feira. Até lá.
1: Até lá.

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3: 4 horas.
4: O presidente do Sindicato dos Técnicos de Emergência Pré-Hospitalar do INEM alerta para a possibilidade de estar em cima da mesa o Distrito de Bragança poder vir a perder uma das duas ambulâncias CIV. A Polícia Judiciária de Vila Real realizou 10 mandados de busca e apreensão em imóveis e viaturas nos distritos de Vila Real e Lisboa, no âmbito de uma investigação relacionada com suspeitas da prática dos crimes de fraude fiscal, branqueamento de capitais e falsificação de documentos. Em comunicado, a PJ refere que a investigação decorre de suspeitas de existência de um esquema de introdução ilícita de medicamentos em Moçambique, envolvendo produtos obtidos em Portugal e comercializados à margem dos mecanismos legais, fiscais e aduaneiros em vigor, bem como a consequente omissão do pagamento de impostos ao Estado português. O esquema consistia em enviar medicamentos para o território moçambicano, recebendo avultadas quantias em dinheiro, que depois eram aplicadas em Portugal na aquisição de bens móveis, imóveis e outros bens de luxo, indiciando a prática de atos de branqueamento de capitais. Durante os mandados de busca, a Polícia Judiciária apreendeu diversos elementos de prova, bem como avultada quantia em dinheiro. A investigação continua, o inquérito é dirigido pelo DIAP Regional do Porto. O presidente do Sindicato dos Técnicos de Emergência Pré-Hospitalar do INEM alerta para a possibilidade de estar em cima da mesa o Distrito de Bragança poder vir a perder uma das duas ambulâncias CIV que atualmente estão sediadas em Mirandela e Mogadouro.
5: Podemos ouvir diretamente das palavras da Ministra da Saúde na conferência de imprensa à meio do Conselho de Ministros quando foi aprovada a Lei Orgânica do INEM, que de resto ainda não conhecemos ao detalhe, porque ainda não foi divulgada. Ela disse que as ambulâncias próprias do INEM iam passar a estar integradas nas ULS, com pelo menos uma ambulância CIV e uma ambulância de emergência médica, esta na retaguarda, esta segunda, só com técnicos, sobretudo para as transferências intra-hospitalares. Isto abre a porta para que cada ULS venha a ter só uma ambulância CIV. Como nós sabemos, neste momento, por exemplo, o Distrito de Bragança tem duas ambulâncias CIV, deslocalizadas da sede da ULS, precisamente para estar mais próxima das populações, uma em Mirandela e uma em Mogadouro. Parte sul do distrito, ainda servida pela CIV, que se encontra em Foz de Cores, já pertencente a uma zona da ULS da Guarda, reduzir o número destas ambulâncias, que elas por si já são insuficientes. Em muitos casos já demoram mais de 40, 50 minutos e as caras já começam. Não, a promessa é reduzi-la, com a possibilidade de serem colocadas na sede da ULS, pior ainda, mais afastadas das zonas sul e este do distrito. Ficam claramente os cidadãos prejudicados.
4: Rui Lázaro também não poupa nas críticas à intenção já confirmada pela Ministra da Saúde de retirar o helicóptero do INEM, sediado em Macedo Cavaleiros, para o Hospital de São João no Porto a partir de 2030, considerando que é uma medida desajustada, sem qualquer fundamentação técnica nem operacional, e não tem dúvidas que irá provocar mortes no interior do país, Beatriz Mendes.
6: Para Rui Lázaro, esta medida vem claramente agravar as assimetrias regionais entre o interior e o litoral, aumentando o risco para a vida e segurança das populações do Distrito de Bragança.
5: Deslocar estes helicópteros para o litoral vai aumentar em cerca de uma hora, ou quase uma hora, o tempo que esta aeronave demora a socorrer um cidadão do interior. E não é aceitável. Em muitos casos, fica fora da janela do tempo internacionalmente recomendada, absolutamente, e muita gente pode morrer se esta medida for tomada. Portanto, mais uma vez, a população do interior ver se há, se esta medida for para a frente, privada, do meio de emergência essencial que mitiga de alguma forma as assimetrias entre o interior e as grandes cidades.
6: Para além disso, o líder do Sindicato dos Técnicos de Emergência Pré-Hospitalar do INEM entende que a possível retirada do helicóptero de Macedo de Cavaleiros é desajustada, tendo em conta que, atualmente, é o meio aéreo do país com a maior média de missões.
5: Se no passado, muitas vezes, a aeronave se tinha deslocado para a sede do Conselho e a vítima ia de ambulância ao encontro do helicóptero, atualmente, cada vez mais, estas aeronaves se deslocam mesmo ao local onde a pessoa se encontra, porque tem mais facilidade em aterrar. Isto faz também a diferença e contribui muito para a sobrevivência das vítimas de acidentes ou de doenças súbita grave. Isso justifica o aumento de número de missões que têm feito, quer diurnas, quer noturnas, aliás, pelos dados que tivemos conhecimento, as aeronaves de nascimento de Viseu são mesmo as aeronaves do país que mais trabalham e que mais fazem missões primárias, nomeadamente no local das emergências. Portanto, é completamente desajustado e não tem qualquer fundamentação técnica nem operacional esta decisão anunciada pelo Sr. Ministro da Saúde de deslocar os helicópteros para o litoral.
6: Perante isto, Rui Lázaro vai avisando que estas medidas a serem implementadas vão provocar mortes no interior do país.
5: Isto há de causar desfechos trágicos e muitas vidas se irão perder desta linha para a frente, que eram salvas com a organização dispositiva atual. Eu reafirmo e alerto, e sobretudo exercício da opinião pública, porque é importante que os cidadãos também se envolvam nesta reivindicação, e alertamos dentro para a frente, nos moldes em que se conhecemos, que o Sr. Ministro divulgou, vão morrer pessoas e vão-se perder vidas que podiam ser salvas. E não é admissível que, mais uma vez, as populações do interior se vejam instigadas dos meios de emergência essenciais para a preservação da vida humana.
6: O dirigente sindical não tem dúvidas que a eventual retirada, deslocalização ou desativação noturna do meio aéreo representa um grave retrocesso na coesão territorial e na igualdade de acesso aos cuidados de saúde e emergência, penalizando populações já afetadas pela desertificação, menor número de meios de emergência médica e hospitais e perda progressiva de serviços públicos essenciais.
4: As críticas do presidente do Sindicato dos Técnicos de Emergência Pré-Hospitalar do INEM a propósito da nova lei orgânica do INEM, que Rui Lázaro não tem dúvidas que será prejudicial para as populações do distrito de Bragança. Depois de Mirandela, agora a vez de Mogadouro também reivindicar uma VMER. O presidente da Câmara Municipal de Mogadouro considera urgente a instalação de uma viatura médica de emergência e reanimação no seu concelho, defendendo que este meio seria essencial para reforçar a resposta médica em toda a região envolvente. António Pimentel afirma que a localização geográfica e as infraestruturas existentes fazem de Mogadouro um ponto estratégico para acolher este serviço de emergência médica.
7: Considero que, sendo Mogadouro um concelho com alguma centralidade no Planalto, não é? Tendo um centro de saúde de terceira geração, com urgência aberta 24 horas, com o INEM, que é fundamental para poder também acudir aos concelhos limítrofes, não é? Estar também dos concelhos limítrofes como Miranda, Freixo, Moncorvo, e quiçá Vimil. Portanto, se ali fosse instalada uma VMER. Quer dizer, é útil, não há dúvida, para Mogadouro, mas também para os concelhos limítrofes. E devo dizer que a sugestão até ocorreu por sugestão de um concelho limítrofe. Portanto, consideramos efetivamente que era um benefício para essa parte do território.
4: Atualmente o distrito de Bragança dispõe apenas de uma VMER localizada na cidade de Bragança. O autarca alerta para os impactos desta limitação nos tempos de resposta em situações de emergência e considera que a instalação de uma VMER em Mogadouro poderia contribuir para salvar vidas.
7: Considero que, sendo Mogadouro um concelho com alguma centralidade no Planalto, não é? Tendo um centro de saúde de terceira geração, com urgência aberta 24 horas, com o INEM, que é fundamental para poder também acudir aos concelhos limítrofes, não é? Estar também dos concelhos limítrofes como Miranda, Freixo, Moncorvo, e quiçá Vimil. Portanto, se ali fosse instalada uma VMER, quer dizer, é útil, não há dúvida, para Mogadouro, mas também para os concelhos limítrofes, e devo dizer que a sugestão até ocorreu por sugestão de um concelho limítrofe. Portanto, consideramos efetivamente que era um benefício para essa parte do território.
4: António Pimentel destaca ainda as condições existentes no seu concelho para receber este meio de emergência médica.
7: Mogadouro tem neste momento um centro de saúde grande, de terceira geração, com espaço disponível, com urgências abertas 24 horas, tem pessoal do INEM em permanência. Veja, tem um centro de diálise renal, enfim, tem um laboratório de análises e tem uma centralidade que penso que é fundamental para economizar nas deslocações, para estar mais próximo das pessoas.
4: O presidente da Câmara de Mogadouro garante também que a autarquia está disponível para colaborar em tudo o que for necessário para viabilizar a instalação da VMER em Mogadouro. 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
1: Oh, mocidade, antigamente as alcubiteiras e os alcubiteiros faziam parte da mobília da aldeia. Estavam encostados com os mormos ao ginelo, com o cotovelo no parapeito, lenço na cabeça e olhos de águia. Que pareciam treinados por a CIA. Sabiam quem passava, quem andavam, o que levavam no saquito. Até se vinha triste, os vinham com a consciência pesada. Oh, Maria, olha o Tonho do Palmiro que passou ali com um saquito na mão. E era da farmácia, que era um saquito daqueles pequenos. Cá para mim aquilo já lhe andava a falhar, coitadinho. E a Maria Escanchada que vinha com um vestido vermelho. Deve andar para engatar o de junto, esse raparigolo que veio de novo. 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Já não se encostam ao ginelo, encostam só ao IFI. E o novo miradouro é a caixa de comentários. 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E o botão de ver mais repostas é o novo binóculo da fechadura da porta. 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
7: 6 horas.
8: O presidente do Sindicato dos Técnicos de Emergência Pré-Hospitalar do INEM alerta para a possibilidade de estar em cima da mesa o Distrito de Bragança poder vir a perder uma das duas ambulâncias CIV que atualmente estão sediadas em Mirandela e Mogadouro.
9: Podemos ouvir diretamente das palavras da Secretaria da Saúde na presença de imprensa a meio do Conselho de Ministros quando foi aprovada a Lei Orgânica do INEM, que de resto ainda não conhecemos ao detalhe, porque ainda não foi divulgada. Ela disse que as ambulâncias próprias do INEM iam passar a estar integradas nas ULS com pelo menos uma ambulância CIV e uma ambulância de emergência médica. Esta na retaguarda, esta segunda, só com técnicos, sobretudo para as transferências intra-hospitalares. Isto abre a porta para que cada ULS venha a ter só uma ambulância CIV. Como nós sabemos, neste momento, por exemplo, o Distrito de Bragança tem duas ambulâncias CIV deslocalizadas da sede da ULS, precisamente para estar mais próxima das populações, uma em Mirandela e uma em Mogadouro. Parte sobre o distrito ainda servida pela CIV que se encontra em Foz de Coas, já pertencente a uma zona da Baleça da Guarda, reduzir o número destas ambulâncias, que elas por si já são insuficientes. Em muitos casos já demoram mais de 40, 50 minutos a chegar às ambulâncias. Não, o compromisso é reduzi-las, com a possibilidade de serem colocadas na sede da ULS. Pior ainda, ainda mais afastadas das zonas sul e este do distrito. Ficam claramente os cidadãos prejudicados.
8: Rui Lázaro também não poupa nas críticas à intenção já confirmada pela Ministra da Saúde de retirar o helicóptero do INEM, sediado em Macedo Cavaleiros, para o Hospital de São João no Porto a partir de 2030, considerando que é uma medida desajustada, sem qualquer fundamentação técnica nem operacional, e não tenho dúvidas que irá provocar mortes no interior do país, Beatriz Mendes.
6: Para Rui Lázaro, esta medida vem claramente agravar as assimetrias regionais entre o interior e o litoral, aumentando o risco para a vida e segurança das populações do distrito de Bragança.
9: Deslocar estes helicópteros para o litoral vai aumentar em cerca de uma hora, ou quase uma hora, o tempo que esta aeronave demora a socorrer um cidadão do interior. E não é aceitável. Em muitos casos, fica fora da janela do tempo internacionalmente recomendada, absolutamente, e muita gente pode morrer se esta medida for tomada. Portanto, mais uma vez, a população do interior ver se há, se esta medida for para a frente, privada, no meio de uma emergência essencial que mitiga de alguma forma as assimetrias entre o interior e as agentes.
6: Para além disso, o líder do Sindicato dos Técnicos de Emergência Pré-Hospitalar do INEM entende que a possível retirada do helicóptero de Macedo de Cavaleiros é desajustada, tendo em conta que, atualmente, é o meio aéreo do país com a maior média de missões.
9: Se no passado, muitas vezes, a aeronave se tinha que deslocar para a sede do Conselho e a vítima da ambulância em encontro do helicóptero, atualmente, cada vez mais, estas aeronaves se deslocam mesmo ao local onde a pessoa se encontra, porque tem mais facilidade em aterrar. Isto faz também a diferença e contribui muito para a sobrevivência das vítimas de acidente ou de doença súbita grave. Isso justifica o aumento de número de missões que têm feito, quer diurnas, quer noturnas, aliás, pelos dados que tivemos conhecimento, as aeronaves de Macedo Cavaleiros e de Viseu são mesmo as aeronaves do país que mais trabalham e que mais fazem missões primárias, nomeadamente no local das emergências. Portanto, é completamente desajustado e não tem qualquer fundamentação técnica nem operacional esta decisão anunciada pelo Sr. Ministro da Saúde de deslocar os helicópteros para o litoral.
6: Perante isto, Rui Lázaro vai avisando que estas medidas a serem implementadas vão provocar mortes no interior do país.
9: Isto há de causar desfechos trágicos e muitas vidas se irão perder se esta medida for para a frente, que eram salvas com a organização dispositiva atual. Eu reafirmo e alerto, e sobretudo dificílima opinião pública, porque é importante que os cidadãos também se envolvam nesta reivindicação, e alertamos dentro para a frente, nos moldes em que se conhecemos, a Comissão Ministra divulgou, vão morrer pessoas e vão se perder vidas que podiam ser salvas. E não é admissível que, mais uma vez, as populações do interior se vejam instigadas dos meios de emergência essenciais para a preservação da vida humana.
6: O dirigente sindical não tem dúvidas que a eventual retirada, deslocalização ou desativação noturna do meio aéreo representa um grave retrocesso na coesão territorial e na igualdade de acesso aos cuidados de saúde e emergência, penalizando populações já afetadas pela desertificação, menor número de meios de emergência médica e hospitais e perda progressiva de serviços públicos essenciais.
8: As críticas do presidente do Sindicato dos Técnicos de Emergência Pré-Hospitalar do INEM a propósito da nova lei orgânica do INEM, que Rui Lázaro não tem dúvidas que será prejudicial para as populações do distrito de Bragança. Depois de Mirandela, agora a vez de Mugodouro também reivindicar uma VMER. O presidente da Câmara Municipal de Mugodouro considera urgente a instalação de uma viatura médica de emergência e reanimação no seu concelho, defendendo que este meio seria essencial para reforçar a resposta médica em toda a região envolvente. António Pimentel afirma que a localização geográfica e as infraestruturas existentes fazem de Mugodouro um ponto estratégico para acolher este serviço de emergência médica.
10: Considero que, sendo morador um concelho com alguma centralidade no Planalto, não é? Sendo um centro de saúde de terceira geração, e com urgência aberta 24 horas, com o INEM, que é fundamental para poder também acudir aos concelhos limítrofes, não é? Estar também dos concelhos limítrofes como Miranda, Freixo, Moncorvo, e quiçá Vimbiú. Portanto, que lhe fosse instalada uma VMER. Quer dizer, é útil, não há dúvida, para Mugodouro, mas também para os concelhos limítrofes. E devo dizer que a sugestão até ocorreu por sugestão de um concelho limítrofe. Portanto, consideramos efetivamente que era um benefício para essa parte do território.
8: Atualmente, o distrito de Bragança dispõe apenas de uma VMER, localizada na cidade de Bragança. O autarca alerta para os impactos desta limitação nos tempos de resposta em situações de emergência e considera que a instalação de uma VMER em Mugodouro poderia contribuir para salvar vidas.
10: Considero que, sendo Mugodouro um concelho com alguma centralidade no Planalto, não é? Tendo um centro de saúde de terceira geração, com urgência aberta 24 horas, com o INEM, que é fundamental para poder também acudir aos concelhos limítrofes, não é? Estar também dos concelhos limítrofes como Miranda, Freixo, Moncorvo, e quiçá Vimbiú. Portanto, que lhe fosse instalada uma VNER. Quer dizer, é útil, não há dúvida, para Mugadouro, mas também para os concelhos limítrofes. E devo dizer que a sugestão até ocorreu por sugestão de um concelho limítrofe. Portanto, consideramos efetivamente que era um benefício para essa parte do território.
8: António Pimentel destaca ainda as condições existentes no seu concelho para receber este meio de emergência médica.
10: Mugadouro tem neste momento um centro de saúde grande, terceira geração, com espaço disponível, com urgências abertas 24 horas, tem pessoal do INEM em permanência, veja, tem um centro de diálise renal, tem um laboratório de análise e tem uma centralidade que penso que é fundamental para economizar nas deslocações, para estar mais próximo das pessoas.
8: O Presidente da Câmara de Mugadouro garante também que a autarquia está disponível para colaborar em tudo o que for necessário para viabilizar a instalação da VMER em Mugadouro.
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0: 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Agenda Cultural de Mirandela. Este sábado continua a iniciativa Filminhos Infantis à Solta pelo País. É às 10h30 da manhã no Auditório Municipal de Mirandela, para famílias com crianças entre os 3 e os 10 anos de idade. Os bilhetes estão à venda nas plataformas habituais, na bilheteira do Centro Cultural de Mirandela, no Museu Municipal da Oliveira e do Azeite e na Ecoteca. Já pode marcar na sua agenda, aí está o 14º ADEGAS, o Festival de Tunas Académicas de Mirandela. Ao longo dos anos, o ADEGAS tem vindo a afirmar-se como um momento de encanto marcado pela música, tradição e espírito académico. A organização está, como sempre, a cargo da Invinus Tuna, a tuna mirandelense que já celebrou 20 anos de percurso, mantendo viva a dinâmica deste festival e promovendo a partilha e o convívio entre tunas e o público. Uma celebração que continua a valorizar a música e as tradições académicas. O festival acontece esta sexta-feira na Estação das Artes e sábado no Auditório Municipal. E este sábado volta o Fly Day da Alheira, promovido pelo Aeroclube de Mirandela. Venha viver uma experiência diferente. Prepare-se para um dia cheio de emoção, onde o céu é o limite. Com aeronaves de perto, batismos de voo e momentos que ficam na memória. Traga companhia e partilhe esta experiência única. O Aeroclube de Mirandela convida-o a participar a partir das 10 da manhã deste sábado. E tal como acontece todos os terceiros sábados de cada mês, está de volta o Café Memória, um projeto destinado a pessoas com problemas de memória ou demência, bem como aos respectivos familiares, amigos, cuidadores, para partilha de experiências e suporte mútuo. Oferece um ambiente acolhedor, reservado e seguro, facilita a interação entre pares e oferece apoio emocional atual e útil. Promove a participação de todos em atividades lúdicas e estimulantes, como o apoio de profissionais de saúde ou de ação social. A participação é gratuita e não necessita inscrição. O próximo encontro é então este sábado, a partir das 10 da manhã, na Ecoteca, em Mirandela. Cinema no Centro Cultural de Mirandela, exibição esta sexta-feira às 21h30, sessão gratuita do filme Traz os Montes, de António Reis e Margarida Cordeiro, um drama documentário para maiores de 14 anos. Está feita esta edição de Passos do Conselho, um conselho de Mirandela.
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1: Muito boa tarde. O Ministério da Saúde já reagiu e garante que o helicóptero de emergência médica estacionado em Macedo Cavaleiros não vai ser deslocalizado. Por sua vez, Rui Lázaro, presidente do Sindicato dos Técnicos de Emergência Pré-Hospitalar do INEM, considera esta possível retirada uma medida desajustada, sem qualquer fundamentação técnica e que vai provocar mortes no interior do país. A Câmara Municipal de Vila Real e a Promo Fitness realizam este fim de semana a Convenção de Fitness 2026 no Pavilhão dos Desportos. São assuntos em desenvolvimento já a seguir. O Ministério da Saúde garante que o helicóptero de emergência médica estacionado em Macedo Cavaleiros não vai ser deslocalizado. Em nota de imprensa divulgada ao início da tarde, o Ministério da Saúde reagiu às notícias que têm vindo a público nas últimas semanas, considerando-as falsas e de extrema gravidade, alegando que apenas pretendem alarmar as populações. Segundo o comunicado, como foi previamente esclarecido, sobretudo pelo Instituto Nacional de Emergência Médica, o Ministério da Saúde reafirma junto da população do Distrito de Bragança que o helicóptero de emergência médica não será retirado de Macedo de Cavaleiros. No entanto, este mesmo comunicado não esclarece o que acontecerá depois de 2030. Já por sua vez, Rui Lázaro, presidente do Sindicato dos Técnicos de Emergência Pré-Hospitalar do INEM, refere que se estas recentes medidas propostas pela Ministra de Saúde, incluídas na nova lei orgânica do INEM, entre elas esta possível retirada do helicóptero do INEM, sediado em Macedo Cavaleiros, para o Hospital de São João, no Porto, a partir de 2030, são desajustadas, não têm qualquer fundamentação técnica nem operacional e vão provocar mortes no interior do país, tal como nos contou o jornalista Fernando Pires.
2: Para Rui Lázaro, esta medida vem claramente agravar as assimetrias regionais entre o interior e o litoral, aumentando o risco para a vida e segurança das populações do Distrito de Bragança.
3: Deslocar estes helicópteros para o litoral vai aumentar em cerca de uma hora, ou quase uma hora, o tempo que esta aeronave demora a socorrer um cidadão do interior. E não é aceitável. Em muitos casos, fica fora da janela do tempo internacionalmente recomendada, absolutamente, e muita gente pode morrer se esta medida for tomada. Portanto, mais uma vez, a população do interior ver se há, se esta medida for para a frente, privada, no meio de uma emergência essencial que mitiga de alguma forma as assimetrias entre o interior e as grandes cidades.
2: Para além disso, o líder do Sindicato dos Técnicos de Emergência Pré-Hospital do INEM, entende que a possível retirada do helicóptero de Macedo Cavaleiros é desajustada, tendo em conta que atualmente é o meio aéreo do país com a maior média de missões.
3: Se no passado, muitas vezes, a aeronave se tinha que deslocar para a sede do Conselho e havia também a de ambulância em encontro do helicóptero, atualmente, cada vez mais, estas aeronaves se deslocam mesmo ao local onde a pessoa se encontra, porque tem mais facilidade em aterrar. Isto faz também a diferença e contribui muito para a sobrevivência das vítimas de acidente ou de doença súbita grave. Isso justifica o aumento de número de missões que têm feito, quer diurnas, quer noturnas, aliás, pelos dados que tivemos conhecimento, as aeronaves de Macedo Cavaleiros e de Viseu são mesmo as aeronaves do país que mais trabalham e que mais fazem missões primárias, nomeadamente no local das emergências. Portanto, é completamente desajustado e não tem qualquer fundamentação técnica nem operacional esta decisão anunciada pelo Sr. Ministro da Saúde de deslocar os helicópteros para o litoral.
2: Perante isto, Rui Lázaro vai avisando que estas medidas, a serem implementadas, vão provocar mortes no interior do país.
3: Isto há de causar desfechos trágicos e muitas vidas se irão perder-se desta linha para a frente, que eram salvas com a organização dispositiva atual. Eu reafirmo e alerto, e sobretudo difícil uma opinião pública, porque é importante que os cidadãos também se envolvam nesta reivindicação, e alertamos dentro para a frente, nos moldes em que conhecemos que o Sr. Ministro divulgou, vão morrer pessoas e vão-se perder vidas que podiam ser salvas. E não é admissível que, mais uma vez, as populações do interior se vejam instigadas dos meios de emergência essenciais para a preservação da vida humana.
2: O dirigente sindical não tem dúvidas que a eventual retirada, deslocalização ou desativação noturna do meio aéreo representa um grave retrocesso na coesão territorial e na igualdade de acesso aos cuidados de saúde de emergência, penalizando populações já afetadas pela desertificação, menor número de meios de emergência médica e hospitais e a perda progressiva de serviços públicos essenciais.
1: O presidente do Sindicato dos Técnicos de Emergência Pré-Hospitalar do INEM alerta ainda para a possibilidade de estar em cima da mesa a possibilidade de o Distrito de Bragança poder vir a perder uma das duas ambulâncias CIV, suporte imediato de vida, que atualmente estão sediadas em Mirandela e Mogadouro.
3: Podemos ouvir diretamente das palavras da Ministra da Saúde na conferência de imprensa, à meio do Conselho de Ministros, quando foi aprovada a lei orgânica do INEM, que de resto ainda não conhecemos ao detalhe, porque ainda não foi divulgada. Ela disse que as ambulâncias próprias do INEM iam passar a estar integradas nas ULS, com pelo menos uma ambulância CIV e uma ambulância de emergência médica, esta na retaguarda, esta segunda, só com técnicos, sobretudo para as transferências intra-hospitalares. Isto abre a porta para que cada ULS venha a ter só uma ambulância CIV. Como nós sabemos, neste momento, por exemplo, o Distrito de Bragança tem duas ambulâncias CIV, deslocalizadas da sede da ULS, precisamente para estar mais próxima das populações, uma em Mirandela e uma em Mogadouro. Parte sul do distrito, ainda servida pela CIV, que se encontra em Foz de já pertencente uma zona da ULS da Guarda, reduzir o número destas ambulâncias, que elas por si já são insuficientes. Em muitos casos já demoram mais de 40, 50 minutos a chegar às ambulâncias. Não, a promessa é reduzi-la, com a possibilidade de serem colocadas na sede da ULS, pior ainda, mais afastadas das zonas sul e este do distrito. Ficam claramente os cidadãos prejudicados.
1: Atualmente, uma das ambulâncias está estacionada em Mogadouro, no serviço de urgência básica daquela cidade, e a outra em Mirandela, junto à urgência do hospital. A Unidade Local de Saúde do Nordeste anunciou a abertura de 38 vagas para 28 especialidades clínicas. Do total, 5 vagas destinam-se à especialidade de Medicina Geral e Familiar para os cuidados de saúde primários e as restantes 33 aos cuidados hospitalares. O número de vagas aumentou face ao ano anterior, em que tinham sido atribuídas 21. Em comunicado, a ULS do Nordeste refere que esta abertura representa uma oportunidade fundamental para o reforço, renovação e modernização das equipas, bem como para a promoção do acesso e da qualidade dos cuidados de saúde. A entidade destaca ainda que estas vagas representam uma oportunidade de desenvolvimento e progressão profissional com boas condições de trabalho e um ambiente acolhedor numa região que prima pela qualidade de vida e por ligações rodoviárias estratégicas à região Norte e a Espanha. Foram ainda atribuídas ao ULS Nordeste 4 vagas adicionais nas especialidades de anestesiologia, cirurgia geral, medicina interna e ortopedia, uma vaga para cada área, procurando colmatar carências existentes ao longo dos recursos humanos médicos para o ano de 2026. Estas 4 vagas poderão beneficiar de incentivos financeiros, com o objetivo de promover a captação e fixação de médicos na região. O presidente da Câmara Municipal de Mogadouro considera urgente a instalação de uma viatura médica de emergência e reanimação no concelho, defendendo que este meio seria essencial para reforçar a resposta médica em toda a região envolvente. António Pimentel afirma que a localização geográfica e as infraestruturas existentes fazem de Mogadouro um ponto estratégico para acolher este serviço de emergência médica.
4: Considero que, sendo Mogadouro um concelho com alguma centralidade no plano alto, não é? Tendo um centro de saúde de terceira geração, com urgência aberta 24 horas, com o INEM, que é fundamental para poder também acudir aos concelhos limítrofes, não é? Estar também dos concelhos limítrofes como Miranda, Freixo, Moncorvo, e quiçá Vimbio. Portanto, se ali fosse instalada uma FEMER, quer dizer, é útil, não há dúvida, para Mogadouro, mas também para os concelhos limítrofes, e devo dizer que a sugestão até ocorreu por sugestão de um concelho limítrofe. Portanto, consideramos efetivamente que era um benefício para essa parte do território.
1: Atualmente, o Distrito de Bragança dispõe apenas de uma VEMER localizada na cidade de Bragança. O autarca alerta para os impactos desta limitação nos tempos de resposta em situações de emergência e considera que a instalação de uma VEMER em Mogadouro poderia contribuir para salvar vidas.
4: Veja, se houver um acidente de trator, enquanto chegam os bombeiros e depois chega o helicóptero, é evidente que se houver um meio destes disponível e a poucos minutos de distância, pode salvar vidas. É essa a razão, não há outros motivos e não é nada que não possa ser feito. Claro que a Câmara estará disponível para colaborar com o ULS em tudo o que for necessário, não é?
1: António Pimentel destaca ainda as condições existentes no concelho para receber este meio de emergência médica.
4: O Mogadouro tem neste momento um centro de saúde grande, de terceira geração, com espaço disponível, com urgências abertas 24 horas, Tem o pessoal do INEM em permanência, veja, tem um centro de diálise renal, enfim, tem um laboratório de análise e tem uma centralidade que penso que é fundamental para economizar nas deslocações, para estar mais próximo das pessoas.
1: O Presidente da Câmara garante também que a autarquia está disponível para colaborar em tudo o que for necessário para viabilizar a instalação da VEMER em Mogador. Hoje o município de Santa Marta de Penaguião vai entregar bolsas de estudo aos estudantes que frequentam o ensino superior. A autarquia vai atribuir um apoio global de 36.600 euros no investimento que pretende reforçar o compromisso do município com a educação e a valorização dos jovens, apoiando as famílias. Sílvia Silva, Presidente da Câmara de Santa Marta de Penaguião, considera esta uma medida de apoio às famílias, acrescentando que no próximo ano será também valorizado o mérito estudantil.
5: É uma medida de apoio em tempos sempre tão difíceis às famílias e uma medida de futuro porque achamos que devemos continuar a apostar na formação dos nossos jovens. No entanto, também aproveito a oportunidade para dizer que a atribuição de bolsas de estudo aos nossos alunos do ensino superior irão sofrer algumas alterações porque nós achamos que devemos valorizar todos aqueles que nos dias de hoje querem estudar, querem aprender e querem ir mais longe e, portanto, no próximo ano, este ano é dentro dos parâmetros habituais, normais daquilo que se costumava fazer, no próximo ano teremos algumas novidades. Passarão por alguns aspectos também financeiros, mas não só. E acima de tudo, passa, por exemplo, por uma questão que é muito importante, que as bolsas deverão ser não só sociais, mas também meritórias. Reconhecer aos bons alunos o esforço que eles fazem na prosecução de estudos, não só para estudar, mas dedicarem-se para terem boas notas e para conseguirem um lugar de destaque e diferente na sociedade.
1: A cerimónia começa às 9:30 da noite no Salão Nobre da Câmara Municipal de Santa Marta de Penaguião, sendo entregues 61 bolsas de estudo. A Câmara de Vila Real e a Promo Fitness realizam este fim de semana a Convenção de Fitness 2026 no Pavilhão dos Desportos. Após o sucesso das edições anteriores, o evento volta a afirmar-se como uma referência na área, destacando uma modalidade que tem conquistado cada vez mais adeptos. Alexandre Favaios, presidente da Câmara de Vila Real, diz que é uma cidade que privilegia o desporto em todas as suas vertentes.
6: Numa cidade que se quer, evidentemente, ter amiga do desporto, devemos ter respostas para todos os contextos. Relembrar que nós temos para aquilo que são as modalidades de natureza mais tradicional a nossa mostra do desporto, onde temos sim a oportunidade de dar espaço aos nossos clubes, às nossas associações das modalidades mais tradicionais de fazerem as suas apresentações. E depois temos esta convenção de fitness, em que de facto temos lugar aos ginásios, portanto, e academias do nosso concelho de virem de facto aqui ao nosso pavilhão dos desportos e termos 3 dias absolutamente extraordinários.
1: A edição deste ano integra pela primeira vez o Sports e Fitness Conference, um encontro dedicado à partilha de conhecimento entre profissionais e entusiastas do setor.
6: Temos depois sábado e domingo um conjunto de masterclass, portanto aulas orientadas pelos PTs dos diferentes espaços, em que convidamos toda a população, portanto, a participar, quer aqueles que já praticam, quer aqueles que de facto querem um pequeno incentivo, portanto, para também promover hábitos de vida mais saudáveis, mas este ano também com a novidade temos a Promo Fitness, portanto, ou seja, teremos um conjunto, portanto, de formações devidamente creditadas que vão contribuir, portanto, para aquilo que é também a obtenção de certificado

O programa inclui 12 palestras distribuídas por duas salas em simultâneo, com a participação de especialistas que irão abordar os mais recentes desenvolvimentos, tendências e inovações no universo do fitness e do desporto. Em paralelo, decorrem as habituais masterclasses promovidas por ginásios de Vila Real, proporcionando momentos de prática e diversão aos participantes. Retomamos uma das notícias de abertura deste noticiário. O Ministério da Saúde já reagiu à possível retirada do helicóptero de Macedo Cavaleiros. Garante que o helicóptero de emergência médica estacionado em Macedo Cavaleiros não vai ser deslocalizado. No entanto, em comunicado, não esclareceu o que acontecerá depois de 2030.

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1: Manobras à lupa, saber mais. As manchas solares e as explosões solares. A superfície volátil do Sol arde a 6 mil graus centígrados, aquecendo todo o sistema solar. É, portanto, cerca de 180 vezes mais quente que um dia quente na Terra. Mas algumas partes da superfície do Sol são mais frescas que outras. As manchas solares, que têm aproximadamente o tamanho do nosso planeta, apresentam uma cor escura por terem menos cerca de 2 mil graus que a superfície circundante. Têm campos magnéticos intensos que anulam o calor proveniente do ardente núcleo interno do Sol. As manchas solares também podem afetar a temperatura da Terra. A atividade máxima das manchas solares está associada a um ligeiro aumento na libertação de energia do Sol, incluindo uma subida dramática das radiações ultravioletas. Nos últimos 60 anos, verificou-se um aumento global da atividade das manchas solares, que corresponde muito aproximadamente a um período de aquecimento global. O período entre meados do século XVII e início do século XVIII foi marcado por uma reduzida atividade das manchas solares, coincidindo com uma época de temperaturas muito baixas e invernos prolongados na Europa Ocidental, a que se chamou a Pequena Idade do Gelo. Em factos adicionais, dizer que Galileu Galilei usou as manchas solares para seguir a trajetória da rotação do Sol. Como o Sol é basicamente formado por gases, a sua rotação é diferente consoante as zonas. A rotação do Equador demora cerca de 25 dias, enquanto os polos demoram 35 dias. Os astrónomos chineses foram os primeiros a observar as manchas solares no ano 30 d.C.
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0: Sete horas.

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0: Já tenho idade para ter juízo e venho de balda FIFA, ali do Nordeste Transmontano.
1: Oh, mocidade, antigamente as alcubiteiras e os alcubiteiros faziam parte da mobília da aldeia. Estavam encostados com os mormos ao ginelo, com o cotovelo no parapeito, lenço na cabeça e olhos de águia. Que olha, que pareciam treinados por a CIA. Sabiam quem empachava, quem andavam, o que levavam no saquito. Até se vinha triste, os tinham com a consciência pesada. Oh, Maria, olha o Tonho do Palmiro que passou ali com um saquito na mão. E era da farmácia, que era um saquito daqueles pequenos. Cá para mim aquilo já lhe andava a falhar, coitadinho. E a Maria Escanchada que vinha com um vestido vermelho. Deve andar para engatar o da junta, esse raparigolo que veio de novo. Aquilo eram notícias ao minuto, com mais talho que o telejornal da noite. Agora as alcubiteiras e os alcubiteiros estão no Facebook e nas redes sociais. Já não se encostam ao ginelo, encostam só ao IFI. E o novo miradouro é a caixa de comentários. Visto que a Jorginha comentou na foto do Zé, pôs o som, aquilo é grave. E é outra que partilha um vídeo do Tony Carreiras a cantar os sonhos de menino. De certeza que está com saudades do ex. Estão ali com o dedo pronto no ecrã e eu olho no feed e o grupo do WhatsApp aberto. O scroll é a nova cortina meia aberta. E o botão de ver mais respostas é o novo binóculo da fechadura da porta. E ainda vos digo mais, o maior centro de espionagem rural hoje em dia não é a NATO. É um grupo no Facebook chamado Má Línguas da FIFA, com 3 administradoras e 148 olhos ativos. E eu sou contra isso tudo. Acho muito mal. Mas passo lá o dia todo também, ora é. Olhos de coisa manuqueis. 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

0: Sejam bem-vindos ao Ecos de Infância, rubrica habitual todas as semanas, com Lúcia Menezes, psicóloga. Bem-vinda mais uma vez.
1: Uhum.
0: E hoje vamos tratar de um tema, são sempre importantes, mas pronto, tem sempre também as suas nuances. Este é um deles, a parentalidade que influencia a saúde mental do adulto. Portanto, estamos a falar de memória, não é? Estamos a falar de memória, onde vamos revisitar um pouco aquilo que nos formou. Relativamente a esta questão, podemos falar aqui em várias situações. Há ansiedade, há insegurança, há dificuldade em confiar ou até alguns padrões que repetimos com os nossos próprios filhos. Vamos então lidar com culpas, mas também com consciência. É isso? Portanto, estamos a falar de um tema que tem aqui uma abrangência enorme, que podemos abordar essas situações todas. Sobre esta matéria, há também uma ideia muito comum de que o que não se mata fortalece. Isto aplica-se também na infância, já que estamos a falar... Assim, começamos por falar nessa questão da infância, ou seja, aplica-se ou não? Quando digo aplica-se, é obviamente que pode-se aplicar ou não, mas, enfim.
1: Sim, mas é uma ideia muito comum, não é? Muito transmitida, não é? Até quando uma criança cai, olha, esfolaste, pronto, a próxima, já sabes o que é que não deves fazer, não é? Ou seja, esta questão do lá está, o que não nos deita abaixo, de alguma forma, vai-nos dar ferramentas para... E não vou dizer que não seja inteiramente, ou seja, que não tenha uma certa aplicabilidade. Claro, quando temos uma experiência que não nos desmorona, cria bases para o que vamos enfrentar mais para a frente. Só que também, por outro lado, às vezes cria-se esta questão que é, parece que temos de nos sujeitar àquilo que nos magoa, né? Que é para fortalecer. Temos de ser resistentes, por isso temos de viver coisas que nos, lá está, que nos influenciam negativamente. Isso também nem sempre é bem assim, não é? Não vamos dizer a uma criança, olha, vai brincar para a terra, que é para cair, que é para aprender. Também não vamos sujeitá-la a um cenário onde sabemos que possivelmente vai acontecer alguma coisa. Se acontecer, se ela escolher ir para ali e acontecer magoar-se, etc., vai aprender a partir daí. Agora, também não, às vezes cria-se esta... Achando uma certa cultura da resiliência forçada, que é, parece que é, não, é para ele ir, que é para se magoar, que é para saber e depois vai sair um adulto mais forte a partir daqui. Às vezes parece que estamos aqui a quase que cultivar, não é? Olha, vamos, atira-te, erra, faz tudo, que é para... Depois eu senti que fiz um bom papel e parece que às vezes está-se a forçar um pouco isso. Por isso é que acho que esta frase do que nos mata fortalece, puxa um bocadinho para estes dois sentidos, não é? Também não vamos estar a amparar de tudo, não é? Mas também não convém, não é, expomos à criança. Olha, agora está aqui o fogão, agora põe lá a mãozinha, a ver se dói, não é? Também, não é? Portanto, um bocado, lá está, a questão do equilíbrio que eu falo muitas vezes. Porque acho que cria-se esta ideia de que é suposto sim, mas que se deve incentivar a dor... Para a criança aprenda a lidar com ela. Não precisamos de incentivar, ela vai passar naturalmente por ela, não é? Aliás, se incentivarmos ou se colocarmos lá, ela vai sentir, olha, eu fiquei aqui porque, ou vim para aqui porque me colocaram aqui. Por isso, o que é que está a acontecer para me colocar num cenário que sabem que me vai magoar, não é? O que é que eu estou a fazer ou não
0: ou
1: fazer?
0: Ou seja, então podemos daqui depreender que os pais, também neste processo todo, são uma espécie de mapas emocionais, é isso?
1: Exatamente. Por isso, o mapa também não vai apontar para onde está um poço. Né?
0: Claro.
1: Tem esse caminho, a possibilidade do caminho, né? Mas tem os alternativos, portanto, exatamente nesse sentido. Usando essa perspectiva, portanto, também enquanto o pai poder apontar vários caminhos. Olha, este é o caminho que poderás estar a passar por alguma dor. Este é outro pelo qual poderás não passar. Se escolheres este, está ciente do que pode acontecer, mas não é. Olha, vai para o poço que é para depois te aprenderes a sair e desenrascar-te dali também, não nesse sentido, necessariamente, não, por aí.
0: Então, vamos imaginar que durante esse caminho, durante esse percurso, há aquela questão da ansiedade. Enfim, nós temos essa percepção, ou seja, quando algumas pessoas dizem que eu sei que está tudo bem, mas continuo a sentir alguma ansiedade, isso tem a ver com esse período em que nos fomos adaptando a isso, ou não?
1: Sim, vai bater aqui a um aspecto que já falei noutros episódios, que é a questão do antecipar o perigo, ou seja, de haver aqui o risco, não é? Por exemplo, voltando à metáfora do mapa, não é? Eu se for criado, por exemplo, num clima onde tenho um tipo de parentalidade, não é, dos meus pais, ou eu, enquanto pai, sou ou mais autoritário ou de alguma forma até mais permissivo, cria um sentido de que as coisas podem não estar bem. Seja porque dou muitas regras e não tenho flexibilidade, não é? No caso do autoritarismo, ou no caso de não há regras, por isso também não há previsibilidade, no caso da permissividade. que, apesar do que se fala hoje em dia, ainda são dois tipos de parentalidade bastante comum. Apesar de saber os prós e os contras já de cada uma delas. Portanto, sim, às vezes a ansiedade não é só de guiar-se, não, ou seja, é ter consciência de que o perigo está lá. Por isso é que às vezes os padrões, enquanto adultos, permanecem lá, não é? Ou eu tenho regras a mais e não sei lidar com o perigo porque sou muito contido e sou uma pessoa muito rígida e ou faço daquela maneira ou não sei fazer, ou então tudo é uma possibilidade, não há regras, isto é o Deus dará. Há tantos caminhos que eu não sei por qual seguir, por isso também fico ansioso. Portanto, sim, diria que aqui nestes dois sentidos de parentalidade, a ansiedade é um caminho.
0: Ou seja,
1: muito
0: como possível. Sempre, como tem falado quase todos os episódios, há sempre o equilíbrio é fundamental, não é? Não haver aqui nem uma coisa tão branda, nem uma coisa tão excessiva, correto?
1: Exatamente. É o que sempre vindo a falar, a própria parentalidade democrática, não é? Uhum. Apesar da democracia hoje em dia ser um conceito.
0: Ainda existem também muitos conceitos, que há pouco estava a falar nisso, de algumas casas, algumas famílias, onde há uma educação assim muito rigorosa, uma coisa muito rígida, não é? Isso depois traz consequências, não é?
1: É. Até aproveitando o exemplo da ansiedade que estava a referir, é um deles, não é? Por exemplo, pessoas também têm uma autocrítica muito presente, não é? Porque são muito exigentes com elas mesmas, que estão sempre a tender para o perfeccionismo, ou lá está um sentido de cobrança com elas mesmas muito elevado. Também acaba por ser uma exigência, uma consequência, aliás, daqui deste padrão. E uma pessoa pensa, mas já se sabe tanto sobre parentalidade hoje em dia, porque é quem dá, quem escolhe o caminho do, não é? Daqui do mais da rigidez, do autoritarismo. E também, se calhar, convém compreender o que é que isto dá, não é? O autoritarismo, apesar também de ser limitado, não é? Como estamos aqui a falar, também dá umas certas certezas, ou seja, dá aqui uma estrutura muito definida a quem é pai. Por exemplo, alguém que tenha traços inseguros ou que tenha muita dúvida, se seguir um caminho autoritário, essa dúvida diminui drasticamente, porque sabe exatamente o que dizer e como agir. Portanto, às vezes também temos esta tendência para tudo o que é autoritário é para cortar, é para criticar, é para mandar abaixo. Mas também convém compreender o porquê disto não ser um caminho escolhido por alguns pais, porque preenche lacunas que têm em termos de estrutura personalidade e dá-lhes um sentido de certeza e de preenchimento, não é? Portanto, não é propriamente o mais adequado, sabemos isso cientificamente e pela evidência, não é, do estudo que tem sido vindo.
0: Mas há alguns casos em que isso deve acontecer, não é?
1: Ajustadamente, sim.
0: Lá está. A questão nunca, é, nunca de uma forma muito...
1: Sim, quando os pais usam isto para preencher lacunas em termos de personalidade e não ajustada à criança, já sabemos que está-se a inverter a prioridade, não é?
0: Claro que sim.
1: Se a criança não precisa daquela rigidez toda e daquela estrutura toda, o pai está-se a colocar à frente da criança. Portanto, sim.
0: Nessas situações, há aquelas frases que se chavão, não é? Que poderão ter essa repercussão no futuro, ou seja, porque eu disse, não respondas... engola o choro, quer dizer, esse tipo de situações depois fica
1: são
0: também...
1: São frases típicas, sim, acompanho muitos adultos que ainda têm esta frase, não é?
0: Por exemplo, a chamada, coisa de... depois fica a chamada em linguagem judicial memória futura, não é? Nós depois temos isso em mente.
1: Fica muito, não é? Sim, mesmo pessoas acompanharem ação que têm alguma manifestação ao longo da ação, etc, e têm... Mas eu estou a chorar, não devia chorar, eu devia de engolir o choro. Mas esta é a voz de quem? Até uma questão que eu às vezes coloco. Pois não é minha, é do meu pai ou da minha mãe. Pois é, realmente, eu estou a dizer coisas que me diziam a mim. Às vezes nem era preciso dizer, eu ficava subentendida, não é?
0: Claro.
1: Mas também tinha o mesmo impacto. Mas sim, essas são exemplos assim mais claros do autoritarismo em impotência máxima, não é? Dessa questão.
0: Mas já que estamos aqui a falar desse impacto, que impacto é que isto tem de facto nessas pessoas que têm essas memórias de que os pais lhe diziam isso? Isto tem impactos no futuro?
1: Sem dúvida, sim. Pegando um exemplo do que estava a referir há bocadinho, exemplo, a autocrítica excessiva é um deles, o perfeccionismo também, aqui muitos traços de inibição emocional, esta questão do engolo o choro, que não é bem-vindo, não é? Muita aversão à vulnerabilidade e à espontaneidade, ou seja, pessoas que, por exemplo, para um casamento, é ver toda a gente a dançar. Eu não vou dançar. Não é para mim. Nem mesmo está a dizer, mas olha que faz-te bem e tal. Não é para mim. Lá está, esta questão da espontaneidade, o que é aceitável num contexto, a pessoa tem dificuldade a aderir e a permitir cair, não é? Aquela faceta séria, não é?
0: A primeira resposta logo, a primeira reação é essa, não é?
1: É manter a rigidez, manter a formalidade, não é? Aquela vá, compostura, como nós lhe chamamos, claro, não é? Manter aquela faceta, mesmo quando não é necessária, quando é suposto estar em cenários onde a pessoa pode baixar a guarda e ser um bocadinho de si mesma, e é muito difícil para querer ter este historial
0: fazer. Ou seja, portanto, crescem, esse tipo de pessoas crescem a tentar evitar o erro em vez de aprender com esse erro, não é?
1: Exato.
0: Muitas vezes acontece isso.
1: O erro é muito perigoso, não é? O erro pode causar a questão, lá está, de haver uma crítica iminente, da crítica começar a ditar a identidade, da pessoa passar a ser isso, não é? Se eu sou a crítica, eu sou errada, não é? Porque eu faço muitos erros, portanto, eu sou uma pessoa errada. Portanto, sabemos que isto de ser uma pessoa errada significa sou uma pessoa má, tenho defeitos, sou insuficiente, e é todo um caminho, uma espiral negativa daí em diante. Por isso, não só, às vezes até vai bater em questões mesmo de insuficiência ou até de vergonha. E da pessoa chegar, ah, mas eu não tenho vergonha nenhuma, sou confiante em que isso, eu sou rígido, íntegro. Mas vamos ver, não, eu tenho vergonha de poder alguém me dizer que eu fiz mal.
0: Claro. Portanto, estamos a falar na parentalidade autoritária, pode-se assim dizer, não é? Passemos agora a um outro campo da parentalidade, que é aquela mais permissiva, não é? É um cenário, portanto, oposto. Muito amor, pouca estrutura, é isso?
1: Exatamente. Bem, lá está, é o equivalente, se temos aqui uma, não é, uma linha em termos de características de uma e outra, cá por ser equivalente no outro extremo, não é? Ou seja, e aqui também convido a fazer o raciocínio que fiz há bocadinho para a parentalidade autoritária. O que é que leva alguém a ter uma parentalidade permissiva? Por exemplo, quem tenha crescido com pais autoritários pode dar-se por si mesmo, enquanto pai ou mãe, a ser permissivo. E agora pergunta-se, mas porquê, não é? Porquê é que vai para o extremo oposto? Porque tem o fenómeno da compensação, que é algo que se faz muito, né?
0: Ou seja, como eu fiz isto, como eu era assim, vou tentar que os meus pais, como os meus pais eram assim, aliás, vou tentar fazer uma outra figura como o pai agora,
1: exatamente.
0: É isso?
1: Exatamente. Eu vou provar é que não sou como os meus pais.
0: Uhum.
1: Que é, eu aprovaram-me mesmo que eu sou diferente. Portanto, eu aprendi, eu cresci com pais como os meus. Portanto, eu vou fazer exatamente o oposto. E depois, quando se começa a perceber, lá está, que isto é o equivalente à compensação, como eu estava a descrever, que não é necessariamente o melhor para a criança, a pessoa fica a pensar, que, mas eu tinha tuas intenções, eu achei que isto ia colmatar as falhas todas, não é? E não é bem assim. Mas sim, quando há esta questão da própria pessoa perceber que a exposição ao erro e à crítica ficou muito patente nela, às vezes tenta para isto, que é, eu se der o máximo de amor e aceitação, etc., estou a criar as bases. Não estou a dizer que não são ingredientes importantes,
0: claro,
1: né? Como já viemos a falar aqui alguns episódios, são, não? Agora, também é importante que a criança tenha uma certa previsibilidade e estrutura, porque se eu não sabe o que esperar do dia-a-dia, não? Ai, hoje vou-me deitar às 9, amanhã vou-me deitar às 2 da manhã. Olha, porquê? A minha casa é assim.
0: Uhum.
1: Não é? Depois vou para a escola às horas que eu quiser também.
0: Portanto, estes são alguns exemplos, mas há mais, com certeza, dentro deste género, não é? Da tal parentalidade permissiva.
1: Sim, ou seja, quando há mesmo, até agora há pequenos vídeos que aparecem nas redes sociais sobre isso, agora chamam-lhe a educação positiva, que até fazem, pronto, uma certa troça, mas uma troça com algum fundamento.
0: Uhum.
1: Nesse sentido, que é até quando a criança recebe um comentário de um professor, etc., de haver uma exploração. Olha, recebi este comentário da tua professora, como é que isso te fez sentir? Ai, a professora é que está errada, tu tens sempre razão, tu és meu filho. O meu filho tem sempre razão, a professora é que está errada. Tenho que mandar um recado à professora. Este é okay. O equivalente oposto, não é? A questão de, não, o meu filho está sempre correto, não é?
0: E claro.
1: O problema é sempre dos outros. Por isso, não estou a dizer isto, que isto corresponde exatamente à permissividade, mas às vezes é a pessoa também não aceitar alguma responsabilidade que tem, porque também não podemos negar, educar tem uma certa responsabilidade associada. E quando não incluímos regras, acabamos por nos excluirmos um pouco dessa responsabilidade, não é?
0: Isto pode, ou pelo menos parece, pode parecer qualquer coisa como liberdade ou não?
1: Às vezes fica mascarado disso, exatamente, mas lá está, é o que tem aquela expressão popular, não é? A minha liberdade termina quando...
0: Exatamente.
1: Portanto, toda a nossa liberdade acaba por ter limites, não é? Uma liberdade cega. Portanto, convém atender a isso. Por isso mesmo este conceito, a permissividade, também tem aqui a sua necessidade de limites e de estrutura, porque senão não, torna-se algo desgovernado, né? Os próprios pais perderem-se.
0: E no próprio adulto, é isso que eu estava... neste caso, tendo em conta que estamos a falar aqui das consequências que tem para a criança e no adulto.
1: Também
0: isso acontece mesmo.
1: Sim,
0: não?
1: Às vezes é aquela questão de identidade difusa, não sei bem quem sou, olha, sou uma pessoa... O que é que gosta de fazer? Olha, gosto de fazer um bocadinho de tudo. Mas o que é que gosta de fazer ao pormenor? Ai, eu gosto é de experimentar. Mas o que é que lhe dá prazer? Não me consigo comprometer com uma resposta. Às vezes vemos que é isto, ou seja, há muita pouca estrutura na maneira como a pessoa se expressa, como define coisas, não é? Mas aquelas pessoas às vezes que até têm dificuldade a comprometer-se com planos. Hoje apetece-me uma coisa, amanhã apetece-me outra. Não é? Por exemplo, esta pessoa é um bocado imprevisível. Não sei se consigo lidar com isto. Mas tem a ver com isto. Lá está, foi dado muita presença e muito afeto, mas não foi o equivalente em termos de estrutura, não é? E de enquadramento. Portanto, a pessoa fica meio perdida em termos de identidade porque não sabe muito bem definir-se. Depois isto lá está, manifesta-se em termos de idade adulta. Às vezes até alguns casos de dificuldade em gestão de carreira também surgem daqui. A pessoa é, eu não sei em que área é que me defino. Eu encaixo-me em tudo. Não sei o que é que hei de fazer. Eu podia fazer um dia de tudo. Hoje ser médica, amanhã ser polícia. Eu dou para tudo. Mas é isto, não é? Ou seja, claro. Não houve aquela, ok, vamos experimentar e ver como é que te dás. E depois aquilo com que te vês melhor decides. Não é? Tu podes ser um bocadinho de tudo, porque tu és meu filho, tu és o melhor do mundo. É? Por isso é que às vezes falo do caso do narcisismo.
0: Claro. Falamos então aqui de estilos de parentalidade diferentes. A parentalidade autoritária e a parentalidade permissiva. Ora, no próximo programa vamos seguir esta tónica e vamos falar na parentalidade segura, a chamada parentalidade democrática. No fundo, o equilíbrio. Voltamos então na próxima semana. Até lá.

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2: 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Há quem só pensa em mamar e para o resto se marimbar.
3: Mamãe,

0: OPEP recusou a proposta para trocar barris de petróleo por barris de vinho tinto que lhe teria sido apresentada por um representante português já em adiantado estado de alcoolemia.
1: Eu sei! Acabei de ouvir a notícia. Vê lá tu que o referido representante, perante a negativa da OPEP, dirigiu-se a um produtor árabe que andava por ali com uma toalha na cabeça e mandou-o ir para Meca.
0: Lá, tu és contra as touradas. Porquê?
2: Porque já as senti muitas vezes na pele. Olha, por exemplo, sempre que ligo a televisão para ver os canais de informação, oh, é cá cada tourada.
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2: Obrigado, Isabel.
1: Uma edição saída de emergência.
3: Às vezes, usar um fato de banho de um verão para o outro pode trazer problemas. Como seguidamente, o verão, do verbo houver, que significa ver através do ouvido.

0: que se terá metido a rapariga?
1: Oh, mulher, não sejas assim. A nossa filha é do sexo feminino e certamente não se vai meter para aí em nada. Se fosse um rapaz do sexo masculino, é que poderia haver esse perigo.
0: Mas ela vinha tão contrariada com o fato de banho antigo que pode fazer para aí algum disparate.
1: Fato de banho antigo? Aquilo tem um ano porque foi comprado no ano passado. E tu não me digas que um fato de banho passado um ano já está ultrapassado.
0: Mas a nossa filha engordou bastante e a parte inferior do biquíni tem aquele cinto. E o cinto agora fica-lhe demasiado apertado e vinca-lhe ali muito.
1: Tem mais sorte do que eu, que é raro conseguir tirar os vincos das calças como deve ser. Mas olha, não te preocupes mais com o que se tenha passado. Depois do tempo passado, ela vem aí e não vem sozinha, porque vem mal acompanhada. Quem será aquele marmanjo?
0: Oh, Belinha, onde é que tu estiveste, rapariga?
2: Ai, mãe, estava com tanta vergonha por causa do meu biquíni apertado que me fui esconder ali nas dunas. O que me valeu foi ter aparecido aqui o Rilhofas.
1: O Rilhofas?
2: Sim, foi uma aparição.
3: Sou eu, precisamente, Rilhofas Aparício.
1: Ah, sim? E como é que o Rilhofas Aparício aparece nesta história? Posso saber?
3: Ora bem, andava eu ali pelas dunas para ver o que é que as dunas davam, quando deparei com a vossa Belinha muito triste e moribunda.
2: Pois, como estou mais gorda, ele notou logo a minha bunda.
3: E ela, a vossa Belinha, lá me contou a história do biquíni, que já é do ano passado, e tinha o cinto muito apertado.
2: E o Rilhofas, então, ofereceu-se para fazer o furo.
1: O furo?
3: Pois, claro. Se ela se sentia apertada, fazer-lhe um furo era a solução, não é verdade?
2: É que o cinto do biquíni, assim apertado, era mesmo um buraco.
3: E foi ao fazer-lhe o furo no buraco que ela gritou. E eu ouvi que ela gritava muito bem afinada. Foi então que eu tive a ideia de formar um duo para ir ao próximo Festival da Canção.
2: Rilhofas e Belinha apresentam a canção furada. Lá, lá, lá, lá, este rapaz é um macaco, chamou-me que subiu.
3: Lá, lá, lá, lá, fiz-lhe um furo no buraco, abriu-se o orifício.
2: Lá, lá, lá, o orifício, o orifício.

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0: é? O Jornal da Paródia agora tem uma nova proprietária?
1: Pois é, malta. O jornal foi vendido à dona Basilisa, ilustre peixeira do mercado de Lisboa.
2: O quê?
1: Ah, pois. Não sei se sabem, mas saíram uns bons milhões à dona Basilisa no Euromilhões e ela resolveu investir. E já disse que quer dar-lhe uma orientação pessoal. Deve estar a chegar para examinar o próximo número.
0: Ai, não pode ser.
3: Calma. Tem que ser, porque é assim ou ela fecha isto e ficamos todos pendurados. Deixem-me cá com ela, que eu vou fazer o que puder para não alterar muito o que tem sido feito. Aí vem ela.
4: Minhas senhoras e meus senhores, sou a nova proprietária do Jornal da Paródia. Não vamos perder tempo com cerimónias e vamos ao trabalho, porque o trabalho é o caminho que nos leva à salvação. Ora, vamos lá ver isto. É esta a prova do número 2, não é verdade?
3: Precisamente, dona Basilisa.
4: Ah, mas o que é isto? É preciso aumentar os investimentos.
0: É o título de um artigo que eu escrevi sobre a procura de investimentos.
4: Não vai.
2: Não vai.
4: Pois não, é para cortar. Eu sou a favor de umas boas touradas, mas não quero qualquer referência a investimentos ou investidas. Porque aqui quem investe sou eu. Não são quaisquer outros animais, sejam touros, bois ou vacas.
3: Pronto, perfeitamente, dona Basilisa, corta-se.
4: E o que é isto aqui? Notícias do handball?
1: Fui eu que escrevi essa parte. Para não se falar sempre de futebol, o handball é aquela modalidade em que as bolas se jogam com as mãos, conhece?
4: Cala isso! Mãos das bolas, é? Eu não admito qualquer referência a sexo no meu jornal, isso também é para cortar.
3: Por esse caminho o jornal sai em branco e sem nada escrito.
4: Como é que disse? Olha que não é má ideia, sabe? Evitam-se imoralidades, violências e tudo isso por aí vai nos outros órgãos de informação. O nosso jornal vai distinguir-se pela pureza e pela candura. E nada mais puro do que a brancura total. Está decidido. A partir de hoje o jornal passa a sair em branco.
1: A senhora é que manda.
0: Ah, pois. E se for possível, um branco mais branco, melhor ainda, não é?
3: Mais alguma coisa, dona Basilisa?
4: O nome do jornal. Essa coisa do Jornal da Paródia não me soa bem. Tem um certo ar depravado que não me agrada nada. A partir de agora o jornal passa a chamar-se Papel Higiênico.
1: É isso mesmo. Boa, boa. Olha o papel higiênico. Faz sempre falta lá em casa. Olha o papel higiênico.
0: Vamos ter cá uma tiragem.
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9: Ai, estas inocentes criancinhas!

0: nada, Belinha.
1: É, já te disse que é.
0: Não é nada.
1: Ai, o meu irmão também é melhor que o teu.
0: Não é nada.
1: Até a minha mãe é melhor que a tua.
0: Bem, isso é verdade. Pelo menos o meu pai passou o tempo todo a dizer isso.
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5: O presidente do Sindicato dos Técnicos de Emergência Pré-Hospitalar do INEM alerta para a possibilidade de estar em cima da mesa o Distrito de Bragança poder vir a perder uma das duas ambulâncias CIV que atualmente estão sediadas em Mirandela e Mogadouro.
6: Podemos ouvir diretamente das palavras da Ministra da Saúde na presença de imprensa à meio do Conselho de Ministros quando foi aprovada a Lei Orgânica do INEM, que de resto ainda não conhecemos ao detalhe, porque ainda não foi divulgada. Ela disse que as ambulâncias próprias do INEM iam passar a estar integradas nas ULS com pelo menos uma ambulância CIS e uma ambulância de emergência médica, esta na retaguarda, esta segunda, só com técnicos, sobretudo para esta assistência intra-hospitalar. Isto abre a porta para que cada ULS venha a ter só uma ambulância. Como nós sabemos, neste momento, por exemplo, o Distrito de Bragança tem duas ambulâncias CIVs deslocalizadas da sede da ULS, precisamente para estar mais próxima das populações, uma em Mirandela e uma em Mogadouro. Parte sul do distrito, ainda servida pela CIV, que se encontra em Foz de Cores, já pertencente a uma zona da ULS da Guarda, reduzir o número destas ambulâncias, que elas por si já são insuficientes. Em muitos casos já demoram mais de 40, 50 minutos e as caras já começam. Não, a promessa é reduzi-la, com a possibilidade de serem colocadas na sede da ULS. Pior ainda, mais afastadas das zonas sul e este do distrito. Ficam claramente os cidadãos prejudicados.
5: Rui Lázaro também não poupa nas críticas à intenção já confirmada pela Ministra da Saúde de retirar o helicóptero do INEM, sediado em Macedo Cavaleiros, para o Hospital de São João no Porto a partir de 2030, considerando que é uma medida desajustada, sem qualquer fundamentação técnica nem operacional, e não tem dúvidas que irá provocar mortes no interior do país. Beatriz Mendes.
7: Para Rui Lázaro, esta medida vem claramente agravar as assimetrias regionais entre o interior e o litoral, aumentando o risco para a vida e segurança das populações do Distrito de Bragança.
6: Deslocar estes helicópteros para o litoral vai aumentar em cerca de uma hora, ou quase uma hora, o tempo que esta aeronave demora a socorrer um cidadão do interior. E não é aceitável. Em muitos casos, fica fora da janela do tempo internacionalmente recomendada, absolutamente, e muita gente pode morrer se esta medida for tomada. Portanto, mais uma vez, a população do interior ver se há, se esta medida for para a frente, privada, no meio de uma emergência essencial que mitiga de alguma forma as assimetrias entre o interior e as grandes cidades.
7: Para além disso, o líder do Sindicato dos Técnicos de Emergência Pré-Hospitalar do INEM entende que a possível retirada do helicóptero de Macedo de Cavaleiros é desajustada, tendo em conta que, atualmente, é o meio aéreo do país com a maior média de missões.
6: Se no passado, muitas vezes, a aeronave se tinha deslocado para a sede do Conselho e havia também a de ambulância em encontro do helicóptero, atualmente, cada vez mais, estas aeronaves se deslocam mesmo ao local onde a pessoa se encontra, porque tem mais facilidade em aterrar. Isto faz também a diferença e contribui muito para a sobrevivência das vítimas de acidente ou de doença súbita grave. Isso justifica o aumento de número de missões que têm feito, quer diurnas, quer noturnas, aliás, pelos dados que tiramos conhecimento, as aeronaves de Macedo Cavaleiros e de Viseu são mesmo as aeronaves do país que mais trabalham e que mais fazem missões primárias, nomeadamente no local das emergências. Portanto, é completamente desajustado e não tem qualquer fundamentação técnica nem operacional esta decisão anunciada pelo Ministério da Saúde de deslocar os helicópteros para o litoral.
7: Perante isto, Rui Lázaro vai avisando que estas medidas a serem implementadas vão provocar mortes no interior do país.
6: Isto há de causar desfechos trágicos e muitas vidas se irão perder se esta medida for para a frente, que eram salvas com a organização dispositiva atual. Eu reafirmo e alerto, e sobretudo, difícil uma opinião pública, porque é importante que os cidadãos também se envolvam nesta reivindicação. E alertamos dentro para a frente nos moldes em que, se conhecemos a Secretaria de Lisboa, vão morrer pessoas e vão-se perder vidas que podiam ser salvas. E não é admissível que, mais uma vez, as condições do interior se vejam instigadas dos meios de emergência essenciais para a preservação da vida humana.
7: O dirigente sindical não tem dúvidas que a eventual retirada, deslocalização ou desativação noturna do meio aéreo representa um grave retrocesso na coesão territorial e na igualdade de acesso aos cuidados de saúde e emergência, penalizando populações já afetadas pela desertificação, menor número de meios de emergência médica e hospitais e perda progressiva de serviços públicos essenciais.
5: As críticas do presidente do Sindicato dos Técnicos de Emergência Pré-Hospitalar do INEM a propósito da nova lei orgânica do INEM, que Rui Lázaro não tem dúvidas que será prejudicial para as populações do distrito de Bragança. Depois de Mirandela, agora a vez de Mugodouro também reivindicar uma VMER. O presidente da Câmara Municipal de Mugodouro considera urgente a instalação de uma viatura médica de emergência e reanimação no seu concelho, defendendo que este meio seria essencial para reforçar a resposta médica em toda a região envolvente. António Pimentel afirma que a localização geográfica e as infraestruturas existentes fazem de Mugodouro um ponto estratégico para acolher este serviço de emergência médica.
8: Considero que, sendo Mugodouro um concelho com alguma centralidade no Planalto, não é? Tendo um centro de saúde de terceira geração, com urgência aberta 24 horas, com o INEM, que é fundamental para poder também acudir aos concelhos limítrofes, não é? Estar também dos concelhos limítrofes como Miranda, Freixo, Moncorvo, e quiçá Vimbiú. Portanto, se lhe fosse instalada uma VMER, quer dizer, é útil, não há dúvida, para Mugodouro, mas também para os concelhos limítrofes, e devo dizer que a sugestão até ocorreu por sugestão de um concelho limítrofe. Portanto, consideramos efetivamente que era um benefício para essa parte do território.
5: Atualmente o distrito de Bragança dispõe apenas de uma VMER localizada na cidade de Bragança. O autarca alerta para os impactos desta limitação nos tempos de resposta em situações de emergência e considera que a instalação de uma VMER em Mugodouro poderia contribuir para salvar vidas.
8: Considero que, sendo Mugodouro um concelho com alguma centralidade no Planalto, não é? Tendo um centro de saúde de terceira geração, com urgência aberta 24 horas, com o INEM, que é fundamental para poder também acudir aos concelhos limítrofes, não é? Estar também dos concelhos limítrofes como Miranda, Freixo, Moncorvo, e quiçá Vimbiú. Portanto, se lhe fosse instalada uma VMER, quer dizer, é útil, não há dúvida, para Mugodouro, mas também para os concelhos limítrofes, e devo dizer que a sugestão até ocorreu por sugestão de um concelho limítrofe. Portanto, consideramos efetivamente que era um benefício para essa parte do território.
5: António Pimentel destaca ainda as condições existentes no seu concelho para receber este meio de emergência médica.
8: Mugodouro tem neste momento um centro de saúde grande, de terceira geração, com espaço disponível, com urgências abertas 24 horas, tem pessoal do INEM em permanência. Veja, tem um centro de diálise renal, tem um laboratório de análise e tem uma centralidade que penso que é fundamental para economizar nas deslocações, para estar mais próximo das pessoas.
5: O presidente da Câmara de Mugodouro garante também que a autarquia está disponível para colaborar em tudo o que for necessário para viabilizar a instalação da VMER em Mugodouro.

0: Na Antena da Terra Quente, como é habitual, todas as semanas, cá estamos, à quinta-feira. Bem-vindos a mais um Opinião Independente com Alexandre Pacheco.
1: Bom dia a todos.
0: E neste caso temos mais dois temas, como é habitual também. Sim. Ora bem, o primeiro deles é um assunto que também já aqui abordamos em diversas ocasiões, mas agora parece que surgiram aqui algumas novidades, não sei se podemos chamar assim, mas há algumas novidades, pelo menos na praça pública, na esfera pública,
1: pois,
0: tem-se falado bastante
1: onde
0: disso.
1: Onde não devia.
0: Exatamente. Portanto, estamos a falar da Operação Influencer, como se sabe que envolve, que na altura envolveu o Primeiro-Ministro António Costa e que levou depois até à saída do Governo, à admissão, não é?
1: Sim.
0: Bom, o que agora se passa, que tem a ver com mais escutas telefónicas, não é? Que têm vindo ao público e que fizeram logo saltar o Chega para a possibilidade de termos aí uma comissão na Assembleia da República. Pronto, mas basicamente temos aqui mais novidades. Supostamente, o que é que acontece? Temos falado também aqui muito nisso. Em Portugal, a questão do segredo de justiça é muito difícil de parar, não é?
1: É muito difícil, mas deveriam pelo menos mostrar que estão a tentar. E aquilo que parece é que, de alguma forma, a divulgação de peças processuais, portanto, que são retiradas, devendo elas estar em boa guarda, que são retiradas e que são divulgadas na praça pública, isto já é visto como normal e não pode ser visto como normal. Isto não é normal. Eu diria que numa sociedade democrática, os bufos e os bufarinheiros devem ser um mal que deve ser combatido, não é?
0: Gostei desse nome.
1: Deve ser combatido, porque se nós vamos permitir que toda a informação que deve ser sigilosa, porque as pessoas devem ser julgadas no tribunal e não na praça pública, vamos permitir que essas informações saiam sucessivamente e sejam colocadas nos jornais ou sejam colocadas nos partidos, onde for. Isso não é correto e é uma forma de funcionamento do Poder Judicial muito criticável, muito, muito criticável. E eu diria até, estamos no antípoda daquilo que deveria ser. Pessoas que fazem sair peças retiradas dos processos para a praça pública são pessoas que estão a infringir a lei. Eventualmente estarão a ter um preço que lhes é pago por isso. Mas eu não consigo compreender como os responsáveis dos tribunais, sejam eles quais forem, e no limite a Ministra da Justiça, não tomem medidas para evitar que isto continue a acontecer.
0: Sistematicamente,
1: e
0: não é?
1: Isto
0: estamos
1: acontece
0: a falar neste processo, mas é em várias também. Não é?
1: Claro. Nani, isto acontece sucessivamente a propósito deste e de outros processos.
0: Uhum.
1: Até das coisas mais espúrias ou mais sem significado, como aqueles casos mais escabrosos que a gente sabe, que até implicam violência física, tudo isso sai e é colocado, pondo muitas vezes em risco, para além da idoneidade e da honra e da dignidade das pessoas, antecipadamente, coisa que não deve ser feita, põem até em risco a sua própria saúde física e mental. E isto é lamentável, que se anda a brincar com estas coisas. Portanto, o Ministério da Justiça está muito mal, o Poder Judicial está muito mal neste país e é preciso fazer alguma coisa para evitar que isto aconteça. Eu recordo que o que nós estamos aqui a falar de novo é de uma espécie de golpe de Estado feito pelo Poder Judicial a um governo legitimamente eleito. O governo do Dr. António Costa foi escolhido pelos portugueses e foi vetado, prejudicado e retirado do poder pelo Ministério Público. E isto tem que ser dito e já foi dito, eu já o disse aqui várias vezes e não há ninguém que desmita isso. Eu recordo uma frase que tem autoria, foi dita e afirmada e assinada por baixo, pelo Henrique Raposo, quando disse que o Ministério Público estava capturado pelo Chega. Ele disse isto num programa da televisão, numa rúbrica que tem, isto não é bem assim, disse-o com todas as letras e não me parece que ninguém tenha ficado escandalizado com isso. Quer dizer, o próprio sentido de honra e dignidade profissional das pessoas que trabalham no Ministério Público parece que não tem valor nenhum. Porque se diz uma coisa destas e ninguém arbitra, ninguém contradiz, ninguém defende, ninguém se defende. Isto parece-me de uma gravidade impressionante, parece que é uma assunção pública de que efetivamente isto é verdade e que as pessoas que trabalham ali são assim.
0: Uhum. E depois estamos a falar de fogachos que vão aparecendo de vez em quando, não é? Para quando está muito tempo no silêncio, volta novamente a falar-se naquela questão, não é?
1: Exatamente. Eu gostava, mas não é, os timings se calhar não são por acaso.
0: Uhum.
1: Porque
0: não são coincidência, é isso?
1: Não são coincidência. Aliás, a este nível, e com pessoas formadas na área do direito, eu não acredito em coincidências. Isto é mau profissionalismo. Porque, repare, quase 3 anos depois do problema ter vindo a primeira vez à baila...
0: Recordo, estamos a falar naquela questão dos negócios do lítio e do hidrogênio.
1: Exatamente. Há arguídos por ouvir, 3 anos depois. Os que foram ouvidos só foram por pequenas partes do processo, não foram ouvidos globalmente. Portanto, há muita matéria ainda por apurar. Só 2 meses depois de serem detidos, os que foram detidos, é que se lembraram de ir ver as suas contas, as de e-mail e as financeiras. Há perícias por fazer. Eu pergunto, que raio de perícias vão fazer agora, 3 anos depois? E os e-mails ainda não foram lidos. 3 anos depois. No entanto, nome a nome, pessoa a pessoa, saíram para a praça pública, para aqueles senhores que gostam de máximas e de soundbites e de atuar a comunicação social com meia dúzia de frases bombásticas, poderem agir, atuar e ganhar votos. Se há alguma coisa... Repare, o doutor António Costa nem sequer arguído é. Nunca foi. E não é. Ainda não é neste momento. Porquê é que o nome dele está a ser falado? Portanto, estas situações têm um interesse e, como eu digo e repito, o timing não é por acaso. Eu recordo que foi divulgado um relatório, esse sim divulgado na praça certa e no momento certo, sobre as atividades do DSIAP. E esse relatório do DSIAP Foi grave, mostrou uma série de gravíssimas falhas no funcionamento do CIAP, que são perfeitos atentados aos direitos fundamentais das pessoas. Não é, se calhar não é por acaso que depois deste relatório ter arrasado tudo o que é a intervenção de pessoas que são tecnicamente preparadas para fazer e pelos vídeos não estão a fazer. Não é por acaso que agora vem de novo isto.
0: Portanto, acho que tem aqui alguma ligação.
1: Para mim, não há acasos nestas coisas. Repito, estamos a falar de técnicos que deviam estar preparados. E para além de terem preparação técnica e profissional, deviam ter dignidade profissional e ética e deontologia. Porque isto não vai lá com frases carregadas de adjetivos como gostam as pessoas do Chega. Nani, a desonestidade... existe em muito lado. Mas também não chega. Quando as pessoas se ervoram, profetas, e os que são os únicos honestos num mundo de corruptos, as pessoas têm que desconfiar nisto, têm que ser agnósticos. Porque não há ninguém perfeito. E nós temos visto que daquela bancada os casos são sucessivos. Eu pergunto qual é a legitimidade destas pessoas para depois atingirem ou julgarem que atingem.
0: Aqui, pessoas. No fundo, também é a tentativa do próprio Chega de querer abafar essas situações que me está a contar, ou que de facto se conhecem, não é? E trazer para a praça pública estes casos, não é?
1: Agora, deixe-me dizer-lhe outra coisa.
0: Para além do tal pedido de Comissão Parlamentar de Inquérito, que também já deu entrada, não é?
1: Que já foi vetada de alguma forma. Eu fico também muito surpreendido com o silêncio dos partidos. Fico surpreendido, e aqui é o primeiro senão que eu vou apontar ao Sr. Presidente da República, o primeiro senão. Eu não percebi, o Sr. Presidente da República, enquanto candidato, estava muito preocupado com o funcionamento da Justiça.
0: Sim, era uma das suas prioridades.
1: Uma das suas pedras angulares do seu programa. O Sr. Presidente da República já se pronunciou sobre isto. Quando é que se vai pronunciar? O PS já se pronunciou sobre isto. Quando é que se vai pronunciar? O PSD já se pronunciou sobre isto. Quando é que se vai pronunciar? E o CDS? E o Partido Comunista? E o Bloco de Esquerda? E há aqui uma coisa curiosa, que também...
0: Porquê que acha que isso acontece?
1: Olha, eu vou ler aquilo que eu li na revista Visão. O objetivo dos nossos políticos parece ser quem consegue... ser mais amigo do Procurador-Geral da República, do Sindicato dos Magistrados do Ministério Público e do DSIAP, para que não tenha problemas de maior. Pouco importa se é por cobardia, se é por calculismo ou se é por não terem o mínimo sentido de Estado. Esta frase, se calhar, responde à sua pergunta.
0: Uhum.
1: Se calhar estão todos à espera que o CIAP, que o procurador, não se vire para nós. Mas estão com medo de quê? Numa democracia, não pode haver golpes de Estado de um órgão de poder sobre outro órgão de poder. E aquilo que se passou com o Dr. António Costa e com o governo do Dr. António Costa foi um golpe de Estado.
0: E que ele continua a dizer que nunca foi ouvido. Não é?
1: Do Poder Judicial sobre o Poder Executivo.
0: E ele continua a dizer
1: e
0: que
1: ele continua e sempre se disponibilizou para o ser.
0: Uhum.
1: E nunca o foi. E isto revela, julgo eu, quem está de bem e de consciência nas coisas ou quem está com outros interesses que não esses.
0: Muito bem. Outro assunto que o Alexandre Pacheco traz desta semana é quando as empresas despedem os seus próprios clientes. Portanto, estamos a falar aqui de qualquer coisa que é um quem ouvir assim a primeira vez é um bocado estranho, não é?
1: É. Não, mas sabe, é curioso que isto é, eu baseio muito a escolha dos temas e, para já procuro que haja alguma coerência entre todos eles.
0: E alguma ligação também em relação
1: e alguma ligação à própria leitura, ao livro que eu apresento.
0: Traz.
1: E aquilo que me apela e que me leva a ter a intervenção cívica que procuro ter é basear-me em estudos que não são meramente opinativos e que não são teorias da conspiração, que não são meras opiniões discursivas para inglês ver. Portanto, procuro ir às fontes e ver o que é que se vai publicando. E o que está aqui em causa é que as grandes empresas de digitais, não é, da IA, estão gradualmente a despedir os seus trabalhadores. E, de alguma forma, estão também, aliás, agora o Zuckerberg, a Meta, vai despedir, penso que 8 mil, aquilo que eles estão a tentar também que outras empresas façam através da automação é substituir o ser humano por autómatos.
0: Pela máquina, não é? Pela máquina.
1: Só que, à primeira vista, isto substituir trabalhadores por inteligência artificial até parece uma decisão racional. Portanto, nós vemos algum sentido nisto, atendendo aquilo que dizia o Agostinho da Silva, o homem fez-se para descansar e não se fez para trabalhar. Portanto, se tivermos robôs e máquinas que trabalhem por nós, nós vamos poder ter horários de trabalho menores, sem necessariamente perder as subvenções ou os rendimentos que temos. Só que isto não é assim. Isto não é assim. De facto, reduz custos, em alguns casos. Cada vez mais estudos apontam que, por exemplo, na vertente social, qualquer automação aumenta a despesa e não a diminui. Portanto, ao contrário do que muita gente quer generalizar por aí. Se calhar aumenta a eficiência, a utilização das máquinas aumenta a eficiência porque permite trabalhar 24 sobre 24 horas, sem interrupções, sem férias, sem doenças, etc. E aumenta necessariamente a rentabilidade das empresas. Mas isto é ver o trabalho apenas como tendo um valor de trabalho. Só que as pessoas vivem do seu trabalho. E quando as pessoas não podem viver do seu trabalho, vão viver de quê? E se não têm nada com que viver, vão comprar o quê? E aqui é que é o busilis da questão. É que o trabalhador que é despedido deixa de ser cliente. Porque não tem dinheiro para gastar.
0: Uhum.
1: E o Estado Social não vai poder atender a todas estas situações. Não, o Estado não tem orçamento para começar a financiar todas as pessoas que são despedidas das suas empresas. Sejam de automóveis, sejam de computadores, seja daquilo que for. Portanto, ao despedirem as empresas, ao despedirem os trabalhadores, as empresas podem estar também a reduzir os próprios consumidores de que dependem. Se a empresa não vai vender o seu produto, vai continuar a despedir. Mas sempre que continua a despedir, vai ter cada vez menos pessoas a comprar. E entramos aqui num ciclo que não é empresa a empresa, mas de uma forma geral, pegando no tecido empresarial internacional
0: que vai causar grandes consequências.
1: Vai ser uma consequência terrível, porque as pessoas não vão poder consumir. E isto está a trazer outras questões à baila, porque também é preciso ver quem é que são as pessoas que estão a ser atingidas. É que se eu estou a falar de uma pessoa com 25 anos, que é despedida hoje, pode rapidamente fazer uma reconversão profissional.
0: O problema é já quem tem alguma idade.
1: O problema é quem já tem 50 anos e 60 vai fazer o quê? E vai viver mais 30 anos de quê? E vai bater sucessivamente aos serviços públicos. E os serviços públicos, como sabemos, e já o discutimos aqui várias vezes, estão em degradação permanente. Quem é que regula isto?
0: Ou seja, podemos ter aqui um autêntico caos.
1: Exatamente.
0: À vista, não é?
1: E eu gosto muito dos artigos que a Helena Oliveira, do ver daquela área de intervenção, valores, ética e responsabilidade, tem, porque ela vai buscar estes estudos, disponibiliza-os para quem os quiser ler, como é evidente, é preciso trabalho, mas nada se faz sem trabalho, e alerta para esta situação. É que o dinheiro, o trabalho, não é apenas um custo para as empresas. É, sem dúvida, e tem que ser visto assim, mas o trabalho é a principal fonte de rendimento das pessoas.
0: Portanto, não pode ser uma coisa tão linear assim, substituir pura e simplesmente não. A parte humana pela maquinaria, porque depois tem este tipo de consequências, não é?
1: Claro.
0: Que vai levar a um autêntico...
1: E o Estado tem que perceber que quando dá demasiado poder a estes senhores das empresas da IA e das empresas digitais, está a perder o controle, progressivamente, está a perder o controle da situação. Porque o poder fica cada vez mais concentrado em cada vez menos pessoas e põe em causa a possibilidade regulatória do próprio Estado.
0: Uhum.
1: Sabe como? De várias maneiras, até pelo peso económico que têm estas empresas. Porque ativam setores de vanguarda. Setores que estão intimamente relacionados com, por exemplo, a produção de armamento, com setores vitais, como o setor das comunicações, que se colapsar, vai colapsar toda a economia. Portanto, tudo isto, nós começamos a ficar reféns destes profetas da desgraça, que é aquilo que este livro que vamos falar hoje diz.
0: Uhum. Muito interessante. A frase da semana tem a ver, obviamente, com isto, não é?
1: A frase da semana tem a ver com isto que estamos a falar e a frase é a seguinte. A tecnologia é um servo útil, mas um mestre perigoso.
0: Bom, como também falámos já há pouco, todos os temas que trazemos aqui, depois tem seu fio condutor que nos leva também, sim, à sugestão literária que o Alexandre Pacheco faz questão de trazer todas as semanas. Esta semana é precisamente o livro Tech Agnostic, de Greg Epstein. Portanto, estamos a falar aqui do agnosticismo tecnológico, sim, neste caso, não é?
1: É curioso que eu por acaso não sabia, este é um livro recente, é de outubro de 2025, e eu não sabia que existia uma coisa chamada capelão humanista. Portanto, basicamente, o Greg Epstein é um capelão humanista da Universidade de Harvard, em que basicamente ele aconselha pessoas, estudantes, professores e funcionários da universidade sobre questões éticas e existenciais, mas numa perspectiva humanista. Ele não é crente, ele é agnóstico.
0: Convém dizer que não é o outro Epstein.
1: Não é o outro Epstein, nem tem qualquer relação de proximidade ou, claro, ou familiar. Mas este Epstein é um capelão humanista, portanto, ele não é crente, ele não acredita em Deus, mas acredita na ética e no valor humano e na humanidade. E, portanto, ele procura orientar as pessoas para terem um sentido crítico, sobretudo. E, em concreto, ele acha que a tecnologia está a começar a ser vista como uma religião oficial. E ele não concorda com isto e acha isto perigoso. Ele, repare, nós temos uma fé no invisível, nós não vimos Deus, mas acreditamos que ele existe. Nós não vimos o algoritmo, mas acreditamos que ele existe. E ele influencia as nossas vidas e cada vez mais. Mais, se calhar, do que Deus. Os líderes das grandes empresas, os CEOs das grandes empresas, são tratados como profetas e messias. Eles sabem tudo, eles têm solução para tudo. Inclusivamente, já se desafiam a ter solução para a morte. E depois tem um dogma, como não há religião sem dogma, não é? Tem um dogma que é: o progresso tecnológico é inevitável e é sempre bom. Vamos acreditar nele porque ele está cá para nos ajudar e fazer felizes.
0: De uma forma cega, não é?
1: Exatamente. Agora, o conceito de agnosticismo tecnológico, que é aquilo que o Greg Epstein defende, portanto, ele não tal como o agnóstico religioso, ele não afirma nem nega a existência de Deus, mas mantém uma postura de dúvida metódica. Ele acha que nós devemos duvidar acerca da tecnologia. Não devemos acreditar em tudo aquilo que nos pretendem vender. Portanto, não aceita que a tecnologia seja a resposta para todos os problemas humanos. Mantém uma distância crítica que devemos manter uma distância crítica para medir se a inovação melhora, que eles apregoam, melhora ou não melhora a nossa vida, ou se traz, em vez disso, mais problemas. E recusa-se a adorar dispositivos ou sistemas. E os ditos cujos profetas da desgraça. Portanto, a religião tech consome, segundo ele, a nossa característica mais humana, que é a atenção. Nós estamos a perder a capacidade de atenção longa e demorada. E a propósito disto, a revista que vai sair amanhã, da Visão, que eu apelo a toda a gente que leia...
0: Tem um assunto do
1: género. Tem um assunto sobre isto, porque diz que o nosso tempo vai sendo cada vez mais reduzido. Nós não prestamos muita atenção ao tempo. Daí já não lermos jornais, lermos apenas frases. Cada vez temos menos...
0: Títulos, às vezes são os títulos, não é?
1: Cada vez menos atenção. Isto está a desumanizar-nos. Portanto, e ele defende que devemos recuperar o humanismo, devemos focar-nos nas necessidades, na ética e na dignidade das pessoas, acima da eficiência dos algoritmos. Portanto, leiam a Visão sempre, porque eles continuam a lutar para manter o título nas bancas, continuam, a decisão judicial continua a estar ali em banho-maria. É uma revista que merece ser lida e tem este artigo sobre a atenção e a diminuição da atenção que nos deve alertar para todos nós começarmos a fazer o caminho contrário.
0: Fica a sugestão também, para além da sugestão literária que já deixamos. Voltamos então na próxima quinta-feira. Até lá.
1: Até lá. 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
1: Manobras à lupa, saber mais. As manchas solares e as explosões solares. A superfície volátil do Sol arde a 6 mil graus centígrados, aquecendo todo o sistema solar. É, portanto, cerca de 180 vezes mais quente que um dia quente na Terra. Mas algumas partes da superfície do Sol são mais frescas que outras. As manchas solares, que têm aproximadamente o tamanho do nosso planeta, apresentam uma cor escura por terem menos cerca de 2 mil graus que a superfície circundante. Têm campos magnéticos intensos que anulam o calor proveniente do ardente núcleo interno do Sol. As manchas solares também podem afetar a temperatura da Terra. A atividade máxima das manchas solares está associada a um ligeiro aumento na libertação de energia do Sol, incluindo uma subida dramática das radiações ultravioletas. Nos últimos 60 anos, verificou-se um aumento global da atividade das manchas solares, que corresponde muito aproximadamente a um período de aquecimento global. O período entre meados do século XVII e início do século XVIII foi marcado por uma reduzida atividade das manchas solares, coincidindo com uma época de temperaturas muito baixas e invernos prolongados na Europa Ocidental, a que se chamou a Pequena Idade do Gelo. Em factos adicionais, dizer que Galileu Galilei usou as manchas solares para seguir a trajetória da rotação do Sol. Como o Sol é basicamente formado por gases, a sua rotação é diferente consoante as zonas. A rotação do Equador demora cerca de 25 dias, enquanto os polos demoram 35 dias. Os astrónomos chineses foram os primeiros a observar as manchas solares no ano 30 d.C.
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1: O presidente do Sindicato dos Técnicos de Emergência Pré-Hospitalar do INEM alerta para a possibilidade de estar em cima da mesa o Distrito de Bragança poder vir a perder uma das duas ambulâncias CIV que atualmente estão sediadas em Mirandela e Mogadouro.
2: Podemos ouvir diretamente das palavras da Secretaria da Saúde na Conferência de Imprensa a meio do Conselho de Ministros quando foi aprovada a Lei Orgânica do INEM, que de resto ainda não conhecemos ao detalhe, porque ainda não foi divulgada. Ela disse que as ambulâncias próprias do INEM iam passar a estar integradas nas ULS com pelo menos uma ambulância CIS e uma ambulância de emergência médica, esta na retaguarda, esta segunda, só com técnicos, sobretudo para as transferências intra-hospitalares. Isto abre a porta para que cada ULS venha a ter só uma ambulância CIS. Como nós sabemos, neste momento, por exemplo, o Distrito de Bragança tem duas ambulâncias CIS deslocalizadas da sede da ULS, precisamente para estar mais próxima das populações, uma em Mirandela e uma em Mogadouro. Parte sobre do distrito, ainda servida pela CIV, que se encontra em Foz de Coas, já pertencente a uma zona da ULS da Guarda, reduzir o número destas ambulâncias, que elas por si já são insuficientes. Em muitos casos já demoram mais de 40, 50 minutos e as caras já começam. Não, o problema é reduzi-las, com a possibilidade de serem colocadas na sede da ULS, pior ainda, mais afastadas das zonas sul e este do distrito. Ficam claramente os cidadãos prejudicados.
1: Rui Lázaro também não poupa nas críticas à intenção já confirmada pela Ministra da Saúde de retirar o helicóptero do INEM, sediada em Macedo Cavaleiros para o Hospital de São João no Porto a partir de 2030, considerando que é uma medida desajustada, sem qualquer fundamentação técnica nem operacional, e não tem dúvidas que irá provocar mortes no interior do país. Beatriz Mendes.
3: Para Rui Lázaro, esta medida vem claramente agravar as assimetrias regionais entre o interior e o litoral, aumentando o risco para a vida e segurança das populações do Distrito de Bragança.
2: Deslocar estes helicópteros para o litoral vai aumentar em cerca de uma hora, ou quase uma hora, o tempo que esta aeronave demora a socorrer um cidadão do interior. E não é aceitável. Em muitos casos, fica fora da janela do tempo internacionalmente recomendada, absolutamente, e muita gente pode morrer se esta medida for tomada. Portanto, mais uma vez, a população do interior ver se há, se esta medida for para a frente, privada, de meio de emergência essencial que mitiga de alguma forma as assimetrias entre o interior e as regiões.
3: Para além disso, o líder do Sindicato dos Técnicos de Emergência Pré-Hospitalar do INEM entende que a possível retirada do helicóptero de Macedo de Cavaleiros é desajustada, tendo em conta que, atualmente, é o meio aéreo do país com a maior média de missões.
2: Se no passado, muitas vezes, a aeronave se tinha deslocado para a sede do Conselho e havia também a ambulância em encontro do helicóptero, atualmente, cada vez mais, estas aeronaves se deslocam mesmo ao local onde a pessoa se encontra, porque tem mais facilidade em aterrar. Isto faz também a diferença e contribui muito para a sobrevivência das vítimas de acidente ou de doença súbita grave. Isso justifica o aumento de número de missões que têm feito, quer diurnas, quer noturnas, aliás, pelos dados que tivemos conhecimento, as aeronaves de Macedo Cavaleiros e de Viseu são mesmo as aeronaves do país que mais trabalham e que mais fazem missões primárias, nomeadamente no local das emergências. Portanto, é completamente desajustado e não tem qualquer fundamentação técnica nem operacional esta decisão anunciada pelo Ministério da Saúde de deslocar os helicópteros para o litoral.
3: Perante isto, Rui Lázaro vai avisando que estas medidas a serem implementadas vão provocar mortes no interior do país.
2: Isto há de causar desfechos trágicos e muitas vidas se irão perder se esta medida for para a frente, que eram salvas com a organização dispositiva atual. Eu reafirmo e alerto, e sobretudo dificílima opinião pública, porque é importante que os cidadãos também se envolvam nesta reivindicação, e alertamos dentro para a frente, nos moldes em que se conhecemos, a pessoa não se divulgou, vão morrer pessoas e vão-se perder vidas que podiam ser salvas. E não é admissível que, mais uma vez, as funções do interior se vejam instigadas dos meios de emergência essenciais para a preservação da vida humana.
3: O dirigente sindical não tem dúvidas que a eventual retirada, deslocalização ou desativação noturna do meio aéreo representa um grave retrocesso na coesão territorial e na igualdade de acesso aos cuidados de saúde e emergência, penalizando populações já afetadas pela desertificação, menor número de meios de emergência médica e hospitais e perda progressiva de serviços públicos essenciais.
1: As críticas do presidente do Sindicato dos Técnicos de Emergência Pré-Hospitalar do INEM a propósito da nova lei orgânica do INEM, que Rui Lázaro não tem dúvidas que será prejudicial para as populações do Distrito de Bragança. Depois de Mirandela, agora a vez de Mogadouro também reivindicar uma VMER. O presidente da Câmara Municipal de Mogadouro considera urgente a instalação de uma viatura médica de emergência e reanimação no seu concelho, defendendo que este meio seria essencial para reforçar a resposta médica em toda a região envolvente. António Pimentel afirma que a localização geográfica e as infraestruturas existentes fazem de Mogadouro um ponto estratégico para acolher este serviço de emergência médica.
4: Considero que, sendo Mogadouro um concelho com alguma centralidade no Planalto, não é? Sendo um centro de saúde de terceira geração, e com urgência aberta 24 horas, com o INEM, que é fundamental para poder também acudir aos concelhos limítrofes, não é? Estar também dos concelhos limítrofes como Miranda, Freixo, Moncorvo, e quiçá Vimbiú. Portanto, se lhe fosse instalada uma VMER, quer dizer, é útil, não há dúvida, para Mogadouro, mas também para os concelhos limítrofes, e devo dizer que a sugestão até ocorreu por sugestão de um concelho limítrofe. Portanto, consideramos efetivamente que era um benefício para essa parte do território.
1: Atualmente o distrito de Bragança dispõe apenas de uma VMER localizada na cidade de Bragança. O autarca alerta para os impactos desta limitação nos tempos de resposta em situações de emergência e considera que a instalação de uma VMER em Mogadouro poderia contribuir para salvar vidas.
4: Considero que, sendo Mogadouro um concelho com alguma centralidade no Planalto, não é? Tendo um centro de saúde de terceira geração, com urgência aberta 24 horas, com o INEM, que é fundamental para poder também acudir aos concelhos limítrofes, não é? Estar também dos concelhos limítrofes como Miranda, Freixo, Moncorvo, e quiçá Vimbiú. Portanto, se lhe fosse instalada uma VMER, quer dizer, é útil, não há dúvida, para Mogadouro, mas também para os concelhos limítrofes, e devo dizer que a sugestão até ocorreu por sugestão de um concelho limítrofe. Portanto, consideramos efetivamente que era um benefício para essa parte do território.
1: António Pimentel destaca ainda as condições existentes no seu concelho para receber este meio de emergência médica.
4: Mogadouro tem neste momento um centro de saúde grande, terceira geração, com espaço disponível, com urgências abertas 24 horas, tem pessoal do INEM em permanência. Veja, tem um centro de diálise renal, tem um laboratório de análise e tem uma centralidade que penso que é fundamental para economizar nas deslocações, para estar mais próximo das pessoas.
1: O Presidente da Câmara de Mogadouro garante também que a autarquia está disponível para colaborar em tudo o que for necessário para viabilizar a instalação da VMER em Mogadouro.
5: Diz-me que está tudo bem, mas está...